0: e quem quiser concorrer a uma vaga nesse segundo semestre deve ficar de olho nos prazos. As inscrições começam nesta terça-feira e vão até sexta-feira, dia 10 de julho. Para participar, o candidato precisa ter concluído o ensino médio, participado das edições de 2024 ou de 2025 do Enem, obtido no mínimo 450 pontos na média das 5 provas do exame e nota maior do que 0 na redação. Além disso, segundo o edital, o estudante deve ter cursado o ensino médio em escola pública ou como bolsista integral em escola privada. Para obter uma bolsa integral, a renda familiar bruta mensal por pessoa deve ser de até um salário mínimo e meio. Já para as bolsas parciais, a renda familiar bruta mensal por integrante da família não pode ultrapassar 3 salários mínimos. Lembrando que professores da rede pública têm regras específicas de isenção de renda para licenciaturas. O resultado da primeira chamada será divulgado na próxima semana, em 15 de julho, enquanto a segunda chamada está prevista para 5 de agosto. As inscrições são gratuitas e devem ser feitas exclusivamente pelo site Acesso Único .mec.gov.br/ProUni. Gabriela Noronha para a Voz do Brasil.
1: E as inscrições para a Prova Nacional Docente 2026 foram prorrogadas até o dia 10 de julho.
2: O novo prazo também vale para solicitações de atendimento especializado e para o uso do nome social.
3: Para efetivar a inscrição, o candidato deve pagar a taxa de R$ 85,00 até o dia 14 de julho. Essa também é a data em que será divulgado o resultado das solicitações de atendimento especial. Em caso de negativa, os recursos podem ser apresentados pelos candidatos até 16 de julho. A aplicação da prova está mantida para o dia 20 de setembro e o resultado final será divulgado em 15 de dezembro. O exame é composto por duas partes, sendo uma voltada para a formação geral docente e outra para questões específicas de 21 áreas da licenciatura. A Prova Nacional Docente tem o objetivo de avaliar a formação dos profissionais que estão concluindo cursos de licenciatura em todo o país. Mas o resultado também pode ser usado como parte de processos seletivos em concursos públicos para a contratação de profissionais de educação básica. Priscila Machado, para a Voz do Brasil.
1: As inscrições para a Prova Nacional Docente devem ser feitas pela internet no endereço pnd.inep.gov.br.
2: E as inscrições para o Fundo de Financiamento Estudantil, FIES, do segundo semestre de 2026, abrem entre os dias 14 e 17 de julho.
1: Nessa etapa, o programa oferece mais de 44 mil vagas para estudantes que desejam financiar cursos presenciais em faculdades particulares.
2: Para participar, o candidato precisa ter feito o Exame Nacional do Ensino Médio a partir de 2010, alcançado média mínima de 450 pontos nas provas, sem zerar a redação, e comprovar renda familiar de até 3 salários mínimos por pessoa.
1: O resultado da seleção vai ser divulgado em 30 de julho.
2: A inscrição para o FIES é gratuita e deve ser feita exclusivamente pela internet, no portal único de acesso ao ensino superior, em acessounico.mec.gov.br.
1: A campanha de vacinação contra o papiloma vírus humano foi prorrogada até o dia 31 de dezembro.
2: O público-alvo são adolescentes e jovens de 15 a 19 anos e pessoas de grupos prioritários.
1: O imunizante está disponível nas unidades básicas de saúde de todo o país.
4: O objetivo da campanha é alcançar pessoas que não foram imunizadas na faixa etária recomendada ou que não possuem registro vacinal. O esquema previsto no calendário nacional de vacinação é indicado para meninas e meninos de 9 a 14 anos. Na estratégia de resgate, adolescentes e jovens de 15 a 19 anos poderão se vacinar de graça até 31 de dezembro, como explica Éder Gatti, diretor do Departamento do Programa Nacional de Imunizações.
5: A vacina ela é recomendada para pessoas de 9 a 14 anos na rotina, só que tem pessoas que já hoje estão com 15, 16, 17, 18, 19 anos que não foram vacinadas. Então nós demos a oportunidade dessas pessoas colocar a vacinação em dia.
4: A vacina também está disponível para grupos específicos, como pessoas vivendo com HIV, transplantados, pacientes oncológicos e usuários de PrEP, a profilaxia pré-exposição ao HIV. O papilomavírus humano, HPV, é uma infecção sexualmente transmissível e está associado a diferentes tipos de câncer, como os de colo do útero, boca e garganta. Após o encerramento da campanha em dezembro, a vacina continuará sendo oferecida de graça a crianças e adolescentes de 9 a 14 anos e grupos específicos. Os demais deverão ser vacinados em clínicas particulares. Reportagem Nazi Brum.
2: Atenção, médicos de todo o país. Estão abertas as inscrições para edital de contratação de especialistas para o SUS.
1: Ao todo, são disponibilizadas 1.138 vagas imediatas, que abrangem 309 municípios nas 5 regiões do país.
2: Entre as especialidades, a área de anestesiologia lidera a oferta de vagas, com 290 no total.
1: E as demais estão distribuídas entre ecocardiografia, cirurgia geral, endoscopia digestiva, colonoscopia e oncologia clínica.
2: As inscrições devem ser feitas pela internet na plataforma da Unasus, no endereço acesso.unasus.gov.br.
1: 3 em cada 10 estudantes de 13 a 17 anos se sentem tristes sempre ou na maioria das vezes.
2: E 18,5% dos jovens pensam que a vida não vale a pena ser vivida. É o que aponta o IBGE.
1: Para criar um espaço de escuta e encaminhar esses adolescentes ao atendimento psicossocial no SUS, os jovens contam com a rede Pode Falar.
6: Um canal de escuta acolhedora e sem julgamentos. Essa é a rede Pode Falar, que atende adolescentes e jovens de 13 a 24 anos em emergências psíquicas e emocionais. De acordo com o IBGE, 3 em cada 10 estudantes de 13 a 17 anos se sentem tristes sempre ou na maioria das vezes. 42,9% dos alunos responderam que se sentem irritados, nervosos ou mal-humorados por qualquer coisa. 18,5% pensam sempre ou na maioria das vezes que a vida não vale a pena ser vivida. Os dados são da Pesquisa Nacional de Saúde Escolar, divulgados esse ano. A Rede Pode Falar é um canal gratuito e anônimo que pode ser acessado pelo celular de maneira fácil, rápida e simples. A vice-coordenadora Marina Oliveira fala sobre a importância do projeto.
7: Ele usa a internet, né? Usa a possibilidade do online para chegar a adolescentes do Brasil inteiro. E, ao mesmo tempo, ele facilita a escuta acolhedora desses adolescentes jovens, né? Por ter esse sigilo e essa coisa anônima, garantida, ela fica muito mais à vontade para se abrir.
6: Atualmente, 20 instituições compõem a rede Pode Falar em todo o país. As equipes de atendimento são formadas por estudantes de graduação de diversas áreas do conhecimento que são supervisionados por docentes. Todos eles passam por um processo contínuo de formação em saúde mental. Lucas Bonfim, de 31 anos, é um dos atendentes. Estudante de engenharia química na Universidade Federal de Sergipe, ele integra a equipe desde o início deste ano. Mesmo o curso não sendo da área da saúde, ele acredita que o trabalho complementa a sua formação e fala sobre a importância da experiência de escuta.
8: O objetivo do projeto realmente é escutar, a gente conseguir acolher e escutar o que a pessoa tem a falar.
6: A Rede Pode Falar funciona como uma espécie de porta de entrada digital para o atendimento psicossocial do SUS, como explica o diretor do Departamento de Saúde Mental, Álcool e Outras Drogas do Ministério da Saúde, Marcelo Quimatti.
9: Ele pode criar uma porta de entrada da mesma forma que a gente criou com pessoas com problemas com jogos e apostas, que ela é feita em pequena escala, mas que ele é muito bem avaliado, ele é muito bem sucedido onde ele é aplicado, e articular isso à rede de atenção psicossocial.
6: A Rede Pode Falar está disponível pelo site podefalar.org.br e também pelo WhatsApp ou Telegram. Com locução de Adinaldo Júnior, reportagem Luciana Colares de Holanda.
2: O telefone para atendimento no WhatsApp é o 6199-660-8843.
1: E no Telegram, o nome de usuário é @podefalar.
2: e está disponível na plataforma da Universidade Aberta do SUS, curso em saúde de populações expostas a agrotóxicos.
1: A formação é feita à distância e voltada a profissionais do Sistema Único de Saúde e a demais interessados no tema.
2: O curso reúne conteúdo sobre vigilância em saúde, incluindo identificação e monitoramento de situações de exposição a agrotóxicos.
1: As inscrições podem ser realizadas diretamente na plataforma da universidade no endereço unasus.gov.br.
2: Para muita gente, viajar de avião pode ser sinônimo de comodidade, mas...
1: Mas, para outras pessoas, o transporte aéreo pode resultar em muita dor de cabeça.
2: Por isso, a Agência Nacional de Aviação Civil criou uma plataforma para registrar reclamações sobre serviços prestados pelas empresas aéreas.
10: Quem precisar registrar uma reclamação sobre serviços prestados por empresas aéreas pode utilizar a plataforma NAC Passageiro. O acesso é feito com uma conta gov.br e permite enviar manifestações à Agência Nacional de Aviação Civil, ANAC, acompanhar o andamento do atendimento e avaliar a resposta apresentada pela empresa. Durante o processo, a reclamação é encaminhada à companhia aérea, que responde ao passageiro dentro do prazo previsto pela regulamentação da ANAC. O sistema também permite a troca de informações entre as partes até a conclusão do atendimento. Além do registro de reclamações, a plataforma disponibiliza um painel público com indicadores sobre o atendimento das empresas participantes. Os usuários podem consultar informações por companhia aérea, período e nacionalidade da empresa, além dos assuntos mais frequentes registrados pelos passageiros. Dilson Santa Fé, para a Voz do Brasil.
1: Cidadão pode conhecer mais sobre seus direitos na hora de ir às compras.
2: A Secretaria Nacional do Consumidor está com inscrições abertas para mais de 30 cursos gratuitos e totalmente online.
11: A iniciativa, realizada em parceria com a Universidade de Brasília, busca ampliar o acesso à informação e fortalecer a proteção dos direitos do consumidor. Entre os temas disponíveis estão práticas abusivas, proteção contratual, proteção de dados pessoais, consumo seguro, educação financeira e prevenção ao superendividamento. A coordenadora da Escola Nacional de Defesa do Consumidor, Ana Cláudia Santana, destaca que os cursos são uma oportunidade de formar cidadãos com um padrão de consumo mais consciente.
12: A plataforma é disponível para pessoas a partir de 16 anos, então é uma possibilidade de que na descoberta, né, ali da sua identidade, da sua cidadania, ela consiga descobrir de forma consciente a utilização, né, dos seus recursos financeiros.
11: Um dos destaques é o curso voltado para as bets, que vai abordar os direitos dos consumidores diante do mercado regulado de apostas de cota fixa e os impactos das novas relações de consumo envolvendo o setor. Para Ana Cláudia Santana, o crescimento das plataformas de apostas virtuais trouxe a necessidade do cidadão se informar e conhecer os riscos que envolvem a prática.
12: Temos o curso de bets, né, de capacitação para conhecer qual a funcionalidade dessa, e o registro legal dessas empresas que estão crescendo aí cada vez mais e de forma ilegal, então a gente precisa fazer isso. O crescimento é absurdo, a comunicação com o cidadão para que a utilização desses aplicativos de jogos sejam conscientes, né, informe do risco.
11: As inscrições estão abertas até 20 de julho pelo portal da Escola Nacional de Defesa do Consumidor. Os cursos são online e gratuitos e as aulas começam no dia 27 deste mês. Reportagem Thaís de Araújo.
1: Lembrando, as inscrições devem ser feitas na plataforma da Escola Nacional de Defesa do Consumidor, no endereço eaddefesadoconsumidor.mj.gov.br.
2: Ajuda humanitária. Brasil envia carregamento com vacinas à Venezuela para vítimas de terremoto.
1: Repórter Lucília Araújo tem mais informações.
13: Uma remessa com 350 mil doses de vacinas foi enviada no último sábado, dia 4, à Venezuela, para apoiar as ações de resposta em saúde após os terremotos que atingiram o país. A carga reúne 100 mil doses da vacina contra a febre amarela e 250 mil doses da vacina contra a raiva canina, destinadas ao controle de doenças em situações de emergência. Segundo o Ministério da Saúde, as vacinas enviadas não comprometem o abastecimento do Sistema Único de Saúde, o SUS. O transporte foi realizado em voo humanitário com chegada neste domingo, dia 5, para distribuição das doses. Desde o dia 24 de junho, foram confirmados 2.645 mortos e 12.666 feridos. O governo venezuelano já registrou 86.117 famílias afetadas e 15.050 desalojadas. Até agora, 885 edifícios foram afetados e outros 189 desabaram. Lucília Araújo para a Voz do Brasil.
2: Na época de reprodução dos peixes, a pesca é proibida para garantir a preservação das espécies.
1: Durante o período que é chamado de defeso, os pescadores têm direito a um seguro.
2: O pagamento tem início amanhã.
14: O Instituto Nacional do Seguro Social, o INSS, começa no dia 7 de julho o pagamento do seguro defeso para mais de 149.500 pescadores artesanais. Os benefícios referentes aos períodos de defeso anteriores a 2026 vão ser depositados em parcela única para quem já teve o direito reconhecido. Os pescadores que aguardavam apenas a liberação dos recursos podem consultar a situação do pagamento pelo aplicativo Carteira de Trabalho Digital ou pelo portal Emprega Brasil. Já quem ainda tem o pedido em análise deve acompanhar o processo pelo Meu INSS ou pela Central 135. Os benefícios aprovados posteriormente vão ser pagos nos próximos lotes. Claudimário Carvalho para a Voz do Brasil.
1: São abertos 5 editais do CNPq voltados para a equidade étnica, de raça e de gênero.
2: As chamadas também incentivam a produção de conhecimento sobre desigualdades.
1: Saiba quem pode participar e até quando é possível se inscrever na reportagem de Graziele Bezerra.
15: O Conselho Nacional de Desenvolvimento Científico e Tecnológico, CNPq, está com 5 chamadas públicas abertas, além de 2 projetos voltados ao tema da equidade étnica, racial e de gênero na ciência brasileira. O presidente do CNPq, Olival Freire Júnior, destacou o conteúdo dos editais.
16: E esses 5 editais, eles têm muito de ações tipicamente educacionais voltadas para a inclusão na área de ciência, tecnologia, engenharia, mas tem algumas ações que são voltadas especificamente para a produção de mais conhecimento, conhecimento novo, conhecimento de qualidade sobre esses problemas que têm que ser enfrentados, tanto quanto os problemas de saúde pública, os problemas do petróleo, os problemas da agricultura e tantos outros.
15: Com inscrições abertas até 10 de agosto, a chamada pública Asas para o Futuro é voltada para a inserção de mulheres de 15 a 29 anos no mercado de trabalho. Já a segunda edição da chamada Atlânticas está com inscrições até 30 de setembro e concederá bolsas no exterior para cientistas negras, indígenas, quilombolas e ciganas. Em outra vertente, o projeto Inspiração é destinado à formação de jovens negras na área da indústria da energia. O programa Lélia Gonçalves vai financiar pesquisas sobre desigualdades étnico-raciais. Também há um edital para fortalecer o Sistema Nacional de Promoção da Igualdade Racial. Serão desenvolvidos ainda projetos voltados para a rede de pesquisa em igualdade racial e para ações afirmativas do Instituto Rio Branco, com concessão de bolsas para pessoas negras candidatas aos concursos de ingresso na diplomacia. As informações completas e os editais estão em gov.br/CNPq. Reportagem Graziele Bezerra.
2: Estão abertas as inscrições para o edital BNDES Periferias Fortes Nordeste.
1: A iniciativa é voltada a organizações da sociedade civil que atuam em favelas e comunidades periféricas da região para atender a população que vive nesses locais.
17: O objetivo é fortalecer organizações da sociedade civil e coletivos ainda não formalizados que atuam em favelas e comunidades periféricas da região. Lançado em parceria com o Instituto ECLOS, o edital vai selecionar 85 iniciativas nos estados de Alagoas, Bahia, Ceará, Paraíba, Pernambuco, Piauí, Rio Grande do Norte e Sergipe. As organizações selecionadas vão participar de uma jornada de desenvolvimento institucional executada pelo Instituto Eclos, com capacitações, mentorias especializadas, apoio à formalização e acesso a recursos financeiros de até R$100 mil, no caso das organizações de pequeno porte, e de até R$300 mil para as organizações de médio porte. É o que explica a chefe do Departamento de Inclusão Produtiva e Educação do BNDES, Celina Rangel Tura.
18: Vão receber recursos para desenvolver os projetos, que os planos de negócio que vão ser construídos a partir dessa capacitação e mentoria. O recurso é livre para onde essa instituição entende que vai fortalecer institucionalmente a sua capacidade de executar melhores projetos, captar mais recursos, e aí são vários objetivos que a gente quer.
17: Podem participar do edital BNDES Periferias Fortes Nordeste organizações sem fins lucrativos formalizadas e coletivos ainda não formalizados, desde que tenham histórico comprovado de atuação em seus territórios. As iniciativas devem promover benefícios para populações de baixa renda, principalmente em áreas como geração de emprego e renda, educação, saúde, esporte e justiça, entre outras. As inscrições estão abertas até o dia 12 de agosto no site eclos.org/periferias-fortes. Atenção para como se escreve Eclos. E-K-L-O-O-S. Reportagem André de Barros Lima.
2: A Defesa Civil Nacional reconheceu a situação de emergência em mais 77 cidades atingidas por desastres.
1: Podem obter reconhecimentos cidades que sofreram com secas ou fortes chuvas.
19: A maior parte dos municípios teve emergência declarada por estiagem. Já Icatu, no Maranhão, e Goiânia, em Pernambuco, foram castigadas por fortes chuvas, enquanto Piauí, em Minas Gerais, obteve o reconhecimento federal por queda de granizo. Cidades com reconhecimento federal, enquanto Piauí, em Minas Gerais, obteve o reconhecimento federal por queda de granizo. Cidades com reconhecimento federal de situação de emergência ou de estado de calamidade pública podem solicitar recursos ao Ministério da Integração e do Desenvolvimento Regional. A solicitação deve ser feita por meio do Sistema Integrado de Informações sobre Desastres. A Defesa Civil Nacional oferece uma série de cursos à distância para habilitar e qualificar agentes municipais e estaduais para o uso do sistema. Natália Kuzlik, para a Voz do Brasil.
2: Autorizada a realização de concursos públicos para a Receita Federal e o Banco Central.
1: Juntas, as seleções vão oferecer 316 vagas para cargos de nível médio e superior. São 146 vagas para a Receita e 170 para o Banco Central.
2: Os editais devem ser lançados em até 6 meses.
1: O prazo mínimo entre a publicação do edital e a aplicação da primeira prova é de 2 meses.
2: Essas foram as notícias do Governo do Brasil.
1: Uma realização da Secretaria de Comunicação Social da Presidência da República.
2: Com produção da Empresa Brasil de Comunicação.
1: E agora com as notícias do Poder Judiciário e do Congresso Nacional. Boa noite.
2: Uma boa noite e até amanhã.
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22: Tribunais devem prestar informações ao STF sobre pagamentos a magistrados.
23: STJ nega validade a testamento por e-mail sem assinatura e sem testemunhas.
22: Defeso eleitoral impõe limites a agentes públicos a 3 meses das eleições 2026.
23: Boa noite, eu sou Arthur Filho.
22: E eu sou Walter Lima.
23: Tribunais de 6 estados e do Distrito Federal têm até 48 horas para prestar informações ao Supremo Tribunal Federal sobre pagamentos a magistrados.
22: As decisões foram tomadas em vários processos diferentes de relatoria dos ministros Alexandre de Moraes, Flávio Dino, Cristiano Zanin e Gilmar Mendes. Repórter Marcelo Della Libera.
0: No documento assinado nesta segunda-feira, os ministros determinaram que os presidentes dos Tribunais de Justiça do Distrito Federal, Goiás, Maranhão, Paraná, Rio de Janeiro, Rio Grande do Norte e Rondônia prestem informações detalhadas sobre os valores e verbas pagas a magistrados da ativa, aposentados e pensionistas nos meses de abril, maio, junho e julho deste ano, com a discriminação das verbas remuneratórias e indenizatórias. Também deverão encaminhar cópias das folhas de pagamento referentes a esse período. Nas três ações, os ministros citaram uma notícia divulgada pela imprensa nesta segunda-feira, segundo a qual alguns tribunais teriam autorizado pagamentos remuneratórios e indenizatórios em desacordo com os parâmetros definidos pelo Supremo. Diante dessas informações, a Corte determinou a adoção imediata de providências para verificar eventual descumprimento da própria decisão.
23: E-mail sem assinatura e sem testemunhas não pode ser reconhecido como testamento particular.
22: Essa conclusão é do STJ. Fátima Uchoa.
3: Um homem pediu a abertura, o registro e o cumprimento de suposto testamento contido em mensagem eletrônica programada para ser enviada 2 dias após a morte da remetente, que havia tirado a própria vida. No texto, ela manifestava o desejo de destinar aplicações financeiras a ele, amigo próximo, e parte dos recursos à entidade de caridade. A Justiça de São Paulo extinguiu o processo sem resolução do mérito. A terceira turma do STJ manteve essa decisão, considerando que, embora seja possível flexibilizar algumas formalidades dos testamentos particulares para preservar a vontade do testador, isso não é possível sem assinatura ou outro meio seguro que confirme a autoria e validade do documento. O relator foi o ministro Moura Ribeiro.
23: Defesa Eleitoral impõe limites a agentes públicos.
22: As regras começam a valer faltando 3 meses para as eleições 2026. Mariana Fabre.
4: Entraram em vigor no último sábado, 4 de julho, as principais restrições destinadas a agentes públicos no chamado Defesa Eleitoral. As regras para a administração pública buscam assegurar a igualdade de oportunidades entre as candidaturas. Está proibido nomear, contratar, dispensar sem justa causa ou transferir servidores públicos, transferir voluntariamente recursos da União aos estados e dos estados aos municípios, fazer publicidade institucional e pronunciamentos em rede de rádio e TV, contratar shows para inauguração de obras e nem comparecer a essas inaugurações. Canais oficiais também precisam omitir nomes, imagens ou slogans de autoridades que estejam em campanha eleitoral. As regras completas estão em tse.jus.br.
23: Legislação e jurisprudência trabalhista buscam combater a discriminação contra trabalhadores que sofrem com o alcoolismo. Além de comprometer o desempenho profissional, a saúde física e mental, a doença pode resultar em dispensa discriminatória.
22: Embora a dependência possa evoluir de forma silenciosa, ela causa a diminuição da produtividade, faltas repetidas sem justificativas, violência como assédio moral e agressões e aposentadoria precoce.
23: Quando a empresa tem conhecimento da condição, a demissão pode ser considerada discriminatória, de acordo com a súmula 443 do Tribunal Superior do Trabalho.
22: Só em 2025, dos mais de 522 mil processos julgados no TST, 3.641 foram sobre esta situação.
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23: A você, uma boa noite.
22: E até amanhã.
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1: Eu sou Paula Groba.
2: E eu sou Ricardo Nakaoka.
1: E estes são os destaques de hoje do Jornal do Senado, que começa agora.
2: Plenário analisa pena maior para violência sexual digital contra crianças.
1: Violência contra jornalistas nas eleições preocupa especialistas.
2: Prorrogadas MPs que tratam da taxa das blusinhas e de subsídios aos combustíveis.
1: Boa noite.
2: Boa noite.
1: Garantir mais recursos para ações voltadas à infância e à adolescência pode passar a ser uma prioridade no orçamento público.
2: A Comissão de Direitos Humanos do Senado aprovou um projeto que inclui políticas para crianças e adolescentes entre os investimentos obrigatórios das emendas de bancada estadual. Os detalhes com o repórter Rodrigo Rezende.
3: As emendas de bancadas estaduais são recursos do orçamento direcionados coletivamente por deputados e senadores de um mesmo estado para áreas consideradas prioritárias. A lei já prevê uma lista de setores preferenciais e um projeto da senadora Damares Alves, do Republicanos do Distrito Federal, aprovado na Comissão de Direitos Humanos, inclui políticas públicas para crianças e adolescentes entre as urgências. O relator, senador Eduardo Girão, do Novo, do Ceará, foi favorável ao projeto. Ele teve seu relatório lido na CDH pelo senador astronauta Marcos Pontes, do PL de São Paulo.
4: Ao prever expressamente as políticas públicas direcionadas a crianças e adolescentes nas ações prioritárias das emendas de bancada estadual, a proposição corrige lacuna significativa e assegura a alocação de recursos indispensáveis à promoção da dignidade e desenvolvimento pleno deste grupo vulnerável.
3: O projeto segue para análise da Comissão de Assuntos Econômicos.
1: A proteção de direitos humanos de crianças e adolescentes também foi tema de um debate na comissão.
2: Os convidados discutiram medidas para aprimorar as políticas públicas voltadas à infância e à juventude. Repórter César Mendes.
5: No debate da Comissão de Direitos Humanos, Juliana de Souza Nunes, do Instituto Mãos Solidárias, que atua no Distrito Federal, contou um pouco da sua própria história de vítima de violência.
6: Eu fui abusada pelo meu padrasto. O delegado, ele me olhou e falou o seguinte para mim: você sabe que seu padrasto, ele pode sair. Sabe o que eu senti naquele momento? Que não tinha proteção.
5: A senadora Damares Alves, do Republicanos do Distrito Federal, revelou ter sido ela também vítima de violência infantil.
7: A violência que sofremos na infância, ela não nos define, são as nossas escolhas. Eu também sou sobrevivente da violência.
5: Para a juíza Cati do Prado, o maior desafio do Brasil na proteção de crianças e adolescentes é transformar o sistema normativo em direitos efetivamente vividos. Renato Godoy, do Instituto Alana, defendeu a aprovação do projeto da deputada Laura Carneiro, do PSD do Rio de Janeiro, que assegura o direito das crianças à natureza, em análise na Comissão de Meio Ambiente.
1: E o Senado pode dar um novo passo no combate à violência sexual contra crianças e adolescentes na internet. Os senadores analisam nesta terça-feira um projeto que endurece as penas para esses crimes, inclusive quando há uso de inteligência artificial, e cria novos instrumentos para acelerar as investigações.
2: Outro projeto em análise no plenário nesta semana amplia a divulgação do Ligue 180, canal de atendimento e denúncia de casos de violência contra a mulher. A reportagem é de Pedro Pincer.
8: O Senado pode votar esta semana uma proposta que prevê punições mais duras para a violência sexual digital contra crianças e adolescentes, inclusive nos casos em que é utilizada a inteligência artificial. A pena atual para quem adquire, possui ou armazena material com violência sexual é de 1 a 4 anos de reclusão e multa. O projeto aumenta essa punição para 3 a 6 anos de reclusão e multa. A senadora Damares Alves, do Republicanos do Distrito Federal, deu mais detalhes.
7: Nós vamos dar com esse projeto poder aos policiais de retirar imediatamente essa live do ar. Nós vamos dar poder com esse projeto que o agente policial, o delegado, imediatamente haja na hora de identificar uma imagem no mundo online de abuso de violência sexual contra criança e adolescente.
8: Também pode ser votada a proposta que estabelece diretrizes para as atividades de inteligência no Brasil, definindo conceitos, funções e procedimentos para obtenção, análise e disseminação de informações. Outros itens na pauta da semana tratam da transferência automática do valor da pensão alimentícia diretamente para a conta do beneficiário ou do seu representante legal, da obrigatoriedade da divulgação do serviço telefônico de denúncias de violência contra a mulher, o Ligue 180, e de um acordo de coprodução cinematográfica entre Brasil e China.
1: E o presidente do Senado, Davi Alcolumbre, prorrogou por mais 60 dias a validade de duas medidas provisórias editadas pelo governo federal. Uma delas acaba com o imposto de importação sobre compras internacionais de até 50 dólares, conhecido como taxa das blusinhas.
2: A outra concede subvenções a produtores e importadores de combustíveis derivados de petróleo. Com a prorrogação, o Congresso terá até o fim de setembro para votar as duas propostas.
1: A segurança dos jornalistas na cobertura das eleições gerais de 2026 foi debatida no Conselho de Comunicação Social do Congresso.
2: A audiência destacou as medidas de proteção desses profissionais. Repórter Patrícia Oliveira.
9: Os participantes enfatizaram o ambiente hostil que marca a atuação da imprensa nesse período dentro e fora das redes sociais. Entre 2010 e 2022, ao menos 35 jornalistas foram assassinados no Brasil. O repórter Pedro Rafael Vilela destacou que nas coberturas eleitorais, muitas ameaças partem dos próprios políticos e assessores.
10: É retirar assuntos da agenda pública por meio da intimidação. Por isso que a violência contra jornalistas tem essa dimensão política, né? Ela busca restringir a circulação de informações de interesse coletivo.
9: Daniele Reis, do Observatório da Violência contra Jornalistas, detalhou o protocolo de recebimento de denúncias e investigação dos crimes.
11: Ele institui procedimentos de preservação de prova, inclusive as provas digitais, de escuta adequada, de sigilo das fontes, com vistas à redução da impunidade.
9: Para registrar violações à liberdade de imprensa, as denúncias podem ser enviadas diretamente pelos canais oficiais do Ministério da Justiça e Segurança Pública.
1: O senador Eduardo Girão, do Novo do Ceará, defendeu a revisão da legislação sobre as bets e medidas mais rígidas para conter a expansão das apostas. Segundo ele, o crescimento do setor tem provocado graves impactos sociais e econômicos e a proibição da atividade seria a forma mais eficaz de proteger a população.
2: Os impactos das apostas esportivas no Brasil foram debatidos em audiência pública conjunta das Comissões de Direitos Humanos e de Assuntos Sociais. De acordo com o parlamentar, o encontro reuniu representantes do governo, especialistas e entidades da sociedade civil para discutir medidas de enfrentamento aos prejuízos causados pelas bets.
12: Infelizmente, falta de aviso não foi. Nós votamos contra, fomos minoria, mas temos que consertar. O Senado tem que consertar isso, no meu modo de entender, proibindo a jogatina, qualquer que seja, no nosso território nacional.
1: Já o senador Romário, do PL do Rio de Janeiro, defendeu por videoconferência a aprovação da PEC, que acaba com a escala de trabalho 6-1.
2: O parlamentar que acompanha a Copa do Mundo nos Estados Unidos disse que não se licenciou do mandato para poder votar a favor da proposta, caso ela entre na pauta do plenário do Senado.
1: Todos os anos, milhares de peregrinos percorrem a pé ou de bicicleta o caminho da fé em direção ao Santuário de Aparecida. Agora, esse percurso passa a ter reconhecimento oficial como roteiro turístico.
2: A lei sancionada pelo governo e de autoria do senador astronauta Marcos Pontes fortalece o turismo religioso, cultural e rural em mais de 70 cidades de Minas Gerais e São Paulo. Os detalhes com o repórter Henrique Nascimento.
13: O Caminho da Fé agora é reconhecido oficialmente como roteiro turístico. A rota reúne mais de 70 cidades de Minas Gerais e de São Paulo e tem como destino o Santuário Nacional de Nossa Senhora Aparecida, em Aparecida, no interior paulista. A lei teve origem em projeto do senador astronauta Marcos Pontes, do PL de São Paulo. Para ele, o reconhecimento pode atrair investimentos e melhorar a estrutura para os peregrinos.
14: Isso vai atrair investimentos para essas cidades, mais negócios, mais possibilidades de desenvolvimento. Nós vemos na Europa o caminho de Compostela e por que não a gente ter todo esse desenvolvimento no nosso país também.
13: O ramal principal começa em Águas da Prata, passa por cidades mineiras e paulistas e segue até Aparecida. Segundo a Polícia Rodoviária Federal, cerca de 39 mil romeiros passaram pela rodovia Presidente Dutra em 2025, no feriado de Nossa Senhora Aparecida.
2: Com edição de Paula Groba e trabalhos técnicos de João Lira, o Jornal do Senado fica por aqui. Acompanhe agora as notícias da Câmara dos Deputados. Boa noite.
1: Boa noite e até amanhã.
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16: Avança a proposta sobre adaptação de moradias às pessoas com deficiência.
17: A comissão aprova prioridade para cidades atingidas por eventos climáticos.
16: Deputados analisam criação de Força Nacional para o combate a desastres.
18: Boa noite. Projeto que institui agrupamento especial de bombeiros para combater catástrofes avança na Câmara. A repórter Maria Neves tem as informações.
19: A Comissão de Segurança Pública da Câmara aprovou o projeto do deputado Lúcio Moschini, de Rondônia, que institui uma Força Nacional Integrada de Combate a Emergências. Essa força será composta por bombeiros militares estaduais que deverão receber treinamento especializado para enfrentar qualquer tipo de desastre. Pelo texto aprovado, a Mobilização Nacional de Resposta Integrada em Desastres funcionará em regime de cooperação entre a União e os Estados. Assim como ocorre atualmente com a Força Nacional de Segurança Pública, a Unidade Especial de Bombeiros deverá ser acionada pelo governador do estado atingido pela catástrofe. A atuação do grupo também poderá ser solicitada por um ministro de Estado. Como explica Lúcio Moschini, o objetivo da proposta é equipar o país com um grupo de socorro treinado e com comando centralizado, capaz de dar respostas rápidas em casos de emergências.
20: Essa instituição, ela tem que ter CNPJ, ela tem que ter estrutura organizacional, ela tem que ter treinamento, tem que ter comandante e não precisa fazer nenhum concurso. Basta que os estados se habilitem para fazer parte dessa Força Nacional, envie seus membros, esses membros serão treinados dentro de uma instituição totalmente regulamentada, com hierarquia e quando sim houver a necessidade, essa Força Nacional será acionada, vai tomar as providências necessárias de acordo com o desastre.
19: Ainda de acordo com o projeto aprovado, a gestão e o treinamento do grupo serão compartilhados entre os Ministérios da Integração, do Meio Ambiente e da Justiça e Segurança Pública. O financiamento virá de recursos do Fundo Nacional de Segurança Pública, do orçamento do Previfogo, que é o Centro Nacional de Prevenção e Combate aos Incêndios Florestais, e do Sistema Nacional de Defesa Civil. Na Comissão de Segurança Pública, o relator, deputado delegado Bruno Lima, de São Paulo, promoveu pequenas mudanças no texto. Dentre elas, alterou o nome do Grupamento Especial de Bombeiros. O texto inicial previa Brigada de Mobilização Nacional. Foi o relator que propôs renomear o grupo para Mobilização Nacional de Resposta Integrada em Desastres. Segundo o delegado Bruno Lima, a alteração visa adequar a iniciativa à realidade federativa e ao Sistema Nacional de Proteção e Defesa Civil. O projeto ainda passará pela análise de 4 comissões da Câmara. Se aprovado, terá de passar também pelo Senado antes de virar lei. Da Rádio Câmara de Brasília, Maria Neves.
15: Meio Ambiente.
16: Comissão aprova a proposta que prioriza municípios atingidos por desastre climático em emendas de bancadas. Vamos saber mais sobre a matéria com a repórter Júlia Lopes.
21: A Comissão de Integração Nacional e Desenvolvimento Regional da Câmara dos Deputados aprovou o projeto de lei complementar que determina prioridade nas emendas de bancada estadual ao orçamento federal para os municípios atingidos por calamidades climáticas reconhecidas pela Defesa Civil Estadual nos últimos 5 anos. As emendas de bancada são destinadas a projetos estruturantes nos estados e no Distrito Federal. Pelo texto aprovado, os recursos poderão ser direcionados a obras de infraestrutura mais resilientes, com uso de tecnologias inovadoras, sistemas eficientes de drenagem, materiais mais duráveis e soluções de energia limpa, reduzindo os impactos de eventos climáticos extremos. O relator do projeto, o deputado Gabriel Nunes, do PSD da Bahia, destacou a importância da correta distribuição desses recursos para fortalecer os municípios mais vulneráveis.
0: Os municípios afetados com problemas climáticos têm diversos problemas para enfrentar. E, naturalmente, a celeridade dos recursos faz com que os prefeitos possam planejar, né, a reconstrução do seu município, possa fazer com que os recursos cheguem na ponta.
21: A proposta também ressalta que infraestruturas adaptadas às novas realidades climáticas ajudam a proteger vidas e patrimônios, além de atrair investimentos, gerar empregos e fortalecer o desenvolvimento local. Em janeiro deste ano, o Ministério da Integração e do Desenvolvimento Regional reconheceu a situação de emergência em 137 cidades afetadas por desastres, como estiagem, seca, vendavais, granizo, inundações e incêndios florestais. O Ministério lembra que municípios com reconhecimento federal de emergência ou calamidade pública podem solicitar recursos para ações de defesa civil por meio do Sistema Integrado de Informações sobre Desastres. A proposta altera a Lei Complementar 210 de 2024, que trata da apresentação e execução das emendas ao orçamento, e agora segue para análise na Comissão de Finanças e Tributação. Da Rádio Câmara de Brasília, Júlia Lopes.
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0: famílias brasileiras.
1: Sargento Faur alerta ainda para os riscos do jogo compulsivo. O deputado orienta pessoas com sinais de dependência a buscar ajuda profissional.
2: Educação.
0: Ranieri Paulino, do Republicanos, defende a criação da Universidade Federal do Brejo, com sede em Guarabira, na Paraíba. Segundo ele, a instituição atenderia uma demanda histórica da região e pode ampliar o acesso ao ensino superior público, além de impulsionar o desenvolvimento local.
1: Ranieri Paulino propõe ainda que o Hospital Regional Antônio Paulino Filho funcione como hospital-escola. Ele argumenta que a iniciativa contribui para qualificar o atendimento no SUS e ampliar a oferta de médicos e enfermeiros no interior da Paraíba.
2: Habitação.
0: Comissão da Câmara aprova a proposta que prioriza a adaptação de moradias para pessoas com deficiência em programas habitacionais. A repórter Sofia Peçanha tem mais informações sobre a iniciativa.
3: A Comissão de Defesa dos Direitos das Pessoas com Deficiência aprovou o projeto que sugere moradias extras para pessoas com deficiência em caso de alta demanda em programas habitacionais. A proposta altera o Estatuto da Pessoa com Deficiência, que anteriormente priorizava a pessoa com deficiência ou seu responsável na aquisição de imóvel para moradia própria, sendo reservados no mínimo 3% das unidades habitacionais. O autor do projeto, o deputado Fausto Júnior, do União do Amazonas, entende que não se trata apenas do direito à moradia, mas sim do direito à moradia digna, ou seja, um lar que seja seguro, saudável, habitável e acessível em todos os aspectos. O projeto sugere que a alteração não modifica o percentual mínimo de 3% estabelecido por lei, já que cada programa habitacional apresenta demandas específicas. O texto alerta que o aumento desse percentual poderia gerar custos desnecessários aos entes federativos, sem garantir que todas as necessidades fossem efetivamente atendidas. Dessa forma, a medida propõe que, caso haja demanda superior ao mínimo estabelecido, o responsável pelo programa habitacional promova as adaptações necessárias em unidades já construídas ou em construção, garantindo assim que todas as pessoas com deficiência interessadas sejam atendidas. O deputado Duarte Júnior, do Maranhão, relator na comissão, reforçou que em relação a edificações multifamiliares, o estatuto já prevê que a pessoa com deficiência e seu responsável tenham acessibilidade garantida nas áreas de uso comum e nas unidades habitacionais.
4: Garantir que essas construções sejam acessíveis. Mais recentemente, a gente aprovou algumas alterações no programa Minha Casa Minha Vida e um ponto que foi inserido foi exatamente esse, para que tivesse a certeza inequívoca de que essas construções fossem acessíveis e as pessoas com deficiência, no caso das moradias verticais, nos prédios, pudessem ter ali os primeiros andares, os térreos, priorização das pessoas com deficiência.
3: O direito à moradia é um direito social assegurado pela Constituição Federal e pela Declaração Universal dos Direitos Humanos da ONU, que abrange diversos fatores, como habitabilidade, acessibilidade, localização adequada, infraestrutura, dentre outros. Agora, o projeto que sugere moradias extras para pessoas com deficiência em caso de alta demanda em programas habitacionais segue para a Comissão de Constituição e Justiça. Da Rádio Câmara de Brasília, Sofia Peçanha.
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2: Votação.
1: Fernanda Melchiona, do PSOL do Rio Grande do Sul, critica parte da oposição por obstruir a votação do projeto que tipifica o crime de misoginia. A deputada considera que a medida é um instrumento de combate à violência e ao discurso de ódio contra as mulheres.
0: Fernanda Melchiona também cobra o avanço de outras pautas em tramitação no Congresso, como a instalação da CPMI sobre o Banco Master e a votação do projeto que prevê a redução da escala de trabalho. Para ela, essas propostas respondem a demandas relevantes da sociedade. cidade.
1: Ismael, do PL de Santa Catarina, manifesta preocupação com a proposta que cria o crime de misoginia. Na avaliação do deputado, a redação da proposta pode gerar interpretações amplas e afetar direitos como a liberdade de expressão religiosa, de consciência e de ensino.
0: Ismael defende, então, o fortalecimento das políticas de prevenção.

0: e enfrentamento à violência contra as mulheres, com ampliação da rede de acolhimento, capacitação de agentes públicos, produção de dados, apoio às vítimas e campanhas de conscientização.
1: Carla Dixon, do PL do Rio Grande do Norte, defende projeto que cria o auxílio financeiro mensal para mães atípicas. Na explicação da deputada, a medida oferece apoio financeiro às mães que deixam o trabalho para cuidar de filhos que exigem acompanhamento permanente.
0: Carla Dixon acrescenta que o benefício seria concedido independentemente do benefício de prestação continuada, o BPC. Para ela, a medida reconhece as dificuldades enfrentadas pelas famílias atípicas e amplia a rede de proteção a essas mães.
2: Transportes.
1: Carros com mais de 5 anos de fabricação poderão ser obrigados a passar por vistoria periódica. O repórter José Carlos Oliveira tem detalhes da proposta.
3: A Câmara dos Deputados analisa o projeto de lei que estabelece a vistoria veicular periódica para carros com mais de 5 anos de fabricação. Atualmente, essa vistoria é exigida apenas em ocasiões específicas, como durante a venda do veículo. A proposta consolida no Código de Trânsito Brasileiro várias regras que hoje estão dispersas em resoluções do CONTRAN, o Conselho Nacional de Trânsito. A vistoria passaria a integrar a verificação de itens de segurança com o controle de emissão de poluentes e ruídos. Também seria exigida em casos de recuperação de veículo roubado e suspeita de clonagem. A condução de veículos sem vistoria obrigatória ou com laudo de reprovação se tornaria infração grave na carteira de habilitação, com multa de R$ 195,00 e retenção do carro até a regularização. A proposta é do deputado Fausto Pinato, que rebate algumas críticas que o texto recebeu nas redes sociais.
4: Quando eu propus esse projeto, a intenção nunca foi onerar o cidadão mais pobre ou mais rico. O problema é que eu mexi numa ferida sem querer, né? Ter um comércio de autopeça de carros mais velhos nisso e mexeu com pessoas realmente que estão ligadas ao crime organizado, principalmente na questão de autopeça e roubo de veículos. Então eu queria dizer ao cidadão. Aquele cidadão mais pobre não onera nada.
3: A proposta de vistoria periódica para veículos com mais de 5 anos de fabricação foi aprovada na Comissão de Viação e Transporte, com ajustes feitos pelo relator deputado Cezinha de Madureira, do PSD de São Paulo. O texto está em análise agora na Comissão de Constituição e Justiça. Da Rádio Câmara de Brasília, José Carlos Oliveira.
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2: Justiça.
0: O projeto de Paulo Soares, do Podemos de São Paulo, endurece o combate à corrupção sistêmica. A proposta, segundo ele, prevê a responsabilização de agentes públicos e de pessoas envolvidas em esquemas de corrupção, com penas que podem chegar a 20 anos de prisão.
1: O parlamentar afirma que a iniciativa fortalece os mecanismos de transparência e fiscalização no poder público. Paulo Soares também defende a apuração de denúncias de corrupção e diz que pretende atuar no Congresso em defesa do combate aos desvios de recursos públicos.
0: Chico Alencar, do PSOL do Rio de Janeiro, sugere o endurecimento das regras sobre a guarda de dinheiro em espécie por agentes públicos. O deputado sustenta que valores elevados encontrados em operações policiais levantam suspeitas sobre a origem dos recursos.
1: Para Chico Alencar, a manutenção de grandes quantias de dinheiro em espécie, principalmente em períodos eleitorais, compromete a transparência da administração pública. Ele considera que a medida fortalece o combate à corrupção e aumenta a transparência na atuação de agentes públicos.
0: O Tony de Paula, do PSD do Rio de Janeiro, defende as investigações sobre supostos recursos do Banco Master destinados ao financiamento de um filme sobre Jair Bolsonaro. Ele diz que é necessário esclarecer a origem, a destinação e a aplicação dos valores envolvidos.
1: O Tony de Paula reforça que as investigações devem alcançar todos os agentes políticos, independentemente de posicionamento ideológico. Ele também manifesta confiança na condução do caso pelo ministro André Mendonça e defende a transparência na apuração dos fatos.
2: Segurança Pública.
0: Messias Donato, do União do Espírito Santo, defende o enquadramento das facções criminosas, como o PCC e o Comando Vermelho, como organizações terroristas, frente à decisão do governo estadunidense de sancionar cidadãos e empresas brasileiras ligadas a esses grupos.
1: Na opinião de Messias Donato, a medida é urgente para sufocar os negócios ilícitos dessas organizações no país. O congressista critica ainda a relutância do governo brasileiro em classificar como terrorismo as táticas de pânico e de submissão que esses grupos impõem à sociedade.
0: Termina agora o Jornal Câmara dos Deputados, produzido pela Rádio Câmara, com trabalhos técnicos de Everson Urani e apresentação de Val Monteiro e Márcio Aquilissardi. Uma boa noite para você.
1: Você fica com as notícias do Tribunal de Contas da União. Boa noite.
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2: 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Boa noite. 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
7: O Ministério Público Federal denunciou um proprietário rural por submeter uma mulher e suas duas filhas adolescentes a condições análogas à escravidão em uma propriedade localizada em Araruama, na região dos Lagos. Segundo o órgão, a exploração teria ocorrido entre dezembro de 2018 e dezembro de 2023. Além da responsabilização criminal, o MPF pediu à Justiça Federal a fixação de uma indenização mínima de R$500 mil por danos morais às vítimas. Caso seja condenado, além da multa, o fazendeiro pode receber pena de 2 a 32 anos de prisão. A Receita Federal iniciou hoje a operação da Receita Atende, novo canal único de atendimento digital criado para concentrar em uma única plataforma o relacionamento do órgão com cidadãos e empresas. Nesta primeira fase, o sistema passa a substituir a maior parte dos serviços atualmente prestados pelo Fale Conosco, principalmente para esclarecimento de dúvidas e orientação sobre serviços administrados pela Receita. O ministro das Relações Exteriores, Mauro Vieira, enviou uma carta ao escritório do representante comercial dos Estados Unidos para contestar a proposta de aplicar uma tarifa adicional de 12,5% sobre produtos brasileiros. Segundo investigação americana, o Brasil e mais de 60 países falharam em impedir de forma adequada a circulação de produtos fabricados com trabalho forçado. Na carta, o Itamaraty rejeita essa avaliação e afirma que as conclusões da investigação são errôneas, arbitrárias e não encontram respaldo nas evidências apresentadas pelo Brasil ao longo do processo. Do Departamento de Jornalismo, Fernanda Paredes.
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Lages aqui pela noite da 93 FM, também pela Rádio RVI FM. Demorou esse final de semana a passar, hein? Mas já aqui estamos novamente. Mais uma semana que eu profetizo de vitória. Uma semana de portas abertas, mais uma semana de gerando vencedores, trazendo a palavra que transforma, que edifica, que levanta, que renova a palavra de Deus. Com meu amigão, sempre, claro, sempre com ele, Pastorzão Valdir Brasil do meu coração. I love you, Pastor Valdir. Daqui a pouquinho ele vai ministrar, ele vai trazer a revelação desse fim de semana, a revelação fresquinha desse fim de semana. Eu vou trazer para você, você ouvinte, claro, você merece receber um alimento do céu para edificar a sua fé. Mas antes, tem música bonita de verdade. E eu quero oferecer para você essa linda canção com Gabriela Rocha, Me Atraiu, ao vivo. Boa noite. Após a canção, tem

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1: Que a paz de Cristo invada o seu coração.
2: Amém!
1: Nós estamos direto do templo da IGV Itaipu, Rua São Fábio 55, e nós temos uma missão, e a nossa missão... Nossa missão é gerar vencedores. Eu quero compartilhar com você: transforme-se para servir. A pergunta é: serve ou servir? Marcos capítulo 10, verso 45. Enquanto você procura, deixa eu contar uma historinha para você. Conta-se que um homem muito rico foi visitar uma fazenda muito simples. E ao chegar lá, viu um senhor idoso carregando baldes pesados, cuidando dos animais, limpando o chão e servindo a família. O homem rico perguntou: quantos funcionários o senhor tem? E o velhinho respondeu: nenhum. O rico perguntou: então, quem faz tudo isso? E o senhor respondeu: quem ama esta casa, serve esta casa. O problema de muita gente é que quer usufruir da casa, mas poucos querem carregar o balde. Quem ama a casa, serve a casa. Você já encontrou o Evangelho de Jesus Cristo, que Marcos escreveu, capítulo 10, verso 45. Jesus disse: porque o Filho do Homem também não veio para ser servido, mas para servir e dar sua vida em resgate de muitos. Então veja bem, se o Filho do Homem, se o Todo-Poderoso, não veio para ser servido, mas veio para servir. E olha o detalhe que Jesus fala e Marcos anota: e dar a sua vida. Além de servir, ele dá a sua vida, não para resgate de todos, mas para resgate de muitos. Por que não de todos? Porque isso é opção. Servir é opção. Dar a vida é opção. Ser salvo é opção. Fazer o melhor é opção. Você escolhe o que você quer. Você quer servir ou você quer ser servido? Porque tem muita gente que só quer ser servido, que quer ser importante, mas não quer servir. Existem diferenças entre servir e ser escravo das coisas. Presta atenção. Coisas não é para você servir. Coisas são para te servir. Mas infelizmente, existem lugares que pessoas amam mais coisas do que pessoas. Foi por causa de você, irmão. Foi por causa de pessoas que Jesus foi pendurado na cruz. Por causa do amor a pessoas, Deus deu o seu único filho para morrer. Se doou no nosso lugar. Veio para servir, não veio para ser servido. Mas tem gente amando objetos. Já viu gente que idolatra o carro? Tá chovendo, não vou colocar o meu carro na lama. Ué, e você, mané? Você que vai pisar na lama? É, não, porque o meu carro, né? E a mulher reclamando: pastor, ele alisa o carro o tempo todo e eu doida pra ser alisada e o cara não alisa. Ele bota perfume cheirosinho do carro, tem um ciúme desse carro e eu não tenho atenção. Ah, pastor, eu queria ser o carro. Tem mulher querendo ser o carro, porque o cara ama mais o carro do que a mulher. E aí, ô mané, você não bota na chuva, não? Você vai morrer, cara, e o carro vai ficar. E tu já sabe, né, quem vai pilotar, né, aquele carro, né? Ele vai falar ainda assim: finado era gente boa demais, né? Olha que carrão que ele deixou pra gente. Cuidado, cara, você não desfruta. Ricardão vai chegar lá, é. Porque tem gente servindo a coisas e não deixa as coisas servirem. Mas quando essas coisas começam a controlar você, você deixou de ser servo de Deus para virar servo de coisas. Quer servir? Sirva ao Senhor. Quer servir com alegria? Sirva a casa do Senhor. Você foi chamado com um propósito, para servir e não para ser servido. Coisas servem pessoas. Não são pessoas que servem coisas. A casa foi feita para servir a família. O carro foi feito para servir o propósito. O dinheiro foi feito para servir o reino. A posição foi feita para servir pessoas. O problema começa quando as pessoas invertem isso. Quando as pessoas invertem essa coisa. Paulo diz para Timóteo: Timóteo, o amor ao dinheiro é a raiz de muitos males. Paulo não está dizendo que o dinheiro é o problema, mas o amor ao dinheiro. Ou seja, gente, mesmo sabendo que Jesus falou, não dá legalidade para mamó. Jesus disse: você não pode servir a dois senhores. Ele não fala de Deus e Satanás, ele fala de Deus e mamó. Porque tem gente, irmão, por causa do dinheiro matando o outro, pisando em cima do outro, humilhando gente por causa do dinheiro. E sabe qual é a desculpa? Os fins justificam os meios. Paulo diz que quando a gente serve com alegria, portanto, meus amados irmãos, primeira carta do apóstolo Paulo aos Coríntios, capítulo 15, verso 58, sede firmes, sede constantes na obra do Senhor, sabendo que o servir, que o vosso trabalho não é em vão no Senhor. Eu não vejo lá no céu Jesus dizendo: entra no descanso, meu Senhor, porque você cantou. Não, não. Eu não vejo Jesus dizendo: entra no

0: Itaú, vocês me investiram. Mas quando foi isso, Senhor, que nós tivemos com fome e te demos de comer? Ah, vocês alimentaram dos meus pequeninos. Vocês fizeram a mim. Servir começa dentro de casa. Servir começa servindo a família, servindo os irmãos, servindo na casa de Deus, porque tem gente servindo tanto dinheiro que não serve mais a Deus. Agora o Deus dele é o dinheiro. Ele não dá atenção para a família porque ele tem que trabalhar, virar para receber ele. Eu não estou falando para você não trabalhar, eu estou falando que você tem que servir primeiro em casa. Porque eu conheço gente que ganhou tanto dinheiro que perdeu os amigos. Eu conheço gente que por causa do dinheiro perdeu a família. Eu conheço gente que só tem dinheiro, não tem alegria, porque priorizou o dinheiro. Dinheiro é bom como servo, mas como senhor é um péssimo algoz. Pensa nisso. Tem gente, irmão, sentindo que a alegria foi embora porque parou de servir. Tem gente servindo tanto a própria vontade que perdeu o propósito do reino, sabia? Ah, eu tô sentindo... Ué, você é guiado por sentimentos? Jesus disse: Pai, se te é possível, passa de mim esse cálice, mas escuta, Pai, não seja feita a minha vontade, seja feita a tua vontade. Sabe o que é isso? Para que a vontade de Deus se cumpra na minha vida. Eu preciso servir, irmão, com alegria. E quem não vive para servir, vive perdido em si mesmo. Porque o reino é sobre status, é sobre serviço. O que está escrito lá na lei? Oh, amarás ao Senhor, o teu Deus, de todo o teu coração. E ao teu próximo como a ti mesmo. Ele, pois é, você já sabe, cara. Faz isso, você vai ter a vida eterna. Serve. E quem é o meu próximo? Aí ele falou: calma aí, vou te ensinar quem é o teu próximo. Ele nos conta uma história de que um viajante, um homem, estava indo, descendo de Jerusalém para Jericó. E no meio do caminho, parece que a gente está lendo o jornal de hoje, né? Um bando de assaltantes pegaram o cara, levaram o dinheiro, levaram o celular, levaram a carteira, levaram a roupa, levaram o tênis, levaram tudo do cara. Não satisfeito, deram a coça no camarada, deixaram ele em coma. E largaram o cara caído na beira da estrada e foi embora. Uau! Bando de gente ruim, né? Que só serve para machucar. Já viu gente que só serve para tirar a alegria? Já viu gente que só serve para roubar a paz? Gente que serve para trazer mal? Pois é, esse bando fez isso com esse cara. Roubaram tudo e machucaram o cara. Ele tá lá caído, sangrando, morrendo. E de repente Jesus fala agora do segundo personagem. Esse personagem descia de Jerusalém para Jericó, estava vindo do templo, e não era uma pessoa comum, era um sacerdote. E quem é o sacerdote? Jesus é o nosso sumo sacerdote. Ele intercede ao Pai por nós. Por isso ele ensinou a orar dizendo: tudo que vocês quiserem, falem com o Pai no meu nome. Pai, é no nome do sacerdote Jesus Cristo que eu estou te pedindo, e meu Pai vai fazer. Sacerdote é aquele que recebe a necessidade do povo e apresenta para Deus. E quem vem passando ali? Um sumo sacerdote. Oh, não, o sacerdote. Desculpa, não é supra-sumo não, tá, irmão? É só sacerdote. E de Araque, não é por cima. Porque um sacerdote não se emprestaria ao papel que ele se emprestou. Ele vê o cara caído, sangrando, morrendo. E ele está vindo aonde? Da igreja. Eu não sei qual foi o sermão que ele pregou, Robson. Eu não sei se ele falou assim: irmãos, nós precisamos nos amar, irmãos. Irmãos, eu amo servir. Mas na hora de praticar, não pratica. Porque, irmão, se eu pregar o que eu não faço, as minhas palavras são mentirosas. Porque saber e não fazer é pior do que não saber. Ele sabe. Mas ele vê o cara caído no chão, ele vem da igreja. E ele tá vendo ali o cara caído, ele olha para o outro lado. Finge que não está vendo. E vem embora. Aí Jesus fala sobre outro personagem. Quem era esse, pastor? Era um levita. É aquela tribo que não recebeu herança em terra, mas recebeu o dom de adorar, de trazer a presença, os levitas, da casa do Senhor. E o levita não vinha da igreja, o levita ia para a igreja, ele subia para Jerusalém. Eu não sei, no meio do repertório dele, qual louvor, pastora Verônica, que ele tinha colocado para cantar. Olha, irmãos, cadê o cara da guitarra? Ó, guitarra, quando eu falei isso, você vai... Ô, meu irmão, do teclado, você vai dar aquela subida, porque isso é forte. Olha o batera, você vai rufar os tambores, porque isso é muito forte. Eu vou falar assim, eu sou um com você. Aí nós vamos fechar o olho, vamos fazer aquela cara de santo, vamos levantar a mão. Eu sou com você no amor do nosso Pai. Somos um no amor de Jesus. Eu não sei qual era o repertório dele, eu não sei se ele ia cantar isso, mas ele estava indo para a igreja com o repertório no coração. Mas quando ele viu o momento que ele pode agir, o que ele vai cantar, ele não age. Ele vê o cara caído e ele faz como o sacerdote. Síndrome do péssimo exemplo. Meu líder não fez, eu também não faço. Meu irmão não fez, eu também não faço. Só que esquece que cada um vai dar conta individualmente da presença do Senhor. Jesus disse que tal como o sacerdote, ele passa de largo também, finge que não está vendo. Ou seja, está morrendo, o problema é dele. Eu não vou parar, eu estou indo para a igreja. Eu vou agora adorar o meu Deus. Eu vou agora me prostrar diante da presença do Senhor. E eu não posso parar para ajudar ninguém. O outro estava vindo, deu a desculpa dele. Esse está indo, dá a desculpa dele também, não para. Mas Jesus fala sobre outro personagem, que era um cara que ninguém acreditava. Era um samaritano. Sabe o que era o samaritano? Discriminado. Esse cara não vai pro céu nem que a vaca tussa. Samaritano, que não estava indo para a igreja nem vindo da igreja. Estava numa viagem. E quem viaja tem rota, tem destino. Tem hora para chegar. Mas ele mesmo viajando, ele para quando ele vê o cara caído. E ele está na cavalgadura vindo. Mas quando ele vê a cena, ele para, ele interrompe a felicidade para acudir a quem está morrendo. E o cara está onde? No chão, sangrando, gemendo. Ele vai no nível do ferido, ele se ajoelha, ele quer saber se ainda pode fazer alguma coisa. E quando ele escuta a batida do coração, ele entende que ainda tem jeito. Ainda tem esperança, porque enquanto a vida há esperança. Tem gente que desistiu de gente viva, irmão. Tem gente que não ora mais pelo marido, não ora mais pelo filho, não ora mais pelo cunhado. A sogra, coitada, tá vivo, mas ele não ora mais, ninguém investir. Mas esse cara descobre, tá vivo, tem esperança. Se tá vivo, eu posso fazer alguma coisa ainda. Ele vai lá na cavalgadora, ele pega o vinho que é dele, a parte é para uso próprio dele. Ele não comprou aquele vinho para dar para pessoas, ele comprou para ele usar. Para que serve o vinho? Para aliviar dor, para anestesiar. Mas ele pega o que é dele particular, ele derrama com abundância para aliviar dor de quem está morrendo. Isso é quem serve com amor e com alegria. Ele não quer ver ninguém sofrer. Ele derrama vinho para tirar o sofrimento. A minha pergunta é, nós, igreja do Senhor, temos aliviado o sofrimento de pessoas? Nós temos derramado vinho nosso particular para tirar a dor de quem está caído, morrendo no meio do caminho? Sabe o que ele faz? Volta na cavalgadora e pega o azeite, que é dele, é uso particular dele. Para que serve o azeite? Para curar, irmãos. E tem gente que não joga azeite, joga pimenta para arder mais. Tem gente que quando vê a ferida, mete a unha ainda para sangrar mais. Mas esse homem samaritano quer servir. A quem não conhece, a quem não sabe para onde vai, que ele nunca viu, mas ele quer servir. E ele serve com o seu azeite, derramando azeite para curar. Jesus disse que ele fez curativos. Para curar. E ele não se dá por satisfeito. Porque tem gente que ajuda no primeiro momento, vira as costas e vai embora. Mas esse quer servir de verdade. E quem quer servir de verdade, não faz só curativo e vai embora. Quer acompanhar também o ferido. E para acompanhar o ferido, tem que carregar no colo. O ferido não anda, tá morrendo. Mas ele não se importa. Tá sangrando, tá sujo, mas não se importa. Não é o problema da camisa que ele usa, se é de marca, ou se é velha, ou se é nova. Ele não tá preocupado com a camisa, ele quer sujar para recolher alguém do chão. E ele novamente se curva, ele pega o peso que não é dele e coloca no colo. Se suja de sangue, mas ele disse, eu estou dando a minha vida para resgatar alguém que não vai morrer. Alguém que vai sobreviver, alguém que vai viver uma nova história. Ele coloca o cara no colo, ele vem até a sua cavalgadura, ele pega o lugar que é dele, irmão. Sabe, Jesus dá detalhes, ele pega o lugar que é dele, ele coloca que ele nunca viu, que ele nunca enxergou antes, mas que precisa ser servido. Ele dá o lugar dele para aquele homem, ele vai andando. Você já viu que tem gente brigando por causa de cadeira? Por causa de posição? Mas esse homem abre mão do lugar dele para colocar quem tá ferido morrendo. E ele vai andando até o hotel. E chega no hotel, tem uma plaquinha lá. Quarto pequeno, X. Quarto maior, 2X. Ele faz questão de pegar o maior, porque ele quer estar junto com o ferido. Sabe o que Jesus diz? Que esse cara passa a noite toda cuidando do ferido, irmão. E aí, quando o dia amanhece, ele vai lá e procura o dono do hotel e diz aqui, amigo, tá ali, ó. Isso, tá aqui o dinheiro para pagar a conta, mas eu quero deixar mais dois dinheiros, dois. Tem gente que não dá nada, esse cara não dá um, ele dá dois dinheiros para ele, olha, vou deixar esses dois dinheiros aqui, e se faltar, eu volto pelo mesmo caminho perigoso, e eu pago o resto da conta, mas cuida bem dele. A minha pergunta é, o que nós estamos fazendo pelos feridos? Tem gente morrendo aí, e a gente passa e finge que não vê. A gente vira as costas para não ter o sentimento de que não fez, de Deus tá dizendo, deixe de ser hipócrita, transforme-se para servir. Eu não tenho culpa no estado que chegou, mas eu tenho culpa da maneira se eu não tratar. O filho do homem não veio para ser servido, mas veio para servir e dar a sua vida para resgatar muitos.
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3: E amanhã eu trago mais uma revelação com o pastor Valdir Brasil. Agora eu quero falar algo muito importante com você. Ninguém faz nada sozinho. E o Gerando Vencedores está no ar há mais de 12 anos, graças a Deus. 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
1: Meu Deus e meu Pai, em o nome do Senhor Jesus, nesta noite de segunda-feira, nós queremos apresentar ao Senhor a nossa semana, nossa terça, quarta, quinta, sexta, o final de semana que virá, porque nós cremos que quando a sua mão está estendida, acontecem livramentos, grandes vitórias. E essa é a nossa oração nesta noite, em o nome do teu filho que selou nossa vitória, que garantiu, meu Deus, a resposta para todos aqueles que creem no seu nome. E é no nome de Jesus que eu declaro, Senhor, proteção sobre os nossos ouvintes. Nenhum mal sucederá na vida deles, na vida da família. Senhor, guarda essa pessoa que me ouve agora, guarda essa família, entra nesse hospital, cura essa pessoa que está doente me ouvindo agora, liberta de todo mal. Nós declaramos a bênção do Senhor sobre cada ouvinte, em nome de Jesus, amém.
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1: Há mais de 12 anos, Gerando Vencedores, aqui pela Rádio 93 FM, também pela Rádio RVI FM. É bom demais saber que você está aqui conosco todas as noites, ligadinho, sempre na expectativa de ouvir a palavra, aguardando a revelação do Senhor com meu amigão, pastorzão Valdir Brasil. Estamos chegando ao final do programa de hoje, mas amanhã, neste mesmo horário, se Deus quiser, estaremos aqui e eu já quero te convidar para estar novamente comigo pela noite desta rádio, ouvindo a palavra do Senhor, sendo edificado e com certeza muito abençoado pela palavra de Deus. Então, encontro marcado amanhã, nesse horário. E não se esqueça, a nossa missão é gerar vencedores!

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3: Muito boa noite, opa! Estamos de volta em mais um Resenha no Rádio comigo, meu mano Marcelo Araújo.
4: Isso, Claudinha Matos no comando aqui do Resenha no Rádio, trazendo uma noite abençoada da parte do Senhor pra tua vida.
3: Você ligou o rádio agora, né, Marcelo? A pessoa tá, deve estar tá estranhando. Ué, cadê
4: quem são esses dois aí?
3: Não, de repente você até já conhece a gente, né? Eu todo domingo aqui no Domingo Show da 93 FM, Marcelo com o esquerdo, né? Vindo aqui fazer o Gospel Night, eu também. Se bem que eu tava meio sumida do Gospel
4: Night.
3: Mas
4: tá de volta.
3: Então, nosso amigo vai ficar afastado do programa por alguns meses em razão do período eleitoral. Isso. O esquerdo é pré-candidato a deputado estadual aqui pelo Rio de Janeiro e a gente sabe que tem toda essa questão da legislação eleitoral e ele precisou, né? Precisa todos os candidatos se ausentarem temporariamente das programações, aqueles que têm programa de rádio, né? Mas a gente quer agradecer seu carinho, a sua confiança. Esquerdo, obrigada aí por acreditar na gente também.
4: Estamos
3: Espero levarmos, né?
4: É, pra você ver como diria
3: os antigos. Mesma grandiosidade.
4: Juntou dois pra ver se dá pra cobrir
3: a minha mãe falava assim, você herdou, não dá um.
4: Então vamos ver se a gente agora, os dois juntos, consegue dar um pra cobrir o nosso amigo Alexandre Esquerdo. Muito obrigado por você estar conosco. Nós vamos juntos até às 11 com o melhor da música, da palavra de Deus, o melhor do reino dos céus pra sua vida.
3: Isso, e a gente já começa com o nosso pensamento do dia.
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5: A paz, aqui é o pastor Elcio de Assis. O pensamento do dia vai no versículo de número 1 do capítulo 1 do livro de Gênesis. E no princípio criou Deus os céus e a terra era sem forma e vazia, e havia trevas sobre a face do abismo, e o Espírito de Deus se movia ou pairava sobre a face das águas. Perceba que em meio ao caos, em meio à escuridão, em meio a uma situação totalmente complicada, o cenário não é bonito, o cenário não tem nenhum prazer, mas em meio a este caos surgiu a luz, o Espírito de Deus pairava sobre as águas e aquilo que não tinha forma e que estava vazio, no capítulo 2 e o versículo 10 você vai ver: e o Senhor Deus plantou um jardim no Éden e pôs ali o homem que havia formado. No meio do caos, daquilo que não é aprazível, Deus faz um jardim. Que nesta noite, não sei que momento você está vivendo e qual é a sua situação, saiba que o seu Deus tem poder de, no meio do caos, no meio da dificuldade, de todas as circunstâncias adversas, ele pode fazer um jardim para você e colocar você aonde ele quer. Deus lhe abençoe.

0: comigo, Thales Roberto, aqui no Resenha no Rádio.
1: Escuta aí, meu irmão.

0: do Espírito Santo com força, povo de Deus.
1: Fala comigo.
2: Aqui é Juscelino de Parada Angélica.
3: Ô, Juscelino.
2: Manda um abraço pra minha igreja, Assembleia de Deus, edificada para adoração.
3: Amém.
2: Pastor Carlos, pastor
3: abraço.
2: E todos os membros.
3: Obrigada, querido. Obrigada pela audiência. Um abraço.
4: Fala, aqui é a Magali de Santa Cruz.
3: Oi, Magali.
4: Quero ouvir um louvor da Bruna Carla.
3: Ah.
4: Vou botar hoje, pode ser outro dia, amanhã. Obrigada.
3: Vamos anotar aqui, fica tranquila.
5: Boa noite, graças a
3: Deus. Boa noite.
5: Fala, o Vinícius. Obrigada.
3: Oi, Vinícius.
5: Forte abraço aí.
3: Valeu, meu querido. Um abraço pra você também.
6: A paz do Senhor. Tudo
3: paz
6: bom,
3: do Senhor, querido.
6: Sempre ouvindo, às 10h30, glorificando a Deus de cada dia melhor. Que Jesus possa assim, estar abençoando você e a sua família.
3: A você também, obrigada pelo carinho, tá? Deus abençoe. E olha, se você também deseja mandar a sua mensagem aqui pro Resenha do Rádio, não esqueça do nosso WhatsApp 998004021. Mande seu nome, seu bairro e também o seu alô. E a gente segue. Comidian Lima, não haverá vergonha.

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3: Muito bem, estamos de volta para você ligar.

0: Alô, povo de Bangu, é a Zona Oeste ligada aqui no Resenha no Rádio. O Felipe Conceição, lá de Araruama, também ouvindo e sintonizado com Resenha no Rádio. E você já mandou seu alô? Pode mandar 998004021. E a gente segue.
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0: Muito bem, olha, eu tenho uma dica pra você. 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E hoje, como toda segunda e quarta, a gente tem aquele papo com o nosso amigo Adriano Brasil. É o Resenha de Carro, para você ficar bem informado em como fazer pro seu carro ficar cada vez melhor. Vamos lá.
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3: Nesse programa, quero te passar algumas dicas para economizar combustíveis. Uma delas é encher os pneus. Se estão murchos, há mais atrito com o piso, e assim maior esforço do motor. Por isso, mantenha a calibragem dos pneus em dias. De preferência, verifique semanalmente. Para ser precisa, a checagem deve ser feita com os pneus frios. Para mais dicas, me siga no Instagram. Eu sou o Adriano Brasil.
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0: E agora nós vamos ouvir uma palavra de Deus que vai abençoar a sua vida com o pastor Silas Malafaia. Dê crédito à palavra de Deus. Vamos ouvir.
4: O que é da minha competência para romper obstáculos e conquistar a vitória? Vamos aprender com essa mulher, que é um show. As suas características para romper obstáculos e conquistar vitórias. Quem você está ouvindo e dando crédito? Quem você está ouvindo e dando crédito? E essa mulher ouviu falar de Jesus. Ela ouviu e deu crédito. Porque ouvir a gente escuta um monte de coisa. A questão é você ter o filtro. Porque tem aquela história que quem tem boca fala o que quer, quem tem ouvido escuta o que não deseja. O problema é você reter tudo que é bobagem. Meu sogro me ensinou uma coisa: a questão não é o que fala, é quem fala. Você está dando importância a quem não pode dar importância. Então a questão não é o que estão falando, é quem fala. E a questão é como você está ouvindo e quem você está dando crédito. Essa mulher ouviu falar de Jesus, com certeza. Ela ouviu falar que Jesus era o Messias, que Jesus era o Salvador, que ele operava milagres, que ele curava. Quando você dá crédito a Jesus, à sua grandeza e ao seu poder, o seu problema fica menor. O que é o teu problema diante do poder de Jesus? O que é o teu obstáculo

do Cristo que nós cremos. Que Jesus é esse que você ouve e que você tem medo de obstáculo e acha que o obstáculo é maior do que ele. Para você entender o Cristo que você serve. Olha aí, querido, a manjedoura está vazia, ele cresceu. A cruz está vazia, ele venceu. O túmulo está vazio, ele ressuscitou. O trono não está vazio, ele está

mensagem maravilhosa. Que o Senhor possa abençoar a sua vida, a sua família, a sua casa, onde quer que você esteja. Sempre dê crédito à palavra de Deus, porque a palavra dele é viva e eficaz. E agora a gente tem a agenda para você, querido ouvinte, para ficar ligado aqui na nossa programação. Quarta-feira, às 7 da noite, acontece o culto do sobrenatural na ADVEC Sede. O culto do sobrenatural acontece no templo auxiliar da ADVEC Sede, ali na rua Monte Videl, 1191. Também nessa quarta, às 7:30 da noite, acontece o culto da vitória na ADVEC Campo Grande. A ADVEC Campo Grande fica na Avenida Santa Cruz, 12.540. Um abraço para o nosso querido amigo pastor Vicente Sabatino. Muito bem, vamos

nós somos a prova de bala. É o que diz a música, Bulletproof. A prova de bala. Porque quem nos guarda, quem nos sonda, é o Espírito Santo de Deus. E dessa forma a gente encerra mais o Resenha no Rádio. Tenham todos uma noite abençoada, um sono reparador, uma noite tranquila na presença do Espírito Santo. Para você que está trabalhando, obrigada pela audiência, que Deus te guarde também. E não se esqueça, tenha sempre essa certeza no seu coração, que o melhor de Deus

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6: Mais de 60% dos empregos vêm dos pequenos negócios. Reportagem de Virgínia Alves.
7: Os pequenos negócios seguem ampliando sua participação na economia brasileira. Além de liderarem a geração de empregos, eles também têm avançado na abertura de empresas, no acesso ao crédito e na busca por inovação. O cenário reforça a importância das micro e pequenas empresas para o desenvolvimento econômico do país. Na semana em que o Sebrae completa 54 anos, o presidente da instituição, Rodrigo Soares, destacou o peso desse segmento na economia brasileira.
8: Os pequenos negócios são responsáveis por mais de 60% da geração de emprego no Brasil. Eles respondem por cerca de 30% do PIB brasileiro e 95% dos CNPJs das empresas do nosso país.
7: Segundo o Sebrae, programas voltados ao crédito, à inovação, à educação empreendedora e ao fortalecimento do ambiente de negócios têm contribuído para ampliar as oportunidades de quem empreende e estimular o crescimento das empresas em diferentes regiões do país. Rodrigo Soares destaca que o acesso ao crédito continua entre as prioridades da instituição.
8: Eu quero dizer que o Sebrae, ele está com as digitais no coração da economia brasileira, e seja de atendimento, seja de ação, apoiando os pequenos negócios nas diversas áreas da indústria, dos serviços, do varejo, fazendo com que a gente possa ter mais eficiência, mais competitividade, mas sobretudo gerar mais renda digna e cidadania para os empreendedores e as empreendedoras do Brasil.
7: Comércio, serviços, indústria e agronegócio. Os pequenos negócios estão presentes em diferentes setores da economia e seguem impulsionando o empreendedorismo em todo o país. Agência Rádio Web, produção e reportagem, Virgínia Alves.
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1: Glórias sejam dadas ao nome do Senhor. Bem-vindos à casa do Pai. Eu estou sobre este púlpito desde esta manhã, dando glórias e louvores ao meu Senhor, ao nosso Senhor, ao nosso Salvador Jesus Cristo. Eu dou glórias a Deus por Ele me dar a grande oportunidade de eu estar neste púlpito com vida, com energia, com rigidez de vida. Glórias a Ele para sempre, a Jesus Cristo, o leão da tribo de Judá, o rei dos reis, o senhor dos senhores. A Ele nós damos para sempre toda a glória. Se não fosse Ele, onde nós estaríamos? Perdidos num mundo de pecado, num mundo de morte espiritual. Nós estamos aqui reunidos para compartilhar a nossa fé, para receber o ensino da palavra de Deus, para estudar a Bíblia, para fazer orações, para orarmos também uns para com os outros. Este altar, o altar apostólico e profético, glorifica o Senhor. Este altar faz discípulos. Este altar exalta e engrandece ao único e soberano Deus. Senhor, por este grande privilégio que Ele me dá de poder estar neste púlpito e compartilhar a minha fé, é que eu lhe dou as boas-vindas. A Cristo vive, bem-vindos sejam todos, e eu os saúdo dizendo: graça, paz, misericórdia e amor vos sejam multiplicados em nome daquele que vive, aquele que reina, aquele que é absoluto, Jesus Cristo. E toda a igreja do Senhor diga: amém, amém e amém. Graças a Deus. Bem-vindos à casa do Pai. Eu estou num regozijo muito grande, numa alegria muito grande. Estávamos um grupo grande também de irmãos, intercessores, guerreiros da fé. Nós levamos esta questão da oração com muita tenacidade, com muita ousadia, com muita determinação. Sabemos que sem Ele nada somos, nada faríamos, nada poderíamos fazer nesta terra. Então, eu queria dizer-lhe da minha alegria, do meu prazer, da minha felicidade de eu estar neste altar e poder, através do ensino da palavra, através do meu testemunho, guiar você, pastorear você, consolar, confortar, encorajar e, quizás, motivar você. Afinal de contas, a genuína graça de Deus nos dá força para viver e coragem para vencer. Bem-vindos, bem-vindos a esta escola dos eleitos de Deus, a este momento tão precioso. Lá fora, há uma sociedade se degladiando, milhões de jovens desenfreadamente tentando viver o que é impossível de viver, que é viver a vida sem Deus. O que falta a esta sociedade é conhecer a pessoa de Jesus. Ele tem a resposta para todas as necessidades, Ele tem o verdadeiro caminho, a verdadeira vida e a verdade da sua palavra, que é inconteste. A Bíblia diz: passarão os céus, passará a terra, mas não passará a minha palavra. Eu amo a Bíblia Sagrada, eu amo a minha igreja, eu amo a Jesus Cristo. E eu quero nesta hora, em alguns poucos minutos, e eu tenho um chamado para abençoar. A minha vida não é para amaldiçoar, não é para contender, a minha vida é para abençoar. Eu queria liberar uma palavra de vida sobre a tua família, sobre a tua vida. Olha, o Senhor nos disse esta manhã: a glória de Deus virá sobre ti. Receba essa palavra: a glória de Deus virá sobre ti. E eu libero agora uma palavra de vida, uma palavra de vitória, uma palavra de milagre para a tua vida, que sobre a tua cabeça esteja manifestado o favor e o poder de Deus, que a glória de Deus seja visível, cada passo que você der, cada decisão que você tomar, cada negócio que você empreender, estará a bênção do Senhor, porque a bênção do Senhor enriquece e com ela não há desgosto. Deus é por nós. Quem será contra nós? Então eu libero esta palavra de vitória. Diga: eu recebo a vitória. Eu libero uma palavra de saúde. Diga: eu recebo saúde. Eu libero agora uma palavra de milagre. Diga: eu recebo milagre. Em nome de Jesus. você que está à distância, do outro lado, pelo iPad, pelo Facebook, pelo YouTube, receba agora um milagre, um sinal de Deus em sua vida, em nome de Jesus. E aqueles que creem verdadeiramente, sem duvidar em seu coração, que creem que montes foram removidos agora, digam amém, amém e amém. E como nós fazemos? Damos um aplauso ao Senhor. Aleluia! Santo! Glória a Deus!
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1: Calçai os pés com a preparação do Evangelho da Paz. Então, veja, o soldado romano calçava os pés com umas sandálias, uns sapatos, umas sandálias. Alguns deles tinham até uns cravos, uns pregos, para firmar no terreno. Já vou explicar isso melhor ainda. Mas disse que a nossa vida, portanto, era em cima destas sandálias, destes sapatos, que eles andavam. Então, nós entendemos que o Evangelho da Paz é que move a nossa vida. Ouça, o Evangelho não é de guerra entre homens e mulheres. Nós não temos guerra entre nós. A nossa guerra é espiritual, não é sangue, não é carne. Então, eu tenho que ser movido, calçados os pés, ou seja, eu não posso negar a minha fé, nem a palavra. E onde eu for, a palavra vai. Eu estou calçado com este Evangelho da Paz. Depois ele fala sobre, versículo de número 16, embraçando sempre o escudo da fé, com o qual podeis apagar todos os dardos inflamados do maligno. Então o soldado romano usava um escudo, que quando vinham os dardos, sejam eles em fogo ou setas ou lanças, ele se defendia. E se você costuma ver filmes dessa época, quando havia um ataque muito grande de flechas, eles se uniam todos atrás dos seus escudos e as setas batiam e não matavam e não feriam. Nós temos um escudo. Qual é o escudo da nossa vida? A nossa fé. Amado, enquanto você viver baseado na fé bíblica e de Cristo, você apaga todos os dardos inflamados do maligno, que eu vou lhe explicar hoje o significado profundo disto. Vamos para o versículo de número 17. Diz que nós temos também que colocar um capacete da salvação. Então, o capacete da salvação está protegendo o quê? A nossa mente. Então, o capacete da salvação está protegendo a nossa mente. Porque eu tenho explicado à igreja que a grande batalha de um homem de Deus, de uma mulher de Deus, de um salvo, está aqui dentro. Começa aqui dentro. É aqui que você vai aprender hoje, na mente, nos pensamentos, que o inimigo lança os dardos inflamados. E, claro, eu só consigo apagar os dardos inflamados do maligno se eu for um homem de fé. Se a minha mente estiver protegida. Por isso é que Paulo disse em Romanos 12, 2, não vos conformeis com este século, mas transformai-vos pela renovação da vossa mente. Por que tem que ser renovado culto a culto, mensagem a mensagem? Porque é aqui dentro, na nossa mente. Se eu com estes estudos conseguir mudar a tua mente, eu vou ver a tua vida toda mudada. Por isso ele diz, tem que ter um capacete, né? Nenhum pensamento contrário a Deus pode estar dentro da nossa mente. A mente é um campo de batalha. Depois ele diz no versículo 17, mas também você tem que usar a espada do Espírito. Então, esta é a única peça de ataque, a espada do Espírito. E ele diz que a espada do Espírito é o quê? É a palavra. Eu tenho que conhecer a palavra, eu tenho que misturar a fé com a palavra, eu tenho que confessar a palavra e eu tenho que descansar na palavra. Então, o que que nós ensinamos aqui na igreja? A você se revestir da armadura e depois saber usar a espada, a palavra. Por isso é que os nossos cultos, determinadamente você tem que saber isso. A base dos cultos da Cristo Vive é o estudo da palavra, para você ter uma espada de ataque. Claro que agora você está aprendendo a se revestir para se defender, mas você tem que atacar. É defesa e ataque em termos espirituais. Então, meus amados, agora veja, uma vez revestido desde a minha cabeça, o meu cinturão, o meu escudo, a minha coraça, as minhas sandálias da salvação, a minha espada com domínio da palavra, eu tenho que dominar a palavra, tenho que ser um bom dispenseiro da palavra, que não se envergonha da palavra, que usa a palavra, que confessa a palavra. Agora ele vem e diz no versículo número 18, diz que uma vez que eu esteja revestido desta armadura, eu tenho que usar de toda a oração e súplicas. Agora estou entendendo. Eu tenho 6 peças espirituais de proteção, uma delas eu posso atacar com o uso da palavra, eu estou diante de uma doença, o médico disse que é câncer, então eu pego da minha palavra e digo, em nome de Jesus, pelas chagas de Cristo, eu estou curado, eu estou usando a minha espada.
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1: Agora ele disse toda a oração. E ele disse em todo o tempo, no espírito, vigiando com toda a perseverança, súplica por todos os santos. Você percebe aqui que se repete a palavra todos, toda a oração, todo o tempo, toda a perseverança, toda a súplica, todos os santos. Então, meu amado, vida espiritual é coisa séria. Ele diz que eu tenho que ser um homem de oração. E eu venho já explicando à igreja, já há alguns dias, que eu lhe recomendo, guarde isso com o Serginho, que é muito importante na vossa família, todas as nossas famílias fazerem isso. A melhor hora para orar é na alta noite. É lá para as 4h30, 5h, 5h30, 6h. Não dá para ter vida de intimidade com Deus, com o barulho da cozinha, as panelas batendo, telefone tocando, o celular disparando o WhatsApp. Bom dia, boa madrugada, bom lanche, bom café da manhã, boa 10 da manhã, bom meio-dia. Tenho irmã da nossa igreja que de hora a hora ele me manda. Tem agora boas 10 horas, boas 11 horas, bom meio-dia. Mas se eu ficar agarrado a esse telefone, eu não oro. Então comece a pedir a Deus que incline o teu coração, para não ser um fardo. Senhor, eu fiz esta oração. Senhor, incline, não fica dando desculpa que está cansado, que a vida... Você começa a dizer que está cansado, as suas células vão se cansar e você vai morrer sem se aperceber de você que provocou a sua morte. Então ele disse, oração, Senhor, desperta o meu coração. Alta hora da noite. Eu tinha colocado, just in case, eu ponho sopro, no caso, o despertador, mas eu não preciso mais, o meu relógio biológico já se habituou a esta busca. Agora, o mais surpreendente para mim, que é assim muito motivador, é que quando eu disparo o meu bonequinho lá dizendo que estou em oração, dezenas de pessoas começam a mandar as suas mãozinhas, o seu coração, enfim, as suas palavras bíblicas. Dezenas de pessoas, a partir das 4 da manhã. Tem irmãos da igreja que realmente não dá para competir, mas tem irmãos desde as 3 horas da manhã já estão na batalha. Mas no alto, no silêncio. Você sabe que eu tinha no meu escritório um relógio que eu tive que trocar ontem, porque no silêncio eu estava ali, aleluia, aleluia, e aquele relógio, xuc, xuc, xuc, xuc, xuc. Eu, oh, Deus, como é que o demônio foi se meter no relógio, pá? Que quando eu comprei no Barra Shopping, o senhor falou, esse é silencioso, apóstolo. Foi colocar uma bateria nova dele, começou a chuc, chuc, chuc, chuc. E eu disse, Senhor, em nome de Jesus, chuc, chuc, chuc, em nome de Jesus, chuc, chuc, Senhor, eu faço o quê? Quebro, rebento, como, mastigo, faço o quê? Cabeceio, dou-lhe com a espada. Fui ontem trocar por um silencioso. Ele falou, então, só para você ver, até um relógio complica a vida de oração. Serve, você não consegue. E o cachorro da vizinha, amado, o cara acorda de madrugada, não sei se é para orar, se é o que, mas ele começa, Deus, você vai, olha, melhor coisa é altas horas da noite, entra no teu quarto, ou então sai da cama, não fica na cama, que a cama é traiçoeira, amado, saia, vá para a sua sala, tranque-se na sua sala. O pai que vem em secreto vai falar com você. Eu disse toda a oração. Então eu recomendo à igreja, a vida de oração começa alta noite. Ontem o irmão, eu mandei 4 e pouco da manhã, e o irmão às 2 da tarde falou, em oração. Eu falei, feijão cozido em casa. Cheiro, não dá, você não consegue orar. Barulho. Então, tem gente que sai para o trabalho, nem bom dia ao Senhor, nem bom dia Espírito de Deus, nem Senhor eu te amo, e vai encarar a vida sem armadura. E já começa no BRT, meu amado. BRT, chega para lá, chega para cá, chega para trás, chega para frente, empurra, levanta. Você já tem um aperto logo dentro do BRT e começa que choveu. Não começa o seu dia sem se revestir. Se você ter um tempinho com Deus, abra lá em Efésios 6, de 10 a 18, leia aquelas palavras e começa a dizer, Senhor, o que está na minha mente é a verdade, eu estou cingido com a verdade, eu tenho proteção, eu tenho uma cora. Você tem que ter esse tempo para Deus. Amado, vida espiritual tem que estar em primeiro lugar. Então nós precisamos da provisão poderosa, da armadura de Deus para nos proteger, para nos dar vitória, porque isto é uma guerra. É uma batalha, é uma luta. Ele disse, setas, dardos inflamados do maligno. Atenção, não é do vizinho, é do maligno. Forças espirituais do mal, que atuam nas fraquezas humanas e na nossa carne, se nós estivermos despidos desta armadura. Então o Senhor proveu estes 6 aspectos da vida cristã, mais a oração, mais a súplica. Então, é isso que nos fortalece, é isso que nos protege, é isso que nos ajuda a triunfar, é isso que nos faz vencedores nas batalhas espirituais. Porque cada peça é essencial, tanto é essencial que a Bíblia ensina a colocar desde o capacete, a couraça, o cinto, a sandália e a espada. Se ele disse isto aqui, tem uma razão. Há uma razão fortíssima para entender que cada peça é essencial. Então, saber vestir a armadura, revestidos diariamente, nos defende contra os ataques e nos capacita a atacar. Isto parece conto da carochinha, mas eu já vivi tempo suficiente. Nos 45 anos de pregador, 41 anos de pastor, eu já vivi tempo suficiente para alertar a igreja e dizer à igreja que isto é fundamental, a prática do que eu estou ensinando. Eu já vivi muito tempo, já vi muita besteira, muita derrota, muito fracasso. Todo mundo diz, é o diabo, tudo bem, é o diabo, mas você tem como vencer esse tipo de oposição. E Paulo explicou isto aqui, olha só. Em 2 Coríntios 2,11 diz, para que Satanás não alcance vantagens sobre nós. Mas o senhor prega aqui na igreja que ele foi derrotado. O senhor não ensina aqui, Hebreus 2,14, diz, aquele que tinha o poder da morte, a saber, o diabo foi derrotado. O senhor usa até uma expressão no grego, catargel. Foi derrotado ou não foi derrotado? Sim, foi derrotado na questão de entrar na nossa vida, de tirar a obra de Deus da nossa vida, de driblar totalmente o que o Espírito faz. Ele não pode entrar, ele não é onisciente, ele não tem poder sobre os meus pensamentos, sobre as minhas emoções, não tem. Catargeu quer dizer amarrado, limitado, destruído, impossível um crente ser crente em Jesus Cristo e ter também o diabo na vida dele. Não existe. Não existe. Nós somos propriedade exclusiva de Deus. Então, quando você ouve um pastor dizer, um pregador, ah, porque no trono está Jesus, no outro lado do trono está o diabo, impossível. Ele foi catargel, ele foi limitado, amarrado, impedido, destruído. Agora, olha o que que Paulo disse. Para que Satanás... Ah, e não é Satanás, hein? Atenção, tem pessoas que dizem Satanás. Está chamado de santo que é mau, hein? É Satanás. Para que Satanás não alcance vantagem. Quer dizer que ele tem, se eu não usar isto aqui espiritualmente falando em oração, ele alcança vantagem. Por isso é que eu estou dizendo, milhares e milhares de crentes no Brasil e no mundo acumulam desesperadamente derrotas atrás de derrotas, doença atrás de doença, fracasso atrás de fracasso, porque desconhecem isto que está aqui. Então ele disse, para que Satanás não alcance vantagem sobre nós, pois não lhe ignoramos os desígnios. Quer dizer que ele é astucioso e ardiloso. Esta palavra desígnios vem do grego noema. Noema quer dizer planos, táticas, astúcias, esquemas, engodos, seduções, meios, propósitos destrutivos. Quer dizer que eu não posso ignorar isto. Não lhe ignoramos os noema, os desígnios, a forma dele agir. Quer dizer que Deus já está dizendo, já alertou a igreja, olha, vocês têm um inimigo, tem uma batalha espiritual, luz contra as trevas, espírito contra a carne, vocês têm uma armadura que uma vez revestidos vão vencer tudo, mas você não pode se esquecer da noema, dos desígnios, dos planos, dos meios, dos propósitos, dos engodos, das soluções, das máscaras que ele usa, porque ele é ardiloso, sujo. Agora, ele não é onisciente. O diabo não sabe o que eu estou pensando agora. Deus sabe, é onisciente. Ele não sabe o que está dentro do meu coração, a não ser que eu fale. Então, ele não tem a capacidade onisciente, onipresente, onipotente, não tem, só Jesus tem. Agora, ele é um estrategista. Ele sabe surpreender. E sabe onde ele surpreende? Nas brechas. Então, eu estou com toda a armadura, mas eu não estou com o capacete da salvação. Eu tenho uma brecha. Eu estou com o capacete, mas eu não uso a minha espada. Eu tenho uma brecha. Eu não ponho a minha couraça. Eu tenho uma brecha. Então, ele não é onisciente. Diga, não é onisciente. Só Jesus. Ele tem desígnios, ele tem noema, ele tem plano. Você sabe, O diabo tem planos 24 horas tentando achar. Por isso é que Paulo diz: não ignoramos os desígnios, os planos dele. Não pense você que ele de vez em quando facilita a vida para a igreja, para a tua vida. Não facilita. Ele surpreende, ele contra as brechas. Por isso é que Isaías, o profeta, em 59, 17, ele diz: vestiu-se de justiça como uma couraça. Pôs o capacete da salvação na cabeça, pôs sobre si a vestidura da vingança, se cobriu de zelo como um manto. Então, olha como é que Paulo começa dizendo quando abrimos este tempo 6:10 de Efésios. Sede fortalecidos. Esta palavra fortalecido vem do original grego edonamo, ou seja, torne-se forte, torne-se poderoso. Sede fortalecidos no Senhor e na força do seu poder. Então ouça agora o que eu lhe vou dizer. A força e o poder de Deus são os maiores poderes do universo. E nós temos acesso a isso. Nós temos acesso a isso.
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4: Olá, queridos, é muito bom estarmos juntos. Pois é, o programa da Comunidade Evangélica da Zona Sul tem impactado tantas vidas, tem tocado tantos corações, e algo vai acontecer na sua vida. Abra seu coração, nós estamos só começando. Olha essa canção, medita nessa canção, e logo depois você vai ouvir uma palavra que realmente vai tocar a tua vida. Estamos aqui juntos e já já volto para falar com você.

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1: Deus te vê. Versículo 11, primeiramente diz assim: veio o anjo do Senhor e assentou-se. O anjo do Senhor veio. E aí está em letra maiúscula. Era o próprio Senhor. Então diz lá que veio o anjo do Senhor e assentou-se. No versículo 12 diz: o anjo do Senhor lhe apareceu e lhe disse. Primeiro, o anjo do Senhor veio. Agora, o anjo do Senhor apareceu para Gideão e falou com ele. Em nome de Jesus, Deus vai aparecer na sua vida de uma forma completamente nova nesse tempo. Aqui no versículo 13 está a resposta de Gideão. Vamos lá. Veio o anjo do Senhor, amém? Assentou-se. E aí, o anjo do Senhor aparece para Gideão e diz a ele: o Senhor é contigo, homem valente. Versículo 12. O Senhor é contigo, homem valente. Gideão agora vai dar a resposta no versículo 13. E aí Gideão diz: se o Senhor é conosco, por que nos sobreveio tudo isto? Gideão não está entendendo, não. O que está acontecendo com Gideão, nós precisamos entender bem, para que não aconteça de maneira nenhuma conosco. Gideão mudou. Mas antes dele mudar, tem algo acontecendo aqui nesse texto. Olha bem, irmãos. Se o Senhor é como... Se é dúvida. Se ele está botando em dúvida o que o anjo está falando. O Senhor é contigo, homem valente. Se o Senhor é conosco, por que nos sobreveio tudo isso? Mas é interessante aqui que diz que se o Senhor é conosco, o anjo está falando: o Senhor é contigo. O anjo não falou: o Senhor é com Israel, o Senhor é com vocês, o Senhor é com este povo. Não! O Senhor não é com Israel, o Senhor é contigo. Por quê? Porque o Senhor viu que Israel fez o que era mal perante o Senhor, e o Senhor entregou Israel nas mãos dos midianitas por 7 anos. Deus está falando com Gideão, mas Gideão está colocando as coisas para as pessoas, se desculpando em pessoas, se desculpando nas coisas que estão correndo ao seu redor, olhando para o seu redor. Para de olhar para trás, para de olhar para o lado, para de olhar ao seu redor, para de olhar para as pessoas. É você que eu estou falando, Gideão. Versículo 13 ainda. E o que é feito de todas as maravilhas que os nossos pais nos contaram? Nossos pais nos contaram. Gideão está vivendo do que os pais contaram. Continuando. Versículo ainda 13. Porém, agora o Senhor nos desamparou. Olha, tudo que Gideão fala, ele não fala pessoal, ele fala pelos outros. O Senhor nos desamparou. O Senhor nos desamparou e nos entregou na mão dos midianitas. É verdade mesmo, Gideão. O Senhor desamparou Israel mesmo. Quem mandou fazer o que mal? Pensando que Deus é o quê? O Senhor tem uma palavra, o Senhor tem princípio. E quando os princípios do Senhor são quebrados, obviamente o Senhor vai ter que tirar a mão. Não é que ele fez, quis fazer, ele permitiu eles serem perturbados, saqueados, destruídos, porque está tudo aqui no versículo 3, 4 e 5. Saqueado, destruído pelos midianitas, Deus permitiu, porque eles fizeram o que era mal. Mas Gideão está colocando todo mundo, é tudo no plural, somos nós, conosco, o Senhor nos fez isso, o Senhor nos colocou. O Senhor nos desamparou. Mas a palavra não está vindo para o povo. A palavra está vindo para Gideão. Está vindo para Gideão. Versículo 14. Virou o Senhor para ele e disse: vai nessa tua força e livre Israel das mãos dos midianitas. Olha o versículo 16. Tornou-lhe o Senhor: já que eu estou com Israel, convosco, contigo. A palavra é contigo. A palavra é contigo. E aqui tem um princípio extraordinário. A palavra de Deus é pessoal. Não empurra para os outros. Não olhe para o seu redor e veja que tem outros piores. É com você. Não olha para trás, ah, mas meu pai, né? Ah, olha, o que é feito das coisas, das maravilhas do Senhor que nossos pais nos contaram. Interessa o que teu pai te contou? Você não vive de historinha do seu pai? Seus filhos não vivem de historinha bíblica? Seus filhos precisam encontrar com Deus. Nós precisamos de encontrar com Ele cada dia mais. Nós precisamos de ver o Senhor aparecer para nós. Não adianta gravar histórias bíblicas, nós temos que vivê-las intensamente em nossa vida, nesse tempo de loucura, nesse tempo onde a verdade vira mentira, a mentira vira verdade, esse tempo de queda, de destruição, de valores, de tudo. Você entende o que está acontecendo com Gideão? Gideão está dizendo o que é feito das maravilhas do Senhor, que nossos pais nos contaram. O que é feito? O que é feito de todas as maravilhas que nossos pais nos contaram? O que é feito? Olha, as maravilhas que teus pais contaram, está aguardando alguém que creia. É que Deus não falou isso. O anjo não falou diretamente, mas o anjo foi levando ele, conduzindo ele, para ele entender que as maravilhas do passado não tinham acabado. O que é feito? A gente pode responder para ele. Gideão, o que é feito? Nada. Porque não tem ninguém que faça. Nada, porque não tem ninguém que crê. Nada, porque não tem ninguém que se coloque. Mas na medida que alguém se coloca, nosso Deus se levanta. Nosso Deus opera. Você vai, em nome de Jesus, você vai deixar de ouvir o que Deus não faz para ouvir o que Ele é capaz. Essa palavra, o que é feito, que os nossos pais nos contaram, isso aí ouvir. Não, nós temos que parar de ouvir o que Deus não é capaz, o que Deus não faz, o que Deus não faz. Não, nós vamos começar cada dia mais a colocar na nossa vida um despertar, colocar na nossa vida uma perspectiva do que Deus é capaz, do que Deus pode fazer, do que Deus vai fazer. Não se acostume com as coisas naturais, não. Não se acostume a olhar para a Bíblia e ficar fascinado com as passagens e as coisas passadas. Não, o Deus de ontem é o mesmo Deus de hoje e é para sempre. A Bíblia diz que Jesus Cristo é o mesmo ontem, hoje e será para sempre. Ele está operando hoje, Ele quer operar hoje. Não deixe o mundo te engolir, não deixe o mundo botar uma rolha no teu ouvido para você ficar surdo com os valores espirituais. Não, não. Amém. Deus quer falar coisas para você que são opostas à tua realidade. A tua realidade é uma, mas Deus vai te falar outra coisa. A realidade está ali, as pessoas estão dizendo, estão assinando embaixo que é aquilo mesmo, e você está dizendo, é isso mesmo, mas acabou. É isso mesmo, mas vou dar um ponto final. É isso mesmo, mas eu vou chutar a porta na cara do cão. É isso mesmo, mas vai acabar aqui agora. Aí o Senhor vai dizer, vai nessa tua força. E você não só vai ter vitória, não. Chega de você ter vitória sozinho. É outra coisa que eu ia falar para você. Deus está falando para Gideão. Você está tendo vitória do teu trigo? Agora acabou. Você não vai ter mais vitória só do teu trigo. Você vai dar vitória a todo Israel. Você vai tirar o trigo da mão deles. Dos midianitas. Vai livrar Israel. Vai abençoar outros. A tua bênção é para outros. Deus quer fazer algo através de você e para outros também. Amém? No ambiente da presença de Deus tem possibilidade.
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2: Diz assim a poderosa palavra de Deus na carta de Paulo aos Romanos, capítulo 12, verso 11, apenas, que diz: não sejais vagarosos no cuidado, sede fervoroso no espírito, servindo ao Senhor. Oremos, Pai, que o teu Espírito Santo fale conosco de forma sobremaneira. Ah, Pai, revela o oculto escondido. Revela a tua palavra, revela a tua vontade, e cada ovelha presente aqui, Senhor, receba do Senhor uma revelação, uma palavra rema, de alimento, de regozijo, de renovo. Não permita, Senhor, que essa ovelha olhe para o lado, nem para o outro, mas olhe para o alvo, que é Cristo, e assim, Senhor, sigam a vossa caminhada, servindo ao Senhor com perseverança, com fervor, para a glória de Deus. Eu oro, Senhor, e abençoo o teu povo. Ah, Senhor, toma o coração e mente de cada ovelha, usa minha vida a favor do teu rebanho, em nome de Jesus, que todos digam amém, graças a Deus. Paulo vai escrever essa carta, uma carta escrita para uma igreja que estava em Roma. No capítulo 12, é um capítulo muito relevante, em especial toda a carta de Romanos tem um peso teológico tremendo. Paulo caprichou, escrita para uma igreja que estava em Roma. No capítulo 12, é um capítulo muito relevante, em especial toda a carta de Romanos tem um peso teológico tremendo. Paulo caprichou, muito relevante, em especial toda a carta de Romanos tem um peso teológico tremendo. Paulo caprichou.

de manhã, mas vou à noite. Não sejais vagarosos. Hoje tem ensaio, está chovendo. Esse ano não vou fazer congresso, não. Não sejais vagarosos, lentos, molengões. No cuidado. Cuidado de quê? De fazer o certo. Cuidado de quê? De agradar a Deus. Cuidado aqui é zelo. Cuidado aqui é constância. Cuidado aqui é atenção para aquilo que Ele nos chamou. É valorizar o que Ele fez em nossas vidas. Então eu e você precisamos ter cuidado a isso. Ter atenção a isso. Não ser vagaroso, não ser lento, não demorar, tem que aproveitar. Um dia desse você tinha um tupete. Hoje você tem uma montanha russa. Um dia desse a sua cutis era de Índia. Hoje continua de Índia, uma Índia velha. Se bota muito botox, se você não sabe, quebra a pele vai quebrar, porque vira uma película anti-queda, igual de celular. Aí dormindo, tô assim. Tá chorando, tô assim. Tá com raiva, tô assim. Tá coisando, tô assim. Não dá nem pra coisar. Enfim, ovelha. Cuidado. Cuidado com esse negócio. Tá? De aplicações. Não é pecado se cuidar, mas rejeitar a velhice também é demais. Pois bem, não seja vagaroso no cuidado, porém seja o quê? Seja fervorosos. Esse sede aqui é de ser. É uma conjugação verbal que implica ordem. Dá para ser ágil? Dá para ser fervoroso? Dá para acelerar? Dá para ser intenso? Dá? Não. Sede fervoroso. Ovelha, crente, salvo, sejam fervorosos. Fervor. Se você pôr uma panela, um recipiente, para ferver água, é perceptível de longe, sim ou não? Lembra da chaleira? Ainda existe chaleira? Sobe o vá? Dá para ver um crente fervoroso. A postura é diferente, a visão é diferente, o falar é diferente, a rede social é diferente, os hábitos são diferentes, o comprometimento é diferente. Quem é fervoroso nem para falar que é, só viva o fervor do Espírito que habita em você. Não é com trejeito e falácia, fala varão. Fala terra, fala vaso. Vi com esse papo pra mim, já perde 90%. Já ignoro. Fala varão, fala vaso, fala terra. Quem falou o quê? Viva! Viva o evangelho. Viva a verdade. Seja assim, sim ou não. Tenha caráter. Quem tá ouvindo, ovelha? Gosto quando eu vou no monte. Gosto. Eu gosto. Para não dizer o contrário. Eu já piso lá, saio do carro com cara emburrada. É, já saio do carro com cara emburrada. Vou até o pico do monte com cara emburrada. Aí de vez em quando eu vejo uma vovozinha, vejo que a vovó vai dizendo de Deus, um semblante leve. Paz, minha filha. Eu não falo nada, não vou com camisa de igreja, vou com meu manto, né? Segunda pele, preto, subo. Pai do Senhor, pastor. Vovozinho é que fala para mim. Pai do Senhor, pastor. Eu subo. Já para inibir esse fogo estranho que tem um monte no monte. Que tem um monte no monte. Não é redundância, não.

monte no monte. Quem está ouvindo? Ser fervoroso é viver o fervor do Espírito, na obra, no Espírito Santo, nos mistérios de Deus, no testemunho, no pagar a dívida, no tratar a esposa, no tratar o esposo, no comprometimento com a igreja, com a obra, no vestir, no falar. Isso é fervor. Sede fervoroso, está escrito o que na sua Bíblia, na minha? No Espírito. A sua Bíblia está Espírito com E maiúsculo ou minúsculo? Minúsculo. Porque qual Espírito? O teu. Sede fervoroso no Espírito, no teu Espírito. Eu e você, tricotomia, corpo, alma e Espírito. Sede fervoroso no Espírito. O Espírito que habita em mim. Como que o Espírito que é meu vai ter fervor? Recebendo o Espírito que vem do alto. Quem está ouvindo, ovelha? O meu Espírito só vai ter fervor quando eu recebo do alto o Espírito Santo. Sede fervoroso no Espírito. Próximo. Servindo ao Senhor. Que fervor é esse que você diz que tem? Engessado.

0: Sede fervorosos no Espírito, servindo ao Senhor. Que espírito é esse teu, molengão? Engessado. Preguiçoso. Prove que tem fervor. Prove. Servindo. Servindo do verbo servir. Servindo no gerúndio. Sirvo ontem, sirvo hoje, sirvo amanhã. Ei, crente Coca-Cola. Ei, crente Coca-Cola. Cheio de gás. Momentâneo. É de passagem. É de momento. O dinheirinho entrou, fica fervoroso. Comprou um carro, está fervoroso. Negócio está indo bem com o dinheiro, está fervoroso. Está passeando, está fervoroso. Vê a crise financeira, murchou. Deus não é comigo. Ficou doente, gripado, pneumonia, não sei o quê. Deus não é comigo. O que é isso? Quer diminuir o meu Deus? Tu acha que Deus é condicionado a você ter saúde ou não? Deus não é condicionado às circunstâncias. Se ele fizer, é Deus. Se não fizer, continua sendo Deus. Não qualifique o Deus da Bíblia, a sua bênção, aos sinais, aquilo que você tem ou queira ter. Não condicione Deus a isso. Deus não cabe numa curazinha. Deus não cabe em uma empresinha. Deus não cabe em um casamentozinho. Deus não cabe nisso. Deus é onipotente, onisciente, onipresente. Ele criou o céu, a terra, o mar e tudo que nele há. Não condicione a Deus nisso.
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2: Soberano Deus e eterno Pai, Pai, em nome de Jesus, nós elevamos a nossa voz de oração, colocando para milhares de ouvintes que conosco estão agora, clamando, orando, pedindo, suplicando, pedindo socorro, ó Deus, diante do Senhor, de um lamento, de uma luta, de uma adversidade, e eu quero, Pai, colocar diante de Ti esta pessoa, que a Tua bênção, o Teu favor, seja sobre a vida de cada um, Pai. Eu coloco a nossa cidade do Rio de Janeiro, o nosso estado, a nossa nação, em nome de Jesus, abençoe cada ouvinte, derrama a Tua bênção, a Tua graça, em nome de Jesus, amém e amém, Senhor Jesus. Oh, glória a Deus, o horário já está estourado, ovelha, mas voltaremos amanhã no mesmo horário, tá ok? Deus te abençoe, Deus te guarde, um grande abraço do seu pastor e amigo, pastor Luciano Costa. Fiquem todos com Deus, fiquem todos na paz.
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2: A sexta parcela do IPTU 2026 vence nesta terça-feira para os moradores da cidade do Rio. As guias podem ser emitidas pelo portal carioca.rio ou nos postos de atendimento da prefeitura. A Secretaria Municipal de Fazenda alerta para golpes na internet e reforça que a emissão dos boletos deve ser feita exclusivamente pelo site oficial. O imposto também pode ser pago por Pix, por meio do QR Code disponível no documento de arrecadação municipal. O preço médio das passagens aéreas domésticas no Brasil chegou a R$ 632,53 em maio deste ano, segundo dados da Agência Nacional de Aviação Civil. O valor representa alta de 11,2% em relação ao mesmo mês de 2025. De acordo com a ANAC, o aumento foi influenciado pela disparada no preço do querosene de aviação, que acumulou alta de 68,5% no período. Os dados consideram apenas o valor do transporte aéreo, sem incluir taxas aeroportuárias e outros encargos. O governo federal autorizou a realização de um novo concurso público para a Receita Federal. Ao todo, serão oferecidas 146 vagas de nível superior. Destas, 116 são para o cargo de analista tributário, com salário inicial superior a R$ 12.000, e 30 para auditor fiscal, cuja remuneração inicial passa de R$ 23.000. A autorização foi publicada no Diário Oficial da União. O edital deve ser divulgado em até 6 meses. Do Departamento de Jornalismo, Marcos Caetano Júnior.
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1: Glórias, glórias sejam dadas ao único e soberano Deus. Jesus Cristo é o caminho, é a verdade e é a vida. Nós cremos num evangelho pleno, um evangelho que abrange todas as áreas da vida. Por isso há um chamado a crescer na graça e no conhecimento de nosso Senhor e Salvador Jesus Cristo. Pedro disse: todas as coisas, todas, que contribuem para a vida e para a piedade, já nos foram outorgadas pelo pleno conhecimento de Jesus Cristo. Todas as coisas. Que bom que nós conhecemos e crescemos nesta graça maravilhosa. Que bom que nós temos o conhecimento como regra deste ministério. Uma igreja bem instruída é uma igreja segura, é uma igreja de paz. Uma igreja bem instruída jamais perecerá, porque é o conhecimento que nos faz crescer na graça e exalar o bom perfume de Cristo. O mundo exala um cheiro de podridão, de pecado. A igreja, a noiva do Senhor, exala o bom perfume de Cristo. Não é isto maravilhoso? Isto é maravilhoso. A minha saudação a todos, sejam bem-vindos dentro dos ditos de Deus, dos mistérios da graça do Senhor, da palavra profética do Todo-Poderoso e numa visão de Deus. Este é o ministério profético, é o ministério que tem o sim e tem o amém de Deus. Sejam todos bem-vindos. Você que não tem obstáculos, você que é um homem da fé, uma mulher da fé, você que, a despeito de todas as circunstâncias que se vivem, tanto social quanto economicamente, você diz: primeiro o reino, primeiro a justiça de Deus, depois todas as coisas são acrescentadas. Então você que veio à igreja, que diz: esta é a minha igreja, eu amo a Cristo vivo, eu amo este apostolado, esta é a minha doutrina, este é o meu povo, é a minha família, eu dou graças a Deus, você é uma pessoa inteligente, sábia. Você veio se unir aos sábios, e a Bíblia diz que nós nos tornamos mais sábios ainda. Quero também dar as boas-vindas à igreja que está à distância, de forma interativa, e Deus é tão bom que permite este ministério ser uma ilha de segurança nesta zona oeste do Rio de Janeiro e ser um oásis para o mundo. E eu estendo a minha destra de amor à igreja presencial, à igreja à distância, e os saúdo como o apóstolo Paulo ensinou à igreja de origem gentílica: graça, paz, misericórdia e amor vos sejam multiplicados da parte daquele que vive, aquele que reina, aquele que é Senhor absoluto, Jesus Cristo. E todo o povo de Deus diga amém, amém e amém. Nós temos pessoas que amam este ministério e estão em lugares tremendamente inóspitos, onde é até proibido de se falar de Jesus, de se ler a Bíblia. Eu envio uma palavra de vitória para a tua vida. Não tenha medo dos homens. Quem é o homem, disse o salmista, para que o tema? Não tenha medo dos homens. Tema e trema diante de Deus e fale de Jesus. Mostre a sua fé. A sua fé não está num Deus morto, que estão lá os ossos num túmulo. Em Jerusalém há um túmulo vazio. Diz que ao terceiro dia ele ressuscitou. Portanto, não há outro Deus. O único que venceu a morte foi Jesus. O único que derramou o seu sangue foi Jesus Cristo. O único que foi o mediador entre Deus e os homens foi Jesus Cristo. O único que foi a propiciação, que pagou o preço dos nossos pecados foi Jesus. Você está sendo fiel a quem? Você precisa ser fiel a Deus, e não a um pequeno Deus que fica dentro de um túmulo cheio de ossos. O nosso ressuscitou. Olha, ele está vivo, ele está aqui esta manhã. Quando as ovelhas de Jesus ouvirem estes recados, que comecem a vivenciar, a praticar, a experienciar a palavra, a ter atitudes de fé. Olha, amado, o que move a nossa vida não são lágrimas, choro, baba e ranho. O que move a nossa vida diante de Deus é a nossa fé. A Bíblia diz que nós temos uma fé santíssima, poderosa e vencedora. A fé vence. Diga isso, a fé vence. E você tem que usar a sua fé.
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1: Eu me recordo um dos cursos que eu fiz na Robert Schuller, na Catedral de Cristal, em Santana, na Califórnia. Eu passei lá 34 dias, numa catedral toda de cristal, os vidros todos de cristais, tudo, ela era toda de cristal. O vento batia, os vidros se moviam, não tinha sistema de ar-condicionado, era tudo por vento, coisa linda, linda. Tinha na frente um lugar de oração, todo em pedras preciosas. Tinha até um cemitério da igreja, lindo, com música, com cascata de água. As pessoas iam lá e diziam: Senhor, morro agora, me tira a vida agora. Porque queriam ficar num jardim lindo. Amado, eu andei por todos aqueles lugares, eu não pedi morte de ninguém, não quis morrer. E eu disse: poxa, se Deus deu ao Dr. Robert Schuller, glórias a Deus. Ele tem a melhor catedral do mundo. Então, meu amado, comparação produz inveja, produz ressentimento. E pior, a alma se torna em trevas. Olha o que disse Jesus em Marcos 15, 9 a 10. E Pilatos lhe respondeu dizendo: quereis que eu vos solte o rei dos judeus? Pois ele bem percebia que por inveja, você está entendendo? Por inveja, os principais sacerdotes lhe o haviam entregado. Por inveja. Ou seja, Satanás incitou com inveja os sacerdotes que tinham inveja de Jesus. E então você percebe que a inveja é muito poderosa, é obscura. Não inveje ninguém. Batalhe, cumpra a palavra, siga os termos bíblicos. Ela é lâmpada para os teus pés, é luz para os teus caminhos. Você sabe que se você for fiel a Deus, Ele te honra. Se você trouxer as primícias, devolver o que é dEle, administrar bem o que Ele te deu, o Senhor está comprometido, o Senhor diz: eu abrirei as janelas dos céus, eu derramarei bênçãos sem medida sobre você. Mas, amado, não se compare. Eu não me comparo com ninguém. Então, Paulo explicando à igreja dos hebreus, os judeus convertidos à graça, ele disse: pois também nós, visto que temos a rodear-nos tão grande nuvem de testemunhas, desembaraçando-nos. Eu conheço gente, amado, que inveja demais os outros. Sabe como é que dizem na Universal? Olho grande está o quê? Porque tem pessoa que tem olho grande. Saiba, sim, tem olho grande no marido, da mulher, nos filhos, no dinheiro, da casa, do carro. Tem olho grande. Então, disse, desembaraçando-nos, tira do peso e do pecado que tenazmente nos assedia. Quer dizer que diariamente nós somos assediados para invejar os outros, para ter avareza, para não seguir a Bíblia. Desembaraça disso. Eles corramos com perseverança a carreira que nos está proposta. Olha, eu tenho uma carreira, você tem uma carreira. Sua carreira não é a minha não é a sua. Cada um de nós tem uma carreira. E nós só somos felizes se estivermos dentro dessa carreira que Deus criou para nós. Fazendo aquilo para o qual Ele nos criou. Você sabe, há pessoas que têm o mundo nas suas mãos, mas são totalmente desgraçados, infelizes, tristes, porque têm inveja. Porque são ávaros, porque se deixam dominar ao se compararem. Então Lucas 12, 15, ele disse, então lhe recomendou, tendo cuidado, guardai-vos de toda e qualquer avareza, porque a vida de um homem não consiste na abundância do bem. A minha razão da vida não é apenas buscar para ter, não consiste só no dinheiro. Claro, eu tenho ensinado que a fidelidade a Deus produz dinheiro, produz abundância, produz prosperidade, mas isso não pode ser o foco da minha vida. Eu não posso querer ganhar o mundo inteiro e perder a minha alma. Guardai-vos de toda e qualquer avareza. Paulo disse mais aos Colossenses 3:5, ele disse, fazei morrer a vossa natureza terrena, prostituição, impureza, paixão lasciva, desejo maligno e avareza. E ele disse, avareza o que que é? Idolatria. Avareza. Agora vem Paulo e explica isso aqui de forma perfeita. Hebreus 13, 5, ele diz, seja a vossa vida sem avareza, contentai-vos com as coisas que tendes. Já chegou aqui, viva contente. Eu sei que Deus tem mais. Quando eu chegar lá, eu estou contente. Deu mais um passo acima, eu estou contente. Agora eu não posso querer passar 3 degraus porque o meu vizinho comprou e eu não pude comprar. Isso é descontentamento. Isso é antibíblico. É pecado. Diz que tenha contentes com as coisas que tem. Porque Deus disse, eu nunca te deixarei. Nunca. Eu nunca te abandonarei. O que Deus está dizendo? Olha, mesmo que os pregadores dizem que você vai perder a salvação, eu digo que eu não vou te deixar nem vou te abandonar. Não vou deixar de te abandonar nas questões familiares, nas questões profissionais, nas questões financeiras. Então eu tenho que fazer o exercício do contentamento, porque senão eu me torno uma pessoa invejosa.
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1: Então, meu amado, a Bíblia diz que ele não desampara, não abandona. Essa palavra desamparar ou abandonar vem do grego egakataleipo. Diz que Deus não deixa em apuros. Você está entendendo? Deus não deixa em apuros. Deus não nos deixa indefesos. Isto é o original que diz. Deus não deixa abandonado, Deus não deixa desamparado. Ainda que tenhamos às vezes a sensação, eu estou sozinho no deserto. Não estás, não. Ele não deixará em apuros. Então eu sei que todos nós temos anelos profundos em nossa alma. E é bom você sonhar, é bom que você tenha sonhos, é bom que você tenha projetos, é bom que você tenha desejos de crescer, de largar a sua tenda, de tornar uma pessoa mais próspera, de ter liberdade financeira, equilíbrio, estabilidade, porque depois vem a terceira idade, depois vem a velhice, depois vem a quarta idade, depois vem a decrepitude, depois vem... E é nessa hora que aquilo que eu trago lá detrás de crédito vai contribuir para eu ter uma ditosa velhice. Agora lembre-se como é que disse o salmista no Salmo 103. Olha lá, que lindo. Bendiz, ó minha alma, o Senhor, e tudo que é em mim, bendiga o seu santo nome. Bendizer é reconhecer. Senhor, eu reconheço. Como é que eu poderia ser quem eu sou se não fosse Deus a fazê-lo? Como é que eu poderia ser pastor? Como é que eu poderia ter construído este mundo aqui tão grande, né? Se Deus realmente não fosse o Senhor da minha vida e deste ministério, amado. Ah, mas o Senhor construiu a sua credibilidade. Ouça, não diga isso, não diga. Não sou eu que dou credibilidade à palavra. A palavra que me deu credibilidade. Não é o meu dom pessoal, o que eu estudei ou deixei de estudar. É a palavra que me faz ser o que eu sou. A honra neste ministério é somente a Deus. É somente a Deus. Então, amados, o Senhor tem o melhor para as nossas vidas. Ele nos criou, e acredite nisto, por favor, de todo o coração, Ele nos criou para sermos pessoas triunfantes, pessoas vitoriosas, pessoas que ampliam a sua vida, pessoas que restauram, pessoas que crescem, pessoas que constroem, pessoas que dão passos de fé com contentamento. Este é o Deus a quem servimos. Só Ele dá contentamento. Há pessoas inquietas, desassossegadas, descontentes. Pô, Deus já deu a casa. Ah, mas essa casa, deu 3 quartos, na realidade eu queria de 4, não serve de 3, tal. E fica descontente porque Deus só deu de 3 quartos, amado. Ah, porque eu comprei um carro novo, eu tenho um Honda maravilhoso, mas eu queria ter, era um Tesla, aquele que conduz sozinho, que só mata uma pessoa por ano, não precisa nem dirigir, a pessoa entra, deita, ele vai sozinho. Segura o teu Honda Civic, mano, tá legal, contente. Você tem esse desejo um dia ter um Tesla que vai dirigir sozinho? Você vai ter o Tesla, mas onde você está, você precisa ter contentamento. O descontentamento é um inferno na vida da pessoa e é um veneno no coração da pessoa. Porque aí a pessoa dispõe-se a gastar o que não tem porque quer impressionar os outros. Então, o que disse Jesus? Jesus diz em Mateus 6:33. Ele diz: buscai em primeiro lugar o seu reino, sua justiça. Então, uma vez a pessoa convertida e reconciliada, ela passa a viver dentro de um código. Paulo ensinou a Timóteo e disse: olha, tem uma forma de viver na igreja. A forma de viver é a orientação que vem do altar. A orientação do altar diz: para o teu crescimento, para a tua abundância, você tem que dizimar. Isto é um perfil. Segundo, você tem que saber administrar as coisas que Deus lhe dá. Terceiro, você não pode se comparar com ninguém. Quarto, você tem que estar contente. Isso é um código de ética. Se eu busco o reino, se eu busco a justiça, todas as coisas, acredito nisso. Eu tenho 45 anos na obra de Deus, 40 anos de pastor. Isto aqui é verdade, pura verdade. Que se eu busco o reino, se eu ponho Deus em primeiro lugar, amado, ouça uma coisa: você nunca honrará a Deus vivendo uma vida espiritual tico-tico no fubá. Um dia vem, um dia não vem, um dia estou feliz, um dia não estou, um dia dizimo, um dia não dizimo, um dia eu aplaudo, outro dia cruzo os braços. Isso não mexe com o coração de Deus. Mexe com o coração de Deus é fidelidade, é honra, é obediência, é colocá-lo em primeiro lugar. Colocá-lo em primeiro lugar. Agora vamos para a segunda parte desse ensinamento. Você sabe que Deus colocou no meu espírito esta semana uma profecia. A profecia veio do livro do Isaías 45:3. Bicho, vê se encontra Isaías 45:3, que eu quero mostrar a primeira profecia do que Deus me deu. Isaías está na página 4 do nosso estudo aí. Isaías 45:3. Deixa o bispo estar procurando, porque ele estava mais lá na frente, eu quero antecipar. Isaías 45:3. Você sabe que quando você acredita em Deus, amado, você está seguro. E quando você segue a voz de um profeta que você acredita, você tem que acreditar em alguém nesta terra, você prospera. E eu venho incomodado pelo Espírito há algum tempo, porque o meu contador da igreja falou: olha, descobrimos que o senhor tinha um dinheiro no PIS que ninguém sabia. Então levanta lá esse dinheiro do PIS. Olha, o imposto de renda tinha retido não sei o que, tinha lá um fundo. Olha, tem não sei o que. E eu comecei a perceber: Deus, tu tens algo para me falar à igreja neste final de série de mensagens? Será uma chave de ouro, uma golden key, uma chave de ouro. E o Senhor colocou no meu espírito esta profecia. Ele disse: dar-te-ei os tesouros escondidos, as riquezas encobertas, para que saibas que eu sou o Senhor Deus de Israel e que te chama pelo teu nome. O Senhor disse: eu vou te dar tesouros que estiveram escondidos, riquezas que estiveram encobertas. Então o Senhor me disse: Miguel, nunca ninguém nesta terra reivindicou, nunca reclamou, dizendo: Senhor, eu quero estes tesouros escondidos e essas riquezas encobertas. Nunca. E o Espírito me disse: ensine isto à igreja. Então temos a palavra profética que o bispo vai colocar no telão: dinheiro não reclamado em tesouros escondidos, dinheiro, bens não reivindicado. Essa palavra profética tem que se tornar familiar, porque há pessoas que têm dinheiro aí sem saberem, de fundo de garantia, de PIS/PASEP, de diferença de imposto de renda, de ressarcimentos, de reformas disto, de reforma daquilo, de plano não sei o que, de plano não sei o que, dividendos, causa na justiça, propriedades, heranças. O Senhor disse: isto tudo que está oculto, está escondido, se você me reivindicar, eu vou te dar. Põe o versículo outra vez, bispo, gentileza. Eu vou te dar os tesouros escondidos. Eu não sei quem está acreditando nisso, eu queria saber. Estás a acreditar? Amado, receba isso. Há muita coisa que você acha que perdeu, que desapareceu, está aí escondido, está aí oculto, está aí encoberto. E ele disse: dar-te-ei. Então, para Deus dar, ele disse: você tem que me reivindicar. Pastor, eu emprestei um dinheiro, o indivíduo parece estar perdido. Deus vai te trazer de volta esse tesouro escondido, essa riqueza encoberta. Pastor, eu tinha uma firma. Deus vai te dar os tesouros escondidos e riquezas encobertas. Uma herança que Deus vai te dar. Um negócio que Satanás levou, Deus vai te restituir, amado. Você tem que crer nisso. Você tem que crer nisso, amado. E o Senhor estava me dizendo: Miguel, eu vou oferecer de volta bênçãos inesperadas que são vosso direito. Diga à igreja que isto é profético. Ah, não cruza os braços e acha que isso não é para você. É para você, amado. É para mim. Dinheiro não reclamado. O Senhor diz: eu vou transferir riquezas que estiveram encobertas e ocultas. Você sabe que Provérbio de Salomão 13, 22 disse: o homem de bem deixa herança aos filhos dos seus filhos, mas a riqueza do pecador é depositada para quem? Quer dizer que nessas impiedades governamentais que andaram por aí sobre o Brasil, muito que nos foi extorquido, Deus disse: eu vou trazer de volta a tua vida. Diz que a riqueza do pecador vai ser depositada para o justo. Você está a crer nisso? Você veja que com Abraão, o exemplo do nosso pai na fé, quando ele chegou à terra de Canaã, aos cananitas, Deus disse em Gênesis 12, 7, apareceu o Senhor a Abraão e lhe disse, eu darei à tua descendência esta terra. De quem era aquela terra? Era dos cananitas. Deus disse, eu vou tirar dos cananitas e vou dar para você. Olha, eu não sei quem é que está acreditando nesse assunto. Que Deus vai tirar dos cananitas para dar ao povo de Deus. Gênesis 13, 2, diz que era Abraão muito rico. Porque Deus tirou dos cananitas e deu para ele, amado. Ele tinha gado, ele tinha prata, ele tinha ouro. E quando ele saiu lá dos caldeus, ele tinha uma mão na frente e outra atrás. Não tinha nada. 13, 6, disse... E a terra não podia sustentá-los porque, para que habitassem juntos, porque eram muitos os seus bens. De sorte que não podiam habitar na companhia um do outro. Então Deus disse, Abraão, vai para um lado, Ló, vai para o outro. Porque vocês têm tanta coisa que eu vos dei, que tirei dos cananitas. Olha, mas Deus faz isso com os seus filhos? Olha, Deus faz tudo por um filho. Você faria... E nós que somos maus, sabemos dar boas coisas aos nossos filhos, quanto mais o Pai Celestial, que quando você lhe pede pão, ele não te atira com uma pedra na cabeça, quando você pede peixe, ele não te dá uma serpente. Quanto mais o Pai.
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ligadíssimo com o diabo, queridos, graça e paz. Aqui é o Bispo Sérgio Nonato, da Catedral Metodista Ebenezer, e eu estarei contigo nas madrugadas, tendo uma palavra forte para você. Eu quero que você pegue agora uma caneta, ou pegue o teu celular, ou pegue um papel, pegue alguma coisa aí para anotar o telefone do revoltado, para você ligar agora para os revoltados, que vai orar contigo, que vai te dar uma palavra. O telefone é 21 990 24 8723. Eu disse 21 990 24 8723. Ligue, passa o zap, peça oração, diga o teu problema, mas só liga, pelo amor de Deus, se você estiver revoltado. Se não tiver, não adianta ligar, sabe? Eu não quero falar com pessoas que estejam acomodadas, não. Eu quero pessoas que querem mudança na vida. Então liga agora, 21 990 24 8723, e fale com Carla Vacani e Lucas Vacani. Eles vão estar te atendendo lá para falar contigo. Vamos iniciar com esse louvor.

Eu tenho uma palavra forte para a tua vida nessa madrugada. Segundo o livro dos Reis, no capítulo 7, a Bíblia vai relatar que Eliseu respondeu: ouça a palavra do Senhor. Assim diz o Senhor: amanhã, por volta desta hora, na porta de Samaria, tanto uma medida de farinha como duas medidas de cevada serão vendidas por uma peça de prata. O oficial, cujo braço o rei estava se apoiando, disse ao homem de Deus: ainda que o Senhor abrisse as comportas do céu, será que isso poderia acontecer? Mas Eliseu advertiu: você o verá com os seus próprios olhos, mas não comerá coisa alguma. Queridos, Samaria estava vivendo uma das piores crises da sua história, sabia? Você conhece a história, leia o capítulo 6 e você vai ver que terrível. A cidade estava cercada pelo exército da Síria. Não entrava, não saía, não entrava comida, não entrava água, não saía ninguém. Terrível. A fome era terrível. Era severa. Era tão severa que coisas impuras e inúteis estavam sendo vendidas por preços absurdos, sabia? O povo estava comendo cabeça de jumento, gente. Uma caneca de esterco de pombo. Você veja, a situação havia chegado ao extremo. Uma mulher negociou com a outra de num dia matar o filho, cozinhar um filho, e no outro dia a outra cozinharia o seu filho. A primeira fez, cozinharam a criança, comeram, saborearam. Mas no outro dia, a outra escondeu o filho. Isso chega ao conhecimento do rei. O rei fica apavorado. E ele diz que ia comer o fígado do profeta Eliseu. A situação estava terrível. Fome, desespero, humilhação, morte. Havia perdido a esperança. Quando a esperança vai embora, meu Deus, eu só conheço um que venceu, sabe? Abraão vai dizer que ele teve que crer contra a esperança, quando viu que o corpo dele não tinha vitalidade nenhuma, que Sara, sua esposa, já não podia engravidar, ele creu contra a esperança. Escute, a esperança demorada enfraquece o coração. Havia gente dizendo: acabou, não tem mais saída, Deus nos abandonou. Mas é exatamente nesse cenário, gente, que Deus levanta o profeta Eliseu para liberar uma palavra. Por quê? Porque Deus tem prazer em entrar onde o homem já desistiu, sabia? Quem sabe você nessa madrugada já desistiu de alguma coisa, e Deus me traz como profeta para dizer que Ele tem o prazer de entrar na tua vida hoje. O homem olha para a crise, Deus olha para a oportunidade de um milagre. Ô, gente, creia nisso, Deus tem milagre para a tua vida. Sabe por quê? Porque Deus trabalha quando tudo parece impossível. Eliseu, o profeta Eliseu chega a declarar algo absurdo aos olhos humanos: amanhã, amanhã a estas horas, escute isso. Eu profetizo que amanhã a estas horas, preste bem atenção, Deus não disse daqui a um ano, também não disse daqui a 6 meses, não, não. E Ele também não disse quando melhorar tudo, quando o governo mudar, quando a economia melhorar. Não, Ele não disse isso. Ele disse amanhã, amanhã, a estas horas. Ô, gente,
O que levou anos para piorar, Deus resolve em 24 horas, sabe? Nós estamos numa campanha forte, gente, da água. Deus tem feito milagres extraordinários assim, ó. Hã? Tem gente que acha que porque a luta durou anos, a vitória também vai demorar anos. Para com isso, deixa de ser incrédulo. Hã? Isso não vai acontecer, não é necessário isso acontecer. Deus não precisa de tempo para fazer milagre, entenda isso. Lembra de quando ele disse, haja luz? Não demorou 10 dias, 1 ano, não. Haja luz e houve luz. Ou seja, uma palavra cria o universo. Uma palavra abre aquele mar vermelho. Uma palavra fecha a boca do leão. Uma palavra, Lázaro, vem para fora. E na mesma hora aconteceu. Se Deus quiser, filho, se Deus quiser mudar a sua história hoje, ninguém vai impedir. Creia nisso. Deus está te visitando com essa palavra. Uma ligação muda tudo. Uma porta aberta muda tudo. Uma resposta de Deus muda tudo. Em nome de Jesus, a incredulidade sempre vai tentar matar a promessa. Sabia disso? Você veja esse capitão, rapaz. Você veja.

Existem pessoas que conseguem crer no problema, têm fé no problema, mas não têm fé naquilo que Deus pode fazer. Não consegue crer em milagres. Ô, gente, escuta isso essa madrugada. Hã? Tem gente que acredita na crise. Tem gente que acredita na derrota. Tem gente que acredita na falência. Tem gente que acredita na doença. Mas quando Deus fala, eles duvidam. Oh, meu Deus, que haja fé na tua vida. Cuidado, cuidado com quem vive perto do altar, mas longe da fé. Cuidado. Esse capitão, ele via Eliseu, convivia, ouvia Eliseu, andava no ambiente profético, mas ele não cria. Querido, você pode frequentar culto, você pode estar na igreja, você pode andar com Bíblia, mas ainda assim você pode alimentar a sua incredulidade, sabia? Escuta, gente, a incredulidade não cancela o poder de Deus, cancela a sua participação no milagre. Eu vou repetir: a incredulidade não cancela o poder de Deus, mas cancela a sua participação no milagre. Foi isso que Eliseu declarou. Amanhã, a estas horas, haverá milagre. O capitão fala: nem se Deus abrisse uma janela no céu. Sabe o que que Eliseu falou? Você vai ver, mas você não vai comer. É isso. Eliseu aproveita que está com a boca na profecia, meu irmão. Ou melhor, com a profecia na boca. Ei, irmãos! E ele vira e fala: você vai ver, mas não vai comer. A profecia se completa de uma forma tão terrível, sabe? Que palavra pesada, gente. Em outras palavras, sabe o que que Eliseu está falando? O milagre virá. Meu Deus. O milagre virá. Tem gente que já ouviu isso, sabia? O milagre virá, mas você não vai participar. Ou seja, o milagre virá, mas a tua incredulidade vai te deixar de fora. Ô, gente, escuta isso. Nem que Deus use meios improváveis, mas a palavra que saiu da boca de Eliseu aconteceria. A palavra que sai da minha boca, ainda que Deus use meios improváveis, vai acontecer nessa madrugada. Enquanto Samaria chorava, do lado de fora existia quatro leprosos que não podiam entrar na cidade, quatro leprosos que eram excluídos, quatro leprosos rejeitados, quatro leprosos sem prestígio, sem voz. E Deus decidiu usá-los. Você conhece a história? Se não conhece, leia. Sabe o que é que acontece? Isso aqui é lindo demais, gente. Sabe o que é que acontece? Deus gosta de usar quem ninguém valoriza, às vezes. O desprezível. Hã? Talvez disseram para você: não serve, não consegue, não tem capacidade, já era. Mas Deus pega o improvável, o rejeitado, e confunde os poderosos. Você lembra? Eu preguei aqui no programa, 1 Coríntios 1, 25 em diante, a loucura de Deus é mais sábia que a sabedoria humana. Porque Deus escolheu as coisas fracas para confundir as fortes, as que não são para confundir as que são. Hein? Você sabia que... Quem diria que a resposta para aquela cidade viria de quatro leprosos? Deus está vendo o cenário, Deus está ouvindo o capitão falar a besteira que falou. Deus fala: então vai vir de uma forma que aí que ele vai duvidar mesmo. Pegou os quatro leprosos, que, escute uma coisa, gente, nunca despreze instrumentos pequenos nas mãos de um Deus grande. Nunca, nunca, nunca. Sabe, aqueles quatro leprosos, eles vão falar: se nós ficarmos aqui do lado de fora da cidade, nós vamos morrer. Se formos aos inimigos, podemos morrer. Mas se ficar parado, vai morrer. Se entrar, vai morrer. Então vamos lá no inimigo. Quem sabe eles usam de misericórdia.

Sabe o que estava acontecendo? Deus estava trabalhando mesmo quando ele não viu. Então, Deus nessa madrugada está trabalhando mesmo quando você não vê. E aí o que acontece? Os leprosos começaram a andar. A Bíblia vai dizer que Deus fez o exército inimigo ouvir barulhos. Hã? De cavalos. Ouvir barulhos de cavalos, de carros, de exército grande. Mas eram apenas 4 leprosos andando. Ô, gente, isso me deixa impactado, sabia? O inimigo ouviu a multidão onde havia apenas 4. Por quê? Porque quando você dá passos de fé, Deus amplifica seus passos no mundo espiritual. Lembra de Pedro? Senhor, se é tu mesmo, faça eu ir sobre as águas. O Senhor falou, venha. Ele foi. Porque Deus ampliou os passos dele no mundo espiritual. Você acha que você está andando sozinho? Para com isso. No invisível, Deus está guerreando pela tua vida. Talvez você não veja nada mudando. Não estou vendo nada mudando. Mas no mundo espiritual, correntes estão quebrando. Cadeias estão se abrindo. Portas estão se abrindo. Tem gente fugindo. Inimigo dizendo que tu não ia passar, já está fugindo. Por quê? Porque Deus está trabalhando em teu favor. Sabe por quê? O que Deus prometeu, ele vai cumprir. O que Deus promete, ele cumpre. E aí o que é que acontece? No dia seguinte, exatamente como Eliseu disse, havia comida, havia abundância, havia provisão. Ou seja, a profecia se cumpriu. Por quê? Deus fala, mas não fala para animar ninguém. Deus fala para cumprir, gente. Se ele prometeu, ele fará, ele vai sustentar, ele abrirá, ele vai te honrar. Números 23:19, Deus não é homem para que minta, nem filho do homem para que se arrependa. Ele não volta atrás do que fala, sabe? Talvez hoje a tua Samaria seja a sua casa, o seu casamento, a sua saúde, sua finança, seu ministério, não sei. Você está cercado, sem saída, sem recurso, sem esperança. Mas Deus manda te dizer, amanhã, a estas horas, o que estava travado vai destravar, o que morreu vai ressuscitar, o que secou vai florescer, o que fechou vai ter que abrir. Em nome de Jesus, Deus está quebrando a lógica humana para poder estabelecer o sobrenatural. Onde ninguém vê saída, Deus vê caminhos. Queridos, 2 personagens, Eliseu e o capitão. Eliseu representando a fé, o capitão representando a incredulidade. A pergunta é, quem você é nessa situação hoje? O que crê ou o que zomba? Porque uma coisa é certa, o milagre já está em movimento. Não deixa a incredulidade te impedir de viver o que Deus preparou. Não importa o tamanho do cerco, basta uma palavra para Deus transformar a escassez em abundância. Quem duvida pode até ver o milagre acontecer, mas quem crê participa dele. Então, você tenha certeza que amanhã a estas horas, tudo já mudou. Que Deus te abençoe, eu quero orar contigo. Pega esse copo com água e vamos orar nesse momento. Senhor, no nome de Jesus, eu quero colocar agora a vida dessa pessoa que estava talvez desacreditando de tudo. Por quê? Porque a crise aumentou, porque os problemas amplificaram. Mas nesta madrugada eu oro, visita a fé dessa pessoa, nesse momento, em nome de Jesus, que caia por terra toda a incredulidade, que eles comecem a ver a porta se abrindo, um recado chegando, o telefone tocando, o diagnóstico mudando. Visita essas pessoas enfermas, visita agora cada um, esse trabalhador que está aí trabalhando no Uber, na portaria, eu não sei aonde, mas uma coisa eu sei,
amanhã a estas horas haverá milagre, porque os teus filhos estão orando comigo e crendo que o Senhor já está mudando o cenário, convertendo família, convertendo filho, marido, tirando das drogas, das finanças, em nome de Jesus, o nome que está acima de todo nome, que eu oro e eu te agradeço porque eu tenho essa certeza, no nome de Jesus. Eu estou te aguardando nas nossas campanhas, nas quartas-feiras da nossa igreja. Deus te abençoe e fique com esse louvor.

0: Eu quero que você pegue agora uma caneta, ou pegue o teu celular, ou pegue um papel, pegue alguma coisa aí para anotar o telefone do revoltado. Para você ligar agora para os revoltados, que vai orar contigo, que vai te dar uma palavra. O telefone é 21 990 24 8723. Eu disse 21 990 24 8723. Ligue, passe o zap, peça oração, diga o teu problema, mas só liga, pelo amor de Deus, se você estiver revoltado. Se não tiver, não adianta ligar, sabe? Eu não quero falar com pessoas que estejam acomodadas, não. Eu quero pessoas que querem mudança na vida. Então ligue agora, 21 990 24 8723. 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Também, domingo pela manhã, às 10 horas da manhã, Escola Bíblica Dominical. 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Baruch Rabá, Mishé Adonai, tchau, tchau, tchau, tchau.
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4: O frio vai ganhar força no Rio a partir desta terça-feira. O CEMADEM emitiu um alerta para a chegada de uma massa de ar polar que deve provocar queda acentuada das temperaturas, principalmente no sul fluminense e na região serrana. A possibilidade de geada nas áreas mais altas e até temperaturas negativas em cidades como Itatiaia, Resende, Barra do Piraí, Nova Friburgo, Teresópolis e Petrópolis. Aqui na capital, a previsão é de ventos, aumento na nebulosidade, chuva fraca e sensação térmica mais baixa até quarta-feira, principalmente nas primeiras horas da manhã. As inscrições no programa Universidade para Todos, o ProUni, do segundo semestre de 2026, começam nesta terça-feira. O procedimento é feito exclusivamente pelo site acessounico.mec.gov.br/ProUni. O prazo para se candidatar vai até sexta-feira, dia 10. O resultado da primeira chamada será divulgado no dia 15 de julho. O programa oferece bolsas integrais com 100% de desconto e parciais com 50% em instituições de ensino particulares. No Irã, o funeral de Estado do líder supremo do país, Ali Khamenei, segue até quinta-feira em Teherã. Milhares de pessoas participam das homenagens na capital iraniana, onde o caixão está exposto em um grande complexo religioso. As autoridades estimam que até 20 milhões de pessoas acompanham as cerimônias. O funeral acontece 4 meses após a morte de Khamenei, durante os bombardeios que marcaram a guerra entre Irã, Israel e os Estados Unidos. Do Departamento de Jornalismo, Marcos Caetano Júnior.
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9: Muita coisa que é feita para Deus nos dias de hoje, nem o diabo aceitaria de tão ruim, de tão mal feita que é.

0: Atenção, viajante do Rota 66. Chegamos na última etapa do nosso desafio, o livro de Malaquias, concluindo nossa série de estudos Profetas do Antigo Testamento. Hoje o professor Luiz Saião abre seu comentário com o tema Templo Fechado. É o primeiro capítulo de Malaquias. Se você acha que já sabe tudo e que a vida espiritual é uma rotina tediosa, sem muitas emoções, então se prepare para conhecer um povo que tinha experimentado toda sorte de bênçãos e ainda assim questionava o poder do Criador. Vamos juntos em mais essa aventura sensacional.
1: Pois é, meu prezado ouvinte, chegamos ao último livro do Antigo Testamento, que é escrito aí por volta do 5º século antes de Cristo, mais ou menos em torno de 430 antes de Cristo. O profeta Malaquias traz as suas palavras para a nação de Judá restaurada depois do cativeiro. E olha, veja bem que a mensagem aqui é complicada, é difícil. Tudo indica que o tempo está fechado, Deus está irado, está com o tempo fechado e há uma solicitação de ter o templo fechado. Você sempre imaginou e pensou que Deus gosta muito de igreja, Deus gosta muito de templo, Deus gosta de reuniões religiosas. Pois é, pois, meu amigo, se prepare, porque agora vai fechar o templo e Deus quer que o templo seja fechado. Vamos observar e descobrir a mensagem de Malaquias capítulo 1. Tudo começa logo no primeiro versículo, quando nós temos a palavra divina dizendo uma advertência. A palavra do Senhor contra Israel por meio de Malaquias, logo no verso 1, conforme a NVI. Então Deus começa a questionar esse povo e ele diz no verso 2, eu sempre os amei, diz o Senhor, mas vocês perguntam, de que maneira nos amaste? Não era Esaú irmão de Jacó, declara o Senhor, todavia eu amei Jacó, mas rejeitei Esaú. Transformei suas montanhas em terra devastada e as terras de sua herança em morada de chacais do deserto. Deus começa a falar para o povo que historicamente eles precisam olhar para trás e ver como Deus tem amado Israel. E esse amor é incondicional, esse amor não está fundamentado no mérito da nação, nem nas suas qualidades especiais, não. Este mérito que talvez a gente possa pensar e imaginar não existe. Deus amou pela sua soberana escolha, o próprio povo de Israel. No entanto, o que acontece? Eles estão agindo de maneira absolutamente inadequada. E o texto prossegue dizendo que Edom reclamou, dizendo que foi esmagado e que de qualquer maneira iria reconstruir as suas ruínas. E o texto diz, podem construir, mas eu demolirei. Eles serão chamados terra perversa, povo contra quem o Senhor está irado para sempre. Vocês verão isso com os seus próprios olhos e exclamarão, grande ao Senhor, até mesmo além das fronteiras de Israel. Deus explica para o povo que a rivalidade com os seus irmãos, os edomitas, são descendentes de Esaú. Essa rivalidade não funcionará porque Deus tem abençoado o seu povo. No entanto, assim como Deus tem abençoado a sua vida, você tem recebido tantas coisas boas de Deus, também Israel recebeu, mas a pergunta que fica para você e para mim é, será que nós estamos ou somos suficientemente agradecidos pelo que recebemos? Pois é, preste atenção, meu querido ouvinte, veja a reclamação divina, cuidado, pegue o guarda-chuva, proteja-se bem, porque vai fechar o tempo. O filho honra seu pai e o servo seu senhor. Se eu sou pai, onde está a honra que me é devida? Se eu sou senhor, onde está o temor que me devem? Pergunta o Senhor dos Exércitos. A vocês, sacerdotes, são vocês que desprezam o meu nome. Mas vocês perguntam, de que maneira temos desprezado o teu nome? Trazendo comida impura ao meu altar. E mesmo assim ainda perguntam: de que maneira te desonramos? Ao dizerem que a mesa do Senhor é desprezível. Ou seja, na hora de trazer sacrifícios a Deus, como era costume no Antigo Testamento, de trazerem as ofertas, eles traziam as coisas de qualquer jeito, traziam impureza, traziam sujeira. Imagine você oferecendo um almoço, um jantar para um amigo com a louça suja, com o copo imundo. Pois é, isso é que o pessoal está oferecendo a Deus. Não é à toa que Deus vai perder a paciência com esse pessoal, e eles desprezam as coisas de Deus, que é o problema desta geração depois do exílio. Mas as coisas ficam mais complicadas. Veja só que atitude absurda, que atitude inimaginável vamos encontrar na sequência do texto de Malaquias. Na hora de trazerem animais cegos para sacrificar, vocês não veem mal algum? Na hora de trazerem animais aleijados e doentes como oferta, também não veem mal algum. Tente oferecê-los de presente ao governador. Será que ele se agradará de vocês? Será que os atenderá? Pergunta o Senhor dos Exércitos. E agora, sacerdotes, tentem apaziguar Deus para que tenha compaixão de nós. Será que com esse tipo de oferta ele os atenderá? Pergunta o Senhor dos Exércitos. Eu tenho certeza que você já viu gente que é avarenta, que é, como se diz na linguagem popular, unha de fome, que é pão duro. Pois é, pessoas assim que quando vão dar alguma coisa para os outros, dá uma roupa rasgada, um pão velho, em vez de jogar no lixo, arruma alguém ou uma instituição para receber isso. Agora imagine que aqui o próprio povo, na hora de trazer as coisas que deveriam ser oferecidas a Deus, com o consentimento dos próprios sacerdotes, traziam animais cegos, defeituosos, aleijados, e eles achavam que estava tudo bem. E Malaquias, então, traz a palavra do Senhor indignado, dizendo: escuta, veja que ingratidão, como é que vocês têm coragem de oferecer isso a Deus? É, meu querido ouvinte, é verdade, infelizmente, muita coisa que é feita para Deus, nos dias de hoje, nem o diabo aceitaria, de tão ruim, de tão mal feita que é. Pois é, a coisa aqui é complicada e é terrível. Por isso, então, como as coisas estão ruins, como está fechando o tempo aqui nas relações entre Deus e o seu povo, o verso 10 vai dizer aquilo que ninguém imaginava. Ah, se um de vocês fechasse as portas do templo, chega! Para com isso, não queremos mais ouvir falar desses cultos como eles são. Assim, ao menos, Deus vai dizer ainda, não acenderiam o fogo do meu altar inutilmente. Não tenho prazer em vocês, diz o Senhor dos Exércitos, e não aceitarei as suas ofertas, pois, do Oriente ao Ocidente, grande é o meu nome entre as nações. Em toda parte, incenso é queimado e ofertas puras são trazidas ao meu nome, porque grande é o meu nome entre as nações, diz o Senhor dos Exércitos. Pois é, o que acontece? Esse povo de Judá imagina o seguinte: pois é, Deus, ele precisa de nós, porque somos o povo da aliança, e então é o que nós temos a oferecer para ele é isso. Quer dizer, ele, contente-se ou não, pelo menos ele está recebendo algum sacrifício, alguma oferta da nossa parte. O que que Deus vai dizer? Deus vai responder o seguinte: escuta, onde é que vocês estão com a cabeça? Vocês acham que eu preciso de vocês? E você aí, prezado ouvinte, você acha que Deus precisa de você? Que tipo de Deus é esse que muita gente imagina? Deus não precisa de ninguém. Esse povo achava que Deus tinha necessidade, como se ele fosse um Deus limitado, pagão, que não tem, de fato, o poder sobre o mundo e o universo. Deus não precisa de nada. Ele diz o seguinte: olha, se vocês acham que Deus precisa desse sacrifício, fiquem sabendo que grande é o meu nome entre as nações. Deus levanta adoradores, Deus levanta quem o ame em outros contextos e ambientes. Vocês não serão nenhum tipo de exclusividade para me servir. É isso que Deus diz: vocês profanam o nome de Deus, profanam, diz o verso de número 12, ao dizerem que a mesa do Senhor é imunda, que a sua comida é desprezível. Ainda dizem que canseira e riem dela com desprezo, diz o Senhor dos Exércitos. Mas quando vocês trazem animais roubados, aleijados e doentes e os oferecem sacrifício, deveriam aceitá-los de suas mãos? Pergunta o Senhor. E aí a palavra é dura: Deus não aceita esse tipo de culto feito de qualquer jeito, como se ele tivesse necessidade de receber esse tipo de coisa feita da maneira mais absurda possível. A palavra divina é: maldito seja o enganador, que tendo no rebanho um macho sem defeito, promete oferecer e depois sacrifica para mim um animal defeituoso, diz o Senhor dos Exércitos, pois eu sou um grande rei e o meu nome é temido entre as nações. Sim, Deus é temido entre as nações, Deus é o Senhor de toda a terra. Deus não depende de modo nenhum daquilo que nós oferecemos a ele. Cuidado, esse texto vai nos mostrar que esse povo deixou-se dominar pela ingratidão, agiu com muito descaso e desprezo para com Deus, trouxe sacrifícios inaceitáveis, mas mesmo assim eles mantinham o seu culto, eles mantinham uma adoração falsa, eles tinham uma espécie de tradicionalismo vazio. Meu querido ouvinte, Deus não aceita esse tipo de comportamento. Portanto, é muito importante prestarmos atenção ao que Malaquias capítulo 1 vai nos dizer. A grande verdade é que Deus nos convoca para uma atitude de culto e de adoração adequada. E ao contrário do que a gente imagina, não é verdade que Deus está implorando, pedindo, dizendo: ó, se você não fizer este culto, se você não me servir, coitadinho de mim, vou ficar triste sentado aqui nos céus, precisando de alguma adoração. Não, Deus é o Senhor de toda a terra, ele não precisa de ninguém, e ele certamente tem o seu nome grande entre as nações. Por isso, precisamos ver como temos cultuado e como temos tratado a Deus. Faça isso antes que o seu templo seja também fechado e a sua relação com Deus fique com cara de templo fechado.

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1: Vamos em frente agora com as perguntas ao professor Luiz Saião após a sua exposição em Malaquias capítulo 1. Malaquias, o último livro do Antigo Testamento que você está ligado e acompanhando. Professor Luiz Saião, por que Deus dá preferência a Jacó? Ele faz discriminação de pessoas? É o que eu estou entendendo aqui no capítulo 1 de Malaquias, é isso mesmo?
2: Olha, pastor Alberto, o texto vai dizer que Deus amou Israel e que ele não tratou Esaú da mesma maneira. Nós temos algumas dificuldades para entender determinados textos da Bíblia porque a nossa capacidade, a nossa limitação não permite ver mais longe. É verdade que Deus, sendo soberano, toma decisões e escolhas que, a nosso ver, não parecem as mais compreensíveis. Deus escolhe Israel, o que parece ser uma situação de primazia, mas também é uma situação de maior responsabilidade. Israel vai ser cobrado por isso. Agora, a gente não pode imaginar que essa escolha de Jacó, né, e a rejeição de Esaú seja uma coisa simplesmente aleatória e vazia. Nós vamos ver, por exemplo, que Esaú não só teve o papel da ação de Deus, mas também a sua atitude. Esaú rejeitou a Deus, rejeitou os conselhos de seu pai, e ele vendeu a sua primogenitura. Então não existe essa ideia de que alguém quer buscar e servir a Deus e amar a Deus, e essa pessoa é rejeitada porque Deus não tem o nome dele na lista de convidados. Uma coisa está relacionada com a outra. Então, por um lado, nós temos o mistério da soberania de Deus, por outro lado, a atitude humana de rejeição da palavra divina também precisa ser percebida e contabilizada aqui.
1: Professor, dá até medo. Por que Deus está tão irado aqui nesse capítulo? É difícil agradar a Deus da maneira correta, certa ou que ele espera?
2: Pois é, pastor Alberto, Deus está irado porque Deus se relaciona conosco como uma pessoa, como um ser pessoal. Deus não é uma energia, Deus não é uma força cega, sem, né, direção. Não, não, Deus é alguém. Portanto, o relacionamento que ele tem com Israel e com seu povo é um relacionamento pessoal e, aliás, de aliança e de fidelidade. O que acontece aqui? É o que acontece com a gente. Nós ficamos impacientes e aborrecidos, né? E com muitas coisas negativas que acontecem conosco. E Deus não comete nenhum erro, nenhuma falha, porque Deus se ira pelos motivos certos, assim como nós também devemos nos irar pelas razões adequadas e corretas. Deus está irado porque a atitude do povo, pastor Alberto, é muito cara de pau, é extremamente, vamos dizer assim, ingrata e repudiável, porque o povo recebeu a bênção de Deus, o povo foi amado por Deus e agora, na hora de tratar com Deus, trata com descaso, com desprezo. E o pior é que mantém um formalismo, uma espécie de culto, uma espécie de cerimônia religiosa que não vale nada, que é tudo falsidade. Olha, qualquer pessoa rejeita e tem, assim, até mesmo nojo de um fingimento. Imagine o Deus puro e santo. Deus tem toda a razão. Não é difícil agradar a Deus, mas tudo começa com pelo menos sinceridade.
1: Então quer dizer que o culto caiu na rotina, por isso que o povo estava cansado? Talvez pudesse ter um motivo diferente para adorar a Deus. Será que até isso eles cansaram?
2: O que acontece é que nós temos um problema, todo ser humano, né? A gente sempre se lembra daquilo que está faltando para a gente, né? A gente fica com desejo de ter mais e se esquece das coisas boas que nós recebemos e temos. Por exemplo, a pessoa pergunta, por que é que o meu carro teve que ser batido? Por que é que o meu pneu estourou? Por que é que na minha casa tem uma pessoa doente? Mas quando a pessoa recebe uma bênção, ele não fala, por exemplo, por que é que só eu aqui troquei de carro esse ano? Por que é que só na minha casa está todo mundo com saúde? Como é que eu vou entender isso? Deus tem que me explicar por que é que eu fui abençoado. Aí ninguém tem dúvida. A pessoa só tem a cobrança, só tem a rejeição. Então, a pessoa se acostuma com as bênçãos e aí trata Deus de qualquer jeito. Quando o nosso culto não é verdadeiro, quando a coisa tem fingimento, quando, né, a gente está levando Deus a querer fechar o templo aí, fechar o templo com a gente, aí a coisa cai numa rotina mesmo, pastor Alberto, porque ela não é verdadeira, não vem do coração. A pessoa entra num processo assim. Então eles estavam tratando Deus de qualquer maneira, trazendo impureza, sujeira, oferecendo sacrifício de qualquer jeito, caiu numa rotina que produz canseira. E ora, olha aqui, muitos religiosos hoje, do jeito que eles fazem as coisas, meu amigo, dá uma canseira, porque a coisa realmente não tem autenticidade.
1: Agora, como explicar, talvez, esta disposição do povo, Deus ter outros adoradores em outras nações, em outros lugares? O verso 11 parece que diz isso. Quem estava adorando a Deus em outras nações? Como entender que o nome de Deus era temido, conhecido entre outras nações?
2: Pois é, pastor Alberto, essa é a grande pergunta desse capítulo 1 e que é até um certo ponto misteriosa. Por quê? Porque os estudiosos e comentaristas da Bíblia, eles têm opiniões diferentes. Tem gente, por exemplo, que acha que isso aqui devia ser traduzido no futuro, que no futuro Deus vai ter pessoas que o adorarão em outras nações. Mas o jeito que a coisa está no hebraico, isso não parece ser a sugestão do texto, não é a melhor hipótese. A outra possibilidade é que Deus esteja dizendo o seguinte: olha, vocês são piores do que os pagãos, porque os pagãos não conhecem a Deus de direito, de verdade, mas eles estão buscando a Deus de alguma forma e Deus, de alguma maneira, está entendendo a sinceridade deles e isso seria uma abertura para isso. Mas isso também é pouco provável, porque o texto não entra em detalhes, e se fosse para dizer isso, Deus talvez até dissesse: olha, os egípcios, os líbios estão fazendo isso, mas não aparece. A possibilidade ainda terceira é que talvez o texto esteja se referindo a outras pessoas do próprio povo, né, espalhados aí através desses exílios, tanto assírio, babilônico e outro, que estavam em outros lugares e cultuando a Deus lá entre essas nações. Ou seja, vocês não são exclusivos. Deus levanta adoradores, quer sejam eles judeus, quer sejam eles interessados no Deus de Israel, vindos do paganismo, quer sejam de judeus espalhados em outros lugares. Vocês não deve imaginar que Deus precisa de vocês para ser adorado, porque Ele é o Senhor de toda a terra.
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2: Hoje no Rota 66, nós começamos a estudar o livro de Malaquias, o último livro do Antigo Testamento. Vimos aqui o capítulo 1 e o nosso tema foi Templo Fechado. Pois é, meu querido ouvinte, você viu que surpresa, Deus estava indignado com o culto religioso, querendo que fechasse o templo, querendo que tudo acabasse, porque ele estava insatisfeito com o que estava sendo oferecido. E o grande problema aqui é que essas pessoas imaginavam que Deus estava precisando delas para trazer-lhe um culto, algum tipo de adoração. Pois é, muitas vezes na nossa vida, o nosso pensamento é mais ou menos semelhante. Você diz, não, olha, deixa eu dar uma oferta aqui na igreja, afinal de contas Deus está precisando disso. Não, domingo que vem eu vou até participar lá, porque o pessoal precisa, né? Não, eu vou mandar um agasalho lá, porque o pessoal, né, a igreja, Deus precisa que eu faça alguma coisa. Meu querido amigo, saiba que eu preciso de você. Você precisa de mim, todo mundo precisa um do outro. A questão é que nós temos o privilégio de servir a Deus. A verdade que precisa ser dita e repetida é a seguinte: Deus não precisa de ninguém.
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1: Querido amigo, hoje o nosso alvo é concluirmos o estudo do capítulo 16 de Apocalipse, o capítulo que nos revela o derramamento das sete taças do juízo divino. Nesse capítulo, como vimos no programa passado, o juízo de Deus se concretiza sendo derramado por meio de sete taças. O título para nossa reflexão, então, nesses últimos versos do capítulo 16 é Mais Taças do Juízo de Deus. Com base, então, em Apocalipse 16, 12 a 21, damos a esse texto o seguinte título: Mais Taças do Juízo de Deus. Antes de considerar o conteúdo da sexta e da sétima taça, vamos recordar os paralelos que existem entre as sete taças e as sete trombetas, lembrando, entretanto, que as trombetas eram sinais parciais do juízo divino, e as taças são a consumação do juízo de Deus contra os adoradores da besta. Nós fizemos essa comparação no programa passado, e eu quero fazer novamente agora, para que você veja que estamos numa sequência, apenas muda-se a intensidade do juízo divino. As trombetas. A primeira trombeta tocou numa terça parte da terra. As taças. A primeira taça tocou nos adoradores da besta da terra. A segunda trombeta. Terça parte do mar se tornou em sangue. Segunda taça, o mar se torna em sangue. Terceira trombeta, terça parte dos rios e das fontes se tornaram amargosas. A terceira taça, os rios e as fontes se tornaram em sangue. Quarta trombeta, terça parte do sol, da lua e das estrelas escureceu. Quarta taça, o sol queima os homens como fogo. Quinta trombeta, o rei dos gafanhotos trouxe escuridão e tormento aos homens ímpios. Quinta taça, o reino da besta se torna em trevas, os homens ímpios sofrem dor. Essas cinco primeiras taças nós estudamos no programa passado. Hoje vamos estudar a sexta e a sétima taça. Mas vamos fazer ainda esse paralelo. Na sexta trombeta, os anjos atados junto ao Eufrates soltaram o exército de Deus. Na sexta taça, como veremos hoje, o Eufrates seca para preparar o caminho dos reis para a peleja. A sétima trombeta se cumprirá o mistério de Deus. Chegou a ira de Deus contra as nações para destruir os que destroem a terra. Relâmpagos, vozes, trovões, terremotos e grande saraivada. E hoje vamos estudar na sétima taça, que caíram as cidades das nações. Deus dá o cálice da sua ira. Relâmpagos, vozes, trovões e terremotos acontecem e há aquela grande declaração, feito está. Tendo feito novamente essa comparação, o princípio que vai nos orientar então nesse estudo é visto nessa frase já mencionada no programa anterior. O juízo divino ocorrerá rapidamente, consumando a derrota dos seus inimigos. Eu repito, esse é o princípio que temos no capítulo 16. O juízo divino ocorrerá rapidamente, consumando a derrota dos seus inimigos. Nesses versos encontramos mais duas etapas do juízo divino contra os seus inimigos. E a primeira etapa que estamos vendo hoje do juízo divino se vê no derramamento da sexta taça, versículos 12 até 16. Diz assim o versículo 12: Derramou o sexto anjo a sua taça sobre o grande rio Eufrates, cujas águas secaram, para que se preparasse o caminho dos reis que vêm do lado do nascimento do sol. Querido amigo, discute-se muito aqui sobre esses reis que vêm lá do lado do nascimento do sol. Afinal, Quem são esses reis do Oriente? O Eufrates era tido como uma linha divisória natural. Ele seco, então, se tornava um caminho natural, e então os poderes do mal, desenfreados e hostis, invadem o solo sagrado. Tem acontecido épocas em que a corrupção anda de cabeça erguida à sombra do poder público, do poder governamental, ao passo que a pureza e a fé têm sido barbaramente combatidas no seu santuário. Esses reis do Oriente representam as forças do mal. Versículo 13. Então vi sair da boca do dragão, da boca da besta e da boca do falso profeta, três espíritos imundos semelhantes às rãs. O diabo e seus dois principais aliados, a besta do mar e o falso profeta, a besta da terra, proferem imundícias. Tudo que sai da boca deles é mal, pois o diabo é o pai da mentira. Obviamente, eles são imundos. Rãs referem-se à segunda praga no Egito. Elas eram consideradas imundos e, por isso, eram abominações, conforme Levítico capítulo 11, versículos 9 e 10. Versículo 14 nos diz assim: porque eles são espíritos de demônios, operadores de sinais, e se dirigem aos reis do mundo inteiro com o fim de ajuntá-los para a peleja do grande dia do Deus Todo-Poderoso. Essa é uma batalha espiritual. Realmente vai acontecer. E os servos do diabo vêm como seus sinais para enganar os homens. Paulo falou dos sinais da mentira usados pelos iníquos para enganar. Esse engano foi permitido por Deus para que os incrédulos fossem ainda mais enganados. Confira essa passagem, uma passagem dura, objetiva, muito séria. 2 Tessalonicenses, capítulo 2, versículos 9 a 12. 2 Tessalonicenses 2, 9 a 12. Esses espíritos têm um objetivo específico. Querem enganar os reis do mundo. Novamente, a figura destaca a influência mundial do dragão e dos seus aliados. O diabo tem procurado criar inimizade entre Deus e os homens. Aqui, os servos dele têm o propósito de ajuntar os reis da terra contra os servos de Deus. A peleja pode ser uma batalha espiritual, como as batalhas contra os príncipes da Pérsia e da Grécia, relatadas lá por Daniel, capítulo 10, versículos 13 a 21. Mas pode incluir também o aspecto físico, como a luta do faraó contra Deus, que envolveu tanto a batalha espiritual de um coração obstinado como o exército que morreu no mar quando foram perseguidos os judeus. O exército do Egito morreu no Mar Vermelho. Independente da natureza da batalha, se só espiritual ou se também mesclada com a batalha física, o resultado seria o julgamento dos povos rebeldes, conforme Joel capítulo 3. Querido amigo, Deus vai julgar os reis enganados pelos espíritos que saem da boca do dragão, da besta e do falso profeta. Versículo 15, nós temos essas palavras. Eis que venho, como vem o ladrão. Bem-aventurado aquele que vigia e guarda suas vestes para que não ande nu e não se veja a sua vergonha. Antes de deixar João continuar o relato do trabalho dos espíritos imundos, Jesus interrompe com uma mensagem de exortação aos fiéis, aos crentes, aos seus seguidores. A figura do ladrão é utilizada na Bíblia para enfatizar o julgamento repentino e a falta de preparo das pessoas julgadas. Representa as consequências naturais do pecado e da negligência nessa vida, como também a vinda do Senhor para julgar. De Mateus 24, 1 Tessalonicenses capítulo 5. A ênfase está na preparação para a chegada do Senhor. E aqui também temos a terceira das sete bem-aventuranças do livro do Apocalipse. A pessoa preparada, que não teme a vinda do Senhor, vigia e aguarda o Senhor. Guardar as vestes indica a pureza dos fiéis, que não contaminaram as suas vestiduras e andarão de branco, conforme a promessa do Senhor no versículo 4 do capítulo 3. A nudez, por outro lado, mostra a impureza das pessoas despreparadas, como a igreja em Laodiceia, capítulo 3, versículo 17. O versículo 16 ainda nos diz o seguinte: então os ajuntaram num lugar que em hebraico se chama Armagedon. A batalha não acontece nesse capítulo 16. Teremos que esperar até o capítulo 19 para ver o resultado dessa guerra. No momento, o Senhor quer mostrar o lugar da batalha, que é Armagedon. Essa palavra aparece somente aqui, mas o próprio versículo diz que ela é de origem hebraica. A palavra significa Monte de Megido, ou a cidade de Megido, e nos lembra o significado da região de Megido em batalhas decisivas no Antigo Testamento. Foi lá o local da vitória de Israel sobre Jabim e Sísera, conforme Juízes 4 e 5, especialmente Juízes 5 e 19. Quando Jeú, encarregado com a exterminação da casa de Acabe, mandou matar Acasias, rei de Judá, este morreu em Megido, 2 Reis 9 e 27. Armagedon, então, representa um lugar de julgamento e de batalhas decisivas. Certamente ali, querido amigo, Deus julgará e aplicará a sua justiça. Por isso, então, chegamos à sétima taça. E aqui, nesse

momento da ira de Deus. Encontraremos mais detalhes disso no capítulo 17, 18 e ainda no capítulo 19. Mas a segunda voz já anunciou a queda da Babilônia. Você se lembra lá no capítulo 14. A vitória sobre os reis da terra será declarada no capítulo 19. Mas já sabemos que os povos enganados aguardam em Armagedom, onde Deus pronunciará a sentença de condenação. Atrás de todos os reis e atrás da cidade mundana, jaz a influência do dragão, a influência do diabo. A sétima taça leva a batalha à casa do adversário. A sétima taça é derramada pelo ar, diretamente atingido o príncipe da potestade do ar, conforme Efésios 2:1, que é Satanás. Satanás é o príncipe desse mundo. Há mais informações pela frente, mas o fato importante já ficou evidente. O diabo perde. Jesus e os seus servos são os vitoriosos, são os vencedores. A voz vem do trono que está no santuário, isto é, Deus está no santuário e ninguém mais podia entrar até que se cumprissem os sete flagelos, porque o santuário estava cheio da glória de Deus. Feito está. As palavras enganadoras dos espíritos imundos podem conduzir os reis da terra a uma falsa expectativa de vitória. Mas o verdadeiro vencedor é o próprio Senhor. Quando ele declara o seu plano cumprido, podemos ter certeza da vitória dos fiéis. Versículo 18 diz assim: e sobrevieram relâmpagos, vozes e trovões, e ocorreu grande terremoto, como nunca houve igual desde que há gente sobre a terra. Tal foi o terremoto, forte e grande. Querido amigo, são esses os sinais que saem do trono de Deus e do altar que se acha diante do trono. São sinais que vêm do santuário depois da sétima trombeta. Aqui, esses sinais reforçam as palavras da voz do santuário: feito está. João usa expressões proverbiais. Lógico que não precisamos procurar a maior tribulação da história para acreditar nessas palavras, e não precisamos procurar o pior terremoto da história para acreditar na profecia da sétima taça. Nós nem precisamos procurar um terremoto literal para entender esse ponto. Mas não devemos, de modo nenhum, diluir a mensagem e perder o impacto. Deus disse: feito está, e chamou atenção às suas palavras com sinais assustadores. Versículo 19 diz assim: e a grande cidade se dividiu em três partes, e caíram as cidades das nações. E lembrou-se Deus da grande Babilônia, para dar-lhe o cálice do vinho do furor da sua ira. Encontramos então novamente aqui a grande cidade que recebe a cólera de Deus. Como observamos anteriormente, há um contraste importante no livro de Apocalipse entre a cidade santa, a Nova Jerusalém, e a grande cidade, a cidade mundana da Babilônia. A grande cidade representa a corrupção de uma cidade que vivia da prostituição, de suas relações comerciais com as nações, e destaca também uma característica do poder governamental. A besta do mar enfatiza seu poder de dominar, especialmente o poder militar dos governos. A besta da terra representa o poder religioso, a religião oficial pela qual as pessoas foram obrigadas a adorarem. A Babilônia destaca as relações comerciais que dominam a economia mundial. E o sétimo flagelo, essa sétima taça, fala do castigo da Babilônia, que será descrito com mais detalhes nos capítulos seguintes, no capítulo 17 e 18. A divisão entre três partes enfatiza a derrota total da grande cidade. Ezequiel dividiu a cidade de Jerusalém simbolicamente em três partes, para mostrar a destruição total dela. Lembre-se de Ezequiel capítulo 5, versículos 1 a 4. A Babilônia, então,
é ferida por 3 flagelos em um só dia.

0: frisando o quê? A sua destruição total. E as cidades das nações que dependiam da grande cidade também sofrem. Quando ela cai, essas cidades também caem. O lamento dos reis e comerciantes, conforme veremos no capítulo 18, mostra como a queda da Babilônia teria impacto enorme sobre as outras nações. Não teriam mais o seu mercado principal, causando então um colapso econômico geral. Deus se lembrou da grande Babilônia. Já observamos o significado do cálice da ira de Deus. Os adoradores da besta então beberiam desse cálice. Agora aprendemos que a própria Babilônia, a mesma que deu às nações o vinho da sua prostituição, teria que beber o quê? O vinho da ira de Deus. Versículo 20. Todas as ilhas fugiram e os montes não foram achados. Querido amigo, esse versículo reforça o sentido do anterior, mostrando o quê? Os efeitos mundiais da queda da Babilônia. A linguagem nos lembra o sexto selo. Quando Deus desce para julgar, os montes debaixo dele se derretem. As ilhas, por serem espalhadas e ocupadas por diversos povos, são ligadas às nações. E quando Ezequiel profetizou, por exemplo, a queda de Tiro, uma cidade que vivia do comércio do mar, ele falou do seu impacto sobre as ilhas. Agora estremecerão as ilhas no dia da tua queda. E aí o versículo 21 do capítulo 16 diz assim: também desabou o céu sobre os homens com grande saraivada, com pedras que pesavam cerca de um talento. E por causa do flagelo da chuva de pedras, os homens blasfemaram de Deus, porquanto o seu flagelo era sobremodo grande. Querido amigo, uma chuva de pedras de aproximadamente 35 quilos cada uma era realmente um grande sofrimento. Lembrando que os flagelos são cumulativos, podemos imaginar o sofrimento dos adoradores da besta. Tem úlceras, não tem água, sofrem calor intenso e agora uma chuva de pedras enormes. Todo esse sofrimento devia ser motivo para se arrependerem, mas eles continuaram com seus corações empedernidos. Não admitiram seus erros, nem admitiram que Deus é justo. Concluo então este estudo, esta reflexão, mostrando que a besta da terra tem poder para afligir e até matar os servos de Deus, aqueles que recusam adorá-la. Mas Deus mostra o seu poder para castigar com muito mais severidade os adoradores da besta. Os sete flagelos trazem sofrimento incrível aos seguidores da besta, mas eles ainda não se humilham diante de Deus. Como é que podemos concluir essa reflexão, recebendo esse alerta e nos colocando submissos e humildes diante do Senhor? Sei que posso dividir em dois grupos aqueles que estão me ouvindo agora. Ou você já pertence ao Senhor e tem o seu nome no livro da vida, ou ainda não pertence a Jesus. Portanto, minha oração é que todos nós nos humilhemos diante do Senhor e desfrutemos da salvação que só Ele pode nos dar. Que o Senhor te abençoe nessa decisão. Um grande abraço e até o próximo programa.
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5: Hoje é 7 de julho. O título de hoje é Lado Bom. Leitura bíblica, Atos capítulo 27, do versículo 1 ao 11. Versículo chave: lembro-me também do que me pode dar esperança. Lamentações capítulo 3, versículo 21. Tempos bons não voltam mais. Memórias boas nos levam à nostalgia. Em outros momentos, somos aterrorizados por lembranças ruins de situações passadas que ainda não conseguimos acreditar como superamos. Vivemos em ciclos. Ora outono, inverno, ora primavera, verão. Ora tempos difíceis e longos, ora tempos abençoados que voaram e não percebemos. É válida a orientação de que precisamos exercitar a memória e trazer à tona o que me pode dar esperança. No texto de hoje, Paulo está no meio de uma tempestade, talvez a mais terrível que já tivesse atravessado. Entretanto, a narrativa chama atenção quando destaca: tínhamos perdido muito tempo e agora a navegação se tornara perigosa. Versículo 9. Esse verso, aplicado em seu devido contexto, sugere que nem toda a viagem foi ruim ou arriscada. Houve um tempo de calmaria e céu azul. Talvez você esteja vivendo um período complicado e pense que não vai resistir. Traga à sua memória aquilo que pode lhe dar esperança. Recorde os momentos bons de paz e quietude. Lembre-se de que Deus está no controle da embarcação. Jó viveu um tempo de dor e provação, mas apegava-se ao fato de que meu Redentor vive e que no tempo certo se manifestaria. José atravessou períodos de tempestades por causa da inveja dos irmãos, da mentira na casa de Potifar e do abandono na prisão. Entretanto, ele mantinha sua fé em Deus. Paulo também passou por situações em que quase perdeu a esperança, mas confiou no Senhor. Por mais difícil que seja o momento, você não está só. Existem pessoas tão escravizadas pelo trabalho e amarguradas pela vida que não conseguem desfrutar o presente, pois estão presas ao passado ou ansiosas com o futuro. Desfrute do tempo bom que Deus lhe tem dado. Aproveite a viagem, curta sua família, seu trabalho, seu ministério, sua vida. Creia e confie no Senhor, porque quando o tempo virar, o mais importante é que Jesus esteja no seu barco. Com Cristo no barco, não há o que temer, nem com o que se preocupar. 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
10: Hotéis, pousadas e albergues do estado do Rio passarão a informar nos sites de reserva quais quartos são adaptados para pessoas com deficiência ou mobilidade reduzida. A medida está prevista em uma nova lei aprovada pela Alerj. Os estabelecimentos que descumprirem a regra receberão advertência na primeira infração e poderão ser multados em caso de reincidência. O objetivo é ampliar a transparência e facilitar o acesso de pessoas com deficiência a hospedagens com estrutura adequada. Nos Estados Unidos, a Casa Branca informou que o presidente Donald Trump se reunirá nesta quarta-feira com o presidente da Ucrânia, Volodymyr Zelensky, e com o presidente da Síria, Ahmed al-Sharaa, durante a cúpula da OTAN em Ankara. Segundo o governo norte-americano, Trump discutirá com Zelensky alternativas para encerrar a guerra iniciada pela Rússia há quase 4 anos e meio. A expectativa é que os Estados Unidos também tratem do conflito posteriormente com o presidente russo Vladimir Putin. A eliminação para a Noruega na Copa do Mundo marcou o fim de uma era na seleção brasileira. Após a derrota nas oitavas de final, Neymar anunciou a aposentadoria da equipe nacional. O atacante encerra uma trajetória de 16 anos com a camisa da seleção e deixa para trás o ciclo iniciado após a Copa de 2010. Ao longo desse período, Neymar se tornou o principal nome do futebol brasileiro, mas não conseguiu conquistar o tão sonhado hexacampeonato mundial. Do Departamento de Jornalismo, Juliano Medeiros.
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1: Olá, aqui estou de novo com vocês, meus queridos amigos e irmãos, sempre comprometido com a palavra da graça de Deus e em linha com o novo pacto de melhores e superiores promessas. Sou seu amigo, o apóstolo Miguel Ângelo. Estou aqui como homem de Deus, como um anjo do Senhor, como um pastor, um amigo, que você deve aprender a confiar nessas questões que eu venho apresentando. Hoje eu quero lhe falar sobre cura, cura divina. Eu quero lhe falar sobre milagres. Eu quero lhe falar sobre sinais e prodígios de Deus. Eu quero lhe falar de um homem que era um grande homem, um grande militar, um grande general, Naamã, que ficou doente de uma doença, na época, hanseníase, que era contaminadora. Havia contágio entre as pessoas quando estava presente alguém com lepra. Graças a Deus, hoje em dia, já há medicamentos para isso. Mas imagine você, um homem poderoso, mas leproso. Vamos ver o que Deus pode fazer, o que Deus fez e o que Ele pode fazer na sua vida. Aliás, Ele já fez também na minha vida um grande sinal. Ele pode fazer com você. Vamos para o meu escritório para estudarmos juntos a palavra de Deus.
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1: Estou aqui com a minha Bíblia aberta em 2 de Reis, no capítulo 5. Diz a palavra do Senhor: Naamã, comandante do exército do rei da Síria, era grande homem diante do seu senhor, diante do rei da Síria, de muito conceito, porque por ele o Senhor dera vitória à Síria. Ele era um herói de guerra, porém ele era leproso. Então eu quero usar sempre esses tempos aqui com sabedoria, compartilhando experiências da vida e lhe mostrando como Deus realmente é real, é vivo, é verdadeiro.

do dinheiro correr fácil. Quando isso, sabe, nós não podemos nos basear na nossa carne, nem podemos nos basear para a vida espiritual naquilo que nós apenas ouvimos falar. É preciso conhecimento, prática, intimidade com Deus. Então diz que ele era um general, um comandante, mas era leproso. Ou seja, ele tinha tudo da sua patente, todas as honras, todas as glórias humanas, mas ele era dominado por uma doença, ele era leproso. O seu alto poder não curaria aquela doença. O seu dinheiro não curaria aquela doença. A medicina de então era tão limitada, não tinha conhecimento para curar. Então diz a palavra do Senhor, saíram as tropas da Síria e da terra de Israel, levaram cativo uma menina que ficou ao serviço da mulher de Naamã. Disse a ela a senhora, oxalá meu senhor estivesse diante do profeta que está em Samaria, ele lhe restauraria da lepra. Então Deus usou uma pequena pessoa. Aliás, Paulo deixa claro que ele usa os pequenos, aqueles que são vistos às vezes pela sociedade como nada. Disse, os sábios e poderosos são envergonhados diante daqueles que são pequenos. Então uma mulher, uma empregada doméstica, uma senhora simples, mas uma mulher de Deus, uma mulher virtuosa, uma mulher de testemunho. E ela deu testemunho à senhora patroa, esposa do comandante militar, e disse, olha, em Samaria há um profeta. Ela começou a indicar o caminho, o testemunho. Lá em Samaria, eu sei quem ele é, um profeta. E ele disse, ele restauraria a sua lepra. A confiança que ela depositava na voz de um profeta. E eu vou lhe dizer, que sem constrangimento, eu estou aqui e no altar do nosso ministério, da catedral, como um profeta. O profeta é o que encoraja, é o que anima, é o que consola, é o que conforta e é o que mostra o caminho. Então diz a palavra, então foi a Naamã e disse ao seu senhor, assim e assim falou o jovem que é da terra de Israel. Respondeu o rei da Síria, vai, anda, enviarei uma carta ao rei de Israel. Ele partiu, levou consigo 10 talentos de prata, 6.000 de siclos de ouro e 10 vestes. Vestes festivais. Levou também ao rei de Israel a carta que dizia, logo, em chegando a ti esta carta, saberás que eu te enviei Naamã, meu servo, para que o cures da sua lepra. Tendo lido o rei de Israel a carta, rasgou as suas vestes e disse, acaso sou Deus com poder de tirar a vida ou dá-la, para que este envie a mim um homem para eu curá-lo da sua lepra? Notai, pois, e vede, procura um pretexto para romper comigo. Então, do outro lado havia um rei, o rei de Israel, que a despeito de ser o rei, o monarca, não tinha qualquer poder. Os pequeninos e humildes, muitas vezes são honrados por Deus diante daqueles que têm sabedoria humana, que se sentem grandes e poderosos. Então ele disse, ouvindo, porém, Eliseu, homem de Deus, que o rei de Israel rasgara as suas vestes, mandou dizer ao rei, por que rasgaste as suas vestes? Deixa ouvir a mim, e saberá que há profeta em Israel. Eliseu estava dizendo, você vai saber que realmente Deus é o Deus dos profetas, que Deus fala por intermédio dos profetas. Veio, pois, Naamã, com seus cavalos, com seus carros, e parou à porta da casa de Eliseu. Então Eliseu lhe mandou um mensageiro dizendo, vai e lava-te 7 vezes no Jordão, e a tua carne será restaurada e tu ficarás limpo. Veja só o incrível. Chega um comandante militar, diz a palavra, com carros e cavalos, pomposo, autoridade, governante, o rei da Síria tirava o chapéu para ele. Ele vai então à casa de Eliseu. Eliseu mandou-lhe um recado. Ele disse, lava-te 7 vezes no Jordão e a tua carne será restaurada. Ora, imagine você, quem faz uma viagem, um comandante com seus cavalos, com sua entorragem, de repente o profeta diz, vai tomar banho no rio. Vai lá. Ele diz, vai, lava-te 7 vezes no rio Jordão e a tua carne será restaurada e ficarás limpo. Então ele esperava o quê? Um momento de fraternidade, um momento em que o profeta clamaria aos céus, derrubaria um chifre de azeite sobre ele. Ele esperava alguma coisa que Deus tinha planos totalmente diferentes.
Eu disse, se você for lá,

0: e mergulhar 7 vezes no Jordão. A condição era a obediência. A condição para você ver Deus agir é a obediência, é a fidelidade, é a inteireza do coração, é viver de forma justa. É isto que é verdade. Então, diz a palavra do Senhor, Naamã, porém, muito se indignou e foi dizendo, pensava eu que ele iria sair, iria ter comigo, por-se-ia de pé, invocaria o nome do Senhor seu Deus, moveria a mão sobre o lugar da lepra e restauraria o leproso. Este é o homem, esta é aquela pessoa que não consegue definir o que é espiritual do que é carnal. Então ele estava diante de um dilema. Mas eu sou o comandante militar, ele tinha que ter vindo ter comigo, ele tinha que levantar as mãos, ele tinha que fazer alguma coisa ao Deus e clamar ao Deus a meu respeito. Agora ele mandou-me tomar banho 7 vezes. Então, diz a palavra do Senhor, não são porventura Abana e Farfar, os rios de Damasco, melhores do que todas as águas de Israel? Não poderia eu lavar-me neles e ficar limpo? E voltou-se, e se foi com indignação. Então, frustração. Você sabe que algumas profissões que deixam a pessoa sem sensibilidade nenhuma, profissões, enfim, pessoas nesta terra, não é só a questão da profissão, que são insensíveis, não têm sentimentos, não têm afetos e são capazes de fazer coisas horríveis sem nenhuma mudança, nem sequer de rosto. São chamados psicopatas, pessoas que nós temos que nos livrar delas, pessoas que querem o mal. Este homem estava com uma atitude poderosa, ficou muito indignado, porque o profeta lhe disse uma coisa que ele não estava de acordo. Agora veja, então lhe chegaram a ele os seus oficiais e disseram, meu pai, se te houvesse dito o profeta alguma coisa difícil, acaso não o farias? Quanto mais, já que apenas disse, lava-te e ficarás limpo. Então os oficiais dele disseram, olha só, se o profeta tivesse te mandado subir o pão de açúcar plantando bananeira, desculpa a expressão acadêmica, você entenderia, mas ele pediu uma coisa fácil, ele disse, obedeça, quer me ver agir, quer ver o agir de Deus, obedeça a voz do profeta. Então ele disse, desceu, versículo 14, mergulhou no Jordão 7 vezes, consoante a palavra do homem Deus, e a sua carne se tornou como a carne de uma criança e ficou limpo. Então, olha só, o momento em que você está lá na fronteira para acontecer um milagre na sua vida, este momento é muito importante, não haver murmuração, não haver queixa, queixumes, não haver críticas. Às vezes as pessoas estão à beira de um milagre, amado, estão incendiando selvas com a sua língua, estão dizendo, estão corroendo, e o milagre está ali, o milagre está aqui hoje, a palavra chegou à tua vida, a palavra que não volta vazia, o Senhor Jesus Cristo está usando neste momento a passagem do profeta Eliseu e usando o profeta Miguel Anjo. E às vezes as pessoas pensam, ah, eu não preciso de igreja, eu também posso em minha casa rezar, posso orar, eu também tenho uma Bíblia, eu não preciso seguir ninguém. Não, na realidade, na igreja, ninguém segue ninguém, seguimos todos a Cristo, eu sou apenas o pastor da igreja, aquele que tem o chamado para anunciar o Evangelho. Então, amado, nós temos que querer a verdade. Eu não quero nada na minha vida parecido com Cristo. Porque às vezes as pessoas pensam que um milagre só pode acontecer se ela invocar um espírito ocultista, um espírito de nirvana. Amado, Deus tem formas e formas de agir, e elas são muitas vezes surpreendentes. Tudo depende da nossa obediência. Se eu quero ver Deus agir, eu tenho que ser obediente.
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1: Que bom estarmos na casa do Pai e lembrarmos das promessas do Senhor. Ele diz: todas as coisas cooperam para o bem daqueles que amam a Deus, aqueles que foram chamados segundo o seu propósito. Tudo que ocorreu hoje na nossa vida, tudo que nós vivemos, cooperou e está cooperando para o nosso bem. Até as coisas que efetivamente, aos nossos olhos físicos, não foram as melhores, mas Deus está operando, Deus está usando. Você sabe que Deus pode fazer de uma maldição uma bênção, de uma derrota uma vitória, de uma luta uma oportunidade para vivermos os melhores dias da nossa vida? Então esteja aberto ao que Deus vai fazer e vai falar ao teu coração. Sejam todos bem-vindos, com a graça, a paz, a misericórdia e o amor em nome daquele que vive e que reina para todo sempre, o Senhor Jesus Cristo e o povo de Deus. Diga amém, amém e amém. Graças a Deus. Olha, daqui a pouco nós vamos dar continuidade, será a nossa antepenúltima mensagem sobre a série O Pacificador. Nós vamos falar sobre esta expressão somente entre vocês os dois. Você vai ouvir na prática como é que se promove uma reconciliação, como é que se promove um arbitramento, como é que se promove alguma coisa que você concilia, reconcilia. Há medidas práticas que vão ajudar muito nos conflitos familiares, nos conflitos de trabalho, vizinhos, enfim. Eu quero lhe preparar para você viver os melhores dias da sua vida. Quero também, antes de orar pelas famílias, dar uma palavra de gratidão a Deus. Não deixei em algum momento de expressar a minha gratidão ao Senhor. Olha, nós tivemos um verdadeiro espetáculo espiritual. Engrandeceu, glorificou, exaltou o nome do Senhor. 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E agora estamos aqui prontos para viver mais uma noite apostólica e profética, e queremos começar este momento pastoral orando pela sua família. Sua família é o dom maior que Deus deu, é a bênção maior. Vamos cuidar da família, vamos orar pela família, vamos enviar palavras de vida à nossa família. É tempo da família, é tempo de oração.
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1: Senhor Jesus Cristo, eu volto a este altar com uma alegria inefável. Eu mesmo não sei explicar, oh Deus. Isto é coisa do Espírito. É uma alegria profunda, está enraizada na minha alma, no meu coração. Mesmo com as adversidades da vida, os ventos que sopram, as chuvas que caem, os rios que transbordam, eu estou aqui, Senhor, apaixonado pelo Senhor Jesus Cristo, vibrante, Senhor, contagiando e sendo contagiado por esse espírito de alegria, de paz, que é o Espírito do Reino. Nessa hora, Senhor, eu me uno com a minha esposa e me uno aos irmãos da igreja para, em espírito de concordância, ligarmos uma bênção de proteção para todas as famílias da igreja. Sim, Deus, nós queremos usar os nossos lábios para profetizar, porque nós temos poder de vida e de morte. Então, Senhor, nós usamos a vida.
3: Amém, Jesus.
1: Escolhemos o melhor.
3: Amém,
1: e dizemos: a tua família abençoada.
3: Amém,
1: a tua família bendita.
3: Aleluia,
1: a tua família,
3: Senhor,
1: tem toda a provisão.
3: Amém,
1: dos céus.
3: Jesus.
1: Não morrerás, mas viverás.
3: Aleluia.
1: Oh, aleluia. Não
3: Glória
1: terás invalidez. Sim, terás aleluia. Vitória em Deus Cristo Jesus. Jesus. Nenhuma arma forjada contra você aleluia. Ou a sua família pode prosperar. Glória, maior é aquele que está na tua vida do que aquele que está neste Jesus. Mundo. Sim, aleluia. Deus é por ti, não importa quem seja aleluia. Contra. E nesta hora cobrimos as famílias aleluia. Com este Jesus. Manto sagrado da graça aleluia, Deus. Senhor. Manto de profecia, manto aleluia. De provisão, manto Deus glória de cura, manto Senhor de vitória para cada amém, família, Senhor, toda arma que foi forjada contra nós aleluia. Não prevalecerá oh, as nossas famílias são cabeça amém. As nossas famílias estão reinando amém, em vida, Jesus. Meu Pai
3: e por isso Senhor que nós entregamos maridos, esposas, filhos colaterais, Senhor. Senhor, entregamos em tuas mãos. Protege os salários, protege os empregos, a saúde, Senhor. Senhor, livra os nossos filhos dos males, Pai. Senhor, sim, livra Pai. A nossa casa, Senhor, de qualquer Pai, intempéria, Deus, Senhor. Anjos, porque nós cremos na tua proteção. Sim. Nós cremos que tu és um Deus a favor da família,
1: a favor
3: Senhor.
1: Da família,
3: nós te louvamos pelas famílias aqui representadas e temos a certeza e a convicção, Senhor, que bênçãos infinitas sobrevirão sobre as nossas famílias.
1: Amém, Jesus.
3: Porque tu és um Deus maravilhoso.
1: Oh, está repreendido aleluia. Toda seta, todo dardo inflamado.
3: Glória a Deus.
1: Todo obstáculo que foi colocado no teu caminho, cai glória agora por Jesus. Terra. Em nome de Jesus.
3: Aleluia.
1: Avança, conquista, ganha. Tu és glória vitorioso. Tu és mais que vencedor.
3: Glória a Deus.
1: Tu podes todas as coisas naquele que te fortalece.
3: Amém, Jesus.
1: E as famílias benditas do Senhor digam
3: amém.
1: Amém.
3: Amém.
1: E amém. Vamos dar um aplauso ao Senhor.
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1: Hoje vamos, pela oitava vez, promover o que o Espírito tem pedido à igreja, o Espírito da Paz. O tema de hoje é o pacificador somente entre vocês, os dois. Abra sua Bíblia no livro de Mateus, no capítulo 18. Diz assim a palavra do Pai: se o teu irmão pecar contra ti, vai arguí-lo entre ti e ele só. Se te ouvir, ganhaste o teu irmão. Que esta palavra abençoe todos os corações. Senhor Jesus, os nossos corações estão abertos. Nós não rasgamos a roupa, nós rasgamos o coração. Ele se abre para ouvir, para sentir, para experienciar, para receber a semente da palavra. A palavra é viva, a palavra é cortante, ela separa juntas, medulas, alma e espírito. E ela penetra até o mais profundo do coração, para discernir os intentos do coração. Estamos aqui para aprender todos. E segundo aquilo que o Espírito tem a dizer à igreja, nós vamos ouvir. Em nome de Jesus, e o povo de Deus diga amém. Amém, amém. Muito obrigado, meu amor.
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1: Meus amados irmãos, minha família, santos preciosos, muito obrigado pela honra que você me dá de estar aqui esta noite. Uma noite durante a semana complicada, dificuldades de trânsito, mas você não abriu mão do seu compromisso, da sua chamada de estar na casa do Pai. E eu hoje vou falar sobre este pacificador, porque eu queria começar por dizer à igreja que todo conflito é uma grande oportunidade, na realidade, de se servir ao próximo em nome de Jesus. Nós vemos pessoas tão sobrecarregadas, pessoas com tantos problemas, pessoas que às vezes têm tensões conflituosas tão grandes, que precisam de alguém que ajude a carregar os seus fardos e as suas cargas. Esta pessoa que ajuda a carregar fardos se chama o pacificador. Veja como é que Paulo diz isso em Gálatas 6:2. Ele diz assim: levai as cargas uns dos outros, a fim de cumprirdes as leis de Cristo. Pastor, como é que eu posso levar a carga de uma pessoa? A Bíblia não diz que cada um leva a sua, é verdade. Mas levar a carga de uma pessoa é, às vezes, quando você dá um conselho, quando você dá um exemplo, quando você ajuda a solucionar, em nome de Jesus, um conflito. Você sabe que, às vezes, as pessoas precisam de ajuda. Alguém que as ajude a ver onde elas estão erradas. E se você é um pacificador, você pode ajudar alguém dizendo: olha, isto aqui é errado, esta área você pode mudar. Porque muitos dos conflitos, eu já tenho mostrado aqui, começam aonde? Muitos não, todos os conflitos começam aonde? Na guerra que o coração do ser humano faz. É muito importante, assim como um filho precisa que o pai e a mãe os orientem, o pacificador tem esta função. Quando você tem a coragem, com mansidão, de mostrar a alguém que ela está errada, e esta pessoa precisa de mudar, e muda, Jesus disse que nós ganhamos um irmão. Então, às vezes nós precisamos de alguém que ajude, porque às vezes os conflitos são muito prejudiciais. Eu tenho explicado aqui na igreja, e lhe digo isto pelo conhecimento de causa que eu tenho, desde 1970, que o Brasil entrou numa litigiosidade tão grande, tão desenfreada, que hoje em cada dois brasileiros, um está litigando alguma coisa, um tem uma causa. Eu estava hoje, inclusive, a termos de ilustração, estava lendo o jornal O Globo, e diz aqui, a Câmara aprova mediação para a solução dos conflitos na Justiça. Eles dizem aqui algumas coisas assim, a Comissão de Constituição e Justiça da Câmara aprovou ontem um projeto para criar mediação, uma via rápida da solução de conflitos por meio da negociação entre as partes para desafogar o judiciário. Amados, são mais de 100 milhões de litígios. 100 milhões. Então, os deputados estão dizendo o seguinte, o projeto ajudará a reduzir o número de 100 milhões de processos e vão ajudar as possibilidades nas mediações extrajudiciais, vão contemplar desde desavenças entre vizinhos até conflitos entre órgãos do setor público. E disse um dos deputados, isto vai exigir uma mudança cultural, porque a nossa cultura nacional é muito voltada para o litígio. E claro, se isto está aqui já tratado pelo governo, o governo tem uma noção que a Igreja de Jesus deveria ter muito mais firme e forte. Se existe uma preocupação do governo para ajudar nos conflitos, dizendo é preciso termos uma cultura da paz, significa que o nosso país não tem uma cultura de paz, tem uma cultura de litígio. Então, meus irmãos, quando se está falando em pacificador, em restaurar, nós não estamos ensinando o povo apenas a confrontar as pessoas. Jesus disse, olha, se o teu irmão pecar, vai arguí-lo entre ti e ele. Então, o que que isso quer dizer? A base para uma restauração qual é? É, em primeiro lugar, não condenar as pessoas. Não condenar as pessoas. Se você vê uma pessoa que está pecando, ou pecou contra você, e você vai arguir, e esta pessoa te ouve, você ganhou este irmão. Acabou o problema. O grande drama é que como as pessoas vivem numa cultura litigiosa, uma cultura de guerra, uma cultura de tribunal secular, essa cultura acaba por entrar na vida dos crentes, o que é proibido. Por Deus é proibido. Então nós sabemos que quando você vê uma pessoa em pecado, que gerou um conflito, ouça, amado, esta pessoa está presa. Espiritualmente já está aprisionada. Então o pacificador é alguém que não permita a desavença, torna a contenda numa solução e não permite controvérsias loucas. Porque a tendência de uma pessoa quando erra não é dizer assim, olha, perdão, eu errei. É assim, eu errei, não errei nada. Foi o diabo, foi o pastor, foi o irmão, foi isso, foi aquilo. Isso é a tendência das pessoas. E nós não podemos permitir esse espírito entre nós, nas nossas famílias. Porque se você não educa o seu filho a reconhecer os erros, esse seu filho vai ser criado com problemas graves de conduta. Então, para dar início a uma reconciliação, o que que a Bíblia diz? Existem dois caminhos. É um problema entre marido e mulher, entre vizinhos, entre patrão e empregado, empregado e patrão. Estamos falando entre povo de Deus. Primeiro vamos falar entre o povo de Deus. Então como é que Deus disse para fazer uma reconciliação? Ele disse, primeiro, face a face. O teu irmão pecou, vai arguí-lo. Só que neste vai arguí-lo, quem não é humilde não aceita. Por isso que a Bíblia diz, se ele te ouvir, porque a maioria não ouve. Ou sai da igreja, das igrejas, ou vai embora, ou ameaça, ou diz que vai gravar. Oi, você sabe, isso é a cultura de um país que tem entre cada dois habitantes um litigando. E Deus não quer essa cultura. Deus quer a cultura da paz. Então ele diz, vai ter com ele. Ou você usa o face a face, e eu recomendo aos casais, é inevitável que todo mundo tenha contendas. E quando houver uma contenda, um conflito, primeiro lugar, face a face, vai ter com ele e fala. Às vezes a esposa tem medo de falar, o marido tem medo de falar, mas a Bíblia diz, vai ter com ele, fala, explica, diz o que está no teu coração, abre o jogo, rasga, o verbo, como dizem os portugueses. Depois, pastor, mas eu não tenho coragem de o fazer. Então, entra a figura do pacificador. Porque quando há uma querela qualquer, quando há um conflito, quando há um litígio, é muito importante, se a pessoa não tem condições do face a face, ter uma pessoa intermediária. Mas não é uma pessoa intermediária para tomar partido. É uma pessoa que vai reconciliar, que vai chamar a atenção, que vai dizer, olha as consequências. Você sabe que na Bíblia Sagrada existe um momento muito interessante entre um homem chamado Nabal, a esposa dele chamada Abigail e o rei Davi. O rei Davi, Nabal era um fazendeiro, tinha gado, tinha terras e tal. E havia muitos inimigos, e ele pediu ao rei Davi, com os seus 600 homens, que protegessem os rebanhos dele. Davi pôs os militares para defender, e houve uma hora que Davi foi em busca de uma recompensa. Disse, olha, nós trabalhamos para você, temos direito a uma recompensa. Portanto, a reação de Nabal foi tão grosseira, tratou tão mal Davi, que Davi ficou muito irritado. Porque Nabal disse a Davi, Davi, na realidade tu és um escravo fugitivo, não te vou dar nada. E Davi quis se vingar, Davi quis matá-lo. Bom, começando pelo nome, Nabal quer dizer tolo. Esse homem tinha uma esposa formosa, bonita, linda, mas que tinha bom senso. Quando ela soube da loucura do esposo, a forma como ele maltratou o futuro rei de Israel, aquele que era um homem de guerra, que tinha um exército de 600 homens do lado dele, o que que ela fez? Preparou uma cesta com comida, foi ter com Davi e disse, Davi, não leves em conta, meu rei, a loucura do meu marido, trouxe-te aqui presente. O que que ela fez? Ela levou uma palavra de reconciliação. Ela foi a intermediária. E você sabe que o rei estava tão irado que quando essa senhora veio, fez a sua vênia, ofereceu a cesta de comida, a ira do rei foi tão controlada que o rei disse, então eu não vou mais matar o teu marido, que foi um tolo, que me ameaçou, que foi errado na forma de conduta. E sabe o que aconteceu? 10 dias depois, Nabal teve um AVC e morreu. E o rei disse, puxa, essa mulher que ficou lá viúva, uma mulher bonita, mas de bom senso, reconciliadora, era tudo o que eu queria para minha esposa. Foi, cortejou-a e casou com ela. Levou-a para o palácio. Porque ela era uma quê? Reconciliadora. Era uma conciliadora. Era uma mulher que tinha bom senso. Porque ela foi capaz de abrandar um rei enfurecido. Sabe que Davi, quando se enfurecia. E ela chegou, rei, tudo bem. O que que o rei disse? Não estou disposto. Graças a Deus ninguém está vendo novela, hein? Sou eu. Agora todo mundo fala, não estou disposto. Então, rei, sabe uma coisa? O meu marido, sabe o que? Ele toma um remédio, está nervoso, toma ritmo enorme, tem um problema emocional, ele é bipolar. Perdoa, meu rei, olha só, eu te preparei aqui uma cesta de figos. Olha, fiz um pudinzinho de leite, fiz um pó de caramelo, não sei o quê. E o rei começou a olhar para aquela mulher e disse, poxa, ela vem oferecer a intermediação, a paz, a reconciliação. E Davi disse, puxa, aquele tolo tem uma mulher bonita de bom senso. E deve ter feito uma oração assim, Senhor, leva Nabal. Ele é um tolo, nem sei. 10 dias depois o homem estava morto, ele casou com ela. Então o que isso quer dizer? Muitas vezes uma pessoa intermediária, um pacificador, um ouvidor da igreja, um pastor, uma pastora, ela vai intermediar uma relação, porque às vezes a pessoa fica intimidada, às vezes a outra pessoa tem mais autoridade. Então, com respeito, com mansidão, ou a pessoa faz face a face, ou pede o intermediário. Gálatas 6.1 diz isso, se o teu irmão, se alguém for surpreendido em alguma falta, de vez em quando nós surpreendemos alguém em falta, sabe o que é que a pessoa diz? A igreja é uma Babilônia, o apóstolo é do demônio, Ninguém é salvo nessa igreja, porque foi surpreendido em falta. Mas como é que o cristão verdadeiro, quem faz isso é o profano, o cristão verdadeiro diz assim: eu errei, peço perdão. Esta atitude aqui, amar, é muito difícil. Numa cultura de litígio, é muito difícil. Então ele disse: você surpreender alguém, vós que sois espirituais, corrigi-o com espírito de brandura, guarda-te para que não sejas também tentado. Então, a Bíblia diz corrigir. Corrigir quer dizer o quê? Você não ficar neutro. Porque quando você fica neutro perante uma injustiça, você está fazendo parte do agressor, parte do errado. Então é preciso que se juntem ou para expressar o perdão, ou para confirmar o arrependimento, ou para promover a reconciliação. Então ele disse: se alguém tem alguma coisa contra você, vá lá. Então é muito importante quando se toma a iniciativa. Pastor, mas eu não tenho coragem. Pode colocar um intermediador, pode colocar um pacificador. Quantas situações aí que se contrata um advogado para o advogado intermediar? É assim na obra de Deus. Nós temos pacificadores, nós temos ouvidores, temos pastores, nós temos bispos da igreja que podem intermediar um conflito entre um casal de Deus. Então, às vezes são queixas infundadas ou mal entendidas. E se você sabe, Deus não quer contendas entre os irmãos. Se há uma coisa que Deus abomina, são contendas entre os irmãos. Deus abomina. Olha o que diz Mateus 5:23. Se, pois, ao trazeres ao altar a tua oferta, te lembrares que o teu irmão tem alguma coisa contra ti, deixa perante o altar a tua oferta, vai primeiro reconciliar-te com o teu irmão, e então depois volta e faz a tua oferta. Sabe o que eu descobri? Deus quer receber ofertas de corações limpos e puros. Isso não é dinheiro jogado no lixo. Então, vai primeiro e reconcilia-te. Olha o que diz Lucas 6:32, diz assim: se amais o que vos amam, qual é a vossa recompensa? Porque até os pecadores amam os que os amam. Se fizerdes o bem aos que vos fazem o bem, qual é a vossa recompensa? Até os pecadores fazem isso. Versículo 34: se emprestais àqueles que esperarem receber, qual é a vossa recompensa? Também os pecadores emprestam aos pecadores para receberem outro tanto. Amai, pois, os vossos inimigos, fazei o bem, emprestai sem esperar nenhuma paga. Será grande o vosso galardão, sereis filhos do Altíssimo, pois ele é benigno até para com os ingratos e maus. Sede misericordiosos, como também misericordioso é o vosso Pai. Então, estas são as regras. Mateus 5, 21 e 22. Ouvidos o que foi dito dos antigos: não matarás. Quem matar será sujeito a julgamento. Eu, porém, vos digo: todo aquele que sem motivo se irá contra o seu irmão estará sujeito a julgamento, e quem preferir o insulto a seu irmão estará sujeito a julgamento do tribunal, e quem lhe chamar tolo estará sujeito ao inferno de fogo.
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1: Olha, as consequências de ser um litigante dentro da Igreja de Jesus são muito graves. Porque ele diz que termina até no fogo do inferno. Eu acho que Jesus não veio aqui brincar com as nossas emoções. Está dizendo: não quero, pela gravidade do que é um conflito entre o povo de Deus. Então é bom esclarecer maus entendidos, resolver e tirar os obstáculos para que haja reconciliação. Romanos 12:18 diz isso. Se possível, amado, é possível, depende de você. Quando depender de vós, tende paz com todos. É possível? Porque às vezes não é possível porque a outra parte não quer. Aí você lava as mãos. Mas da tua parte, perdoe, reconcilie, tire do coração. Porque senão é uma prisão espiritual. Eu conheço gente presa espiritual há muito tempo. Eu não sei como é que a pessoa tem coragem de entrar dentro de um avião. É verdade. Porque está preso, porque está no coração, porque julgou, porque atacou, porque falou mal. Amado, isso tudo tem repercussão. Vida espiritual não é um playground, é uma batalha. Então, se os pecados são graves, não se pode ignorar, não. Lucas 17, 3 diz assim, acautelai-vos, se o teu irmão pecar contra ti, repreendo-o. E se ele se arrepender, perdoa. A Bíblia não diz apenas ignorar. Eu tenho uma filosofia, eu gosto muito de ignorar as coisas. Quando alguém me diz, está no Facebook, ah, não quero saber do Facebook para nada. Ah, porque disseram, ah, não quero saber do que disseram. Mas há casos graves, que não podem ser ignorados na comunidade. Então Jesus disse, se o teu irmão pecar, repreende-o. E se ele se arrepender, perdoa. Se não arrepender, o problema é da pessoa. Então, às vezes é melhor, e isto vou insistir, se você tem um problema, uma dificuldade, é melhor às vezes você ter um intermediário, um ouvidor da igreja, um pastor da igreja, que possa limpar o terreno. Pastor, e quando a pessoa tem uma causa que desonra a Deus? Um conflito que desonra a Deus. Romanos 2, 23 e 24 diz assim. Tu que te glorias na lei, desonras a Deus pela transgressão da lei. Pois como está escrito, o nome de Deus é blasfemado entre os gentios por vossa causa. Então, amado, ouça. Há certos comportamentos maus. Que o nome de Jesus é maculado. Que a igreja sofre. E não adianta dizer apenas foi o diabo. Que diabo não tem parte nenhuma com isso, Tamar? Diz, está escrito o nome de Deus, é blasfemado. Existem comportamentos que blasfemam. Não é apenas o conflito entre duas pessoas. Blasfemam o nome de Deus. E nós não podemos ficar quietos quando se blasfema. A pessoa tem que ser abordada. A pessoa tem que ser chamada à atenção. Tem que saber quais são as consequências de fazer alguma coisa que blasfeme o nome de Deus. Segundo lugar, e quando uma situação causa danos ao relacionamento de pessoas, a pessoa tem que ser chamada a atenção para modificar o seu padrão ofensivo. A igreja não é nenhum tribunal, mas a igreja não é um lugar onde se aceita. Isso aqui não é uma Babilônia. Nenhuma igreja, igreja de Jesus, é Babilônia, amado. A pessoa não pode fazer o que quer com a sua vida, blasfemar o nome de Deus, blasfemar o nome da denominação, blasfemar contra a obra do Espírito Santo e achar que ninguém tem nada a ver com a minha vida. Temos sim a ver com a vida. Você está numa comunidade. Pastor, e quando causa mágoas aos outros? Olha, há pessoas que ferem os outros, expõe os outros. Lembre-se o que diz a Bíblia, um pouco de fermento levado à massa toda. E depois se afastam. Olha o que disse Tito 3:10. Evita o homem faccioso. Aquela pessoa que gosta de separar. Depois de admoestá-lo a primeira e segunda vez. Então, chamou a atenção uma vez. Chamou a atenção duas vezes. A terceira vez, evita. Esta é a minha filosofia de vida. É a minha filosofia de vida. Pastor, e quando o transgressor está se ferindo a si mesmo? A igreja pode ficar quieta? Não. Se o irmão, por exemplo, está consumindo bebida alcoólica, está fazendo uso de droga, tem um projeto de abortar, tem uma atitude de imoralidade, nós não podemos simplesmente ignorar e dizer assim, o problema é dele. Não pode. A igreja tem como função ajudar as pessoas que estão nisso. O que é que diz Provérbios 24, 11 e 12? Livra o que estão sendo levados para a morte. Quantas vezes eu fui abordado por pessoas aqui na igreja que me disseram, apóstolo, eu não posso conceber, foi um erro que eu cometi, estou grávida, vou fazer um aborto. E nós dizemos, não, senhora, assuma. Se você não pode criar, dá para uma família para criar, mas não aborte. Porque isso é um pecado gravíssimo. Quantas vezes Eu me recordo, quando nós estávamos colocando os vidros aqui da catedral, tínhamos aqui um irmãozinho de uma igreja que cheirava cocaína. E se ninguém diz nada, ele vai continuar cheirando cocaína o resto da vida. Então ele diz, livra, isto é uma ordem de Deus, livra os que estão sendo levados para a morte, salva os que cambaleiam indo para serem mortos, salva, livra a pessoa, mostra o teu exemplo, pacifica, fala, ora, intercede. Versículo 12, diz, se disseres, não o soubemos, não perceberá aquele que pesa os corações, não saberá aquele que atenta para a tua alma, não pagará ele o homem segundo as suas obras. Então, você não pode dizer a uma pessoa que está caminhando para a morte, ah, Deus vai te livrar. Deus diz, livre você. Fale com a pessoa. Ajude, reconcilie, com mansidão, mostre. Às vezes tudo que uma pessoa precisa é alguém que lhe mostre. Está errada. Então, pastor, e as pessoas quando lidam com violência? Quando há abuso verbal, abuso físico, abuso sexual? Olha, primeiro, uma pessoa que é vítima de tudo isso, ela não pode falar a sós com o seu transgressor. Tem que envolver outras pessoas da igreja. Nós já ajudamos muitas pessoas que tinham violência dentro de casa e foi um bispo, foi um pastor, foi um grupo e se resolveu o problema. Então a igreja tem a responsabilidade de confrontar o transgressor, o que comete pecados. Para quê? Não é apenas a confrontação. É para promover o arrependimento e a confissão. E, acima de tudo, mostrar as consequências legais. Porque às vezes as pessoas cometem delitos, elas não sabem das consequências legais. Se não houver alguém que diz, olha, se você fizer isso, sabe qual é a consequência legal disso? Se você bate numa esposa, se você dá um supapo num filho, se você dá um tiro para... Isso tem consequências legais gravíssimas. Está aí a Lei Maria da Penha ou você acha que isso é só brincadeira? Tem delegacia de defesa à mulher, não é apenas apanhar, porque eu tenho que apanhar porque eu dependo dele. Você não é marionete para apanhar porque depende. Você é uma mulher de Deus. Então a igreja tem que chamar, tratar, conciliar para acabar com esse tipo de violência. Então às vezes, num primeiro contato não há sucesso. E porque você sabe, muitas vezes as pessoas duvidam da sinceridade do outro. E essa abordagem tem que ser repetida e repetida, até que a pessoa também tenha tempo de pensar. Então, vamos lá pensar juntos. Há um conflito, há uma dificuldade. Ou você ignora e prossegue a vida, ou você precisa de falar com a pessoa imediatamente para que novos problemas não cresçam, não apareçam como bola de neve. Se você não é capaz, tenha alguém para intermediar. Nós temos na igreja, desde psicólogos, psicanalistas, advogados, gente, médicos, gente que pode ajudar a conciliar uma situação. Temos os pastores acima de tudo da igreja. Agora, eu descobri um fato muito interessante. Às vezes a pessoa está de cabeça quente e ela acha que ao ser abordada é um confronto. Então, dizem os pensadores que o tempo também é o senhor da razão, não para a doença, mas para a solução de uma situação de adversidade. E às vezes uma pessoa deixando o pó assentar, deixar o outro refletir, faz com que a poeira assente, os ânimos se acalmem e a pessoa resolva. Esta é a nossa experiência. Olha, amados, eu já recebi gente no meu gabinete, eu até falo isto com vergonha, hein? Eu já recebi gente no meu gabinete, conflitos de família, que no meio de uma conversa a nora se levantou, partiu para cima da sogra, meteu-lhe um monte de chapada, foi um caos. E eu no meu gabinete, no lugar da minha oração, no lugar sagrado, uma família estava num conflito, porque a sogra se metia com a nora, se metia com os filhos, um conflito. E acabou uma confusão, foi de repente, não deu nem para segurar direito o negócio. Sentamos uma vez, sentamos duas vezes, sentamos três vezes, até que se resolveu o problema. Hoje eles são muito amigos, em oculto todo mundo junto. Nós já tivemos aqui casos gravíssimos, conversando, ouvindo, mostrando consequências, sendo pacificador, orando juntos, lendo a Bíblia. Deus resolveu, amado. Bíblia diz que Deus é o Deus dos impossíveis. Então, eu sei que é muito mais fácil ignorar ofensas, mas muitas vezes a coisa é tão nociva que não pode ser simplesmente passada em branco. Então, por isso é que Jesus disse, se alguém tem alguma coisa contra você, vá lá, fale, o mais cedo possível. Porque há pecados que desonram a Deus, blasfemam contra a igreja, prejudicam as pessoas, então há necessidade de mudanças. Eu caminho para os 5 minutos finais. Isto aqui, meu amado, a minha experiência é a seguinte. Em cada 100 pessoas, olha que são 38 anos nisto, cada 100 pessoas que foram flagradas num problema, criaram uma situação, criaram um conflito, em cada 100 pessoas, eu vou lhe dizer com honestidade, talvez 2 ou 3 tenham a humildade de dizer, eu errei e quero condescendência, amor, perdão, não vou voltar a fazer. Os outros todos, os casos que eu conheço, abandonam a igreja, atacam a igreja, falam mal dos pastores, falou mal do padre, falou mal do rabino, falou mal do chefe da mesquita, do sheik, porque a pessoa não tem a capacidade de dizer, eu errei. Eu já lhes contei aqui várias vezes. Quando eu comecei a minha vida espiritual, isto foi muito cedo, Deus me ensinou isto muito cedo. Eu era das Assembleias de Deus de Lisboa. E eles estavam separando jovens para o seminário para serem futuros pastores. Eu era da juventude. Olha, todo culto, quando terminava a juventude, todo culto de domingo à noite, que era a especialidade deles, era o culto mais jovem, nós reuníamos, eu estava chegando novo à igreja e tinha lá uns cabecilhas que começavam a falar mal do pastor. Eu era novo, comecei a ouvir aquilo, porque o pastor, eu comecei a me aproximar, também o pastor daqui, meu amado, era um corta-corta na vida do pobre do pastor. Eu não sabia que Deus estava olhando isso tudo. Eu achava que Deus era cego, era surdo, mudo, que Deus não fala, que Deus não está nem aí para nada. Então, quando eles separaram os jovens para irem para o seminário, entre eles estava lá o Miguel Ângelo. E o pastor, nessa noite, que é de escolha e de consagração dos novos, começou a dizer, você vai ser futuramente um pastor, olha a tua língua, cuidado com não sei o quê. Olha o par... E deu uma recomendação que eu disse, meu Deus, eu não posso ficar quieto. Quando o pastor terminou o culto, eu fui ter com o pastor e disse, pastor, eu venho lhe pedir perdão, porque eu vou entrar num seminário para fazer um curso pastoral de teologia, mas eu pertenço a um grupo, eu sou novo na igreja, pertenço a um grupo, e entre este grupo devem estar uns 20 ou 30 separados, mas eu vou assumir a minha parte. Eu faço parte desse grupo e fica fazendo fofoca contra o pastor. Eu queria que o senhor me perdoasse. Só não vou pedir para me dar uma chapada, o senhor é muito grande e eu caio. Mas peço perdão e abracei o pastor. Eu, quando me afastei do pastor, ele estava chorando. E ele disse, Miguel Ângelo, eu vou lhe dizer uma coisa, você vai ser um bom pastor. Porque eu preparo homens e mulheres para o ministério há não sei quantos anos. Nunca ninguém teve uma posição de pedir perdão de nada. A pessoa se defende, diz que é o diabo, que é o demônio, que é a Babilônia. Eu tenho isto, eu é que sou eu. Amado, isto é muito grave. A Bíblia diz que isso tem até inferno no meio. E sabe quando eu acabei de pedir perdão, o pastor chorou, eu chorei. Quando eu olhei para trás, tinha uma fila. Todos eles foram pedir perdão ao pastor. E sabe uma coisa? Todos eles hoje são pastores. Todos. Começaram com arrependimento e pedido de perdão ao chefe da igreja. Então eu queria, nestes 5 minutos, dizendo o seguinte. A graça de Deus, uma palavra certa, uma palavra moderada, você pode restaurar a paz, você pode fortalecer relacionamentos que às vezes estão tão conturbados. Efésios 4,15 diz isso, seguindo a verdade em amor, cresçamos naquele que é o cabeça. Seguindo a verdade em amor. Por que é tão difícil as pessoas se amarem? Por que às vezes a pessoa tem 10, 20, 30 anos de igreja? Oh, pastor, é meu Deus da terra, a melhor igreja do mundo, a melhor mensagem. Foi flagrada num problema. A igreja é Babilônia, o demônio é do diabo, o pastor é do diabo. Mas, então, serviu 30 anos depois é do diabo? Como é que fica? É Babilônia? Então, você ajudou a construir a Babilônia? É muito grave. É por isso que os tribunais estão aí abarrotados de gente. Não há possibilidade de uma pessoa dizer perdão, desculpa, perdão. Eu errei. E se eu errei, eu não posso dizer que foi você. Eu não posso acusar você se eu errei. Eu tenho que ser humilde e dizer, como eu disse àquele pastor, eu fiz fofoca, cara. O senhor me perdoe. E o pastor disse, pronto, vamos lá nos abraçar e choramos juntos e perdoamos. E hoje eu sou pastor porque eu comecei pedindo perdão. Então, 1 Coríntios 1, 2 diz, a igreja de Deus que está em Corinto, aos santificados em Cristo, chamados para ser santos. Esta é a palavra. Esta é a palavra. Então uma pessoa não pode passar 1, 2, 3, 4, 5. Estou falando para todos os crentes que estão me ouvindo. 1, 2, 10, 20, 30 anos numa igreja achando que a igreja é a melhor do mundo. E depois, num dia, a pessoa acorda e diz, isso aqui é tudo Babilônia. 30 anos, 20 anos. Amou, serviu, gostou. A palavra era a melhor. Agora não tem mais palavra, não tem o espírito, todo mundo é do diabo. Você acredita nisso? Isso é ridículo. Isso é maligno. É por isso que Deus diz, não faça, porque isso tem inferno no meio.
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1: Eu termino mostrando como se age nisto tudo, porque não é uma atitude carnal. Eu termino com Provérbios 1, diz assim. Provérbios de Salomão, filho de Davi, rei de Israel. Para aprender a sabedoria, eu ensino. Para entender as palavras de inteligência. Para obter o ensino do bom proceder, da justiça, do juízo, da equidade, do equilíbrio, para dar aos simples prudência, aos jovens conhecimento, bom siso. Ouça o sábio, cresça em prudência, o instruído adquira habilidade, para entender os provérbios, as parábolas e as palavras e enigmas dos sábios. Agora vem o maior enigma. A maior sabedoria. Olha aqui, fechamos com chave de ouro esta oitava mensagem. O temor do Senhor é o princípio do saber. Amado, tema a Deus. Mas os loucos. O louco não herdará o reino, amado. O louco despreza a sabedoria e o ensino. O louco. O louco despreza a sabedoria e o ensino. E o que teme ao Senhor? Vive no princípio da sabedoria. O temor, eu gosto muito desse versículo, o temor do Senhor é o princípio do saber. Amado, a minha filosofia é assim, eu sigo a regra bíblica. Fora da Bíblia eu estou fora. Não participo de nada. Quando alguém intenta alguma coisa acusando o outro, está cortado da minha relação. Porque eu quero viver a vida eterna. Eu não quero no último dia, Deus olhando para mim.

0: Sou o teu juiz. Eu sou o teu advogado. Eu acredito nisso. Assim seja, assim disse o Senhor. Diga, graças a Deus, que eu creio numa cultura de paz. Diga, sou da paz, viva em paz. Se depender de mim, tenho paz com todos. Amém? Olha o irmão do lado e diga, tenho paz contigo. Bispa, venha dar a bênção final. Tenho paz contigo.
1: Aleluia, vamos ficar de pé. Oh, glória a Deus. Levante as suas mãos para os céus. Obrigada, Senhor, por esta palavra. Obrigada porque Tu nos ensina todos os dias a termos e a vivermos em paz com todos, Senhor. Dá-nos aos Teus anjos, Pai, que leve o Teu povo em paz. Guarda-nos até chegarmos ao destino final, Senhor. Livra-nos de todos os males. E profetizamos um restante de semana cheia de bênçãos na vida do Teu povo, Pai. Porque nós cremos que Tu tens o melhor para nós. Graça e paz, uma noite abençoada, em nome de Jesus. Até domingo. Aleluia.
0: Boa noite a todos, graça e paz. Vamos lá. Olha o seu irmão do lado e abrace com carinho, com amor. Diga, eu te amo.
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1: Graça, paz, misericórdia e amor vos sejam multiplicados da parte de Jesus. Que bom podermos estar aqui celebrando a nossa fé. Nós somos o povo da fé. João diz que nós temos a fé que vence o mundo. Diga, eu tenho fé e a minha fé vence o mundo. A minha fé vence o mundo. Sejam todos muito bem-vindos. Eu vos recebo com a minha destra de amor e a minha gratidão. Graça, paz, misericórdia e amor vos sejam multiplicados. E toda a igreja diga amém, amém e amém. Muito obrigado, meu bispo amado. Glória a Deus. O que você veio pedir esta noite já te foi dado. A porta que você veio bater já se abriu. Diga, já se abriu. Aquilo que eu preciso já existe. Diga, a provisão de Deus está na minha vida. Ele é o meu pastor. Nada me faltará. Diga, está consumado. Mas eu quero ouvir fé. Assim, está consumado não resolve nada. Diga, está consumado. Está consumado. Já está feita. A obra já está feita. O milagre já aconteceu. Deus já reverteu situações, Deus já cicatrizou feridas, Deus já curou câncer, Deus já libertou de opressões, Ele já quebrou heranças malditas esta noite. Está feito, está feito. Glória a Deus, está feito. Glória a Deus. Vamos começar um pouquinho, rapidamente, sobre a vida da igreja. Bom, daqui a pouco o apóstolo vai falar continuidade do assunto que começamos no domingo próximo passado. Eu vou falar sobre Jesus, nossa torre forte. Não existe nada mais necessário de conhecimento do que esta segurança em dias tão avassaladores, tão amedrontadores quanto aquilo que o mundo lá fora está vivendo. Nós precisamos de ouvir o Espírito nos garantir sobre a nossa torre forte que é Jesus. O que pode estar bloqueando muitas bênçãos? Será que o canal do fluir está interrompido em algumas vidas e não se manifestam as bênçãos de Deus? Eu lhe digo e lhe encorajo, não falte domingo, porque este assunto vai abrir oportunidades, vai romper aquilo que está bloqueando a sua vida espiritual para que Deus fale profundamente a todos os corações. O que pode estar bloqueando muitas bênçãos? Será a dúvida? Será a procrastinação? Será o adiamento? O que, que está bloqueando? O que, que está impedindo o agir de Deus na nossa vida? 9 horas da manhã, 5 horas da tarde, são os nossos avisos em nome de Jesus. E toda a igreja diga comigo, amém, amém e amém, graças a Deus. Meus amados, a direção de Deus para este mês nos diz, faça hoje o que impactará sua vida e seu amanhã. Portanto, hoje é um dia de decisões. Aliás, cada vez que nós voltamos à igreja, nós temos oportunidades de grandes decisões. Eu continuo ouvindo o Espírito falar sobre João 10, 10, parte B. A palavra do Senhor diz, e Jesus quem está afirmando isto, eu vim para que tenham vida e a tenham em abundância.
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1: Jesus, a nossa torre forte. Vamos abrir a Bíblia Sagrada, por favor, no livro de Provérbios de Salomão, capítulo 18, versículo 10. Mais uma vez, um beijo para minha amada esposa, nossa filha Ana Laura. Da vizinhos, estão participando do culto pelas mídias. Muito amo vocês. Vocês são o meu porto seguro. Vocês são a minha paz, a minha alegria de vida. Obrigado por vocês fazerem do meu mundo um mundo abençoado. Diz assim a palavra do sábio Salomão: torre forte é o nome do Senhor. É o nome do Senhor, a qual o justo se acolhe e está seguro. Que esta palavra abençoe todos os corações. Vamos orar a Deus com fé. Com fé, oremos. Senhor Jesus Cristo, Paulo disse, ai de mim se eu não pregar o Evangelho. Ele disse, eu o faço de boa vontade. E eu estou aqui esta noite, ó Deus, de boa vontade, para pregar o Evangelho. Em mim não há nenhum mérito. Eu sou o menor dos apóstolos, eu não sou digno de ser chamado de apóstolo, mas eu acredito nesta carreira, neste chamado, neste propósito de Deus. Então, Senhor, usa-me para que esta palavra, que não voltará vazia, venha a todos os corações de forma gloriosa e gere transformações de vida, para a glória do Senhor. E toda a igreja diga amém, amém e amém. Muito obrigado, meu bispo.
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1: Meus amados irmãos, minha família, santos preciosos, eleitos, escolhidos, mais que vencedores em Cristo Jesus, aqueles que têm a mente de Cristo, aqueles que não se submetem aos valores deste mundo, aqueles que são parte do reino, aqueles que são corpo de Cristo, são meus filhos em Cristo Jesus. Vamos entender o contexto do livro de Provérbios de Salomão. Provérbios de Salomão é um livro de sabedoria prática. É um livro de sabedoria para a vida diária, o day by day. E você viu que este versículo nos fala de segurança, nos fala de proteção, nos fala de confiança em Deus. Conforme eu disse no domingo próximo passado, essas mensagens todas que eu vou pregar em novembro, dezembro e já comecei a preparar janeiro, o profeta tem que saber o que Deus vai falar à igreja, não? Eu não sou um pregador normal, eu sou o profeta da igreja, então o profeta tem que saber antecipar. E há 2 meses e meio atrás o Senhor me falou desta torre, desta segurança, desta confiança. Ele sabia o terror que iria passar esta cidade, este estado, este município. Ele queria deixar a igreja não em confusão, mas uma igreja segura. Então ele fala de torre forte. Torre forte é o nome do Senhor. Então, torre forte o que é? Nos tempos bíblicos, era um lugar de refúgio quando o inimigo avançava sobre uma família ou sobre uma cidade, e eles precisavam de ter um lugar de defesa contra o inimigo. Então era normal as cidades terem uma torre, e era lá que o povo se escondia, com aquelas suas muralhas fortes. Agora veja o que diz a palavra de hoje. Torre forte é o nome do Senhor. Hoje nós não temos uma muralha de pedra, não temos um lugar como um castelo de segurança, mas a Bíblia está mostrando que tem a ver com o nome. A nossa segurança, a nossa confiança, a nossa proteção, para nós hoje, a torre forte, é o nosso supremo pastor, o Senhor Jesus Cristo. Torre forte é o nome do Senhor. Quer dizer que este nome está sobre todos os nomes. Paulo, quando escreve aos Filipenses, ele diz, 2:9, para que também Deus o exaltou sobremaneira, ele deu um nome que está acima de todo nome. Então, nós vivemos numa sociedade em que todos os dias há uma notícia má. Todos os dias as mídias sociais promulgam notícias, algumas fakes mentirosas, outras verdadeiras, para atormentar a nação e amedrontar a vida das pessoas. Mas a Bíblia está dizendo que há um nome que se chama também de Torre Forte, que é o Supremo Pastor das Ovelhas, que é o Sumo Sacerdote da nossa confissão, que é o Apóstolo e Profeta da nossa alma, que é o Rei de Reis, é o Senhor de Senhores. Diz que este nome está acima de todos os nomes. Acima de todos os nomes. E diz o versículo 10 que ao nome de Jesus se dobre todo o joelho. Ou seja, não existe outro nome. Então, eu não tenho que buscar ou tentar buscar segurança num espírito que baixa num altar ou num gongá. Eu não tenho que buscar segurança nas cartas de tarô. Eu não tenho que macular o alto da cabeça, a planta dos pés, a língua e o braço. Eu não tenho que acender uma vela. Eu não tenho que andar com uma guia no pescoço. Porque há um nome que está sobre todos estes nomes, que é a nossa torre forte, a nossa segurança, o nosso refúgio. E diz o versículo 11, toda língua tem que confessar que Jesus Cristo é o Senhor. Então, o nome da torre forte, a torre forte tem um nome. Para nós, em pleno século 21, vivendo na nova aliança, a torre forte é Jesus Cristo. Jesus é a fonte de todo o poder. Eu já tenho experimentado isto durante 49 anos. É a fonte de toda a autoridade. É o nome supremo. E sem exceção, todos os nomes, todos os seres, no céu, na terra ou no mundo, diz a Bíblia Sagrada, irão se curvar diante deste nome, Jesus Cristo. Ele não disse que vão se curvar diante de Alá. Ele não disse que vão se curvar diante de Buda. Ele não disse que vão se curvar diante de Confúcio ou de um anjo da igreja romana. Diz que tem que ser diante deste Deus. Então, a proclamação da supremacia de Jesus é exatamente o que eu estou fazendo esta noite. Ele disse que é torre forte. Olha, amados, humanamente, muitas vezes nós nos atemorizamos. Humanamente, Nós temos fragilidades. Talvez o mais frágil da igreja seja eu. Mas a Bíblia diz que nós temos que ter atenção com a pessoa que é fraca na fé. A fé é poderosa. Às vezes a nossa carne é que nos impede de ver essas realidades, porque nós começamos a limitar Deus, deixando o mundo atroz, os pensamentos e as notícias entrar em nosso coração. Paulo explica isso quando ele escreve a Timóteo. Ele disse, 1 Timóteo 6, no qual em suas épocas determinadas há de ser revelada pelo bendito, abençoado, único soberano, rei de reis, senhor de senhores, o único que possui imortalidade. Buda está no túmulo, Mohammed está no túmulo, todos os deuses, Confúcio, Shirvás, todos estão nos túmulos, mas por testemunho de algumas famílias da igreja aqui, que já estiveram em Jerusalém, constataram que a Bíblia diz que o túmulo está vazio e que ele ressuscitou. Ele ressuscitou, ele vive. E agora veja isto que é importante em 1 João 4,4, diz: filhinhos, vós sois de Deus, diga, eu sou de Deus. Já tendes vencido os falsos profetas. Por quê? Vamos dizer juntos? Porque maior é aquele que está em vós do que aquele que está no mundo. Então, do outro lado dessas portas, há um mundo inteiramente, que jaz inteiramente no maligno. E diz que nós temos em nós um que é maior do que aquele que está lá fora. É a torre forte, é a segurança. Eu preciso dizer isto para eu sentir esta verdade do meu coração. Torre forte é o seu nome. E por que que diz que torre forte é o seu nome? Porque na Bíblia, nome não é só nome. Nome representa o caráter, nome representa o poder, nome representa a presença. Por isso é que Colossenses 1:27 diz: aos quais Deus quis dar a conhecer qual seja a riqueza da sua glória deste mistério entre os gentios, isto é, Cristo em vós, a esperança da glória. Meu Deus, se não fosse a esperança em Cristo Jesus, que seria de nós? O que é que aconteceria com a nossa vida? Então você sabe que os nomes bíblicos todos têm um significado, porque fala de caráter, fala de poder, fala de presença. Torre forte. É forte. Salmo 61, 1 a 4 diz isso: ouve, ó Deus, a minha súplica, atende a minha oração. Desde os confins da terra clamo por ti, no abatimento do meu coração. Leva-me para a rocha que é alta demais para mim. Essa torre forte, pois tu me tens sido refúgio e torre forte contra o assista eu no teu tabernáculo, estamos fazendo isto agora, assista eu no teu tabernáculo para sempre, não vou me desviar nunca, é para sempre. No esconderijo das tuas asas eu me abrigo, tens sido o meu refúgio. Então, amados, o nome do Senhor é o nosso refúgio. Lembre-se, nome na Bíblia tem a ver com identidade, tem a ver com essência. Quando Deus mexeu com a vida de Jacó, Jacó significa trapaceiro. Deus transformou ele e chamou-o de Israel. Abraão não se chamava Abraão, Abraão se chamava Abrão. Quando Deus o salvou, o regenerou, o chamou para ele, passou a chamar-se de Abraão, pai das nações. Paulo não se chamava de Paulo, era Saulo. Mas ele era um homem tão orgulhoso que quando ele se converteu, Deus disse: agora serás Paulo. Paulo quer dizer o menor. Então todos os nomes na Bíblia têm uma identidade. Miguel, Micael, quem é maior do que Deus? Todos os nomes, Ângelo, Ângelos, o anjo, o que anuncia. Todos os nomes da Bíblia têm a ver com identidade, com essência. Então, quando nós conhecemos a Jesus, nós corremos para ele, nós nos refugiamos no seu caráter imutável. Deus não mente, não falha. Seu ser, sua natureza, seus propósitos não sofrem alteração. Até a Carta Magna. Nós temos uma Bíblia. Você sabe que todos os países têm uma Carta Magna, que alteram. Medidas provisórias, altera. A Carta Magna do país. Nós temos uma Carta Magna. Não se alterou, nem se alterará, nem um til, nem um jota, que são os menores sinais da língua hebraica. Nem um til, nem um jota. E diz que tudo passará, menos a palavra. Esta é a nossa regra de fé. Então, não há alteração. Se você conhecer a Bíblia, isso está aqui reproduzido nos originais. Ah, e ainda diz que quem acrescentar ou quem tirar, bispo, sofrerá penalidades. Não se pode acrescentar, não se pode adaptar, não se pode traduzir coisas contrárias ao original. Então, veja, isto é muito importante, porque isso nos dá paz. Sabermos, como disse Paulo em Hebreus 13, 8, Jesus Cristo ontem e hoje é o mesmo e o será. É o mesmo. Quando o salmista começou a falar, torre forte é o Senhor. Quando o livro de Provérbios fala em torre forte, é o mesmo. Ele disse, o mesmo nome, mesma essência, chegou ao século 21, está aqui conosco esta noite. Perfeitamente confiável. Os homens não são confiáveis. Os homens não são confiáveis. Se você acompanha o dia a dia, você vê às vezes uma pessoa que se candidata a um cargo e fala mal daquele. Ele é bandido, é safado, é ladrão, é criminoso. Aí faz um acordo, diz, meu irmão, nascemos na maternidade, somos desde a infância, amigos, íntimos, verdadeiros. Acabaram de se insultar. Esses são os homens. Deus é perfeitamente confiável, a sua palavra é fiel. Malaquias disse isso, porque eu, o Senhor, não mudo. Graças a Deus. Esta é a nossa segurança, ele não muda. Suas promessas são imutáveis. Não há mudança, não há sombra, não há variação. Disse Tiago 1,17, diz, toda boa dádiva, todo dom perfeito são lá do alto, descendo do Pai das luzes, em quem não pode existir, não pode existir variação ou sombra de mudança. A nossa Constituição já foi alterada montes de vezes. O Brasil tem cerca de 35 partidos políticos, cada um com as suas teorias, cada um com as suas verdades. Nossa Constituição toda hora tem uma coisa para mudar a Constituição, para mudar a Constituição. Por quê? Porque não há perfeição na Constituição. Na Bíblia há perfeição. Não pode existir variação ou sombra de mudança. Isso é maravilhoso para nós. Então vamos lembrar o que é importante agora. Eu estou até meio perdido com a hora, porque nós temos vários relógios, todos com uma hora. Eu não queria ficar olhando, que isto suscita as pessoas cansaço. Ele está olhando por quê? Qual é o problema dele, que ele fica olhando para o telefone? Por relógio, porque os meus relógios estão todos avariados. Então vamos lá ver. Como é que era no Antigo Testamento? Quando Deus trazia uma grande provisão, ele era chamado de Jeová Jiré. Quando havia uma cura, ele era chamado de Jeová Rafa. Quando havia tempos de paz, ele era chamado de Jeová Shalom. Quando havia uma vitória, ele era chamado de Jeová Nissi, a nossa bandeira. E serão manifestações do mesmo Deus, cujo nome é torre forte, é Jesus. Salmo 20, 7 a 9 diz isso. Uns confiam em carros, outros em cavalos, nós, porém, nos gloriaremos no nome do Senhor, porque sabemos que este nome não muda. Seu caráter é imutável, toda bondade, todo dom perfeito. Não pode haver mudança, não pode haver variação. Isso é maravilhoso, porque se Deus mudasse conforme as notícias, eu vou dizer como dizem os meus patrícios portugueses, estávamos todos fritos. Versículo 8, eles se encurvam e caem. Nós, porém, nos levantamos e nos mantemos de pé. Nos mantemos de pé. É o sinal de Libras, nos mantemos de pé. Quem confia em carros e cavalos cai e tropeça, se encurvam. Versículo 8. Aí, eles se encurvam e caem. Nós, porém, nós quem, apóstolo? Os que confiam, os que creem, os salvos, os regenerados, os transformados, o corpo de Cristo.

0: aqueles que se levantam, porém nós, os salvos, nos levantamos e nos mantemos de pé, no meio de tanta circunstância e de tanta adversidade. Versículo do Birdoff: ó Senhor, dá vitória ao rei, responde-nos quando clamarmos. Esta noite já fizemos alguns clamores, já falamos em doenças curadas, quebras de maldições, libertações de opressões, mistérios revelados, negócios que já aconteceram. Você vai ver esta semana portas que já se abriram, amado. Enquanto estamos aqui, Deus está agindo, porque a nossa confiança vem de Jesus Cristo. Então respondo-nos quando clamar. Deus responde a oração. Por quê? Porque no seu caráter, na sua essência, na sua verdade imutável, Ele é o mesmo que respondia desde lá de trás de Gênesis até o livro do Apocalipse. Nossa torre é inabalável. Ele é o refúgio para os justos. Vamos voltar lá em Provérbios, o qual diz que torre forte é o nome do Senhor. O nome é a essência, o caráter de Deus, a qual o justo se acolhe e está seguro. Obrigado por você ter vindo esta noite à igreja, se acolher nesta torre forte. E você sabe, você está seguro. Você está seguro. Ele é o refúgio. O justo se acolhe. O justo não é perfeito. Eu não sou perfeito, o senhor não é perfeito. Mas somos justos. Fomos justificados pelo sangue de Jesus. Não é perfeito. Mas aquele que se coloca debaixo da aliança com Cristo, diz a Bíblia, está seguro. Então vale a pena você acreditar no que o profeta está lhe ensinando. Porque nós vivemos, volta sem ser prolixo, nós vivemos num momento muito difícil no nosso país. Eu entendo, à luz da Bíblia, que nunca mais teremos paz como era. Nós éramos conhecidos como o melhor povo do mundo, era festa, era baile, era dança, era não sei o que. Hoje nós temos um país bélico, famílias guerreando, se separando, divorciando, porque aquele diz, aquele não sei o que, porque eu sou da direita, eu sou da esquerda. Isso tudo passa, amado. Eu vivo aqui há quase 50 anos. Eu vi muito grito político. Todos passaram. A maioria já morreu. Uns fizeram bem, outros fizeram mal. Uns dividiram, outros acrescentaram. Mas já passou. Tudo, já passaram. A maioria já morreu. Não existem mais. Deixaram legados alguns horríveis. Que a sociedade hoje é punida e paga por isso. Mas e o nosso Deus? É torre forte, é imutável. Estamos de pé. Estamos seguros. Não somos perfeitos, mas eu estou colocado debaixo desta aliança, mano. Mal de mim se eu desse uma brecha de confiança e dissesse, quem sabe eu vou pegar um santinho da minha avó que faleceu há 300 milhões de anos, se Deus falhar. Amado, acredite, Deus não pode falhar. Ele não pode mentir, não pode falhar, não pode mudar, não pode. São coisas que Deus não pode. Ele não pode prometer e não cumprir, não pode. Então, o inimigo sempre se levantará. Qualquer coisa que um justo faça, e seja a favor do reino e contra o mundo obscuro que está aí fora, o inimigo sempre se levantará. Mas nós teremos sempre um refúgio. Sempre. Eu estou no ministério há 46 anos e meio. Até estávamos falando antes do culto com a bispa, ela estava me dizendo, sempre às quartas e domingos, tanto problema que o irmão enfrenta. Eu falei, é verdade. Quartas e domingos são dias quentes, espiritualmente falando, de guerra.
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0: Sábados, você não imagina o que é um sábado de um profeta. Não durmo. Você não imagina o que é uma terça para quarta e depois a quarta. Então o inimigo sabe. O que eu vou fazer para perturbar este homem, para que ele não acredite na Torre Forte e não transmita ao seu povo estas verdades, para o povo andar sempre com medo, amedrontado, paralisado, raquítico. É isso que acontece. Todas as quartas-feiras, todos os domingos. Mas todas as quartas, domingo, segunda, terça, quarta, quinta, sexta, sábado, nós temos um refúgio. Salmo 34, 19, diz assim: muitas são as aflições do justo, não são poucas, muitas são as aflições do justo, muitas, 300 milhões de aflições, muitas. Eu estou aqui, só Deus sabe como é que eu passei a tarde toda hoje. Alguns irmãos estavam do meu lado, viram, testemunharam as angústias que bateram no meu gabinete. Foi uma coisa avassaladora, entristecedora, mas eu sei que não posso, está aqui, muitas são as aflições do justo, muitas. Agora, mas o Senhor de todas as aflições livra. Por isso é que Jabez disse: abençoa-me, alarga as minhas bandeiras, livra-me de aflições. Aflições vêm, mas de todas, diga de todas. Vamos lá, de todas, diga de quase todas. Diga de algumas, poucas, de todas, diga de todas. Olha o irmão do lado, diga de todas, bispo, de todas. De todas, de todas, filhota, de todas, de todas. Todas as aflições, de todas, todas. Pastor, eu cheguei aqui muito aflito. Vai ser livre disso aí. E vai ser livre, não é amanhã de manhã, às 7 horas da manhã, é hoje, é agora. Foi ele que prometeu, ele não muda, ele é o mesmo, a essência dele. Muitas são as aflições do justo. Provérbios 24, 16 diz: porque 7 vezes cairá o justo e se levantará, mas os perversos são derribados pela calamidade. É verdade, nós caímos, levantamos, mas diz que o justo se levantará. Versículo 17: quando cair o teu inimigo, não te alegres, não se regozije o teu coração quando ele tropeçar, porque o Senhor não vê, para que o Senhor não veja isso e lhe desagrade, e desvie dele a sua ira. Não te aflijas por causa dos malfeitores, não tenhas inveja dos perversos, porque o maligno, ouça, are you hearing me? Ouça, o maligno não terá bom futuro. Não é o maligno que vence. O que vence é a dúvida do povo de Deus, que faz a pessoa ser vencida. O maligno não terá bom futuro, e a lâmpada dos perversos se apagará. Teme ao Senhor, filho meu, e ao rei, não te associes com revoltosos. Versículo de número 21, não te associes, teme ao Senhor. Então a nossa vida é com Deus, não nos associamos a nada deste mundo, amado. Nada, zero. Então Jesus é a nossa torre forte, especialmente em tempos de crise. Tempos de crise, amado, Jesus é a nossa torre forte. Davi teve tantas dificuldades com Saul, Saul quis morrer, Deus deu vitória a Davi. Ezequias foi cercado por inimigos, Deus deu vitória a Ezequias. Os discípulos estavam no barco, se levantou uma tempestade, Jesus deu bonança. Por quê? Porque o Salmo 46 diz, vamos lá. Deus é o nosso refúgio e fortaleza, socorro bem presente nas horas das... Então ele diz, tem aflições, tem provações, tem tribulações. Nas horas das tribulações. Então todos nós passamos. Toda quarta, todo domingo. É um ataque atrás do outro. É um ataque atrás do outro. Eu adentrar aqui, o pátio começa. Pá, tá, você quer, porque disse, que fez. O apóstolo manda ligar a luz, o outro desliga a luz. O apóstolo pediu para fazer isso. Não, não vamos fazer. Então começa um ataque às minhas emoções. Ele está presente. Todas as tribulações eu venço, todas, você também. Todas as tribulações, todas as dificuldades, passamos por muitas, não são poucas. Você é empresário, meu amado, guerreiro como você tem que ser. Um empresário hoje, se não for um guerreiro, está eliminado. Tem muita coisa, é muito imposto, é muito fiscal, é muita multa, é muito não sei o quê. Olha, o cara para ser empresário que gera a riqueza do país, pena. Se ele não for um guerreiro, ele diz tchau e bênção. Então hoje, eu sei que há pessoas aqui, muitas, centenas e centenas do outro lado das mídias sociais, enfrentando guerras, enfermidades, doenças, dívidas, lutas familiares, crises emocionais, crises financeiras. O que, que a Bíblia diz? Nós ficaremos de pé. Pastor, mas se começar a fender a parede... Ah, mas não tem nada de fissura com Deus, a parede é torre forte. Sim, mas às vezes a torre de Pisa inclinou, mas não caiu. O nosso Deus não inclina. Mas nós às vezes, é verdade, nós somos como palmeiras do deserto. Inclina, inclina, inclina, quando o vento sobra, mas ela volta. Somos como o gato. Você tem gato em casa? Nós estamos tendo essa experiência. Você joga o gato cai de pé. O gato subiu em cima do teu armário, ele se joga de cabeça, ele cai de pé. Nós somos mais ou menos assim, só que de duas pernas só. Mas sempre caímos de pé. Estamos de pé. Porque Ele é o nosso refúgio. Ele é a torre suprema. Nele há socorro, a salvação, a libertação, a vitória. E o inimigo treme, foge. Diante de quem tem estas concepções firmes na sua mente. Tiago 4, 6 e 7 diz isso. Antes ele dá maior graça, pelo que diz, Deus resiste aos soberbos, mas dá graça aos humildes. Sujeitáveis, portanto, a Deus, mas resistir ao diabo, porque ele fugirá de vós. Olha, todo mundo que veio aqui esta noite conseguiu resistir ao diabo. Ele fugiu. Ele disse, olha para onde ela está indo, para a casa do Senhor, mas tem bala, tem isso, tem notícia, está acontecendo, tem problema aqui, tem problema ali. Mas eu resisto, amado. Ou eu creio em Deus ou não creio. Ou eu creio que isso tudo que está sendo ensinado é verdade, porque a Bíblia diz em Atos 4, 12, não há salvação em nenhum outro, porque debaixo do céu não existe nenhum outro nome dado entre os homens pelo qual importa que sejamos salvos. Não existe. Apóstolo. Qual é a aplicação prática destes ensinos? O senhor já mostrou, eu gosto das suas mensagens, das mensagens dos senhores bispos da igreja, tem base, tem conteúdo, tem substância, tem organização, tem início, meio e fim, seguem homilética nesta igreja, tem exegese, tem hermenêutica, tem explicação, tem entendimento. Nós não lançamos aqui pérolas para o ar, nós damos nem socos, nem despirimos, nós estamos um caminho, você está entendendo tudo, até a pessoa mais simplicíssima da igreja, ela entende tudo o que se ensina aqui na igreja. Eu vi, os senhores não imaginam quantas pessoas me mandaram WhatsApps sobre o resultado do domingo. Gente tomando decisão, gente dizendo, eu vou cuidar de mim, não vou ficar carregando os outros nas minhas costas, não vou tirar de mim para dar para os outros, eu vou viver, eu vou saborear minha vida, eu aprendi com o meu profeta, é isso mesmo, amado. Ou a senhora mandou um áudio dizendo, pô, a minha nora estava aqui em casa, comia, bebia com os netos, com o filho, não sei o quê, ela que era dona e eu parecia que era empregada, então eu corri com a nora, corri com o pessoal, cada um vai viver a sua vida, ela disse, agora eu estou em paz dentro da minha casa. É verdade ou não é, Celinha? Agora eu estou em paz na minha casa. Poxa, nós já carregamos muito fardo dos outros. Chegamos aos 50, 60, 70 anos. Gente, eu vou continuar carregando fardo de todo mundo? Você não vai carregar fardo de todo mundo. Você agora tem que viver a vida que Deus te deu. Tudo passa tão rápido, amado. Então, qual é a aplicação prática? Torre forte significa o quê? Não ficamos expostos ao mal, mas estamos protegidos. Salmo 91 não podia ficar de fora, este salmo. Vamos ler juntos para acordar? Olha lá, todo mundo comigo. O que habita no esconderijo do Altíssimo, descansa à sombra do Onipotente, diz ao Senhor: meu refúgio, meu baluarte, Deus meu em quem eu confio. Ele me livrará do laço do passarinheiro, da peste perniciosa, cobrir-me-á com as suas penas, sob suas asas estarei seguro, a sua verdade é pavio e escudo. Não te assustarás do terror noturno, nem da seta que voa de dia, nem da peste que se propaga nas trevas, nem da mortandade que assola ao meio-dia. Caiam 1000 ao teu lado, 10000 à tua direita, tu não serás atingido, somente com os teus olhos contemplarás e verás o castigo dos ímpios, pois disseste: o Senhor é o meu refúgio, fizeste do Altíssimo a tua morada, e aquela sobrinha do Maranhão e Ceará. Peraí. Não tem nada a ver. Não tem nada a ver. A sobrinha. Você trabalha a vida toda junto a uma carteirinha de poupança, anda com um sapato usado, aí chega a sobrinha do Maranhão. Titia, eu amo a senhora. Você está lá, 5000 guardados, lutou um monte de anos, conseguiu. Senti de Deus pedir à senhora, sabe que eu não devo pedir, mas senti de Deus. Eu preciso de 5000 reais e você diz: na, charamandalaia, o quê? Ou sapatinho ousadinho, brilha com casca de banana para não gastar aquela pomada do sapato. Pô, o vestidinho que eu estou aqui segurando, costuradinho. Aí juntei meus 5000. Aí vem a sobrinha do Maranhão. E se for como aquele pastor que tomou minha carteira de poupança, ainda diz: ai daquele que não cumprir as ordens de Deus. E eu fiquei: meu Deus. Pô, lutei pra caramba, trabalhando, morava em Copacabana, trabalhava em Bom Sucesso, pega 485, 489, guerra de madrugada dentro dos ônibus, para juntar o meu dinheirinho para casar. Aí chega um pastor: Deus me disse, ai daquele que não ouvir e não cumprir a ordem. Eu tinha uma carteira de poupança, já estava pronta para casar, me tomou metade da carteira de poupança. Onde é que está esse homem? Tomou o quê? Doril! Sumiu! E eu perdi metade de uma carteira de poupança. Porque Deus mandou. Ah, Deus mandou. Deus manda o que está aqui na Bíblia. Mano, se confunde. Povo de Deus é bom. Não, ninguém se levanta, ninguém sai da igreja, ninguém rasga o cartão do meio. Mas nós não somos otários. Desculpe qualquer coisa. Somos pessoas boas. E as pessoas confundem o bom com o otário. Então é assim. Você está juntando com o teu marido para ter uma velhice tranquila. Aí vem uma sobrinha de Pernambuco e diz: tia, com cuspa, saliva, tia. E você diz: poxa, vamos emprestar, é sobrinha, é meu sangue, é teu sangue, mas quem batalhou? Foi você. Agora o teu sangue vem e leva. Eu já disse aqui, eu tenho listas aqui de coisas que eu fiz pelas pessoas: geladeira, fogão, terno de casamento, vestido de noiva, luas de mel. Eu paguei muita lua de mel para pessoas. Obras em casa, compra de terreno, vestido de noiva, terno de noiva. Eu fiz muita coisa. Onde está essa gente toda, mano? Eu ajudei pessoas a se formarem. Curso superior, mestrado e doutorado. Veio o convite, agradeça a um, a dois, a três, a quatro, a cinco. Esqueceu o meu nome. Não é que eu queira nada, mas pô, afinal de contas, quem pagou foi eu. Uma coisa é ser bom, outra é ser isso que eu disse. Não vou repetir a terceira vez, senão fica mal, né? Estamos sendo assistidos pelo mundo todo. Um irmão, um domingo após o culto, entrou no meu gabinete e disse: apóstolo, o senhor podia fazer um pix para mim? Epa. Pô, não ouvi direito, eu estou... Coceira nos ouvidos, né? Coceira nos ouvidos. Pô, estou falando um negócio, já vem pedir mais um pix, cara. Vou tirar dos meus filhos, da minha vida. Cada um tem que batalhar para construir a sua vida. Não é verdade?
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0: Então nós estamos seguros, nossa segurança absoluta, nosso refúgio é eterno, nunca seremos derrotados. O Senhor Jesus está dizendo: eu sou a vossa torre forte, eu sou o vosso refúgio. Ele é a nossa segurança. Nós o confessamos diante do Pai e Ele nos deu o poder de ser chamados filhos de Deus. E eu termino com Mateus 10:32. Portanto, todo aquele que me confessar diante dos homens, também eu o confessarei diante do meu Pai que está nos céus. Você tem Jesus como Senhor e Salvador. Você já disse com os seus lábios, já creu com o coração: Jesus, tu és o meu Senhor. Você já o confessou diante dos homens. Ele agora está te confessando diante do Pai. Ele está dizendo: cuida desta minha filha, cuida deste meu filho. Olha esta família, supra esta necessidade. Abre essa porta, tesouros escondidos, riquezas encobertas, portas que se abrem, trancas despedaçadas. Deus, os céus estão abertos. Nós recebemos milagres, prodígios, maravilhas esta noite. Eu oro por cada lar, por cada família. Eu oro por cada empresário, profissional liberal, executivo, aposentado, militar. Eu oro por cada vida neste lugar. Pessoas que anseiam, têm sonhos grandiosos, pessoas que querem crescer, pessoas que querem se tornar poderosos. Senhor, honra a fé do teu povo. Nós temos uma torre forte. É verdade que nós temos tempestades e tribulações, mas estamos dentro dessa torre que o vento não derruba, porque Cristo não é apenas um abrigo, é uma fortaleza inabalável. Fortaleza inabalável. A torre forte espiritual não é feita de pedras, mas é o poder do nome que está sobre todo nome. Jesus Cristo. Obrigado, Deus. Obrigado que nós temos o capacete da salvação, temos a proteção do nosso coração, temos um cinturão, uma espada, sandálias. Estamos totalmente armados para o mundo, para o desafio do mundo, Pai. Somos mais que vencedores. Em nome de Jesus Cristo, o soberano Senhor, e a Igreja de Jesus, diga comigo: amém, amém e amém. Vamos dar um lindo aplauso ao Senhor. Vamos ficar de pé, igreja. Depois um corinho pequenininho, não quis ficar cantando 15 minutos, passa da hora. Tá bem? Vamos lá. Estenda as mãos para os céus. Diga aleluia! Diga: minha torre forte é o Senhor! Vamos agora voltar aos nossos lares, Pai. Vamos voltar aos nossos lares. Tu já foste adiante. Os teus anjos darão cobertura, entradas, saídas e caminhos, Pai. O homem mau, fraudulento, enganador, o sanguinário estão anulados da nossa presença. Nenhuma arma forjada pode prevalecer contra nós, nenhuma arma forjada. As fortalezas, sofismas e altivezes estão debaixo dos nossos pés. Vamos em paz. Mesmo as ordens que foram emanadas na calada da noite, entre as 2 e 4 horas da manhã, que o inferno declarou sobre principados, potestades, dominadores deste mundo tenebroso e forças espirituais do mal, nós apagamos todos os dardos inflamados com o poder do escudo da fé, a nossa palavra. Vamos com alegria, vamos em paz, vamos seguros. Sexta-feira.

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2: Muito bem, então vamos falar sobre esse assunto. Aliás, estamos falando sobre esse assunto da necessidade que a igreja tem de reconhecer a influência do mal. Nós vamos ler os textos bases que nós temos visto aí, Salmo 119. Mais uma vez, abra sua Bíblia.
3: Glória a Deus.
2: Salmo 119, no verso 97 e 98, Davi, muito inspirado, disse o seguinte: o quanto amo a tua lei, é a minha meditação todo dia. Você vê que Davi tinha fome e sede da verdade. E depois então ele dá essa declaração fantástica que isso aqui nos ensina. Ele diz o seguinte: os teus mandamentos me fazem mais sábio que os meus inimigos. Diga aleluia. Porque aqueles eu os tenho sempre comigo, falando a respeito dos mandamentos da verdade. Esse é um dos versos que tem mostrado isso para nós, e eu venho falando ao longo dessas duas, três semanas sobre isso, de que Deus, a sua igreja, ela está à frente, ela não está atrás. Deus não posicionou a sua igreja para ficar cega. Nós estamos à frente. Através da verdade, nós nos tornamos mais sábios que os nossos inimigos. Diga aleluia. Isso é muito importante. Tem muita gente ainda dentro da igreja com essa noção de que, ah, o diabo está me perseguindo, ou o diabo está fazendo isso, aquilo, outro. Eu nunca sei se ele vem por aqui, ou vem por ali, e fica preocupado com isso. Gente, nós estamos à frente, diga aleluia. Vamos uma outra passagem, 2 Coríntios 2,11. Paulo estava falando sobre o contexto de perdão. Veja, uma coisa tão simples, hein? E ele concordava junto com os irmãos da necessidade de perdoar. Então no verso número 11 está escrito assim: para que Satanás... Então Paulo estava dando essa conclusão: não, gente, nós temos que perdoar uns aos outros, para que Satanás não alcance o quê? Não alcance o quê? A vantagem sobre nós, pois não ignoramos o seu desígnio. Veja, gente, nós não somos ignorantes, diga aleluia, nem estamos cegos, e não precisamos dar vantagem a ele. É isso que eu quero que você vá pegando cada vez mais. Nós não estamos, ouça bem, numa posição de desvantagem. Nós não somos um povo acuado num canto, tomando martelada e pancada e esperando rapidinho e desesperadamente pedindo: Jesus, volta logo, porque está feia a coisa. Nada disso. O universo já está novamente no seu prumo. Aleluia! Jesus está sentado no trono, venceu, e a igreja é a expressão de Deus na face da terra. E nada vai impedir o crescimento, o avanço, o amadurecimento, a prosperidade, a bênção do povo de Deus para passar isso para outros. Diga aleluia. É que o inimigo é mais do que derrotado. Nós temos que entender isso. E eu não estou tirando aqui que o inimigo não é astuto, nem dizendo, não estou, vamos dizer assim, menosprezando a influência, a operação do mal. Pelo contrário. Mas Deus nos colocou numa posição de que nós tornaríamos ciente das coisas, não ficaríamos cegos, e nós venceríamos o nome do Senhor. Efésios capítulo 4, outro texto, no verso 27, o contexto é sobre comportamento, sobre atitude, e no meio desse comportamento e atitude que Paulo fala a respeito que os cristãos deveriam ter, ele diz assim: nem deis lugar ao diabo, o que significa que somos nós que damos a porta aberta ou fechamos as portas. Então veja a nossa posição. Nesse contexto de reconhecer a influência do mal, nós estamos aí. E eu disse algumas coisas que eu quero recordar rapidinho, nós vamos seguir adiante. Uma das coisas que eu disse é o seguinte: a vida do homem é controlada por um governo espiritual, e é isso mesmo. De manhã eu falei algo sobre fé, que muitas vezes a pessoa não é treinada a fazer isso, ou pelo menos não é ensinada. Nós saímos do mundo das trevas, acostumados a resolver a nossa vida como a gente acha, como a gente pensa, como a gente aprendeu desde pequenininho. E a gente não põe Deus, vamos dizer assim, a sua palavra, a sua verdade em prática, nas mínimas áreas da nossa vida. Temos que aprender Deus ser um, ser mais governador, prevalecer mais em todas as áreas da nossa vida. Você sabia que Deus pode ser a diferença na inspiração dele em cima do seu trabalho para você ser promovido e ser mais do que vencedor no trabalho? Mas não, a gente põe de lado e a gente continua lidando com as coisas muito naturalmente. Se você pertence a Deus, foi transformado, é nova criatura, eu não posso mais continuar a viver naturalmente sempre. Nós vivemos na carne, mas no comportamento, na maneira de agir, na maneira de pensar, eu me agarro à verdade que me abençoará sempre. Isso em qualquer área. Então há um governo espiritual. E o homem é controlado por isso. O homem que está cego, como a gente leu aqui, Isaías capítulo 2, verso 9, ele não enxerga isso, mas é verdade. Mas você enxerga isso. Diga aleluia. E nós somos do governo espiritual vencedor. Diga amém. Porque Deus venceu. A influência espiritual é a origem do bem ou do mal. Eu falei sobre isso. Nosso Deus é a origem da bênção. Só existe a bênção ou a maldição? Só existe a destruição ou a construção? E assim, e a gente estava vendo lá em Isaías, capítulo 9, falando a ignorância espiritual, as trevas, quando ela reina, o governo será sempre para matar, roubar e destruir a vida do homem. Há o contexto aqui da escravidão. Vá comigo a Isaías, vamos lembrar dessa passagem, porque essa é uma passagem, gente, fala muito alto para nós hoje. Para que a gente possa perceber dia após dia o quanto isso aí é realidade na vida daqueles que estão do nosso lado. Na nossa vida não mais. Porque fomos transformados, diga amém. Verso 2, o povo que andava em trevas viu grande luz. E aos que viviam na região da sombra da morte resplandeceu-lhes a luz. Verso 4, porque tu, está falando a respeito de Jesus. Capítulo 9, verso 2. Eu falei o contrário? Perdão, então, é 9, verso 2. Me perdoem. Então, vê lá o verso 4, verso 4 do capítulo 9. Porque o Senhor quebrou o jugo que pesava sobre ele, sobre o povo, a vara que feria os ombros, o cetro do seu opressor, como no dia dos midianitas. Vamos fazer alguns comentários aqui sobre isso aí, para a gente continuar hoje. Mas lembra que a gente tinha falado que o contexto de ver... O povo que andava em trevas viu, é um contexto de percepção, de consciência, não é um contexto de visão. Não é um contexto humano, não é um contexto natural. O homem, naturalmente, ele não percebe a Deus a necessidade de que alguma coisa aconteça aqui dentro dele. O sentido desse verbo no original é ter consciência de. Você se tornou consciente da verdade, você foi transformado. Aleluia! É por isso que há um caráter libertador. Não fomos nós que decidimos, agora eu sou de Jesus. Que isso? Você foi transformado, você foi liberto. Eu também fui liberto. Diga amém nessa noite. É um contato de percepção, não é algo humano. Não faz parte dos cinco sentidos do ser humano. Não é natural isso, é de dentro, é do espírito, gente. Então veja o que acontece. Muitos ouvem a verdade, mas são poucos que se tornam conscientes da verdade. É o que tem acontecido. A verdade tem sido ecoada sobre a face da terra. Muitos são conscientes, se tornam conscientes dessa verdade, saem das trevas, outros não. Você tem exemplo de pessoas que você já falou do amor de Deus, da verdade de Deus, e aquilo não fez a menor diferença. Pois é. Então não é uma questão de entendimento, não é uma questão de fazer a pessoa entender que ela está nas trevas. Não é uma questão humana, não, você está entendendo? É assim, ó, não, é uma questão espiritual, gente. Diga amém. É isso que acontece. Então, quanto mais, eu falei sobre isso, só estou recordando rápido, quanto mais percepção e consciência da verdade, mais reconhecimento eu tenho da influência do mal. Se você está próximo da verdade, e você tem consciência pura da verdade... Você começa a enxergar diferente as coisas. Deus começa a te ampliar a tua visão para que você possa reconhecer quando a influência do mal chega. A influência do mal, é necessário ter a percepção de Deus, do Espírito, para enxergar. em pessoas que estão em práticas de vício de tantas outras que elas não sabem que estão presas e escravas, não percebem que estão na destruição, não têm consciência disso. Acham que simplesmente é assim, é a vida. Eu falei sobre isso, você lembra disso? Então veja, quanto mais afastado eu ficar da verdade, da presença de Deus, menor será o reconhecimento da influência, é assim mesmo. Se eu estou perto de Deus e da verdade, me deixo encher, por isso que o Lester falou sobre fome, você tem que ter fome, manter seu coração cheio de fome, de sede de Deus, para que você se encha da verdade, para que eu possa estar sempre reconhecendo as coisas que estão ao meu redor, e querem me tirar do caminho, querem destruir a minha vida, a minha família. Lembra que eu falei que simplesmente pelo fato de nós sermos a igreja, o inimigo não vai deixar a gente aí sem perturbar, não. Aliás, às vezes a igreja é um alvo maior do inimigo para vir sobre a igreja, porque o pessoal já está perdido mesmo. Mas nós somos salvos. Então não se distancie de Deus. Toda a prática, todo sacrifício necessário para que você se encha da verdade tem que ser feito, se você quer ficar de pé, se nós queremos ficar de pé, se a igreja do Senhor vai ficar de pé, ela precisa estar cheia da verdade, diga aleluia, precisa cheia da consciência dessa verdade, no nosso interior, a nossa vida. Veja, Isaías 9, verso 2 e 4, parafraseando, eu só troquei as palavras para colocar aquilo que realmente é. Então, o povo que andava em engano, porque trevas é engano, tornou-se consciente da grande verdade. Aleluia. Porque a verdade quebrou o jugo, o peso que pesava sobre ele, sobre o povo. A vara que feria o seu povo, o ombro, né? E o cetro, que é o símbolo da autoridade do seu opressor, que é o diabo. Aleluia. Então nós estávamos falando sobre a operação da verdade aqui. Luz, Jesus, verdade. Guarde isso, que é assim mesmo. É a mesma coisa. Quando você lê no Novo Testamento falando sobre luz, é Jesus, é a verdade. E o contrário, trevas é o diabo, é o engano, é isso aí, nós falamos. Então, a verdade liberta as pessoas de duas coisas. Primeiro, da ação do mal que promove cadeias. Se o inimigo vai chegando, a influência dele vai se aproximando, é porque ele quer te prender, ele quer me prender. A ação demoníaca, a ação do mal, sempre será uma ação de escravidão. E a pessoa não tem condição de sair. Fica presa. A outra ação, tremenda, hein? Esse verso 4 é tremendo e diz exatamente isso. Exatamente, a verdade liberta do domínio e do direito do mal em me oprimir. Aleluia! Então, nós temos que ter consciência que é o seguinte, o mal não pode mais, não tem mais domínio, nem autoridade sobre nós. Porque fomos comprados por Jesus, pertencemos a Ele. Entende, gente? Você tem que estar bem claro. Ah, mas ele vai tentar, ele está querendo tentar colocar cadeias. Ele tenta, se o homem der brecha, se ele abrir, se ele não tiver em franco, vamos dizer, em franco reconhecimento da influência do mal, ele vai acabar sendo preso. Mas que essa situação já foi resolvida, aleluia, já foi. Glória a Deus. Os irmãos, essa é uma das mensagens mais maravilhosas. A cruz de Cristo, ela é libertadora. Quando você olha para a cruz de Cristo, você lembrar do trabalho da obra de ressurreição de Jesus, é um trabalho libertador. Tanto é verdade que ele pega Isaías para ler a respeito dele, no primeiro encontro na sinagoga, na primeira conferência pública, o Espírito do Senhor está sobre mim, a que me ungiu para proclamar libertação aos cativos. Diga aleluia. Veja, gente, isso aí é sério. Já fomos libertos. Então a verdade sempre terá o caráter libertador, contrário do engano, sempre opressor e escravizador. Eu andei conversando que nós temos que tomar cuidado, que às vezes muitas palavras são proferidas, às vezes no nome de Deus, no meio da igreja, mas oprimem mais as pessoas, deixam elas com fardo, com medo, com receio. Não são de Deus, palavras de Deus são sempre removedoras de fardo, diga aleluia, de jugo, aleluia. Nosso Deus é maravilhoso. Vamos continuar falando um pouquinho sobre isso aqui, que eu quero que você entenda uma coisa. A Bíblia diz lá então, no capítulo 9, verso 2, aí tem tantas coisas para a gente falar, é muito bom isso. Ela diz lá que o mundo que andava em trevas, nós sabemos aqui que trevas é engano. Então, trevas também é sinônimo disso aqui. Preste bem atenção, porque é assim que funciona. É sinônimo de ignorância espiritual. Sabe? É sinônimo, veja bem, de falta de conhecimento e entendimento, não é de qualquer coisa, sobre a verdade. Tá certo, gente? Veja que eu quero colocar aqui para você compreender algo, que para a igreja isso é muito importante, que não é só o conhecimento, é o entendimento desse conhecimento, é fundamental. Isso aqui não é só um processo humano. Há um processo aqui, por isso a razão na escola bíblica nós falarmos sobre o Espírito Santo, porque é Ele que nos revela, é Ele que nos guia, é Ele que nos instrui, é Ele, que essa palavra que nós vamos ver, é Ele que nos ilumina em relação à verdade. Então veja, é um sinônimo exatamente disso. Por que que as pessoas estão ainda na escravidão, estão sendo oprimidas pelo diabo, se a verdade já conquistou há 2000 anos atrás a liberdade? Porque desconhecem. Estão na ignorância espiritual. Está dando para entender isso aí, gente? Vá comigo a João, capítulo 8. Glória a Deus, estou animado, eu já posso ir. Amanhã tem mais, amanhã tem escola bíblica, que beleza. João, capítulo 8. A partir do verso 31, Jesus diz assim: disse, pois, Jesus aos judeus que haviam crido nele: se vós permanecerdes na minha palavra, sois verdadeiramente meus discípulos. E aí o que que vai acontecer? Conhecereis a verdade, e a verdade vos, muito tremendo. Agora escuta uma coisa, a pergunta é o seguinte: é a verdade que liberta, ou o conhecimento revelado da verdade que liberta? É o conhecimento revelado que liberta. É o conhecimento que você se torna consciente daquilo, você enxerga dentro daquilo, espiritualmente. Preste bem atenção, gente. Escuta o que eu quero te falar, nem todo conhecimento, ouça isso, muito bom nós termos essa noção, ouça bem, nem todo conhecimento traz libertação, há muitas maneiras de se falar sobre Deus. E há muitas maneiras também de se receber isso. Você pode falar sobre Deus num contexto histórico, num contexto cultural, num informativo. E escuta, aonde não há ação do Espírito do Senhor, há uma limitação tremenda. E muitas vezes não há uma promoção de libertação. Porque a libertação tem a ver com a presença do Espírito Santo carimbando, abrindo a verdade dentro de você. Diga aleluia. Ora, mas por que que a gente está falando sobre reconhecer a influência do mal sobre a igreja? Porque a gente tem visto muitas pessoas cativas dentro da igreja. Mas se perguntar se ela conhece a Bíblia, conhece. Ela conhece esse texto? Conhece. Conhece tudo. De repente já fez até escola bíblica, mas estão presas. Então não é só o conhecimento. É algo a mais. A pessoa não está enxergando. Não enxergou dentro. Que a situação, o que está acontecendo é maligno. Lembra que eu falei que o maligno nunca se apresentará como ele é, feioso, desdentado, sei lá, aquele jeito? Não. Ele vai se apresentar de maneiras que fazem com que as pessoas não percebam que aquilo é o mal. Paulo diz que os anjos disfarçam-se como anjos de luz, não é isso que diz a palavra? Ah, pastor, então nós estamos lascados porque a gente não sabe de onde vem. Não. Se você estiver cheio da verdade, você perceberá exatamente a situação. E você perceberá se aquilo ali é uma situação maligna ou não, se é uma influência que pode te prejudicar, diga aleluia. Quanto mais cheio dessa verdade revelada, você estará enxergando como Deus enxerga, diga aleluia. Isso é preciso crescer, a igreja precisa disso hoje, porque os dias são maus. São super difíceis, a influência do mal está tremenda aí, dissipando, terminando, anulando, destruindo vidas. Quem está entendendo? Então, tome cuidado que nem todo conhecimento ou todo ensino a respeito de Deus pode estar trazendo para você entendimento. Tome cuidado. Tem um verso que a gente conversa na escola bíblica, me chamou muita atenção no dia que eu li, Deus me levou a ele, eu comecei a compreender algumas coisas. Mateus capítulo 22. No verso de número 16, diz o seguinte: alguém chega para Jesus e diz assim: enviaram-lhe discípulos juntamente com os herodianos para dizer-lhe: mestre, sabemos que és verdadeiro. Aleluia, hein? Fizeram uma declaração tremenda, e é mesmo. Jesus é a verdade, diga amém. E que ensinas o caminho de Deus, isso aqui que é tremendo, hein? De acordo com a... E só esse verso dá para a gente tirar uma conclusão de que às vezes o caminho de Deus está sendo ensinado não de acordo com a verdade, mas de acordo com a interpretação humana, com a tradição dos homens, de acordo com a religiosidade, com o pensamento da axiologia, do intelecto, das interpretações, que o homem gosta de interferir nas coisas de Deus. Com Deus não há interferência, com Deus é assim, igreja, olha, está escrito, é exatamente como está escrito, diga aleluia. Está escrito, então aleluia, eu sou o Senhor que te sara, está escrito, então recebe o poder de Deus, acabou. Não, mas não é, pastor, não é bem assim, porque naquele tempo, Moisés, a barba dele tinha 300 metros e tal, pronto, aí o homem começa a entrar e daqui a pouco passa um bocado de informação a respeito de Deus que não liberta as pessoas, porque não são verdadeiras, não são simples, não são... Quem está entendendo o que eu estou dizendo nessa noite? Isso me preocupa muito. E me traz justamente essa série de mensagens que eu quero passar para você que está aqui. Você é membro dessa igreja, você tem vindo a esse lugar. Para que você não fique aí perdido. Nem todo conhecimento te libertará. Tome cuidado com isso. Senhor, tu ensinas o caminho de Deus de acordo com a verdade. Então, pode ser ensinado de acordo com outras coisas. Veja bem, gente. Conhecimento que liberta... Ouça bem, conhecimento que liberta é o conhecimento que traz entendimento, que traz revelação. Quem é que revela? Deus, o Espírito do Senhor. Mas não é algo que eu tenho, não é a minha cabeça que faz isso. Não é um entendimento, volto a repetir, com Deus não dá para trabalhar com a mente, não dá para trabalhar com o intelecto. Se você for caminhar com Deus, achando que 2 + 2 = 4, é assim e com Ele também vai ser, vai ficar difícil. Porque nós servimos a Deus com o Espírito. Servimos a Deus com a direção que é trazida e é mostrada e muitas vezes é falada aqui dentro, não aqui na cachola. Alguém diga aleluia? Então, a gente tem que fazer um... destreinar a nossa maneira que fomos anos, nós aprendemos a viver assim, para viver diferente com Deus. Muitas vezes, olha, vou dar um exemplo. Você já passou por situações, eu também, em que Deus só fala assim um conselho. Ele te fala algo que você fala assim... Eu não havia pensado nisso. E outra, às vezes Deus te fala algo que humanamente... Não, mas não pode ser. É completamente contrário. Servir a Deus, gente, não é servir a lógica. Não é servir as possibilidades que eu imagino. É só ali, então, que Deus pode me abençoar. Deus é Deus, Ele é Deus sobrenatural. Diga aleluia. Nós temos que estar abertos no nosso espírito para receber de Deus. Quantas vezes você já leu uma passagem que te falou muito, mas daqui a um tempo, naquela mesma passagem, Deus te fala outra coisa em cima dela, é verdade ou não? Então, a palavra que é a verdade, ela não está limitada a essa letra, estão somente escrito aqui e aquilo ali. É justamente essa ação de Deus em cima da sua verdade que nós temos que estar preparados e sempre abertos e buscando para que Deus nos fale mais. Mas às vezes a igreja não dá esse tempo necessário. Não é só uma leitura, porque a minha mente está lendo, eu estou lendo lá, responderam, é de César. Então disse, dá a César o que é de... Deus quer falar a cada um de nós. E a necessidade de nós enxergarmos isso. Só Deus pode fazer nós enxergarmos, diga amém. Está dando para entender, igreja? E preste bem atenção que eu falei que o conhecimento que liberta é o conhecimento que traz entendimento, revelação. No próprio Isaías, vá comigo lá, volte. Ô, glória! Estou animado. Isaías 10, 27. Não sei se você tem essa tradução, mas no original fala assim, no finalzinho do verso: o jugo será despedaçado por causa da gordura. Essa palavra no original é unção, que significa que é a operação do Espírito quem liberta. Se você for ler o capítulo 9 e ler o capítulo 10, você vai ver que está falando de um contexto de cativeiro. Então, quem promove libertação é a verdade operada pelo Espírito em nós. Diga aleluia! Por isso que não dá para desassociar a igreja do Espírito Santo, gente. E nos dias de hoje, parece que as coisas são tão modernas e tantas coisas, o homem hoje aprendeu a fazer tanto, que ele procura continuar fazendo como ele acha, como ele pensa ou aprendeu, e deixa o Espírito Santo de lado. Lembra como eu falei aqui, o livro de Atos é um exemplo de mostrar o como nós temos que deixar ser levados pelo Espírito. Diga aleluia! Nós temos que crescer nessa sensibilidade, nesse tempo, aquilo que você sabe que Deus está querendo te falar. Não é algo que está aqui, é algo que está aqui dentro. O exemplo mais comum disso é: você tem certeza que você é salvo? Está escrito, você tem uma carta em casa, está registrado em cartório, está aqui dentro. Tem certeza, pastor, eu sou nova criatura, diga aleluia. Aqui dentro. Você tem que aprender a deixar isso aí fluir mais. Vá comigo ao Salmo 119 de novo. Aleluia! Se você está compreendendo, diga aleluia. Isso aí. Vamos nessa, igreja. Presta atenção. Salmo 119, verso 130. Davi diz o seguinte: a revelação. Ainda estou vendo página virando. Vá lá. A revelação das tuas palavras. Na minha tradução está assim: esclarece. Mas também em outras traduções, e aqui no original está assim: ilumina. Escuta, preste atenção, vamos voltar a ler com cuidado, porque isso aqui pode passar. O que é que ilumina? São as palavras? Não. A revelação da palavra é que ilumina. É por isso que não dá, olhem para cá, desassociar a palavra do Espírito. Se você desassocia a palavra do Espírito, acabou. Não é só o Espírito Santo, não é só a palavra, os dois combinam. Tanto é verdade que quando o Espírito fala a respeito dele, Jesus diz que o Espírito nos guiará sempre para onde? Para a verdade. Nunca sairá daqui. O Espírito Santo e a palavra, não vou dizer que eles são complementares, eles estão interagidos. Nós temos que aprender a lidar com esse livro dessa maneira, deixando o Espírito falar, nos revelar a verdade. Diga aleluia. Gente, esse aqui é o segredo. Em cima das palavras reveladas, nós seremos sempre libertos, estaremos sempre preparados para reconhecer a influência do mal. Que alguém diga amém. Então diz que a revelação das tuas palavras, não é isso? O que é que faz aí? Ilumina. Pode botar aí, pega um lápis, uma caneta, põe aí embaixo, esclarece, ou então é igual, é ilumina. A revelação das tuas palavras ilumina. O exemplo disso é o seguinte: a lanterna sem pilha é o mesmo que a palavra sem revelação. Pode guardar isso aí. Você tem uma lanterna, que coisa maravilhosa, mas a finalidade dela, a função dela. Na hora que...
3: Muito bem, você ouviu essa mensagem. E agora eu quero fazer um convite maravilhoso para você. E isso só depende de um coração aberto, de você poder receber, se você nunca fez isso, de você poder receber a Jesus como Senhor e Salvador da sua vida. E se você fizer essa oração comigo de maneira sincera, você será transformado, como diz a palavra, numa nova criatura, de dentro para fora. Ok? Vamos fazer juntos essa oração? Se é o teu desejo e é a sinceridade do teu coração, repita comigo: Senhor, ao ouvir a tua palavra, foi gerado fé no meu coração, e com base na tua palavra, e de sincero coração, eu entrego a minha vida e te recebo como Senhor e Salvador. Vem, Senhor, com teu Espírito Santo habitar em mim, cancela o meu passado, porque eu não te conhecia, mas a partir de hoje, eu vou andar contigo todos os dias da minha vida. E eu declaro, com base na tua palavra, que a partir de hoje, eu sou um santuário vivo da presença do Espírito Santo. Em o nome de Jesus, amém. Agora eu te convido, você recebeu a Jesus como Senhor e Salvador, a você procurar uma igreja local, perto de onde você mora, e você possa se congregar. Porque é muito importante você estar no corpo de Cristo e você crescer junto com os teus irmãos e junto com o poder vivo dessa palavra, na qual também mudou a tua vida. Grande abraço.
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5: A Prefeitura de Niterói abriu processo seletivo simplificado para contratar 300 agentes de apoio escolar. As vagas são temporárias, exigem ensino médio completo e oferecem salário de R$ 2.217 para jornada de 40 horas semanais. Os profissionais vão atuar no apoio a estudantes da educação especial. O edital está disponível no portal da Secretaria Municipal de Educação e também no endereço eletrônico diariooficial.niterói.rj.gov.br. Uma investigação foi aberta pelo Centro de Investigação e Prevenção de Acidentes Aeronáuticos do Brasil para apurar a presença de um fragmento compatível com peça de drone em um avião da Aerolíneas Argentinas. O material foi encontrado após o pouso da aeronave no Aeroporto Internacional do Galeão, aqui no Rio de Janeiro. Segundo a concessionária do terminal, não é possível determinar em que momento ocorreu o possível impacto. Na data do voo, não havia operações autorizadas de drones na área do aeroporto. Na República Democrática do Congo, o avanço do surto de ebola provocou mais de 450 mortes somente este ano. Segundo a Organização Mundial da Saúde, o país registra pelo menos 1.460 casos confirmados, embora haja suspeita de subnotificação. A OMS alerta que a atuação de grupos armados, a circulação de informações falsas e a crise humanitária dificultam o controle da doença.

0: casos ligados ao surto também foram registrados em Uganda e na França. Do Departamento de Jornalismo, Juliano Medeiros.
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0: e paz! Sejam todos bem-vindos a mais um programa CZN em Família. Eu sou o pastor Márcio Rocha e tenho a honra de começar o dia com você aqui na 93 FM, celebrando a Deus, porque hoje é dia 7 de julho do ano de 2026 e esse é o dia que o Senhor fez para nos alegrarmos e nos regozijarmos nele. Eu quero te dizer, meu irmão, hoje o dia vai ser extraordinário. João capítulo 16, verso 33. Tenho-vos dito isso, para que em mim tenhais paz. No mundo tereis aflições, mas tende bom ânimo. Eu venci o mundo. Palavras de Jesus no Evangelho de João, capítulo 16, verso de número 33. Meu irmão, a vida, ela é uma jornada marcada por altos e baixos. Temos momentos de alegria, temos momentos de tristeza, temos momentos de força, de fraqueza. Também temos momentos de fé e dúvida. Quem nunca duvidou? É natural que experimentamos uma variedade de sentimentos e emoções ao longo do caminho. Em um momento nos sentimos capazes de conquistar o mundo, confiantes, vitoriosos. Em outro, nos sentimos pequenos, incapazes, derrotados. Ora estamos no topo da montanha, extasiados com a beleza da vista, ora nos encontramos no vale, desanimados e sem esperança. Essa dualidade faz parte da experiência humana. Não se trata de loucura ou de insensatez, mas sim da complexidade da vida. Viver é abraçar essa jornada com todos os seus desafios e belezas, reconhecendo que as dificuldades, elas fazem parte do processo de crescimento, do processo de amadurecimento. E é nos momentos da provação que nós aprendemos a confiar em Deus, que nós aprendemos a buscar a sua força e nos apegamos às suas promessas. É nos momentos de vitória que nós celebramos a fidelidade de Deus e a sua graça que nos sustenta. Por isso, continue lutando. Enfrente as batalhas certas, as que te aproximam de Deus e as que te levam até a sua vitória. Olha que palavra poderosa! Palavras como essa você encontra no meu livro Alimentados pela Palavra, uma jornada de fé para fortalecer a sua caminhada. Vamos de louvor e daqui a pouquinho uma palavra de Deus para abençoar a sua vida.
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0: Esse é o nosso Ministério de Louvor da Comunidade Evangélica da Zona Norte. E olha, hoje é terça-feira e daqui a pouquinho, às 8h30, nós teremos o nosso culto de consagração. É, culto de consagração, 8h30, daqui a pouquinho, aqui na nossa igreja, na rua Hipólito da Costa, número 109, Vila Isabel, Comunidade Evangélica da Zona Norte. Os pastores Almir e Eli, né, estarão ali para receber você e sua família e orarem pelos seus pedidos, pelos seus alvos, orando pela sua bênção, para que a bênção se manifeste sobre a sua casa. 8h30, aqui na CEZN. Amém?
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0: Vamos de palavra e daqui a pouquinho a gente volta.
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6: Livro dos Juízes, capítulo de número 6, verso também de número 6. Por causa de Midian, Israel empobreceu tanto que os israelitas clamaram por socorro ao Senhor. Quando os israelitas clamaram ao Senhor por causa de Midian, ele lhes enviou um profeta, diga comigo, um profeta, que disse: assim diz o Senhor, o Deus de Israel: tirei vocês do Egito e da terra da escravidão, e eu os livrei do poder do Egito e das mãos de todos os seus opressores. Expulsei-os e dei a vocês a terra deles. Também disse a vocês: eu sou o Senhor, o seu Deus. Não adorem os deuses dos amorreus em cuja terra vivem. Mas vocês não me deram ouvidos. Então, o anjo do Senhor veio e assentou-se sob a grande árvore de Ofra, que pertencia ao bezerita Joás. Gideão, filho de Joás, estava malhando trigo num tanque de prensar uvas para escondê-lo dos midianitas. Olha para mim. Existem problemas na vida que são pontuais. Acontece. Faz um carinho no ombro do irmão e diga assim: tem coisa que acontece. Tem coisa aqui. O pneu fura, um cano estoura, tem coisa aqui? Acontece. Tem coisa que acontece. Pontualmente a vida da gente passa por problemas. Pontualmente a vida da gente atravessa por questões difíceis. E a gente precisa aprender a enfrentar isso com sabedoria. Levante a sua mão e diga: Senhor, dá-me sabedoria para os problemas de cada dia. Às vezes a gente sofre um problema pontual e a gente entra num cativeiro de culpa, porque alguma coisa aconteceu e aí a gente já se coloca diante do espelho: mas o que que eu fiz? Por que que eu tô pagando esse preço? Ei, olhe para mim, é só um problema. Às vezes a gente entra numa luta contra a gente mesmo, o diabo fica na plateia assistindo você guerrear com você. porque alguma coisa saiu do teu controle. Agarra na mão de alguém e diga: as coisas acontecem, as coisas quebram, a gente se desentende, nem sempre dá tudo certo. Chacoalha ele e diga assim: acontece. Mas tem coisa, e aqui eu começo a ir para um outro lado, tem coisa que prevalece. Então eu aceito muito bem que algumas coisas acontecem, mas eu não aceito de forma nenhuma que algo prevaleça. Eu quero que você levante a tua mão e diga assim: nada vai prevalecer. Na tua casa, nada vai prevalecer. No teu trabalho, nada vai prevalecer. Na tua saúde, nada vai prevalecer. No teu ministério, nada vai prevalecer. Porque quem prevalece é você. Agarra na mão de alguém, segura firme e diga assim: você vai prevalecer. O que a gente precisa observar são aquelas coisas que por muitas vezes vão se tornando recorrentes, permanentes. Um casal se desentender por uma questão, mas quando isso fica recorrente e permanente, quando um filho pega uma virose, uma coisa assim, acontece. Mas quando isso fica recorrente, permanente, quando algum mês, por uma circunstância ou outra, uma decisão errada, uma manobra mal feita, a vida financeira dá aquela apertada, acontece. Mas quando isso fica recorrente, permanente, o que eu vim declarar sobre a tua vida é que hoje Deus quer começar a quebrar alguns ciclos de coisas que se tornaram recorrentes e permanentes ao longo do tempo. Eu não sei se você entende a seriedade, o peso dessa atmosfera, mas Deus está dizendo: vim hoje encerrar ciclos, vim hoje fechar algumas portas, vim hoje realinhar alguns caminhos. Eu não sei se você está pronto para crer.

sei que você veio no primeiro dia da festa, no primeiro dia do mês, no primeiro dia do segundo semestre, esperando que algo venha se abrir, mas Deus está dizendo, antes de abrir, eu preciso fechar. Antes de abrir, eu preciso fechar, porque a maioria de nós está em busca do novo sem encerrar o velho. A maioria de nós está buscando o novo sem concluir o antigo. Então, meu amado, eu quero dizer para você, o início do novo é o fim do velho. Você pode bater no ombro de alguém e dizer, o início do novo é o fim do velho. E olha que eu não estou falando do teu marido, irmã. A maioria de nós se cansa buscando algo novo, porque eu quero alguma coisa nova para minha vida. Só que quando eu busco algo novo, alguma coisa nova para minha vida, sem que eu encerre as coisas velhas, o que eu tenho é a vida velha mais pesada pelas coisas novas. Vai embora não, cancela o Uber e fica até o final. Ou seja, se eu quero viver a nova estação, eu preciso encerrar um ciclo para que o novo venha. Levante a mão direita e diga, encerrando o velho para que venha o novo. Quantos creem que estes 18 anos trazem profeticamente sobre a igreja o encerramento de um ciclo e a abertura de um novo ciclo? As pessoas que eu conheço que mais prosperaram. Eu sou pastor há 28 anos. As pessoas que eu conheço mais prosperaram foram pessoas que se alinharam com aquilo que Deus derrama com a igreja. Gente que espelha o profético da igreja com sua vida. O que eu quero te dizer é que toda vez que a igreja passa por um momento, se você espelhar o profético da igreja em sua vida, acredite, você vai romper. A maioria das pessoas diz, a igreja cresceu, a igreja enriqueceu, a igreja prosperou, olha o que a igreja conquistou. Deixa eu te dizer, se você espelhar a sua vida com o profético da igreja, na mesma medida em que a igreja avança, você também avança. Na mesma igreja que a igreja cresce, você também cresce. Ah, no Antigo Testamento, a aliança de Deus

texto que eu abri para vocês é o texto dos dias dos juízes. O período dos juízes foi um período de instabilidade, altos e baixos. Deus está dizendo para alguém: ei, o tempo passou, a maturidade chegou e os altos e baixos precisam parar. O que eu preciso te dizer é que a adolescência, ela é marcada por um movimento pendular. Todo adolescente, em 5 minutos, ele consegue transitar do adulto para o infantil. E do infantil para o adulto. Os pais que já navegaram por alguma adolescência sabem disso. Sim ou não? Eu estou terminando de navegar a minha terceira adolescência lá em casa. E ao mesmo tempo, de repente, você parece que você está falando com um adulto. 5 minutos o vento muda e você está falando com uma criança. A adolescência é um período de altos e baixos. A adolescência é um período de emoções variadas, de transformações, muitas vezes mal administradas. O que eu quero te dizer é que Deus está trazendo um tempo de estabilidade, de maturidade e fechando um ciclo na sua vida. Juízes era um período de altos e baixos. Ora estavam buscando ao Senhor plenamente, ora estavam longe dele, eles não conseguiam se estabilizar. E Deus me trouxe aqui hoje para falar a algumas pessoas. O Senhor está te dizendo: chegou.

contínua dos midianitas. A presença contínua dos midianitas, diz a Bíblia, empobreceu Israel. Levou Israel a morar em covas e cavernas, se esconder. Um espírito de fuga tomou conta da mente e do coração do povo que tinha o Deus Todo-Poderoso ao seu lado. Aqueles que tinham a promessa de Deuteronômio 8 de morar em boas casas estavam morando em covas e cavernas. Deus está te dizendo: eu vou realinhar a tua vida com a promessa. Agarra na mão de alguém e diga: ele vai realinhar a nossa vida com a promessa. Será que tem alguém crendo que Deus está construindo nesse ambiente espiritual aqui? E aquele período era um período de muita instabilidade. E quando a gente abre no capítulo 6 de Juízes, logo, eu já vou começar a pregar, só estou apresentando o texto. E quando a gente abre no capítulo 6 de Juízes, logo na nossa cabeça, vem quem? Gideão. A gente logo pensa, é a história de Gideão. Mas olha para mim, eu preciso te dizer: Gideão é só uma parte dessa história. Porque existem elementos dessa história que não são visíveis, porém fundamentais. Há coisas na nossa vida que não estão aparentes, mas que são fundamentais. E o Espírito Santo me traz aqui hoje para te dizer: quero trabalhar nos seus fundamentos. Quem está pronto para deixar Deus mexer nos fundamentos? Quem está pronto para deixar Deus mexer nos fundamentos? A Bíblia diz, meus amados, que conforme a pressão dos midianitas cresceu, o primeiro aparecer na cena não foi Gideão. Se você olhar

0: verso de número 6 diz: por causa da presença dos midianitas, o povo clamou. A primeira figura não é do guerreiro que saca a espada. A primeira figura é do intercessor que dobra o joelho. Para ou continua? A gente quer ser o herói com a espada na mão, mas esquece que todo o processo de libertação começa com um intercessor de joelho no chão. A gente quer ser o que sai na foto, o que triunfa no sucesso, mas Deus está dizendo: o fundamento da liberdade está na oração. Fundamento da liberdade, você pode dizer comigo: fundamento da liberdade está na oração. Senta comigo. É a oração que movimentou o mundo espiritual para quebrar o cativeiro. É a oração que vai movimentar o mundo espiritual para estabilizar a nossa vida e nos colocar numa nova estação. A oração cria algo novo. Posso ouvir um amém? A oração gera um ambiente novo. Posso ouvir um glória a Deus? Quem ora se submete à soberania de Deus. Quem ora descobriu que é fraco, mas tem acesso ao poder da glória de Deus. Alguém comigo? Alguém comigo? O que a gente precisa aprender é que a oração processa a pressão. Vamos repetir isso comigo: a oração processa a pressão. O problema de muitas pessoas é que quando sofrem a pressão, elas não trabalham bem a pressão, elas absorvem a pressão. Você precisa aprender que toda vez que vier uma pressão, processe ela em oração e você vai devolvê-la em poder. Foi assim que os apóstolos fizeram, foi assim que os profetas fizeram, e é assim que a gente deve fazer. Quando vem a pressão, eu processo ela em oração e eu devolvo isso em forma de poder. Toda vez que um crente pressionado começar a orar, ele tem a capacidade de transformar pressão em poder.
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2: Quero te convidar para as quartas-feiras 19:30 e domingos 9:30 e 18:30 para estar conosco na nossa igreja, na comunidade evangélica da Zona Norte, porque estamos nesse mês de julho celebrando 18 anos, escrevendo uma história sobre ele. Não é sobre nós, mas sobre ele. E amanhã, quarta-feira, nós vamos estar aqui recebendo o meu querido pastor Marcelo Nascimento, que vai fazer o louvor, e o pastor Gilberto Araújo, da igreja 70x7 lá de Brasília. Olha, o nosso culto começa às 19:30 amanhã, quarta-feira, e você é meu convidado. Eu, pastora Marisângela, pastores, diáconos, obreiros, toda a membresia, teremos o prazer de receber você e sua família em nosso lar espiritual. Venha participar conosco, venha cultuar conosco, venha celebrar os 18 anos da comunidade evangélica da Zona Norte. Eu quero orar por você. Pai, em nome de Jesus, obrigado por mais uma terça-feira cheio da tua graça, cheio da tua bondade, da tua misericórdia. Nós reconhecemos que o Senhor é tudo para nós. Nós reconhecemos que não somos nada sem ti. Nós reconhecemos o que seria de nós se não fosse o Senhor. Por isso entregamos a ti mais uma vez as nossas vidas, nos arrependemos dos nossos pecados. Te pedimos: tenha misericórdia de nós e nos dê um dia de celebração pela tua vitória naquela cruz. Abençoa, Senhor, os teus filhos que aqui estão acompanhando esse programa. Abre portas, Senhor, traz provisão, realiza milagres e ministra consolo ao coração daqueles que perderam seus entes queridos. Nós te louvamos e te agradecemos em nome de Jesus. Amém. Até amanhã em mais um programa CSN em Família às 5:30. Vou estar te esperando. Deus te abençoe, graça e paz.
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1: Olá, eu sou Maiara Macedo, do portal Pleno.News. Um avião da Delta Airlines foi atingido por fogos de artifícios durante a comemoração da independência dos Estados Unidos. Apesar de ter acontecido no 4 de julho, a informação só foi divulgada agora. Os artefatos atingiram a aeronave durante o pouso em Chicago. Os passageiros ouviram um forte estrondo no momento da ocorrência. Felizmente, ninguém se feriu e não ocorreram danos graves. Saiba mais em Pleno.News.

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0: Gratidão a Deus pela sua vida, ouvinte amado em qualquer parte do Rio, Brasil, mundo. Olha, eu tenho hoje 4 ingressos para os cinemas Lúcia, e é passar pra você assistir a qualquer filme em cartaz, tá? Ai, cinemas, é isso aí, é você participando com a gente, porque o lema aqui
3: vai ser feliz.
0: 6:06, não perca aí a sua hora. Bom dia pra você em casa, carro, trabalho pelas ruas da cidade. Marcos Salles, estamos de pé, ao vivo.

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1: Senhor nosso Deus e nosso Pai. Ah, Deus maravilhoso, Deus presente, sim, de presença constante, que nos fortalece para vencer obstáculos, Pai. Nos dar a paz que excede a todo entendimento. Ah, Tu és amor. Deus de amor incondicional, que nos renova a esperança e fortalece a nossa fé. Ah, Paizinho, vem nesta manhã e perdoa as nossas ofensas. Precisamos das Tuas muitas misericórdias, Senhor. Tu és o nosso pastor e nada haverá de nos faltar. Deus que cuida de nós nos mínimos detalhes. Aqui estamos, Senhor, mais uma vez, diante de Ti, apresentando aí as nossas necessidades, Senhor. Sim, o mesmo Deus que veste aí os lírios do campo e alimenta os passarinhos, cuida de nós, Pai. Queremos lançar sobre Ti as nossas ansiedades. Tu és o Deus que supre todas as necessidades e nada foge ao Teu controle, ó majestoso Senhor. Deus que faz promessas e cumpre uma a uma. Tu não podes mentir, Senhor. Tu és soberano, onipotente, onisciente, onipresente. Ai, enquanto nós vamos adorando a Ti, engrandecendo o Senhor vai abrindo os caminhos, abrindo as portas, faz cair os grilhões, restaura a saúde, faz tudo novo, Senhor. Ah, Deus, encoraja-nos a seguir em frente e não quer que olhemos para trás, mas tenhamos fé. Porque sem fé, Pai, é impossível agradar. Por isso, Senhor, continua a cuidar de nós, da nossa família, da nossa vizinhança. Visita o nosso bairro, a cidade.

0: Tá aí pra você, Ruth Daiane. Jesus vem, nossa esperança é a sua 93 FM, que sequência, hein? Ouvimos ainda Larissa Santos, a oração do justo, Estela Laura. Ei, a Estela Laura, o senhor é o meu pastor. E Marcos Salles, estamos de pé, ao vivo, a hora certa, 6h29.
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0: E nesta terça-feira, aproximação e passagem de uma frente fria no final do dia aí influenciará o tempo. Uma previsão de céu parcialmente nublado, passando a nublado e chuva fraca, a ocasionalmente moderada e isolada a partir da tarde. Os ventos estarão moderados com ocasionais rajadas fortes. Segundo o Alerta Rio, as temperaturas devem variar, mínima 15, máxima 30 graus.
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0: Bom dia, Léo Vieira, com você, meu queridão.
7: Bom dia, Márcia Cartier, bom dia pra você, bom dia pra todo mundo ligado na 93 FM. Márcia, estamos começando a cobertura do trânsito nesta manhã de terça-feira, de tempo bom na cidade maravilhosa. Tô de olho na movimentação pra quem tá na Avenida Brasil. Trânsito é complicado a partir do trecho de Irajá até a chegada ao trecho da Penha por conta de um acidente envolvendo caminhão e moto que vão ocupando uma faixa da pista central ali na altura da estação do BRT Lobo Júnior, e o trânsito já está bem pesado. Trânsito intenso ainda na Brasil entre Olaria e o trecho de Ramos, e lentidão a partir de Bom Sucesso até a chegada ao trecho do Caju. Para você que circula pela Zona Norte, dá para ganhar um tempinho entre a Avenida Brás de Pina, Rua Ibiapina, Rua Uranos e mais à frente. O acesso tanto para Democráticos quanto Leopoldo Bulhões são opções para o motorista que sai da Zona Norte ganhar um tempinho. 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

Sammy de Lima e Delino Marçal, já ao vivo, é só 93 FM. Mandar um abraço aqui pro Thiago, motorista de Uber, nos dando aquela carona. Aliás, ele ouve o dia inteiro a 93 FM. Thiago Cardoso, um abraço, tá, meu querido? Deus abençoe aí, trazendo aí nosso sonoplasto Portugal e Augusto. Daqui a pouquinho aqui com a gente. É isso aí, Portugal. Um abraço, tá, Thiago? As turmas aí do aplicativo aí que tá sempre ligado com a gente, gratidão pelo carinho, pela audiência. E mandar um abraço também pro Flávio Marinho, jornalista Flávio Marinho. Tivemos ali na Voar TV, ali no YouTube, um programa que foi uma entrevista maravilhosa. E vai lá no meu Instagram, @marciacartieroficial, que você fica sabendo tudinho do que aconteceu ontem. Mas eu quero dizer e mandar alô. 93. Agradecendo seu carinho, sua audiência, sua boa companhia. Raquel Santana, alô! Você aí de Santa Cruz, oferecendo aí com carinho aí a irmã, a Neuza de Madureira, um abraço aí pra você, tá? Tem a Cida também, Cida, Deus abençoe a sua vida, tá? Olha ainda de São Gonçalo, a Andresa, ligadinho especial pro esposo Luciano, ótima terça. Ei, deixando aí um beijo carinhoso, eu te amo, meu amor. Aí você chegou, tudo mudou. Ela é fã do Ilha, ouve sempre juntinho com o amado aí a música. Deus abençoe. Olha, excelente aí dia pra Miris de Caxias.

0: Taquara. Um beijo à filha Larissa e aos homens vencedores da Defec Taquara. Deus abençoe, eu quero te ouvir, manda o áudio. Aumenta o som, bom dia.
1: Bom dia, Vacinha, para ser inscrito, pastor Milton Pantanal, deve dizer, Vacinha, quer aparecer, por favor, para minha irmã Vânia, Tati, meu irmão João Carlos, meu Carlos Jorge, meu senhor Itapossu, minha irmã Esna, meu irmão Sara Maria, minha filha Beatriz, meu filho Vitor Vinícius Vitória.
0: Beijo, família.
2: Bom dia, Marcinha Cartier, Alberto Calista, Casa de Ação, Vila Maria Helena, Tuque de Caxias. Passando aí para desejar a todos os irmãos e amigos uma excelente terça-feira e uma ótima semana. Um forte abraço para todos, está 93, a Rádio conquistou nossos corações, para Fornotec, Rodox e Croydon.
0: Um abraço.
3: Bom dia, Marcinha Cartier,
0: aqui
3: do trilho de Parada Angélica, o bairro do trilho Parque Caçula, beira a avenida do trem, em Piabetá. Ó, o nosso Deus é o Deus do impossível. Deus é fiel em nossas vidas.
0: Com certeza.
4: Deus aí, gente!
0: Ô, Glória, é ela! 6h40 do Rio.

0: pra vocês, uma chuva de poder ao vivo, hora certa. Aleluia! 6h43 no Rio.
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0: Juliano Medeiros, bom dia, Juliano.
2: Bom dia, Márcia Cartier, bom dia também aos ouvintes da Rádio 93. A Prefeitura do Rio inicia nesta quinta-feira uma nova operação para reforçar a fiscalização do comércio ambulante na orla da cidade. O esquema vai funcionar 24 horas por dia, do Leme ao Leblon, com 138 agentes da Secretaria Municipal de Ordem Pública. O objetivo é combater a ocupação irregular das praias, impedir a atuação de ambulantes clandestinos e garantir o cumprimento das regras de uso do espaço público. O anúncio da nova estratégia será feito nesta terça-feira pelo prefeito Eduardo Cavalieri. Nos Estados Unidos, o senador Flávio Bolsonaro do PL participa hoje de uma audiência que vai discutir a possibilidade de uma tarifa extra de 25% sobre produtos brasileiros. O parlamentar fará um discurso defendendo que a medida não seja adotada e pedirá uma solução por meio do diálogo entre os dois países. Flávio Bolsonaro afirma que a sobretaxa pode prejudicar exportadores e consumidores brasileiros e entregou às autoridades americanas um documento pedindo a suspensão do chamado tarifaço. Copa do Mundo, os Estados Unidos estão fora do Mundial após perderem de goleada por 4-1 para a Bélgica. Aliás, a Bélgica vai pegar a Espanha nas quartas de final. Esse jogo entre Estados Unidos e Bélgica começou com muita tensão após a polêmica com o jogador Balogun, que após ter sido expulso por um árbitro brasileiro, foi reintegrado à equipe por decisão da FIFA, que recebeu uma ligação do presidente norte-americano Donald Trump. Essa situação toda foi duramente criticada no mundo todo. Hoje, acontecem mais dois jogos, anote aí na agenda, para definir os próximos times nas quartas de final. À 1 da tarde, jogam Argentina e Egito. E às 5 da tarde, tem Suíça e Colômbia. São 6h46 aqui no Rio.
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4: Moço muito culto, inteligente, ele decidiu que iria buscar a Deus até encontrá-lo. E ele então começa a pesquisar na natureza, começa a pesquisar nas civilizações vivas e mortas, nos povos do passado e em todas as nações da terra. Ele resolve procurar Deus, mas de uma maneira que ele pudesse compreender. Na síntese, no resumo da cultura de todos os povos, ele pudesse ter realmente a ideia exata de Deus. Porque uma das coisas que ele descobriu é que todos os povos do mundo acreditavam em Deus, e cada um do seu jeito. E ele pensou: se eu reunir todo o conhecimento da terra, então certamente eu conseguirei formar um retrato de Deus. E assim ele ficou estudando filosofias e tradições e pesquisou todas as religiões do mundo. Mas quanto mais ele estudava, mais confuso ele ficava. E ele dizia: meu Deus, eu quero te entender, eu quero te compreender, eu quero saber como que o Senhor é. Isso foi se tornando uma verdadeira obsessão. Ele só pensava nisso. Eu tenho que descobrir como que Deus é. Eu tenho que entender como que Deus é. Eu preciso ser uma pessoa que conheça Deus de verdade. Ele foi pesquisando, mas não chegava a nenhuma conclusão. E com a mente já confusa, ele recebeu o conselho de um amigo que lhe disse: olha, dá um tempinho, dá uma paradinha na tua pesquisa e relaxa, sabe? Vai descansar um pouquinho. Você está muito obcecado por esta ideia de querer conhecer a verdadeira personalidade de Deus. Ele resolveu então descansar um pouquinho e foi passar uns dias numa praia. Mas mesmo ali na praia, sentindo a brisa, ouvindo o barulho das ondas do mar, mesmo assim ele não conseguia, apesar de tanto sossego, ele não conseguia se desligar da ideia de que precisava conhecer a Deus exatamente como ele é. E o homem, já cansado, sentou-se à areia e ficou contemplando o mar e dizendo: todo este mar que vai se encontrar com o céu lá embaixo no horizonte é obra de Deus. Eu preciso conhecer a Deus. Este mar tão grande é apenas uma pequena criação deste Deus. E ele ficou meditando, olhando pelo horizonte, quando ele viu ali na praia um menino bem clarinho, de mais ou menos 3, 4 anos de idade, veio correndo em sua direção, se colocou diante dele, deu o sorriso mais lindo que aquele moço já tinha visto em toda a sua vida. Então aquele menininho apontou com seu dedinho para o céu e depois apontou para a areia da praia e fez um pequeno furo e não disse nenhuma palavra. Aí o menininho saiu correndo para o mar, pegou com a sua mãozinha um pouco de água e voltou até a presença daquele homem e jogou aquela água dentro do buraquinho que ele havia feito na areia, sorriu e correu novamente para o mar, pegou mais um pouquinho de água e voltou com muito cuidado para não derramar a água que estava na conchinha da sua mão, e diante daquele moço voltou a despejar naquele buraquinho, sorriu e voltou correndo para o mar e fez isso uma dezena de vezes. E o moço ficou observando sem entender nada. O menino era muito bonito, muito gracioso, mas ele começou a ficar curioso o que significava aquilo. Então, quando o menininho voltou novamente trazendo a água na conchinha da sua mão, como se fosse uma brincadeira, e quando o menininho foi despejar aquela água, o moço disse para ele: o que você está fazendo? E o menininho respondeu: ah, que bom que você perguntou. Eu estou agora pegando toda a água daquele mar e vou colocar aqui dentro deste buraquinho que eu fiz com meu dedinho. E eu vou conseguir, porque você vê que eu despejo a água e ela desaparece. E eu acho que eu vou conseguir trazer toda a água do mar aqui e despejar nesse buraquinho até que eu transfira o mar de lugar. E o moço achou graça, sorriu com carinho, pôs a mão sobre a cabeça do menininho e disse: filhinho, que tolice. Você sabia que isto é impossível? Ainda que você passe a vida toda

Então ele olha para a areia, para aquele pequeno buraquinho que o menino tinha feito, e ficou observando. E ele descuidou, não olhou para o menino. Então, quando ele foi olhar para o menino, ele já havia desaparecido. Aquele moço então compreendeu que era muita pretensão ele querer compreender a personalidade de Deus. Porque Deus é tão grande, tão extraordinário, que é impossível para a inteligência do homem compreender todos os seus mistérios. Você que está ouvindo esta pequena ilustração, saiba disso. Você nunca conhecerá Deus preso a este corpo mortal. Nós somente o conheceremos como verdadeiramente ele é quando os nossos corpos estiverem transformados à sua semelhança. Aí então o veremos face a face, mas com essa inteligência limitada, com este corpo corruptível, é impossível você compreender a grandeza de Deus. Porque o Evangelho registrou que Jesus disse o seguinte: que Deus é tão grande que o céu é o seu trono e que a terra é o descanso dos seus pés. Mas, no entanto, existe um mistério: que este Deus, sendo tão grande ao mesmo tempo, ele é tão pequenininho que cabe dentro de cada um de nós. Em Apocalipse 3:20 está escrito assim: eis que estou à porta e bato. Se alguém ouvir a minha voz e abrir a porta, entrarei em sua casa e com ele cearei e ele comigo. E ao mesmo tempo Deus te fará tão grande quanto ele, quando o teu corpo estiver glorificado. Quando você se tornar semelhante a ele, então você será como ele, tão grande quanto ele, porque ele registrou o seguinte no versículo 21: ao que vencer, lhe concederei que se assente comigo no meu trono. Ora, se o céu é o trono de Deus, e se depois que vencer, você se assentará com ele no seu trono, então você será também tão grande quanto

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2: Olá, muito bom dia, queridos amigos ouvintes da 93 FM. Você está no programa Momentos de Paz e Vida. E aqui quem vos fala é o seu amigo, é o seu companheiro de todas as manhãs. Eu sou o pastor Vitor Apolinário e eu tenho a certeza que grandes coisas Deus já tem preparado para você e as promessas extraordinárias dele sobre a tua casa, sobre a tua família. Hoje, manhã de terça-feira, dia 7 de julho de 2026. E você acabou de ouvir uma linda ilustração do Reino de Deus contada pelo maior ganhador de almas deste país, o meu pai na fé, o pastor fundador e presidente vitalício da comunidade cristã Paz e Vida, o pastor João Ribe Palharim.

0: Sim, e a ilustração desta manhã de terça-feira, ela teve o tema O Homem que Queria Entender Deus. E eu tenho a certeza, Deus falou ao teu coração. E não é à toa, não é em vão, não é uma coincidência você estar sintonizado conosco. Deus, ele quer levantar a tua vida. Deus, ele quer derramar uma unção extraordinária sobre você. Ele quer te usar com poder e com autoridade. E é por isso que eu quero lhe fazer esse convite tão especial. Amanhã, quarta-feira, às 9 horas da manhã, às 3 horas da tarde e às 7 horas da noite, eu, pastor Vitor Apolinário, estarei esperando por você na sede da Paz e Vida de Niterói, aonde eu estarei realizando com toda a fé do meu coração 3 poderosas reuniões da busca do Espírito Santo de Deus. Davi, ele dizia: Senhor, não me lances fora da tua presença e não retires de mim o teu Espírito Santo. Você que quer ter mais intimidade, você que deseja ter mais comunhão com Deus, receber o batismo com o Espírito Santo, os dons espirituais, você é o meu convidado, você é a minha convidada, todo especial. Então, anote o endereço. 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Venha, eu quero conhecer você, eu quero ter a honra de ser o teu amigo, de ser o teu pastor. Me procure, diga que você me ouviu aqui pela 93 FM e eu vou te dar de presente um dos livros do pastor João Ribe Palharim. E para você que nos ouve de Itaboraí, a pastora Mariane Santos estará te esperando na Paz e Vida de Itaboraí, Avenida 22 de Maio, número 6.591, bem no centro de Itaboraí. Deixo para todos o meu forte e carinhoso abraço, que Deus te abençoe e que viva o Senhor Jesus.
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5: É, e começamos aí mais uma manhã falando de quê? Claro, saúde, porque saúde é o que interessa. Olha só a rotina aí, você acorda cedo, vai à luta, cuida da casa, dos filhos, você faz tudo por todo mundo. Mas quando é que você para um minutinho para cuidar de você mesmo, hein? É, o corpo cansa, a dor aperta, o desânimo, ah, esse aparece. Será que não está na hora aí de olhar para a sua saúde com mais carinho? Ei, Roberto Nazário, que bom ter você ao vivo aqui com a gente mais uma vez. Tô gostando disso, tá? Muito melhor ao vivo, não é isso? Bom dia, Nazário.
8: Bom dia, Márcia. Bom dia para toda a sua audiência. E olha, você falou aí de um detalhe muito importante. A gente vive cuidando de todo mundo, mas às vezes a gente esquece da gente.
5: É verdade.
8: Né? E o dia a dia, ele é pesado, ele é complicado. E não tem como ser diferente, né? Se a gente quer alcançar, conquistar alguma coisa, a gente tem que dar a nossa cota de sacrifício, né? Mas uma coisa que a gente não pode abrir mão é da nossa saúde. Porque sem saúde você não vai conseguir nada.
5: Com certeza.
8: Você não consegue trabalhar, não consegue estudar, você não consegue perseverar, você não consegue prosperar se você não tiver saúde. E o biomagnésio, ele tem uma característica muito importante, porque é o mineral da vida. Ele é responsável por mais de 350 reações bioquímicas no nosso organismo. E sem o magnésio, a gente vive caindo pelas tabelas, como diz o outro, né?
5: Agora eu vou te perguntar, 350, você conseguiria falar todos pra gente?
8: Em 3 minutos, não dá.
5: mas com coisa. Certeza, é verdade.
8: E é fundamental, né? Porque ele literalmente, eu gosto de falar que o biomagnésio, ele é o melhor faxineiro e o melhor repositor do nosso organismo, porque ele repõe o que está faltando e organiza, né? E vai deixando, vai potencializando o que está funcionando bem. Por isso que ele é tão importante. Então ele vai do cérebro, literalmente da cabeça aos pés. Ele melhora a sua concentração, o sono e a disposição. Ele fortalece a sua imunidade. Ele também melhora o estômago, o intestino, combate as dores, combate as inflamações. É um excelente companheiro da sua pressão, do coração e também da sua saúde cardiovascular.
5: Conclusão, biomagnésio age direto na raiz de todas as dores, né? E devolve aquele sono tranquilo, a alegria de se movimentar com liberdade, não é isso? E a memória, como é que fica a memória?
8: Excelente, porque ele vai nutrir os neurônios. Então, quando ele nutre os neurônios, ele melhora a sua disposição, melhora a memória. E vou te falar que ele também é um excelente componente para combater a demência.
5: Olha, que tremendo, hein? É. Até nisso. 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

0: Tá aí pra você, Ministério Serão da Terra Ferida, hora vem Maranata. Hora certa, confere aí. 7:14 no Rio.
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0: E vamos juntos. É bom demais. De segunda a sexta acontece muita coisa.

compartilha com geral. Olha, daqui a pouquinho tem sorteio, hein? Ingressos, 4 ingressos pro cinema. E o CA pra você, a sua 93.

0: dia, Marcinha. Aqui é Cristina de Niterói. Uma quarta-feira abençoada para você e todos os ouvintes. Em nome de Jesus, Marcinha, coração poderosa e abençoada. Que Deus continue te usando para levar a palavra de Deus em nossos corações. Amém. Tchau, Marcinha.
1: Bom dia, Marcinha, graças e paz. Aqui é a Renata de Alce. Vamos para uma terça-feira abençoada em nome do Senhor Jesus. Deixo um grande abraço para você, cada um dos ouvintes, família 93. Fica com Deus.
2: Bom dia, 93. Bom dia, Márcia Cartier, a loura mais incrível da 93. Elias Davante, Guapimirim, seu fã. Gosto mais de você do que de mim. Já te falei isso, né? Ô, Márcia, eu tô seguindo aqui pro Rio de Janeiro, no bairro Colégio, com um grupo de pessoas aqui da cooperativa Água Verde, e nós tá como? Nós tá ligadinho na 93.

Elane Martins, a palavra. Descobrize seu mil milhar aqui na sua 93. 7:31 no Rio. Conquistou.

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3: Fala, benção, graças e paz, como é que estamos? Terça-feira, como a semana passa rápido, não é? Deus abençoe a vida de cada um. Às vezes a gente vai falando com um irmão, com o outro, como é bom a gente viver em união, como diz o Salmo de número 133. Eu gostaria de falar para você como é que você está nesse propósito aí de unir a sua igreja, seja no evento, seja, queridos irmãos, evangelizando. Como é bom a gente poder dizer, né? Olha, eu faço parte, hein? Eu tô dentro, tô junto. Queridos, às vezes nós perdemos esse prazer de estar junto, o prazer de estar perto. Mas não vamos nos esquecer da máxima que nos diz da palavra. Ó, quão bom e quão suave é que os irmãos, é claro, vivam em união. Deus te abençoe.
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0: Aí, Léo Vieira, de volta, conta pra gente como é que tá esse trânsito.
6: De volta, Márcia Cartier, ouvinte ligado na 93 FM. Márcia, tô de olho na movimentação do trânsito na zona sul da cidade. Para quem está seguindo em direção à Lagoa, tem uma faixa ocupada ali próximo da saída do túnel acústico Rafael Mascarenhas por conta de um ônibus enguiçado. O trânsito apresenta dificuldades para quem está pelo trecho do túnel Zuzu Anjo, autoestrada Lagoa Barra, na saída do túnel de São Conrado e afetando inclusive o tablado inferior ali do elevado das Bandeiras. O motorista vai encontrando muita dificuldade nessa ligação entre São Conrado e a chegada ao trecho da Gávea e o acesso ao Leblon. Quem está optando pela Niemeyer, mesmo com retenções ali na chegada à Praça do Vidigal, consegue ganhar um tempinho. No sentido contrário, para quem está se deslocando em direção à Barra da Tijuca, observa o bom panorama, trânsito fluindo sem problemas por lá. 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

0: É, esse é Adelino Marçal. Deus é Deus. Antes, Elane Martins, a palavra. Get your ship, Paulo Neto, uma carta viva, hora certa. 7h46 no Rio.
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0: Operação Unha e Carne contra um grupo suspeito de lavar dinheiro por meio de uma rede de postos de combustíveis na região metropolitana do Rio. As equipes cumprem 19 mandados de busca e apreensão na capital fluminense e nas cidades de Niterói, São Gonçalo, Itaboraí e Resende. A justiça também determinou o bloqueio de bens e a suspensão das atividades de empresas investigadas. Segundo a Polícia Federal, o esquema teria movimentado mais de 7 bilhões e 600 milhões de reais nos últimos 6 anos. Natan Gutenberg, de 27 anos, foi baleado durante um intenso tiroteio entre policiais militares e criminosos na comunidade Cinco Botas, em Cordovil, na zona norte do Rio. O morador voltava do trabalho de carro com a esposa e a filha de 11 anos quando foi atingido no braço por um disparo de fuzil. Ele passou por cirurgia e segue internado em observação no Hospital Getúlio Vargas, na Penha. A mulher e a menina não se feriram. Segundo a Polícia Militar, o confronto começou após agentes encontrarem homens armados na comunidade. O suspeito também foi baleado e um fuzil apreendido. O policiamento segue reforçado na região. Navios das guardas costeiras japonesa e chinesa voltaram a protagonizar um confronto em águas próximas às ilhas Senkaku, um território administrado por Tóquio e reivindicado por Pequim, que chama a área de Diaoyu. Os dois países afirmam ter expulsado embarcações um do outro durante o incidente. O episódio aumenta a tensão diplomática entre Japão e China em uma região marcada por disputas territoriais. Não perca a hora com a gente, são 7:55.
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2: Pois é, tô indo embora agradecendo a Deus pelo seu carinho, sua audiência, sua boa companhia, gente! E aí, Roberto Vidal com o Bom Dia 93. Olha, quem fatura aí os 4 ingressos para ver os filmes aí na UCI? É isso mesmo! É o Daniel Agapito dos Santos de Nova Iguaçu. Aí, Daniel, se deu bem. Daniel Agapito dos Santos de Nova Iguaçu, telefone 95-10. Parabéns, meu querido. A partir de amanhã, liberar seu prêmio aqui. Rua Senador Aldo Oliveira, 211, São Cristóvão, entre 10 da manhã e 5 da tarde. Não vai esquecer a identidade. Galinho! Bye, bye. Amanhã ele volta.
3: Vai ser feliz.
2: Beijo no coração.

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tarde linda e maravilhosa. Vamos juntos até as 11 horas da manhã com muito louvor, alegria e a sua participação. Sempre bem-vinda aqui no Bom Dia 93. Telefone tá liberado, Vidal? Claro que tá. Para você mandar alô, para você mandar beijo, para você mandar abraço, parabenizar quem tá fazendo aniversário, mandar um recado especial para quem você ama. Tudo isso você pode sim aqui no Bom Dia 93. Esse programa é feito para você. Telefone 968038319. 968038319. Olha, esse é o WhatsApp da 93, você já pode salvar aí no seu celular, que aí você já vai mandar alô toda hora que você quiser, tá? E não é só isso não, você pode colocar o nome na oração. Olha que a sua manhã de terça-feira, dia 7, né? Seja com muita paz no coração, esperança renovada e a certeza de que o nosso Deus está preparando o caminho para tudo aquilo que você tem colocado diante dele em oração. Em nome de Jesus, tá bom? Aumenta o teu som aí no carro de aplicativo, pede pra botar na 93, se você tá pedindo aí um carro de aplicativo ou um táxi, bota no nosso som, vai trabalhar e vai ouvindo a gente, tá? 8 horas e 5 minutos, eu começo com Eli Soares. 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

0: São 8:16, hein, gente boa? 8:16, fala comigo no zap, bom dia.
1: Bom dia, Vital, meu amigão, aqui é o Flávio da Igreja de Ministério para a Vida de Nova Friburgo. Um abraço para todos da Construção Civil de Nova Friburgo e o pessoal aí também da rádio. Fica na paz.
0: A paz. Bom dia.
2: Bom dia. Bom dia, Vital, aqui é Chile de Nova Iguaçu. Estou aqui no meu trabalho, ligadinha na melhor. Que Deus abençoe o nosso dia, Vital.
3: Dia, Vital, aqui é Zenildo de Castelo no Espírito Santo, deixando um beijo para todos. Especialmente pra minha netinha Loiane, que tá morando comigo aqui em Castelo. Beijo!
0: Beijo a turma do Espírito Santo!
4: Bom dia, Vidal, graça e paz. Aqui é Renata de Auschi. Vamos para mais uma terça-feira abençoada em nome do Senhor Jesus. Deixo um grande abraço para você, família 93, cada um dos ouvintes, para minha irmã Silvana, galera da Presidente Vargas. Fica com Deus.
5: 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Doutor ligado no Vidal.
0: 8:17.
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0: Midian Lima, o rei da glória. No Bom Dia teve Anderson Freire, Raridade. É cada música linda, né? Bom dia, povo de Irajá. Irajá tá ligada na melhor. Alô, esse bairro histórico, né? Turma de Irajá, do bairro de Colégio. Pessoal aqui de Olaria, de Bom Sucesso, de Ramos. O pessoal de Manguinhos aí, bom dia.
1: Bom dia, Vidal.
0: Boa.
1: Aqui é o pastor Márcio Nascimento da Igreja Evangélica Assembleia de Deus Pentecostal dos Milagres. Estamos aqui ligadinho no 93.
2: Bom dia, Roberto Vidal, bom dia 93, aqui é o Paulinho da Água de Caxias. Contamos dia pro Louvozão na Quinta da Boa Vista.
0: Isso aí.
2: Estamos aqui tomando um café, eu e minha esposa, Bárbara, e se preparando para trabalhar, ela para academia ou pro trabalho. Deus te abençoe.
0: Amém, amém.
3: Bom dia, meu amigo Vidal, passando para desejar um feliz aniversário pro meu sobrinho Jorge. Jorge Flores, do bairro Fonseca, Niterói. Eu sou a Cláudia Nascimento, do bairro Maria Paula, Niterói. Beijos.
0: Beijo, parabéns pro sobrinho aí, tá?
4: Bom dia, Vidal. Bom dia. Eu sou Marcilene, de Jardim Palmares. Hoje eu quero parabenizar a minha irmã Márcia Freitas, que está completando mais um ano de vida. Minha irmã, te amo. Deus te abençoa.
0: Parabéns pra ela aí. Muita gente fazendo aniversário, né? Vou mandar um abraço pra Niterói, povo de Maria Paula, Niterói, povo de São Gonçalo, a turma de Itaipuaçu, Maricá, geral de Maricá, que ouve a 93. Bom dia, bom dia. Esse é o canal que Deus escolheu para abençoar a tua vida.
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0: Agora no Rio, 8:33.
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4: Chega mais, Léo Vieira. Bom dia, meu amigo.
5: Bom dia, Vidal. Bom dia para você. Bom dia para todo mundo ligado na 93 FM. Vidal, de olho na movimentação do trânsito para quem está na ligação entre Zona Norte e Zona Sudoeste, trânsito já complicado para quem está pela linha amarela em direção ao Fundão. Motoristas já perderam tempo a partir do trecho de Del Castilho até a saída para a Avenida Brasil, no trecho Bom Sucesso, no sentido Barra da Tijuca. O trânsito com complicações entre a Vila do João e a chegada ao trecho Bom Sucesso, também retenções entre Pilares e Engenho de Dentro. No trecho de Jacarepaguá, motorista já perde tempo entre a Freguesia e a saída para a Avenida Ayrton Senna. No sentido contrário, retenções no acesso ao túnel da Covanca. Nessa ligação entre Zona Norte e Zona Sudoeste, prefiro a autoestrada Grajaú-Jacarepaguá, onde o panorama é tranquilo nos dois sentidos. No acesso a Juca, tem problemas entre a estrada do Gabinal e o acesso a Ayrton Senna, e também no trecho de saída de Gavernec, motorista vai encontrando retenções no momento. 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
4: Bora, são 8:38, daqui a pouco tem debate, aquele papo das manhãs está começando agora, para você já ficar ligado aí no tema de hoje. Quem traz é a nossa querida Marcela Bastos. Marcelinha, bom dia, bom dia.
6: Bom dia, meu amigo Vidal, bom dia a você, ouvinte da 93 FM, curtindo esse solzinho da manhã. Tá abrindo um sol,
4: lindo,
6: hein, Vidal?
4: O dia tá lindo, Marcelinha.
6: Tá dia lindo. Tá lindo, então aproveita aí com alegria, mais um dia que o Senhor nos deu, é o que a Bíblia fala, né? A gente deve se alegrar nesse dia.
4: Isso aí.
6: Com o sol, ainda que estivesse chovendo também, porque é o dia que o Senhor nos deu.
4: Amém.
6: Então, se alegre. E quem tá precisando ficar alegre assim, Vidão, é a nossa ouvinte. Sabe o que ela falou? Ela falou que ela se sente solitária, se sente insegura. Eita. E inferior a todo mundo que ela conhece. Ela disse que por mais que ela tente, ela não consegue gostar dela mesma. É complicado isso, né? E ela diz que tão pouco consegue se sentir amada por Deus. E aí ela pergunta, será que eu fui criada para ser sempre inferior aos outros? Como é que eu sei que Deus me ama? Como é que a gente fica livre da insegurança e aprende a se amar? Um tema muito bom,
4: necessário. Muito bom, necessário. Essa é a palavra, necessário.
6: Necessário. Nesse tempo é necessário.
4: É isso aí. Então, 11 da manhã, não perde não, chama a turma aí, a turma vai receber os esclarecimentos à luz da palavra de Deus. Marcelinha, e daqui a pouco você fala para os homens, né? Sobre
6: então,
4: o quê?
6: Então, os meninos gostam muito da camiseta preta. E é bom, é fácil verdade, de usar,
4: verdade,
6: né?
4: Verdade.
6: Só que existem gafes que você não pode cometer usando a camiseta preta.
4: Eu preciso.
6: E eu vou falar aqui.
4: Eu uso.
6: É.
4: Ai.
6: Será que você tá errando
4: que
6: na hora
4: vem por aí
6: de usar a camiseta preta?
4: Sei
6: tá ligado?
4: Você que vai me dizer. Até já, Loura, beijo.
6: Até, amigo, beijo.
4: Faltam 20 para as 9. Lumel Pires chegando na melhor.

0: Gislane Milena e com Lauriete aqui no Bom Dia 93. Grande Deus, que amor é esse, no meu pídio?
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0: 8h49, a hora certa, já tem informação. Pera aí.
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0: Quem chega é o Marcos Caetano Júnior. Bom dia, Marquinhos.
10: Bom dia, Vidal. Eu trago novas informações sobre a Operação Unha em Carne da Polícia Federal, que investiga um grupo suspeito de lavar dinheiro por meio de uma rede de postos de combustíveis. A PF aponta a participação de agentes públicos no esquema. Entre os alvos das equipes nesta manhã estão o ex-prefeito de Belford Roxo, Márcio Canela, do União Brasil, e o delegado Marcos Amin, ex-secretário.

Agora, após uma reunião com o TRE, o governo afirma que a presença das forças federais será importante para garantir a segurança dos eleitores, dos locais de votação, das urnas eletrônicas e tentar impedir o avanço do crime organizado na política fluminense. O ex-presidente Jair Bolsonaro, do PL, trabalha para manter a ex-primeira-dama Michelle Bolsonaro, também do PL, como candidata ao Senado pelo Distrito Federal nas eleições de outubro. A expectativa é que o anúncio oficial ocorra no fim deste mês, durante a Convenção Nacional do Partido, que também deve confirmar o senador Flávio Bolsonaro, do PL, como candidato à presidência da República. Apesar das recentes divergências familiares, Michele deve evitar declarações públicas até a oficialização da candidatura. 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

0: Essa é Gabriela Rocha, toda a terra no Bom Dia. Primeira hora já foi, já tem mais no Bom Dia 93. Enquanto isso, você liga para concorrer uma camisa linda da melhor. 968038319. Capricha no alô aí.
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2: Muito bom, tudo que eu pedi em minha oração.
0: Muito bem, chegou aquele momento especial, né? Da gente falar aqui de coisa boa, a gente falar aqui de notícia boa, né? Olha, a gente fala muito aí, gente, de bem-estar. Olha, presta atenção que esse recado é muito importante para você, já que você tá aí ligado na 93, no seu carro pelas ruas do Rio de Janeiro. E não dá para falar desse assunto aí sem destacar o magnésio como um dos maiores aliados para o corpo. Até porque, para quem já passou dos 40 ou 50 anos, proteger os ossos e manter a firmeza dos músculos é o segredo para não perder a independência no futuro. O biomagnésio chega como um reforço para a saúde. Chega mais, meu xará Roberto, conta pra gente aí sobre o biomagnésio, é bom demais pra saúde. Bem-vindo, Roberto, bom dia.
3: Bom dia pra toda a sua audiência. O magnésio, ele é chamado mineral da vida.
0: É verdade.
3: Ele é responsável por mais de 350 reações bioquímicas no nosso organismo e principalmente nesse período de frio, né, em que as alergias surgem, né, muitos problemas respiratórios, a gente tem aí uma incidência muito grande nesse período de inverno.
0: Verdade.
3: A imunidade está baixa, os ambientes não estão ventilados como na época do verão, o transporte público, e isso acaba facilitando muito essa questão em relação à saúde. E a imunidade baixa, Vidal, acaba contribuindo ainda mais. E o detalhe que o biomagnésio, ele vai te ajudar, primeiro, ele fortalece a imunidade. Segundo, e o mais importante, na minha opinião, ele não tem contraindicação e não tem efeito colateral. Então, se as pessoas estiverem tomando remédio para pressão, colesterol, coração, diabetes, pode fazer uso do biomagnésio. Aliás, deve fazer uso do biomagnésio, porque ele vai te ajudar. Eu costumo dizer, inclusive, o seguinte: ele, para mim, é o melhor repositor e o melhor faxineiro do nosso organismo. Porque ele limpa tudo, né? Trabalha principalmente nas inflamações, nas dores, no estômago, no intestino, no sangue, e melhora também o índice glicêmico. E com isso, você, obviamente, vai viver com mais qualidade, com mais energia. Boa. E com mais disposição.
0: Olha, coisa boa, gente. Agora me diga uma coisa, o magnésio aí, ele cuida do corpo, da mente, da alma?
3: Do corpo, da mente e da alma.
0: É, dá uma geral, né, Roberto?
3: Dá uma geral. É porque, o que acontece? Ele literalmente age da cabeça aos pés. Ele nutre os neurônios. Assim você dorme melhor, se concentra melhor e trabalha, inclusive, contra a demência.
0: Bom.
3: Outra coisa, ele é muito bom para o sangue. Ele fortalece a imunidade. Ele é bom para as articulações. Ele preserva, por exemplo, o líquido sinovial, legal, que é o líquido que envolve as nossas cartilagens. Quando ele diminui, a cartilagem entra em atrito e aí vem a dor. Então ele preserva o líquido sinovial. Ele ajuda também a você dormir melhor, a ter disposição, concentração e, obviamente, você não fica mais refém das dores, né?
0: Boa, boa.
3: A gente às vezes fala assim: ah, não, eu tô ficando velho, tô sentindo dor. Não é velhice, é falta de atividade, é problema de imunidade e isso vai se acumulando com o passar dos tempos.
0: Olha que coisa boa a gente saber disso nessa manhã, né? 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
0: Um abraço, irmão.
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1: Nosso momento de oração chegando com os nomes do Sandro Ferreira e Cristiane Ferreira do Encantado. Um abraço pessoal do bairro do Encantado aí. Oi, Japeri também, a Isa Juvenal da Silva e família. De Campo Grande, Leandra e família. Sônia Moraes e Márcia Moraes da Ilha do Governador. Eliane de Duque de Caxias. Luciane Conceição, Ana Lúcia e família de Niterói. Também na oração, Cristiane Pereira e toda a família Pereira aqui na oração dessa manhã. Vamos orar em nome de Jesus. Pai amado, obrigado a Deus pelo dom da vida e por mais um novo dia, essa terça-feira, dia 7 de julho. Ó Deus, nós entregamos em tuas mãos os nossos sonhos, os nossos projetos, trabalho, família. Dá-nos, Pai, sabedoria para tomar boas decisões. Forças para vencer os desafios. Dá também, ó Deus, serenidade para enfrentar aquilo que não podemos controlar. Ó Deus, que o teu amor cure as feridas da alma. Que o teu amor renove as expectativas e afaste toda a tristeza, toda a ansiedade, todo o desânimo. Ó Deus, abre portas de oportunidades. Pedimos também que restaures relacionamentos, protegendo nossa casa, derramando saúde, derrame paz, alegria sobre todos os que amamos, os nossos ouvintes, nossos amigos e familiares. Ó Deus, que nessa terça-feira e sempre possamos ser instrumentos da tua bondade, levando palavras de encorajamento e vivendo com gratidão. Ó Deus amado, Deus querido, Deus bondoso, nós te pedimos, ó Deus, que venha conduzir com gratidão, com amor, todo passo, e faz, ó Deus, com que esse dia seja um dia de vitórias, de aprendizados, em nome de Jesus. E que o seu dia seja um dia repleto de boas notícias, conquistas e da presença de Deus em cada detalhe. Em nome de Jesus que nós oramos. Amém e amém.

0: Flecha, antes a Fernanda Brum, a tua glória faz. 93. Essa é a 93 FM, a melhor é a rádio do povo de Deus. Deixa eu botar a turma do alô, a turma do oferecimento aqui ligada na gente. Fala comigo aí, vai.
1: Bom dia, Roberto.
0: Bom dia.
1: Sou Hélio, aqui do Complexo da Maré BRV, Parque do Bem Paz. Mando um abraço para todos os meus amados irmãos. E para mim, para minhas filhas e para todos vocês da rádio. Beijo, Vidal.
0: Beijo, beijo.
2: Bom dia, Vidal. Bom dia, povo de Deus. A paz do Senhor Jesus, uma terça-feira linda. Abençoada para todos nós, Vidal. Graça e paz.
0: Graça e paz. Queimados. Valeu, queimados. Bom dia.
3: Bom dia, Vidal, a paz. Eu sou Lenice de Coelho da Rocha. Vidal, quero te agradecer pelas orações, amém, pela vida do meu neto, e te desejar uma ótima terça-feira. Que Deus continue te usando e te abençoando. Amém?
0: Amém, amém. Obrigado, querida. Vidal, manda alô para o meu irmão Milton Eliseu e o Wilson. Estamos trabalhando em Mangaratiba. Alô, povo de Mangaratiba. Vidal, meu alô hoje, meu bom dia vai para o Collor. E para todos os meus netos que moram em Paracambi, todos os moradores de Paracambi. Sou a Dilma Corina de Rio Verde, Goiás. Valeu, Dilma!
4: Bom dia, Vidal. Aqui quem tá falando é Karine do Rio de Janeiro, Coroado. Oi, a minha irmã fez aniversário ontem, o nome dela é Carla. Manda fazer aniversário para ela e quero dizer que você só nota mil.
0: Obrigado.
4: E para o povo da minha igreja, você vai dizer, meu pastor Henrique, minha pastora Aline. Fica com Deus.
0: Você também. Obrigado pelo carinho de sempre.
5: Bom dia, Vidal. Aqui é o Maxwell da Pavona. Quero mandar um alô aí para minha mãe Marilda e meu sobrinho Eli. Estão sempre ligados na 93. Um abraço.
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0: De volta, Léo Vieira.
7: Tô de volta, Vidal e ouvinte ligado na 93 FM. Vidal, tô de olho na movimentação do trânsito para quem tá circulando pela região do Maracanã. Trânsito complicado na passagem pela Avenida Rei Pelé e na chegada à Praça da Bandeira no sentido centro. O motorista vai encontrando retenções desde a UERJ. Quem tá optando pela Visconde de Niterói, Bartolomeu de Gusmão, vai fazer um bom negócio. Pela Avenida Maracanã, o trânsito é intenso nos dois sentidos, entre o cruzamento com a São Francisco Xavier e o trecho da Mata Machado. Para quem está circulando pelo trecho da Tijuca, entre Conde Bonfim e Adoc Lobo, o trânsito é mais intenso na chegada à Praça Sans Pena. No trecho entre a altura da Rua do Bispo, ali já pelo trecho da Doc Lobo até o Largo do Estácio, o motorista vai encontrando um bom panorama. Para quem está pela Francisco Bicalho, trânsito pesado entre a descida do gasômetro e a chegada à altura do prédio do IML. Para quem segue em direção à Cidade Nova, no sentido rodoviária, observo pistas livres. 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

0: Na 93, a glória desta última casa, Samuel Messias, aqui no Bom Dia 93. 93. É cada musical, né? Deixa eu mandar um bom dia muito especial à turma que tá no centro do Rio de Janeiro aí, trabalhando e ouvindo a 93, né? O pessoal tá lá na Uruguaiana, na Rio Branco. Deixa eu mandar um abraço pessoal de Nova Iguaçu aí, do Calçadão, aos camelôs, aos comerciantes de Nova Iguaçu, que dão maior moral pra 93. Bom dia, pessoal!
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0: 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Agora no Rio 9:31.
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0: Que isso, varoa?
1: 9h33, hoje é dia de falar pros homens, né, Marcelinha?
2: Pois é, meninos, vamos
1: conta
2: lá.
1: Tudo.
2: Camiseta preta é bacana, é legal, é super útil, todos vocês têm, porém, vírgula.
1: Vírgula, isso aí, boa.
2: Vamos lá, não pode usar.
1: O quê?
2: A primeira gafe, usar camiseta preta desbotada e desgastada,
1: é,
2: gente.
1: É, feio mesmo.
2: Acontece,
1: é
2: o tecido preto de algodão, ele vai perdendo a cor com o tempo e a cada lavagem. Então, se você for usar uma camiseta que é preta, mas que tá com aspecto acinzentado ou desgastado, sabe o que que vão dizer de você? Lá vai o desleixado.
1: É o relaxado.
2: O relaxado. Então é o seguinte, aquela camiseta preta tá lá no teu armário, tu usa pra caramba, gosta muito dela, mas já chegou nesse ponto,
1: tira.
2: Beijo pra ela, tchau, tchau. Tira ela de lá e dá tchauzinho. Beleza? Outra coisa, camiseta preta, com pelo, com fiapo e com caspa.
1: É, aí não.
2: Não dá,
1: aí
2: gente. Não. O preto é muito legal, hoje inclusive eu tô de preto, só que ele evidencia qualquer tipo de sujeira, que é claro.
1: Verdade, verdade.
2: Então, tem o hábito de usar aquele rolinho adesivo tira pelo antes de você sair de casa para poder manter a peça alinhada.
1: Uhum.
2: Ainda mais se você tiver pet, igual a gente tem. E aí.
1: Eu, sempre quando eu chego aqui, Marcela me tira um pelo, é. Júlia me tira um pelo, todo mundo tira o pelo por causa do Ralph, quando eu venho de preto.
2: É, fica, gente.
1: Ele destaca, aí, não tem jeito.
2: Não tem jeito, então tem
1: um
2: que
1: pelinho.
2: Ficar ligado.
1: É.
2: Aí, vamos lá, você vai usar a camiseta preta, mas aí usa um look sem ponto focal, tipo, veste a camiseta preta com a calça preta, com tênis preto, sem nenhum acessório, diferente cor, vai ficar meio sem sal. Então, assim, fica a dica, usa um cinto, um relógio de presença, uma sobreposição agora, né, que tá no inverno, pra criar um contraste de cor, tá?
1: Legal, legal.
2: E outra coisa, usar camisa preta num sol extremo, você vai ter um problema,
1: é.
2: Porque o preto, ele absorve calor.
1: Verdade.
2: Aumenta a transpiração. E aí você vai ficar com aquele preto, com aquelas marcas de transpiração.
1: Não fica
2: reserva
1: bom.
2: O preto aí para os dias mais fresquinhos.
1: É
2: ou para o ambiente climatizado. Não, nada contra a camiseta preta, ela é maravilhosa. Acho muito legal. Fica estilosa, porém, tem que tomar cuidado com essas dicas aqui.
1: Exatamente. Gostou da dica? É, camiseta preta, atenção redobrada.
2: Isso aí.
1: Tá no
2: camiseta
1: limite.
2: Preta, porém, vírgula.
1: Ah.
2: Camiseta preta, vírgula, porém, vírgula.
1: Porém, vírgula. Ô, Loura, então amanhã você volta pra falar de dica de etiquetar.
2: Etiqueta, gente.
1: Então tá, beijo, Loura.
2: Beijo, amigo.
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0: diga Messias, vamos. Messias, estamos esperando, vem.
1: Messias, Marcelo Marques. Na 93 teve Gisele Nascimento com Tuca Nascimento, Deus ouviu. Olha, deixa eu mandar um bom dia pra você que tá ligado na 93 FM aí em Senador Camará. Bom dia, Senador Camará. 93. Bom dia, pessoal do Jabura aí ouvindo a 93. Daqui a pouco tem informação pra gente aí, hein? Vamos lá.
2: Bom dia, Vidal. Aqui é a Andresa de São Gonçalo. Tô ligadinha sempre na melhor. Quero desejar uma ótima terça para todos. Que seja abençoada. Beijo.
1: Beijo, beijo, beijo. Deixa eu mandar um bom dia pro pessoal de Realengo aí ouvindo a 93. Alô, povo de Realengo. Deixa eu mandar um abraço pro pessoal de Itaipu, Itaipu, Niterói, o pessoal de Icaraí, o pessoal do Monjolos aí, muito bom dia, o pessoal da Ilha da Conceição em Niterói, muito obrigado pelo carinho de vocês aí. Agora no Rio 9:47, olha, o improvável vai chegando devagar até virar susto, né? 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
9: 9:50, de volta, Marcos Caetano Júnior. Fala, Marcos.
10: Luto na teledramaturgia. O dramaturgo e escritor Benedito Rui Barbosa morreu nesta terça-feira aos 95 anos. Ele estava internado em um hospital de São Paulo. De acordo com a informação divulgada pela família, a causa da morte foi complicações de insuficiência renal crônica. O corpo de Benedito será velado hoje, a partir das 15h, no Funeral Home, no bairro Bela Vista, no centro da capital paulista. Entre as inúmeras obras de sucesso do autor estão Pantanal, O Rei do Gado, Terra Nostra, Renascer, Sinhá Moça e Velho Chico. As inscrições no programa Universidade para Todos, o ProUni, do segundo semestre de 2026, começam nesta terça-feira. O procedimento é feito exclusivamente pelo site acessounico.mec.gov.br/ProUni. O prazo para se candidatar vai até sexta-feira, dia 10. O resultado da primeira chamada será divulgado no dia 15 de julho. O programa oferece bolsas integrais com 100% de desconto e parciais com 50% em instituições de ensino particulares. Na China, tempestades e inundações deixaram pelo menos 15 mortos nas províncias de Hubei e Guangxi. De acordo com as autoridades, ao menos 9 pessoas estão desaparecidas. O número de desalojados passa dos 50 mil. Segundo a imprensa estatal, 2 tornados com ventos de até 149 km por hora deixaram um rastro de destruição, com carros capotados e imóveis destelhados. O presidente Xi Jinping determinou o reforço das operações de resgate e assistência às vítimas. O Centro Meteorológico Nacional alertou que o país deve se preparar para mais chuvas fortes e torrenciais. Outras notícias estão no nosso site, radio93.com.br.
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0: Obrigada, musicão, meu amigo, minha amiga. Bel, somos a vencedora do Som Gospel com Declare Vida. 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
0: Agora no Rio são 10 horas e 1 minuto. 10 e 1, eu volto já já.
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0: Muito bem, hora de falarmos de saúde. Quem tá de volta para falar aqui do nosso querido Biomagnésio é o querido Roberto. Fala, Roberto! Espera aí que eu vou abrir teu microfone aqui.
4: Bom dia, Vidal. Bom dia mais uma vez para nossa audiência aí maravilhosa. Eu queria chamar a atenção para um detalhe muito importante.
0: O quê?
4: O nosso corpo, Vidal, ele emite a todo momento sinais, né? Se estiver tudo bem, ele não vai te falar absolutamente nada. Mas se tiver alguma coisa errada, ele vai te dar alguns sinais. Por exemplo, quando você tem pressão alta, muito embora a pressão alta, ela, a hipertensão, né, ela não é uma doença que te dê avisos. Mas alguns são muito perceptíveis.
0: O pessoal fala que é a morte silenciosa, né?
4: Exatamente. É muito perigosa, porque às vezes a pessoa, quando descobre que está com a pressão alta, isso já vem de muito tempo.
0: Verdade.
4: E aí, ela, quando evolui, pode ser que você tenha um AVC. E se evoluir ainda mais, você pode ter um problema cardiovascular muito grande, como, por exemplo, o infarto. E detalhe, o ano retrasado, nós tivemos mais de 280 mil mortes por conta de AVC e do infarto do miocárdio.
0: É um dado sério esse aí, né?
4: Seríssimo. É muito preocupante, porque você não tem os sinais. Mas, por exemplo, quando você tem problema de coração, você sente cansaço, você sente muita falta de disposição, você tem um inchaço de alguns setores do seu organismo. Quando você está com um problema, por exemplo, de cãibra, está faltando magnésio. Quando você está dormindo mal, está faltando magnésio. Quando você, por exemplo, a famosa virose, né? Todo momento a gente escuta, ah, você está com o quê? Estou com uma virose, a sua imunidade está baixa. Então o corpo, ele reage. E quando você sente febre, dor, inchaço, vermelhidão, é porque o seu corpo está te avisando, olha, tem alguma coisa de errado comigo.
0: Abre o olho.
4: Abre o olho. E aí, gente, nós precisamos demais praticar atividade física. Ah, eu não tenho tempo. Uma caminhadinha de 20 minutos.
0: Já ajuda, né?
4: Já ajuda muito. A alimentação, Vidal, ela tem um peso fundamental. Porque é através da alimentação que você vai repor o que é necessário no seu organismo. A nossa alimentação é como se fosse a gasolina, né? E aí, quando você fala de motor, carro, moto, lancha, você precisa trocar óleo, correia, vela, você precisa de combustível, você precisa dar a manutenção devida. E o nosso corpo é igual a máquina. A gente precisa de dormir, a gente precisa de alimentação e a gente precisa de suplementação. Também a atividade física, para que você possa ter qualidade de vida. E como eu falei ontem, o envelhecimento é uma dádiva, mas para você envelhecer com saúde, você precisa fazer a manutenção diariamente, não tem um escapatória.
0: Por isso que você tem o Biomagnésio à sua disposição. Ah, tá com artrose aí, tá sofrendo com desgaste de cartilagens aí, calma, o Biomagnésio te ajuda e os resultados são na primeira semana, né, o meu amigo Roberto?
4: Primeira semana você já começa a sentir os efeitos, você começa a dormir melhor.
0: Verdade.
4: Você se concentra melhor, você fica com mais disposição, você não fica, porque tem gente que às vezes levanta, né, tá cansado, você já levanta cansado, você dormiu mal.
0: Uhum.
4: E aí quando você dorme mal, você mexe totalmente na sua imunidade. Porque o seu coração, por exemplo, não equalizou os batimentos. O seu corpo produz menos proteína. O seu corpo produz menos testosterona. O seu corpo vai entrar em desequilíbrio. E aí você, em desequilíbrio, você acaba ficando vulnerável. Fica doente, sente dor, inchaço. E tudo isso vira um somatório de problemas. Agora, você precisa entender que hoje, com tanta informação e com tanta facilidade, a gente tem possibilidade de reverter esse jogo.
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0: É Mariana Góes, Porta Aberta. Nívia Soares, Filho do Deus Vivo no Bom Dia. Olha, você ligado na 93, daqui a pouco tem informação para você do volante. Antes, tem aqui para você a nossa querida palavra-chave.
1: Palavra-chave.
0: Segundo o versículo da palavra-chave, relaxa que é suarez. Palavra-chave de hoje, Lucas 10:25. É o segundo versículo, tá? A versão NVI que eu tô usando da Bíblia, tá? Segundo o versículo da palavra-chave, relaxa que é suarez. Lucas 10, versículo 25. 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A melhor, são 10:17.
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1: 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Vidal, na paz de Jesus Cristo, tô grato aí pela conquista aí, como eu disse aqui, o Bruno, né, e o Marcelo, eu tava na Ponte Niterói vindo de viagem, ouvi você anunciar no rádio, falei pra minha esposa, liga, pega o zap, anotou, falamos com ele, atendeu a gente, ele já negociou, deu tudo certo, viemos aqui, atenderam a gente muito bem, super indico, muito obrigado mesmo aí, pela... O anúncio aí e a conquista aí, tá bom, meu querido? Fica
0: que
1: na
0: legal.
1: Paz.
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0: Quem tá de volta é o Léo Vieira.
3: Tô de volta, Vidal, e ouvinte ligado na 93 FM, Vidal. Trânsito complicado na linha amarela por conta de um acidente envolvendo dois carros e duas motos dentro do túnel da Covanca. Estava ocupando duas faixas da via, neste momento apenas uma faixa ocupada para quem segue em direção ao Fundão, mas já causa um grande congestionamento na saída da Barra da Tijuca em direção à Zona Norte. Trânsito já é complicado a partir da altura da estação Via Parque do BRT e a chegada ao acesso à Via Expressa através da Ayrton Senna. No sentido contrário, para quem está entre a Freguesia e a Orla, retenções na chegada ao trecho da Avenida Ayrton Senna, ali para quem está pelo trecho da linha amarela. Nessa ligação entre Zona Norte e Zona Sudoeste, prefira Alto da Boa Vista ou mesmo Autoestrada Grajaú-Jacarepaguá, onde o panorama é melhor. No trecho da Zona Norte da linha amarela, também dificuldades por conta de um engavetamento ali na altura de Higienópolis, isso já causando lentidão a partir do trecho de Pilares. No sentido Barra da Tijuca, no trecho da Zona Norte, entre a Vila do João e o pedágio Água Santa, o panorama é bem tranquilo no momento. 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

0: De novo. Sara Farias e Leandro Borges, direto ao ponto. É nova, é linda e é pra abençoar o seu dia. Antes, o Eliseu Alves e Me Ama no Bom Dia. 93. Olha, essa turma tá ligada mesmo, né? Vidal, bom dia, manda um alô aí. Tô na presença do senhor, bora tomar café. Sou a Adriana de Vila da Penha. Adriana, bom dia. Rogério Cassiano da Freguesia Jacarepaguá. Ligado, Vidal, baixei o novo aplicativo. Que som maravilhoso, Vidal. É o novo aplicativo da 93 bombando, ó. A Mônica da Silva de Jesus, ela é de São Gonçalo, do Recanto das Acácias, tá ligada. Tatiana de Vilar dos Teles, tá ligadinha também no aplicativo, no chat do aplicativo aqui. Vidal, eu amo o aplicativo da 93. Tatiana de Vilar dos Teles. Vidal, Roberto, a Rafaela tá mandando ligadinha no Bom Dia. Amo trabalhar ouvindo a 93. E você tá esperando o quê? Baixa logo esse aplicativo aí pra esse celular bonito aí, né? 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Perde tempo não.
1: Fala, Vidal. Bom dia. Meu nome é Rafael. Moro em Nova Iguaçu. Gostaria de mandar um beijo para os meus pais e para minha linda esposa, que completamos um mês casando semana passada. Grande abraço e fiquem na paz.
0: Valeu, abraço, meu irmão.
2: Bom dia, Vidal. Bom dia, povo abençoado bom da dia. Rádio 93. O meu bom dia hoje especial vai para o meu filho, Matheus, que hoje completa mais uma primavera, meu nome é Moisés.
0: Grande Moisés, parabéns ao Mateuzinho aí.
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0: 10:31.
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0: Paulo Neto. Hino da Vitória no Bom Dia. Antes aqui a extra com Suede Silva, até tocar o céu profetizo, ó, com lindo esse nome é Kemuel. Resultado de promoção de quem fatura essa camisa lindona da 93. Você que participou aí pelo aplicativo, fica na torcida aí também, tá? Esse é o canal que Deus escolheu pra abençoar você. Aí, se atrasa não, são 10 horas e 50 minutos. Daqui a pouco tem debate 93, daqui a pouco tem informações também, tá? 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
0: Quem chega é o Marcos Caetano Júnior de volta.
6: A sexta parcela do IPTU 2026 vence hoje para os moradores da cidade do Rio. As guias podem ser emitidas pelo portal carioca.rio ou nos postos de atendimento da prefeitura. A Secretaria Municipal de Fazenda alerta para golpes na internet e reforça que a emissão dos boletos deve ser feita exclusivamente pelo site oficial. O imposto também pode ser pago por Pix, por meio do QR Code disponível no documento de arrecadação municipal. O ex-técnico da seleção brasileira, Carlos Alberto Parreira, de 83 anos, segue internado na UTI de um hospital na Barra da Tijuca, na zona sudoeste do Rio. Segundo o boletim médico, Parreira apresenta uma inflamação pulmonar que provocou complicações na função renal. O treinador voltou a ser sedado, respira com auxílio de aparelhos e também está realizando hemodiálise. Campeão mundial com o Brasil em 94, ele está internado desde o dia 16 de junho e segue sob cuidados intensivos. Em 2023, Parreira foi diagnosticado com um linfoma de Hodgkin, tipo de câncer que afeta o sistema linfático responsável pela defesa imunológica do organismo. A Vando Trabalha Rio, serviço da prefeitura que cadastra currículos e encaminha pessoas para vagas de emprego, está hoje em dois endereços na Zona Norte. Na cozinha comunitária carioca Boogie Woogie, na rua Ubatuba 23, no bairro Pitangueiras, na Ilha do Governador, e no Hospital Ronaldo Gazola, na Avenida Pastor Martin Luther King, 10.976, em Acari. Os atendimentos vão até as 2 da tarde. Para participar, os candidatos devem apresentar um documento de identidade, CPF, carteira de trabalho, número do PIS e

Na 93, o Felipe Rodrigues. Musicão pra fechar o nosso encontro, né? 93. O nome dessa canção é Melhor Lugar, ao vivo aqui no Bom Dia 93. Olha, você que participou aí da nossa promoção de hoje, todo mundo querendo concorrer a essa camisa, né? Da 93 FM, todo mundo que participou aí pelo aplicativo da 93. Atenção, Mônica da Silva. A Mônica da Silva é moradora de São Gonçalo. Mônica, entre em contato com a 93 para você saber como é que você tem que pegar essa camisa. Você que participou aí pelo aplicativo, tá? Mônica da Silva, de São Gonçalo, você vai pegar essa camisa sim, a equipe da 93 vai te orientar aí para você ter essa camisa da 93. Todo mundo que participou, mais uma vez, brigadão. Você que ainda não baixou o aplicativo da 93, baixa agora aí. Tá bombando. É leve, é mais moderno, tem um som maravilhoso aí e vai ficar muito bonitão aí no seu celular, tá? Baixa aí Rádio 93 Oficial. Gente, está chegando o debate 93 do comando do J.R. Vargas, a produção da Marcela Bastos e, claro, na mesa, um time excelente de pastores para ajudar a gente, né? Nas suas dúvidas desta terça-feira, dia 7. Abraço do Roberto Vidal, até amanhã às 8. Não se esqueça, fé no pai que o inimigo cai. Tchau, tchau. Lucia.

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0: 11:03 no Rio.
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0: E aí, 93, é terça-feira, 7 de julho de 2026.
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0: Estou de volta ao nosso debate 93. Que bom que você também aqui está.
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0: Alô!

0: Estamos de volta, minha gente, começando aqui mais uma super edição do nosso debate 93 de hoje. Que a bênção do Senhor repouse sobre a sua vida, sua casa, sua família, sobre todos os seus, em nome de Jesus. Muito bom dia para os nossos queridos e amados debatedores no programa de hoje: o pastor Amadeu Henrique, pastora Lana Melo, pastor Felipe Silva e o Rodrigo Cardoso, todo mundo no debate 93. Estamos ao vivo, minha gente, em 93,3 no FM no Rio de Janeiro para todo o Brasil e o planeta. O debate 93 também está ao vivo no canal do YouTube. YouTube da 93, atenção para o YouTube, Rádio 93 FM Gospel. Rádio 93 FM Gospel para mais de 1.494.440 inscritos no canal do YouTube. Estamos ao vivo na página do Facebook da 93, Rádio 93.3 FM, para mais de 889.666 amigos no Facebook. Não gostei do final. Tem que mudar esse número rápido, hein? 666, pelo sim, pelo não. Vamos acelerar esse negócio aí, povo de Deus. Bom dia para você que nos acompanha no site Rádio 93.com.br e também no aplicativo Rádio 93 FM Oficial. Para interagir, você fala com a gente no chat do YouTube, no chat do Facebook, no chat do aplicativo e também no nosso WhatsApp da 93. Você fala com a gente, olha, o 21968038319. Marcela Bastos, bom dia.
1: Bom dia, J.R. Vargas, bom dia aos nossos queridos debatedores. É uma alegria ter vocês todos hoje com a gente aqui presencialmente. Bom dia aos nossos maravilhosos ouvintes, os de longe, os de perto, os de mais ou menos perto. Hoje, J.R., seu abraço especial de bom dia vai para Terezinha. Ela é a Terezinha Neves. Sabe onde ela está?
2: Onde?
1: Ela está em Rio das Ostras.
0: Rio das Ostras, tá mal, hein?
1: Na região dos lados.
0: Terezinha, de frente pra praia. Já deu uma caminhada na praia hoje. Um mergulho. Terezinha, Terezinha, você fica falando essas coisas pra botar pilha na gente. Ô, Terezinha, o debate 93 é pra você. Muito bem, Marcela, tem meta hoje no programa?
1: Nós temos meta, são 300 likes pra sua, pra minha corneta, pra sua trombeta tocar. E a gente também tem promoção hoje.
0: Qual é a promoção, hein?
1: Promoção relâmpago. Porque você vive dizendo que o novo aplicativo da 93 FM, ele é o quê? Ele é a nossa estrela, não é isso?
0: É, nova estrela da 93 FM.
1: Nova estrela da 93 FM, ele é leve, ele é fácil. Você pode baixar, é de graça. Leva 93 para onde você for. E se você for lá no chat do nosso aplicativo agora, disser pra gente de onde você está acompanhando o debate 93 e usar a hashtag Eu Amo o App da 93, no final do programa você vai concorrer a uma camisa da Rádio 93.
0: Mas tem que amar mesmo, né? Porque eu amo, meu Deus do céu, pegou pesada a produção aí, hein? Qual que é o prêmio?
1: Uma camisa da 93.
0: Uma camisa? Só uma?
1: Olha aí.
0: Ah, eu vou botar pilha, como eu sempre faço.
1: Aí, ó,
0: como, é que eu vou entrar
1: tá
0: assim?
1: Ouvindo,
0: entendeu?
1: Na
0: verdade, olha só, presta atenção. O ouvinte vai ter que falar, eu amo o aplicativo.
1: O app, app.
0: É, pá, negócio. É, pastora Lana. Pastora Lana. Pastora Lana é educadora, tem vários cursos. Eu amo o aplicativo da 93. Como é que é o nome, Marcelo? Tem que falar?
1: Eu amo app da 93.
0: O app da 93. Vai ser fácil, né, pastora Lana? Vai ser fácil. Eu tô botando uma pilha assim, vai ser fácil.
2: Eu também amo, é muito fácil.
0: Ah, põe a pastora Lana lá. Eu acho que a pastora Lana, por essa palavra espontânea, já merecia a camisa da 93.
1: Opa! Pois é, já tá bombando aqui o aplicativo.
0: Muito bem. Povo de Deus é bom demais. É só botar uma pilha contrária que também funciona. Muito obrigado a você ligado conosco no debate 93. Tem um menininho de Portugal, Marcela.
1: De Portugal.
0: Ele é de Portugal e tá explicando o que é a graça
1: que
0: de
1: é
0: Deus.
1: A graça de Deus.
0: Esse menino, coloca esse menino aí na nossa tela. Quer ver? Olha só.
3: Sabes o que é graça e misericórdia?
4: Sei.
3: Sabes?
4: A graça é aquilo que não merecíamos receber, mas recebemos. Tipo, a bondade de Deus, todas as coisas boas que Deus nos dá. E a misericórdia é aquilo que nós deveríamos receber, mas não recebemos.
3: Sim. Por exemplo,
4: quando tu portas mal, tu deverias ir apanhar. Mas às vezes tu não apanhas. Isso é misericórdia. Nós deveríamos ser castigados.
0: Eu vou botar mais esse menino. Marcela, segura esse vídeo aí que daqui a pouquinho esse menino. Como é que é o nome dele?
1: Ah, eu não sei o nome dele.
0: Ah, vamos botar o apelido
1: nele.
0: Ele é português?
1: Ele é português.
0: Português, tô pensando no nome aqui.
1: Ai, meu pai.
0: Com certeza deve ser alguma coisa como, sei lá, não sei.
1: Manoel.
0: Daqui a pouquinho nossos ouvintes vão participar conosco também e vão botar esse vídeo aqui, quem tá acompanhando pelo rádio não perde nada e quem tá acompanhando no YouTube vai ver o menininho bonitinho, né? Que coisa fofa esse menino, deve ter o quê? Uns 8 anos.
1: É, por aí.
0: Uns 7, 8 anos. 7, 8 anos.
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0: Muito bem, minha gente, os nossos debatedores já foram todos apresentados, vou fazer um destaque aqui ao Rodrigo, porque nós o conhecemos como Rodrigo em Israel. Ele participou conosco aqui em horas bastante complexas, contando aquilo que aconteceu em Israel, e ele é uma pessoa interessantíssima, porque ele tem a informação de quem mora lá, tem uma perspectiva religiosa e tem uma perspectiva daquele que conhece a região e apresenta a região para os brasileiros. Então, se o nosso ouvinte tiver alguma curiosidade sobre Israel, perguntas leves, perguntas tranquilas, curiosidade sobre Israel, Rodrigo, que bom que você está aqui, viu, querido? Bom dia e bem-vindo ao Debate 93.
6: Olha, é uma alegria imensa poder estar aqui com vocês, finalmente nesse estúdio, na presença de vocês e conversando com os debatedores e com todo o público maravilhoso da 93.
0: Você vai amar esses meninos e essa menina que está aqui hoje. São pessoas incríveis, você vai conhecê-los hoje aqui, estou imaginando isso, sim. Mas vai com certeza ter uma ótima experiência com eles, que são pessoas muito especiais, viu, Rodrigo? Amém. Bem-vindo à casa. Uma de nossas queridas ouvintes está dizendo, confesso que me sinto, sim, solitária, insegura e inferior a todas as pessoas que eu conheço. Imagino que tudo isso seja por causa das humilhações e bullying que passei na infância e adolescência. Por mais que eu tente, eu não consigo gostar de mim, tampouco me sentir amada por Deus. Será que eu fui criada para ser sempre inferior aos outros? Como saber se Deus me ama? Como ficar livre da insegurança e aprender a me amar? Qual a sua opinião sobre esse assunto? Pastora Alana, vou começar ouvindo a irmã sobre a sua opinião sobre a fala da nossa ouvinte.
7: Bom dia, JR. Bom dia, obrigada. Bom dia a todos que estão ouvindo. A insegurança, ela não nasce no espelho, ela nasce na identidade. E por isso ela nunca vai ser vencida apenas mudando a aparência, o desempenho ou a opinião das pessoas. Ao ler essa mensagem, JR, dessa ouvinte, me chamou muito a atenção porque parece que ela faz 5 perguntas diferentes. Ela pergunta, sou inferior? O bullying definiu quem eu sou? Deus realmente me ama? Posso mudar? Como aprender a me amar? Mas, na verdade, eu acredito que todas essas perguntas revelam uma única pergunta, que é quem eu sou? Como doutora em educação, eu estudo há anos as pessoas, como elas aprendem, como constroem a sua visão de si mesmas, como elas constroem a visão de mundo. E é justamente por isso que essa pergunta me toca profundamente. A educação, a psicologia, o desenvolvimento, a neurociência caminham hoje para uma compreensão comum, que ninguém nasce acreditando que é inferior. Essa percepção, ela é construída ao longo da vida, pelas experiências, pelas relações, principalmente pelas mensagens que ouvimos repetidamente sobre nós mesmos. Albert Bandura demonstrou que as crenças que desenvolvemos sobre a nossa própria capacidade influenciam as nossas escolhas e a nossa forma de viver. E a neurociência nos mostra algo extraordinário. O cérebro registra experiências, mas o cérebro não está condenado a essas experiências. O cérebro pode ser transformado. Infelizmente, essa história dessa ouvinte é muito mais comum do que imaginamos. Segundo a Unesco, cerca de 1 em cada 3 estudantes no mundo já sofreu bullying. Estamos falando de milhões de pessoas que cresceram ouvindo mentiras sobre quem eles eram e que muitas vezes chegaram à vida adulta acreditando que essas mentiras eram identidade. E aqui existe um ponto que eu considero decisivo, JR. Na educação, nós sabemos que aprender não é apenas receber uma informação. Aprender é reconstruir as estruturas internas do pensamento. Por isso, existe uma enorme diferença entre informação, convicção e identidade. A pessoa pode até afirmar com os lábios, eu sei que Deus me ama, que isso é informação. Pode acreditar que é verdade, que é convicção. Mas continuar vivendo como alguém que precisa conquistar amor, precisa conquistar aprovação. Isso revela que essa verdade que ela tem de informação e de convicção ainda não foi incorporada à identidade dela. É exatamente por isso isso que o apóstolo Paulo escreve em Romanos 12, que precisamos ser transformados pela renovação da mente. Antes mesmo da ciência falar em neuroplasticidade, a palavra de Deus já revelava que a mente humana pode ser renovada e que a identidade pode ser restaurada. Por isso, quando essa ouvinte pergunta como saber se Deus me ama, eu responderia que a prova do amor de Deus não está na intensidade do sentimento dela, nem daquilo que os outros dizem a respeito dela, porque sentimentos mudam. A prova do amor de Deus está na cruz. Os sentimentos podem até oscilar, mas a cruz de Jesus permanece lá. Talvez a maior mentira que essa ouvinte tenha ouvido e aprendido é acreditar que a história dela definiu a identidade dela, mas não. A história explica, mas não define. Por isso, eu acredito que a pergunta central desse debate é, não é apenas como vencer a insegurança, mas é qual é a voz que tem formado a identidade dessa ouvinte. O que, que as feridas têm formado ela ou a voz do Criador dela? Eu tenho aprendido com Vygotsky que a identidade se constrói nas relações, mas como teóloga eu aprendo que na Bíblia Deus usa a palavra para reconstruir identidades. Eu espero que você que está nos ouvindo, que esteja vivendo essa insegurança, essa comparação, consiga entender que o inimigo muda até destinos por conta da mentira, mas Deus restaura pessoas através da verdade.
0: Pastor Amadeu, muito bom dia, seja bem-vindo, querido, quero também ouvi-lo sobre esse assunto.
8: Bom dia, JR, e a todos os nossos amados ouvintes. Pastor Alana falou muito bem, e uma coisa que eu noto que ela falou, que há uma construção, alguma coisa aconteceu na história da pessoa. Porque quando a gente vê uma criança desinibida, que cresce com toda a liberdade de evoluir, ela se torna até um líder, não é? Ela expressa, ela fala, mas quando ela é tolhida, alguma coisa aconteceu na sua infância, por seus pais ou por outros, ela passa a ser diferente. Você já percebeu em algum momento uma criança muito faladora, alegre, e de repente ela fica calada. Ou ela está sofrendo um abuso, não é? De alguma coisa acontecendo no seio familiar, daquela coisa que, lamentavelmente, tem gente que ainda insiste que não é crime no Brasil, mas é. Mas, ou ela pode estar sofrendo bullying, como ela falou aqui, a nossa ouvinte falou que ela sofreu bullying. Bullying é um movimento repetitivo, não é uma coisa isolada, é uma coisa que acontece sempre na vida daquela pessoa. Bullying não existe entre o professor e aluno, ou aluno-professor. Bullying é entre iguais, não é? Eu falo com muita... muito bem sobre isso, porque esse foi meu trabalho de TCC na faculdade de psicologia. Então, a maioria das pessoas esmagadora que sofre, ela não denuncia, ela não fala nem para os pais. Na época que eu estudei, estava em 66%.
0: Olha.
8: As pessoas se calam. Hoje eu acho que está em 80%, eu andei pesquisando por aí. Elas não falam. Outra coisa que é interessante, não sofre apenas a pessoa que é vítima do bullying, mas a pessoa que assiste, ela tende a se tornar impotente no futuro, porque ela via coisas e não fazia nada. E uma coisa interessante, que eu li no livro do Emerson Egerix, Amor e Respeito, ele fala o seguinte, que para cada atitude negativa que uma pessoa sofre, é necessária outras 5 positivas para quebrar uma. Agora, você imagina a pessoa que a vida inteira passou sofrendo. Quanto que ela vai precisar ser tratada, trabalhada, para que ela acredite que Deus a ama, para que ela não se sinta inferior aos outros. Porque quando ela fala, eu me sinto inferior aos outros, é porque ela se compara com as outras pessoas. Ela está sempre se vendo e olhando para o outro. O outro é melhor. A grama do meu vizinho é melhor. O vidro do outro está mais limpo. E é sempre essa comparação. A pessoa não consegue se libertar. Mas aqui a gente está aqui hoje para falar isso. Que em nome de Jesus, a Bíblia, Jesus Cristo fala, conhecereis a verdade vos libertará.
0: Amém. Pastor Felipe, bom dia, bem-vindo, querido. E o senhor?
9: Bom dia, meu querido amigo JR, aos debatedores, aos ouvintes. Estou muito feliz de poder retornar. E esse tema é um tema muito maravilhoso, porque a realidade é que muitas pessoas estão sofrendo com esse mesmo pensamento da ouvinte, né? Por conta das dificuldades da vida, daquilo que o mundo apresenta, a dificuldade de vencer, de romper, as intempéries que a vida hoje cada vez nos apresenta de forma mais brusca, né? Mais rígida. E eu acredito que a resposta para tudo isso, e principalmente para esse questionamento da ouvinte, está na palavra de Deus. Quando a gente lê a palavra de Deus, quando a gente busca a palavra de Deus, a gente encontra essas respostas para essas intervenções que o inimigo tenta colocar na nossa cabeça, né? Então, o meu conselho seria: troque a mentira pela verdade da palavra de Deus. Porque esse questionamento, por exemplo, Martinho Lutero disse assim: a fé olha para fora de si mesma e se apega unicamente à fidelidade de Deus. Isso ele disse com base em Romanos capítulo 10, versículo 17, que diz: a fé vem pelo ouvir, e o ouvir pela palavra de Deus. E aí, quando a nossa pastora disse sobre as vozes que ouvimos, Lutero está dizendo: ouça a voz de Deus, ouça a voz da palavra. Ouvir a palavra e não aquilo que dizem quando se faz o bullying, né? Aquilo que o inimigo tenta colocar no coração, na mente das pessoas, para tirar a pessoa do foco. O nosso foco tem que estar no céu, o nosso foco tem que estar em Cristo. E aí, meu irmão, quando você olha para Cristo e quando você olha para a palavra, não tem como sentir insegurança, medo, se sentir pouco amado. Como pouco amado? Com o amor tão maravilhoso e grandioso do Senhor. Não tem como. Nós não somos o que pensamos que somos. Olha só o que Tim Keller disse: nós não somos o que pensamos que somos, somos aquilo que Deus diz que nós somos. E aí ele apresenta na sua obra Pedro, 1 Pedro 2,9, que diz o quê? Nós somos a geração eleita. Olha só, vocês, porém, são geração eleita, reino de sacerdotes, nação santa. Oh, meu Deus do céu, que coisa maravilhosa. Nós somos o quê? O que a palavra de Deus nos diz, e não aquilo que o mundo nos diz ou que o inimigo tenta colocar na nossa mente. Você é amada sim, somos amados sim, o Senhor entregou o melhor dele por prova de amor por nós. Ele te ama, ele me ama, ele nos ama, ele ama 93.
0: Obrigado, querido. Rodrigo Cardoso, tendo ouvido os três companheiros aí, quero ouvi-lo também.
6: Olha, eu quero dizer em primeiro lugar que é um prazer enorme poder estar aqui na companhia de pessoas tão conhecedoras e tão eloquentes a respeito desse tema, que eu acho que é tão essencial para todos nós que somos seres humanos e que estamos caminhando aqui por essa terra. Eu tenho certeza que todos nós sentados aqui já tivemos que nos deparar com uma situação como essa. Eu acho que o que eu poderia acrescentar é talvez uma ferramenta que vem de uma maneira que a tradição judaica interpreta um texto específico do livro de Gênesis. Logo que nós começamos a tratar a respeito disso, me veio à mente a história que está no livro de Gênesis, no capítulo 25, quando as escrituras estão descrevendo as duas nações, os dois filhos que estão ali lutando, brigando na barriga de Rebeca, né? A história de Esaú e de Jacó. E eles estão ali naquele conflito já desde o começo. Esaú representa aquele ser um pouco mais ameaçador, ele é mais forte, mais brusco, mais violento. Ele tem essa coisa toda, enquanto Jacó é um pouco mais sensível, mais delicado, talvez num bom sentido, que está mais próximo de casa, próximo da mãe. E os dois já desde o ventre estão disputando. E a tradição judaica explica pra gente que isso é como se fosse uma alegoria de dois grandes impulsos que a gente tem dentro de nós. Um que nos impulsiona para longe de Deus e para mais perto das coisas da natureza humana, da natureza selvagem, animal, dos homens. E o outro que é o impulso que nos impulsiona para a casa do Senhor, para estar mais próximo do Eterno. E é muito interessante ver que no versículo 23, Deus olha para aquela situação que está acontecendo desde o ventre de Rebeca. Ele diz: Rebeca, tem duas nações no teu ventre, eles estão ali naquele conflito, estão brigando, as duas nações vão nascer, mas o mais velho vai servir ao mais novo. E isso aqui, para mim, é uma mudança de mentalidade que a gente pode adotar sobre todos os conflitos da nossa vida. Porque o conflito entre Esaú e Jacó representa essa luta, essa sensação de sentir-se ameaçado, de sentir-se minimizado, menosprezado, de ser, sabe, menor do que o outro, que Jacó literalmente era menor, ele era mais fraquinho, ele era mais, né, mais frágil. Só que Deus olha para aquela situação e ele diz, isso que te ameaça, esse Esaú que nasceu primeiro, em primeiro lugar ele nasce primeiro. É a primeira coisa que se manifesta. É o primeiro processo que a gente passa na vida. Então, no caminho de nós nos desenvolvermos numa caminhada com Deus, primeiro a gente tem que lidar e enfrentar com todas essas coisas que nos ameaçam, que nos amedrontam, esses impulsos que parecem mais fortes do que nós, que parecem que são algo que estão nos afastando da presença de Deus. Só que daí o que Deus diz a respeito de Esaú, para mim, é uma chave que, quando eu entendi isso aqui, mudou a história da minha vida. Porque Deus olha para Esaú e diz, Esaú vai servir Jacó. Esse negócio que te ameaça, que te amedronta, que te sustenta, é uma ferramenta nas mãos de Deus para te fazer aquilo que ele te criou para ser. O processo de Jacó se transformar em Israel dependia da presença de Esaú. Então, quando eu olho para esse testemunho dessa ouvinte querida que compartilhou com a gente, o meu conselho seria tentar olhar para isso tudo, fazer um zoom outzinho, olhar da perspectiva de Deus e entender que tudo isso que agora parece com dor, que parece com ameaça, que parece com algo que menospreza a tua identidade, na verdade é um instrumento de Deus para formar a tua identidade. Amém. De fato.
0: Muito
7: Aleluia,
0: bem.
7: Maravilha. Muito.
0: Ouvimos os quatro debatedores amados, preciosos, conversando sobre esse assunto tão importante para a nossa reflexão. Vocês sabem que hoje nós temos no mundo de hoje muitas vozes. E as vozes, elas são, nem sempre elas apontam para o mesmo lugar, né? A gente tem, por exemplo, pessoas que escutam a mesma voz dizendo você é demais, você é extraordinário, você é maravilhoso, maravilhosa, e a pessoa acredita naquilo. Também existe a pessoa que diz, olha, você é burra, você não é inteligente, você não vai alcançar nada, e a pessoa acredita naquilo que está sendo dito. E vocês reiteraram algumas vezes aqui que é preciso ouvir, sobretudo, a voz de Deus, o que a palavra do Senhor diz. Então, vou fazer um teste simples e tranquilo com os nossos ouvintes, tá certo? Vamos ilustrar. O quanto você tem, de fato, uma intimidade com Deus a ponto de ouvir mais a voz de Deus que as outras vozes e a sua própria voz. E vou fazer um teste com a minha voz. Então, tô falando aqui, você tá ouvindo bem aí? Tá ouvindo, ouvinte?
10: E agora? Como é que tá aí? Tá continuando ouvindo? Diminuiu? Melhorou? Piorou? Tá aumentando? Tá longe? Tô fora do estúdio!
6: Amém. Agora não dá para ouvir.
10: Isso é só para ilustrar que, eventualmente, a gente pode achar que está perto de Deus só porque está perto de um espaço, está perto da igreja. Mas, lamentavelmente, a gente pode estar longe de Deus porque, de fato, não há uma intimidade com Ele. Estou dizendo isso aqui, fiz essa ilustração aqui, para poder dizer para o ouvinte o seguinte: o quanto a sua intimidade com Deus será uma resposta para os ataques barulhentos deste mundo. Eu volto a esse assunto já. Aqui no Debate 93.
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0: Ô, Marcela, e a promoção aí, o negócio do Amo, o app? Não entendi nada disso aí, como é que tá?
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0: Muito bem. E as perguntas, opiniões, que o nosso ouvinte está achando aí?
1: Pois é, interessante, né? Antes de você fazer essa dinâmica aqui, uma das nossas ouvintes pelo WhatsApp, ela disse assim: eu preciso confessar a vocês que eu tenho que prestar mais atenção no que a Bíblia diz sobre mim do que o que as vozes exteriores dizem, pensam e acham sobre mim. Ela disse assim: mas é muito difícil ouvir a voz da Bíblia, ouvir a voz de Deus. É uma outra ouvinte.
0: Difícil. Carinhosa.
1: É muito difícil, que ela disse. Silenciar as outras vozes e deixar a voz mais alta, né? Daquilo que Deus diz a respeito dela. Eu vou carinhosamente guardar o nome dessa ouvinte, ela compartilhou com a gente, mas vejam bem, ela vai fazer 65 anos.
0: Nova.
1: E na infância ela foi chamada de feia. Ela disse que ela cresceu com isso na cabeça. Aos 40 e poucos anos, alguém voltou a chamá-la de feia novamente. E ela disse assim: isso trouxe para minha vida, me fez e tem me feito muito mal desde então. Abre o coração e confessa a sua ouvinte. E aí um dos nossos ouvintes faz uma pergunta dizendo o seguinte: de que maneira a identidade é forjada? Aonde, como e de que forma? É a pergunta do ouvinte.
0: E aí? Os quatro microfones estão abertos. O que quer responder
7: então,
0: esse ouvinte?
7: Eu gostaria, é a tese que eu trouxe no começo, né? Tudo está na identidade. É, existe a diferença entre a informação, a concepção e a identidade. Se você não consegue se ver como inteiro, você não vai conseguir vivenciar. E como começa essa identidade? Vai começar no primeiro setênio, na construção. Existem vários teóricos que falam sobre isso, né? Eu gosto muito de falar sobre a psicologia da aprendizagem, que vai falar sobre um dos conceitos mais, que é a respeito da autoeficácia. É, eu posso até saber algo, mas se eu não acredito que eu sou capaz de fazer algo, eu não vou conseguir. Isso eu aprendo observando, analisando os meus cuidadores, através das experiências que eu tive, como eu vou internalizar na minha subjetividade aquilo que eu vivi. É o que o próprio JR falou, né? Se eu tenho Deus, vivenciando com Deus a minha vida desde o começo, eu vou lidar com as minhas experiências de uma forma muito diferenciada do que aquele que nunca teve. Mas pastor, isso acontece também com quem é filho de pastor, com quem está dentro da igreja. O local não define. O que define é a tua experiência com Deus. Então, a questão da autoeficácia é: eu acredito que eu sou capaz e eu vou ser eficiente nas minhas ações. A minha identidade vai ser forjada numa personalidade que eu sou capaz de lidar com as vozes. Então, se alguém disser para mim, eu sou feia, eu tenho um livro agora lançado, chamado Marcadas para o Propósito, que inclusive está sendo distribuído pela MK Books, né, o e-book. E eu falo exatamente sobre isso. Nós temos várias marcas, as marcas cicatrizes da vida. Mas essas marcas, elas vão se transformar na marca selo quando eu entendo a minha identidade, quando eu sei que o meu valor não se dá mediante ao que dizem de mim. Mas o valor, olha bem, Deus me amar, enviar um filho, que valor é esse que eu tenho? Então esse valor, ele tem que sustentar a minha identidade, tem que sustentar quem eu sou amada, eu sou princesa de um reino que jamais vai ter fim, eu vou pertencer a uma eternidade celestial, isso tem que fazer com que eu me veja na identidade, não daquilo que eu vivi, sofri, doeu, mas cicatrizou, e essa marca cicatriz vai me promover para eu ser aquele agente da geração eleita, chamado para anunciar as virtudes daquele que me chamou das trevas para sua maravilhosa luz.
9: Então, JR, o que me chamou a atenção agora nesse comentário foi exatamente o que a Marcela leu, do comentário da ouvinte dizendo que é tão difícil ouvir a voz de Deus. Isso me impactou, por quê? Isso é um reflexo das pessoas dos dias de hoje. A gente convive com isso, pastoreando, cuidando de vidas. Como é difícil as pessoas se relacionarem com Deus a partir das Escrituras. Como é difícil as pessoas conseguirem ter um período do seu tempo, do seu dia, para lerem a Bíblia Sagrada. A Bíblia é a palavra é a voz. Se a pessoa lê a palavra de Deus, ela está ouvindo a voz de Deus. Então, a pessoa, para ouvir a voz de Deus, ela precisa ir até as Escrituras, para que ela possa ouvir genuinamente aquilo que Deus disse para ela e diz para ela sobre quem ela é, sobre a identidade dela, sobre o que ela precisa ouvir, sobre o que ela não precisa ouvir e sobre o que ela precisa fazer, colocar em prática. John Stott diz assim, ó: se Deus te aceitou, quem é você para se rejeitar?
7: Glória.
9: Se Deus te aceitou, se Deus te amou, ele deu o melhor dele por você. Romanos capítulo 8, versículo 1. Nenhuma condenação há para os que estão em Cristo Jesus. Não tem condenação, podem dizer o que quiserem de você. Você é aquilo que a palavra de Deus diz. Então vá até a palavra. Não tem dificuldade nenhuma, é só ler. Se ler o texto bíblico, você ouve a voz de Deus e tenho certeza que isso vai vencer esse sentimento que está no teu coração.
8: A pastora Lana falou sobre identidade, né? Eu lembrei até de algo engraçado que aconteceu na minha vida, porque eu era o líder dos adolescentes na minha adolescência na igreja.
0: Tu ainda lembra?
8: Foi logo ali. Foi
0: outro dia.
8: Foi outro dia.
1: Olha o bullying.
8: Meu filho tá lá e já é jovem, ó. Tá ali nos bastidores ali.
0: Tô elogiando a memória.
8: Mas olha só. É, eu lembro que eu era uma celebridadezinha entre os adolescentes, que eu era o líder deles, né? E aí entrou um rapaz bonitão na igreja, que até eu achava ele bonito, né? Aí as atenções das meninas e até dos rapazes se voltaram para ele. E eu lembro que a minha conselheira, psicóloga, esposa do meu pastor, não vou dizer o nome dela aqui, eu conversando com ela, me abrindo, e a gente tava falando sobre beleza e tal, e falando sobre esse rapaz. Eu tive a coragem de perguntar para ela, e eu sou bonito? Ela falou assim, não. Não, você não é bonito. E eu pensei assim, poxa, a minha mãe coruja falou que eu era tão bonitinho. Então, assim, existem pessoas que quando escutam um negócio desse, elas vão entrar em depressão. Eu acho interessante que na depressão é o momento que a pessoa mais precisa de pessoas, mas é o momento que ela mais quer ficar isolada.
0: Isso aí.
8: Ela quer ficar sozinha. E acreditar

0: naquilo. Então, ela isolada, fica mais difícil ainda de se ajudar de sair. Mas uma coisa é, o que que você se identifica? Porque identidade tem a ver com o que eu me identifico. A pessoa pode me chamar de feio, eu falei, bolas pra lá, não tô nem aí, vida que segue. Ou ela me chamar de feio e eu ficar abalado. E como a pastora falou, essa ouvinte agora falou que ela foi chamada de feia quando criança. E agora como adulta, ela é chamada de novo e se abala. Por que que ela se abalou? Porque ela se identificou. Aquilo mexe com ela. E o diabo sabe exatamente o que mexe com a gente.
1: Não pode deixar ser controlada pela fala alheia.
0: E essa coisa na psicologia é chamada de atualização. Atualizou uma coisa que já estava lá há muito tempo. É só, estava dormindo e despertou. E
1: a gente precisa... F5.
2: Deu um F5.
0: F5, atualizou. Mas o que acontece? Se a gente não buscar Deus, como o pastor Felipe aqui falou, ter uma experiência real com Deus, porque olha o que, que diz a Bíblia sobre Jesus Cristo. Isaías 53. Sem aparência e ele era sem formosura. Olhamos para ele e nenhuma beleza havia que, nele que nos agradasse. Ele era como um de quem as pessoas escondiam o rosto. Então, assim, se te chamarem de feio, fala assim, Jesus também era, eu vou seguindo. Porque no cinema eles põem lá um ator bonitão, louro, bonitão, cabeludão, olho azul. Por quê? Porque tem que vender pro cinema. Mas a realidade da Bíblia é outra. E ele sabe o que é dores. O Senhor Jesus sabe o que cada um de nós e você está passando nesse exato momento.
3: E eu acho, pastor, que a construção da nossa identidade, ela passa muito pela maneira como a gente escolhe lidar com a situação que nós temos. E outro exemplo maravilhoso disso nas escrituras é quando os espias voltam de espiar a terra. 10 deles estão dizendo, cara, a terra, meu Deus do céu, o que vamos fazer lá, né? Cheio de gente gigante, terra que devora os seus habitantes e tal. 2 voltam, tendo visto a mesma terra, dizendo, não, terra boa, terra que mana leite e mel, vamos com força, terra nossa e tal. E o que a gente às vezes deixa de entender é que os 2 relatórios estavam corretos em essência. A terra de Israel, ela pode ser uma terra que devora os seus habitantes. A gente tem séculos de história disso. Quando a terra não é cuidada, quando ela não é amada, quando ela não é regada, quando você não planeja, não semeia, não tem sabedoria para administrar aquilo que Deus te deu, quando você vai murmurar e dizer, meu, mas Deus me deu a terra que era para ser uma terra maravilhosa, é tudo deserto, só tem deserto nesse lugar, aí a terra devora os seus habitantes. Agora, quando você pega aquilo que Deus te deu e ao invés de olhar para aquilo e dizer assim, cara, é um pedaço de chão de deserto que não vale nada, mas você olha para aquele mesmo pedaço de chão desértico e diz, eu amo isso aqui, porque isso aqui foi o que Deus me deu. E eu vou fazer o que for preciso, eu vou semear, eu vou planejar, eu vou colher, eu vou plantar, eu vou me esforçar. Aí a terra, ela se torna a terra que mana leite e mel. Ela responde bem para o nosso esforço. Então, o que define como a gente vive, como a gente constrói a nossa identidade, é como que a gente escolhe, que história que a gente escolhe contar para nós mesmos a respeito daquilo que a gente recebeu. A mesma terra contou 2 histórias, né? E a gente tem que ser daquele povo que olha para o que nós temos na mão e diz, meu Deus, isso aqui é terra que mana leite e mel.
4: Jesus falou nos evangelhos, isso que você está falando, você me fez lembrar a passagem quando Jesus disse que os olhos são a candeia do corpo.
3: Exato.
4: Se os teus olhos forem bons, né? Exato. Teu corpo terá luz. Mas se teus olhos forem maus, então você terá trevas. Exato. Né?
1: Pastora Alana, a senhora, além de tudo que já faz, vai ser agora caçadora de likes. É a sua vez de chamar o likes no canal, de chamar o like no canal do YouTube da 93.
2: Maravilha, você que tá aí com a gente agora no canal do YouTube, clica aí no curtir, venha ser um seguidor, você que ainda não está aí na nossa rádio, clica em curtir, encaminha esse link para mais amigos. Eu quero que você também esteja no Facebook, quem está compartilhando no Facebook, curta, compartilha, agora é momento de você fazer essa mensagem chegar a mais pessoas. Vem com a gente, vamos multiplicar que esse número aí tem que sair, né?
1: Em nome de Jesus. Vai sair, alcançando a minha... Pois não, pastor?
4: Eu trouxe da outra vez, você falou, eu trouxe
1: foi. O óculos, like. Agora que o senhor. Eu ia falar isso agora. Coloque inteiro aí, na nossa tela. Por gentileza. Olha bem, olha, com esse estilo aí. com esse estilo aí, eu acho que o senhor não entra em Israel. Eu acho. Se eu chegasse no aeroporto, Ben Gurion, aeroporto Ben Gurion, o cara vai olhar e vai dizer: olha,
0: deve ter uma bombinha aqui, ó.
3: Então tá bom, fechou.
1: E se entrar, não sai. O problema, a pessoa acha que entrou, ah, tá resolvido. O negócio, o pior é sair. Muito bem, vai lá, pastorzão, chama o like aí.
4: Só depende de você agora. Dá o teu like, propaganda. Comenta, faz a tua parte, que com certeza Deus vai usar você nesse like. E essa palavra vai abençoar muitas outras vidas em nome de Jesus.
1: Olha aí, amém, minha gente, a trombeta vai soar, hein? Já soou, uma salva de palmas para os nossos maravilhosos ouvintes. Já alcançamos a nossa meta, podemos ir muito mais longe, com certeza, após aí os pedidos e tão especiais dos nossos dois, pastor Alana e o pastor Felipe, caçadores de like. Daqui a pouquinho, o pastor Amadeu, que tem muita história engraçada, ele vai caçar o like também, o Rodrigo também. E você vai participar com a gente aqui no nosso debate 93 de hoje.
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1: Ô Rodrigo, querido, olha só, a Universidade de Münster, na Alemanha, cria a primeira faculdade de teologia islâmica independente da Europa. A universidade lá na Alemanha inaugurou agora, 1º de julho, recente, a primeira faculdade de teologia islâmica independente da Europa. Segundo eles, elevando o estudo da religião ao mesmo patamar institucional das tradicionais faculdades católicas e protestantes naquele país. A Alemanha da Reforma Protestante, a Alemanha de Martinho Lutero. Com a nova faculdade, a teologia islâmica conquista plena autonomia acadêmica, o que inclui o poder de conceder doutorados, realizar qualificações do pós-doutorado e tomar decisões soberanas sobre currículos e nomeações de professores. À frente do projeto está o reitor fundador, a pronúncia agora vai para o espaço. Se o Rodrigo não tivesse aqui, eu falaria e tal, mas com o Rodrigo aqui, Mohanad Khorshid, teólogo austríaco de origem palestina. Ele traz uma trajetória marcada pela superação. Bom, enfim, aí são os dados que aparecem aqui. Ele descreve como um sinal impressionante de reconhecimento para muitos muçulmanos da Alemanha e que a instituição vai funcionar como um farol. São as palavras do Mohanad Khorshid, que é o reitor fundador dessa primeira faculdade islâmica da Alemanha. A pergunta, Rodrigo, que eu faço a você, considerando o seu contexto imediato, o que que isso significa?
3: Olha, é difícil comentar esse assunto sem ser extremamente polêmico, mas vou ser sincero aqui,
1: por favor,
3: em respeito a vocês e ao público da 93 FM. O que nós provamos na pele em Israel, vez após vez, e eu tive várias vezes aqui ao longo desses últimos anos, principalmente depois do dia 7 de outubro, e o que eu entendi é que existe uma diferença muito grande entre a maneira como eu e todos vocês, talvez, como a gente aborda certos temas, a nossa perspectiva, o nosso ponto de partida é um ponto de partida que valoriza a vida humana, que valoriza o diálogo, que valoriza a liberdade religiosa, que valoriza a democracia, que tem todas essas coisas como fundamentos daquilo que a gente considera uma sociedade livre. E, portanto, nós consideramos que seja nosso dever conceder esses mesmos direitos, essas mesmas liberdades para todas as expressões religiosas e sei lá o que for, tanto no Brasil quanto no mundo. A questão é que nós precisamos aprender a identificar que existem movimentos que se aproveitam desse nosso apreço pela liberdade, desse nosso apreço pela democracia, desse nosso apreço pela igualdade de oportunidade para todo mundo, ainda para pessoas que sejam diferentes de nós, e que tem essas pessoas, têm um plano que é um plano de governo, que é um plano de domínio intelectual, cultural e governamental, que vai além do âmbito do religioso. Então, quando a gente está falando do islamismo enquanto um movimento, um fenômeno social que está varrendo o mundo inteiro hoje em dia, nós não estamos falando de uma religião. A gente não está falando, por exemplo, dessa primeira faculdade de teologia islâmica aprovada dentro de uma instituição pública na Alemanha, fundada com dinheiro de pagador de imposto alemão. A gente não está falando de uma instituição que vá se levantar para apregoar o respeito, o diálogo, a tolerância, ou seja lá o que for, né, entre pessoas diferentes. Não, a gente está falando de um plano de governo que quer mudar a cara da Alemanha, que quer mudar a cara de todo o resto da Europa e transformar esses países em países que vivem debaixo de um sistema de leis chamado Sharia. E essa é a diferença. Se nós elegemos, por exemplo, no Brasil, um presidente cristão, católico, evangélico, seja o que for, ele não vai ter em nenhum momento o desejo de pegar a Bíblia e dizer a Bíblia vai se tornar a Constituição do Brasil. Existe uma diferença. Quando você elege um judeu em algum lugar, o judeu não vai dizer a Torá agora vai ser a Constituição desse país. Enquanto no movimento islâmico a postura é distinta. Isso precisa ser dito sem pedir desculpa, tipo, perdão pela clareza, pela grosseria, digamos assim, dessas palavras, mas o desejo de todo esse movimento é subjugar, que esse é o próprio nome, o significado do nome Islã, é sujeição, então é submeter todo o mundo ocidental a esse conjunto de leis, que é o que é aceitável para eles. Não são leis religiosas, são leis civis, são leis políticas, são leis econômicas, são leis que submetem a pessoa a uma escolha. Ela pode escolher se converter ao islamismo ou, por exemplo, pagar o dobro da taxa de impostos. Um país que é governado pela lei islâmica tem que adotar esse tipo de coisa. A gente está vendo se proliferar por toda a Europa cortes islâmicas. Então, isso é um processo que só não enxerga quem não quer, né? E tem que levantar para nós muitas bandeiras vermelhas. Não que os muçulmanos não tenham direito de liberdade religiosa, não que eles não tenham direito de ter instituições de ensino, claro que tem, são pessoas, são livres, não tem problema nenhum, eles só não têm o direito de abusar da liberdade
4: Cercear
3: que eles recebem
4: o direito do próximo.
3: Pronto, de abusar da liberdade que eles recebem do mundo ocidental para roubar, para usurpar a identidade de quem, a liberdade de quem concedeu essa liberdade para eles, para o princípio de conversa. Uhum. Né? E aí é que a gente, parece que o mundo, quanto mais liberal, menos sabe fazer essa distinção e chamar o certo de certo e o errado de errado. A gente perdeu essa noção. E isso precisa voltar com urgência.
1: Quando nos Estados Unidos houve a eleição do prefeito de Nova York...
3: Sim, cara.
1: Nós conversamos sobre esse assunto aqui, porque ele trouxe a presença dele, uma presença intensa pela internet.
3: Certo.
1: Ele se comunica muito bem com os mais jovens. E ele recebeu um financiamento muito, muito grande, incluindo apoio de uma certa parte da comunidade judaica. Essa é a notícia, Rodrigo, que nós recebemos aqui.
3: Certo.
1: Certo? E que, de alguma forma, isso trouxe pra gente uma estranheza. Peraí.
3: Certo.
1: Tá combinando? O que tá por trás disso e o que, na sua opinião, representa essa eleição lá do prefeito de Nova York?
3: Eu preciso falar, assim, especificamente a respeito da questão da comunidade judaica, porque isso é uma coisa que eu acho que toda vez que eu participo de um podcast ou de uma entrevista, alguém me pergunta, cara, como é que teve judeu que apoiou o Mamdani? Não entendo. A primeira coisa a considerar aqui é que o povo judeu não é um monolito, né? E da mesma forma como existem cristãos que podem se dizer cristãos e são de extrema esquerda, a gente tem vários desses espalhados pelo Brasil, de movimentos de igrejas evangélicas, católicas, até de bastante expressão, mas que abanam bandeiras que o consenso geral do cristianismo diria isso aqui não tem nada a ver com a ortodoxia cristã. Então isso também existe no judaísmo. Tem, tem movimentos judaicos que já não tem mais nenhum, ou quase nenhum, apreço, de fato, pela tradição, pela conexão histórica, pela cultura, pelas escrituras e nem pela terra de Israel. Tem, talvez, uma memória cultural de serem povo judeu, se entendem como judeus enquanto cultura, e preferem uma mentira do liberalismo, que esse casamento, né, entre o islamismo radical e o movimento liberal é uma mentira que só aceita quem quer, mas a mentira é, ah, não, ele ainda está abanando uma bandeira de liberalismo, então, nessa bandeira de liberalismo, cada um faz o que quer, e é isso que a gente quer preservar, cada um vive do jeito que quer. A ignorância é acreditar que esse liberalismo dura para além da eleição. Ele não dura, tanto que a gente vê o resultado disso, da comunidade judaica em Nova York, por exemplo, sofrendo horrores já agora, né? Debandando para fora de Nova York. E ainda assim eu diria que a parcela dessa população é muito pequena em relação à maioria, tá? Tem um outro motivo que talvez seja um pouco mais complexo de ser compreendido, mas é que na política americana, os conceitos antissemitas, tá? Os conceitos de serem extremamente, assim, considerarem o povo judeu a antítese de tudo que é bom, sempre foram muito mais presentes no Partido Republicano do que no Partido Democrata. Então, os conservadores americanos, historicamente, tinham mais dificuldade de diálogo, de contato com o povo judeu, tinha aquela antiga, tanto a teologia da substituição, quanto aquele dogma de, né, vamos acusar o povo judeu no geral de serem assassinos de Deus e tal. E tem muito, muito membro da comunidade judaica hoje em dia que ainda não consegue acreditar que essa mudança radical que nós estamos vendo ao longo dos últimos 50, 60 anos, que é um avivamento no meio da igreja, de fato, das pessoas compreenderem o papel da nação de Israel na história bíblica, o papel do povo judeu no plano da redenção no geral, a fidelidade de Deus que não quebra sua aliança com o povo. Então, se ele diz que tem uma aliança com o povo judeu que é eterna, uai, ela é eterna, vamos discutir com Deus? Não dá de discutir com Deus? Isso é novo. E tem muita gente que ainda considera que é frágil demais, que tem medo dessa aliança. E eu vou dizer uma coisa complexa agora, porque eu defendi ferozmente, por exemplo, a eleição do presidente Trump nos Estados Unidos, porque acreditei que ele seria o melhor amigo que Israel poderia ter, que a comunidade judaica poderia ter. Até agora, isso se provou uma verdade inabalável. Mas analisando o plano político de quem vai ser sucessor do Trump, né, quem que vai levar as rédeas do movimento conservador nos Estados Unidos para frente, se for o J.D. Vance, por exemplo, o vice-presidente nesse momento, então o povo judeu e a nação de Israel não vão ter um amigo na Casa Branca. Ele tem uma postura muito antitética a Israel e aos judeus no geral. Então é um problema. Ainda é um problema. O Mamdani não é uma solução. E para mim é um erro ignorante, absurdo, e não consigo entender como tem gente que faz. Mas
1: tem muita gente irritada com ele, não apenas na comunidade judaica especificamente, conforme você disse, mas na cidade como um todo. Não
3: com
1: apenas
3: certeza,
1: na questão.
3: A cidade tá falindo.
1: Na questão,
3: né?
1: Prática.
3: Com certeza.
1: Dia a dia. Porque o que vale também muito é isso. Agora, foi ontem, né, que o Hamas anunciou que vai estar dissolvendo o seu governo lá na faixa de Gaza. A gente lembra do ataque de 7 de outubro de 2023, que foi um marco impressionante na história do mundo. Todo mundo viu várias imagens, né?
3: Sim.
1: A gente não tinha isso em guerra. Nesses ataques, dificilmente você tem acesso a muitas imagens. As imagens se multiplicaram no planeta inteiro. Nós todos vimos cenas terríveis, e agora, como parte do plano, eles entregam. Eles entregam mesmo, ou essa é uma entrega fake?
3: Olha, Eu, nesse caso, eu preciso ser igual a Tomé.
1: É, tá bom.
3: E dizer assim, deixa eu pôr o dedo lá.
1: Vamos ver o que vai acontecer primeiro.
3: Né? porque dissolver uma organização, desfazer uma ata e espalhar essas mesmas pessoas em outras organizações com outros nomes,

0: caçador de likes. Rodrigo, se prepara que você vai na sequência.
1: Eu vou colocar os meus óculos aqui, ó. Olha, eu quero convidar
0: você. Eu queria ver o senhor com esse óculos. Isso que vai arrebentar. Deixa olha, eu passar pra ele. Deixa eu dar uma olhada nessa imagem.
1: Agora você é o garoto propaganda aqui.
0: Que é esse?
1: Minha mãe disse que eu era bonitinho.
2: Olha, essa professora precisava, a pastora precisava, né? Voltar com essa palavra atrás agora, não tem como.
1: Tá nas mãos de Deus, tá repreendida.
0: Chama o like aí, pastorzão. O senhor ficou tão empolgado, o senhor esqueceu da, do
1: com like, né? Participa, contagia os outros aí, manda mensagem, envia, chama todo mundo pra cá. Essa é a melhor.
0: Aê! Aê. Rodrigo, você quer o óculos também ou não? Então, o óculos tá andando por aí. Vai lá, Rodrigo. Que isso, hein, Rodrigo?
3: 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Esse está sendo o primeiro evento, primeira coisa pública que eu estou fazendo aqui no Brasil nessa viagem. Então, como uma maneira de demonstrar também o teu apoio, o teu amor, a tua oração por Israel, deixa um like na 93. Sempre foi um apoiador, um intercessor por aquela nação e são parceiros e amigos preciosos. Então, deixa o like em todas as redes da 93, por favor.
0: Olha aí, muito minha bom. Gente. Que é isso, hein, Marcela?
4: Que é isso?
0: É, menina.
4: Tá aqui realmente bebendo, muita gente agradecendo o programa de hoje. É, tem perguntas, mas o tempo já foi, né? Tem uma das nossas ouvintes que queria saber do Rodrigo, porque ela esteve lá em Israel, como é o nome dela? Acho que é Bernadette. E ela disse que ela queria saber por que os lugares são divididos para cristãos, para católicos, se existe essa diferença, que ela falou que ela percebeu isso lá
0: lugares
4: em Israel.
0: Lugares divididos?
4: É, é a pergunta dela.
3: Ó, eu vou responder em 30 segundos um papo que a gente poderia ter por várias horas, tá? Existem divisões diárias para certas coisas para que todas as tradições religiosas possam ser respeitadas. Para que o católico que vá lá tenha liberdade de culto enquanto católico. Para que o evangélico que vá lá tenha liberdade de culto enquanto evangélico. Mesma coisa para o muçulmano que vive em Israel, que vem visitar Israel. Ele também tem as suas mesquitas, os seus locais sagrados para poder celebrar da mesma forma o povo judeu. Isso não tem a intenção de ser algo proibitivo, mas na verdade é algo para preservar a possibilidade de tantas tradições, tantas fés diferentes terem acesso aos locais sagrados que são tão disputados. Uhum. Então, para o pessoal não viver se estapeando lá por lugar, existe uma organização das coisas. Essa é a ideia.
0: Muito bem. Está respondido, Marcela?
4: Respondidíssimo.
0: Tá bom. Então, cadê o menino?
4: Já sabemos. O nome dele é José Matheus.
0: José Matheus. Logo vi.
4: José Matheus.
0: Tem cara. Eu olhei para ele e falei assim, José Matheus.
4: Sei.
0: José Matheus, vamos ver o vídeo dele agora. Ele está explicando o que é graça e o que é misericórdia. E a distinção entre graça e misericórdia. Coloca bem no iniciozinho do vídeo, pra gente não... A gente tá conectado aqui, os nossos ouvintes vão acompanhar com imagens aqui no YouTube. Aliás, muito obrigado pela linda audiência no YouTube. Você vai acompanhar com imagens. E quem tá no rádio não perde absolutamente nada, porque é um menininho muito engraçadinho. Como é que é o nome dele?
4: José Matheus.
0: José Matheus. Fala, José Matheus. Solta o vídeo.
5: José Matheus, sabes o que é graça e misericórdia?
6: Sei.
5: Sabes?
6: A graça é aquilo que não merecíamos receber, mas recebemos. Tipo, a bondade de Deus e todas as coisas boas que Deus nos dá. E a misericórdia é aquilo que nós deveríamos receber, mas não recebemos.
5: Por exemplo?
6: Quando tu portas mal, tu deverias ir apanhar, mas às vezes tu não apanhas.
5: Pois é.
6: Isso é misericórdia. Nós deveríamos ser castigados pelo nosso pecado, né? E não fomos porque Jesus foi à cruz. E isso é graça e misericórdia.
5: Ah, muito bom.
6: Tchau.
0: Já vai, Zé Matheus? Fica mais aí, Zé Matheus.
4: Zé Matheus é
0: tô gostando de conversar com você. Zé Matheus, Zé Matheus, que coisa linda. Que Deus abençoe. Isso é educação, gente. Isso é educação. A gente às vezes acha que a criança, porque é pequenininha, ela só entende coisa de criancinha. Ele está apresentando uma definição teológica muito importante na idade dele. Eu não sei o grau de entendimento, de profundidade que ele tem sobre esse assunto, mas isso são pais investindo na formação teológica dos seus

0: filhos, você precisa aprender para ensinar. Muito obrigado a eu, José Mateus, aqui no debate 93 de hoje. Nós somos gratos a Deus por essa audiência.
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0: Um ouvinte nosso perguntando como discernir de maneira sábia os erros que sobrevêm em nossa vida. Eu digo isso porque eu convivo com um grupo de crentes que invariavelmente qualquer coisa que der errado em suas vidas tem a pata de Satanás. Problema financeiro, pata de Satanás. Conjugal, brigas na igreja, olha a pata aí, tudo é o diabo armando para tirar a paz deles. Mas é isso mesmo? Onde é que fica a responsabilidade humana do mau comportamento, mau caráter, precipitação e erros? Qual a sua opinião sobre esse assunto? Esses e outros temas estarão amanhã, se Deus quiser, a partir das 11 horas da manhã, em mais uma super edição do nosso Debate 93. Muito obrigado aqui aos nossos queridos debatedores, pastor Amadeu Henrique. Muito obrigado, pastorzão.
2: Prazer muito grande. Eu gostaria de convidar todos para o nosso Arraial Gospel, que começa nessa quinta-feira, com a presença do Samuel Messias, Ministério Fogo no Pé, Adriano Gospel Funk e Nazareno Plenitude Músico. Todos são convidados. Maravilha. Ali em Edson Passos, Mesquita. Obrigado.
0: Obrigado, querido. Muito obrigado, pastora Lana Mello.
3: Eu que agradeço, JR, mais uma vez, Marcela, pelo convite. É uma honra estar aqui, estar com esses debatedores incríveis. Eu quero te dizer que você pode também estar nos acompanhando lá pelo Instagram, @PRA Lana Mello, pastora Lana Mello, e também adquirir o livro Marcadas para o Propósito, o e-book está disponível nas principais plataformas digitais de livros pela MK Books. E você que está aqui nos ouvindo, se você conseguir guardar uma frase desse debate, guarde essa: não permita que a dor tenha a última palavra sobre a sua identidade. Amém. Deus te abençoe em nome de Jesus.
0: Pastor Felipe Silva, muito obrigado, pastorzão.
4: Obrigado, JR, obrigado 93, quero agradecer também a todos os debatedores por essa mesa tão linda, tão maravilhosa e gostosa que foi essa manhã, e convidar também a todos para esse domingão, Ceia do Senhor, às 18 horas, na Igreja Evangélica Família Betesda, da Rua Desembargador Oliveira Sobrinho 60, em frente, a rua em frente ao quartel da Polícia Militar em Sulacap. Dia 18, lançamento do livro Discipulado, 14 bases fundamentais para a vida cristã, que também estará lançado aqui pela parceria com a MK Books.
0: Muito bem, pastorzão, muito obrigado. Rodrigo Cardoso, nosso Rodrigo em Israel, obrigado, querido.
5: Eu é que agradeço, foi um prazer enorme estar aqui com vocês, realmente foi muito, muito gostoso. E também quero deixar um convite, eu tô aqui no Brasil fazendo uma turnê de lançamento do meu primeiro livro, que chama A Chave de Sião, Israel, a Bíblia e o Arco Invisível da História. Para quem quer conhecer, entender um pouco mais esse assunto tão maravilhoso, tão complexo, que é o assunto de Israel, nós vamos fazer a reunião de lançamento oficial hoje à noite na IPAM, às 20 horas. E daí, ao longo dessa semana, eu vou estar em várias outras igrejas aqui do Rio de Janeiro. As datas estão todas nas minhas redes sociais. Você pode me seguir lá, Rodrigo in Israel. Rodrigo in Israel. E eu espero ver vocês por lá.
0: Rodrigo, você é um cara muito, muito bom, viu? Que Deus te abençoe muito aí em tudo que você faz. Amém. No seu dia a dia. Onde é que você mora lá efetivamente? Que nós amamos isso. Na Galileia.
5: Na Galileia, cara.
0: Na Galileia.
5: Eu moro numa cidadezinha que se chama Nofa Galil.
0: Uhum.
5: É uma cidadezinha pequenininha que fica a 5 minutinhos de Nazaré, 20 minutinhos do Mar da Galileia. Maravilha. Eu tava falando pro pessoal que todo sábado eu levo minha família pra tomar banho no Mar da Galileia.
0: Mar da Galileia.
4: Você chegou a atravessar o Mar da Galileia pra vir pra cá ou não?
5: Andando.
4: Porque me lembrou o hino, né? Quando eu atravessar o Mar da Galileia.
0: É, rapaz.
2: Mas ele pode ser o homem que andou na Galileia.
0: Rodrigo, você conhece essa música aí não, né?
5: Já ouvi.
2: Chama-se Rodrigo.
0: Isso aí, meu querido. Mais 5 minutos vai aparecer uma das 30 músicas. São todas Galileia. Fora as que nós vamos inventar. Mas olha, que Deus te abençoe muito lá. Muito obrigado por sempre nos atender, com as informações em loco, apresentando uma perspectiva de quem está lá com o pé na Terra Santa, que nós amamos tanto. Existe uma relação afetiva, afetiva entre o Brasil e Israel. Há quem sempre se coloque no meio para apresentar, para dizer que é uma distorção, que é isso, que é aquilo. Eu tenho até dificuldade para explicar, Rodrigo. Uhum. Para explicar, de fato. Eu tenho os argumentos lógicos, tenho os argumentos bíblicos, mas quando você entra no campo da afetividade, sim, você fica sem argumento, porque quem vai explicar o afeto?
5: Exato.
0: Quem vai explicar o afeto? Então, qualquer brasileiro, cristão, que já tenha ido a Israel diz assim: eu gostei tanto, eu me senti em casa. É. Aí você diz: sentiu em casa como? Você não fala essa língua? Não. O alimento é diferente, tudo é diferente, mas você tem uma sensação tão especial. É. Então existe um afeto.
5: É verdade.
0: E é fruto desse amor. Que Deus dê graça a você.
5: Amém.
0: Você é muito amado aqui entre Amém. Nós. Que Amém. Deus te abençoe, Amém. Você e toda a sua casa, em nome de Jesus.
5: Amém. Amém.
6: E existe tanto afeto, JR, que a Sheila Barbosa, por exemplo, Rodrigo, na hora que você estava pedindo like, ela entrou lá no nosso canal do YouTube, ela disse: eu deixei o rádio, vim aqui para dar um like e para dizer que oro todos os dias por Israel.
0: Olha.
6: E antes de eu dar aqui o resultado da nossa promoção no aplicativo, só quero te dizer, JR, aos debatedores e a todos os presentes aqui no estúdio, que vamos ganhar balinhas de Israel, porque o Marcelo trouxe para distribuir pra gente. Olha aqui, ó. Olha lá, olha lá.
2: É bala ungida.
4: Que maravilha, hein?
7: Que bênção.
0: É bala de Israel.
5: Balinha é boa.
0: Mas é presente?
2: Como
0: é
2: uma presente. Bala é resistente.
0: Estão perguntando? De vez em quando alguém fala que é de Israel, vem um preço
7: junto. É verdade.
0: Esse óleo aqui, esse óleo vem de Israel, vem marcado.
7: E o preço não é baixo.
0: Água é, ó.
2: Essa aí é chupa uma bala e recebo um milagre.
7: Eita.
5: Não, é só sentir um gostinho. Quero
0: agradecer o carinho dos nossos ouvintes. Estão na casa aqui dos 500 likes. Uma salva de palmas para os nossos maravilhosos ouvintes. Muito obrigado. E para todo mundo, naturalmente, tem um som da trombeta. Essa é a famosa trombeta do Debate 93. E temos o sorteio, né? Vamos lá.
6: O resultado aí da camisa da 93 para quem foi lá no nosso aplicativo, lançou lá a hashtag Eu Amo Aplicativo da 93, a Célia Duarte, que tá aqui, ó, no bairro da Tijuca, pertinho da gente. Mas, Célia, você precisa entrar em contato com a gente através do nosso WhatsApp, 21 96803-8319, que a Pitica vai te informar como é que você faz para ter acesso à camisa.
0: Muito obrigado, Célia. Parabéns a você. Rodrigo, muito obrigado pelo livro. Que Deus te abençoe muito. Quero o seu autógrafo aqui, a sua dedicatória, que é muito importante para nós. Nós vamos orar juntos, vamos colocar os nossos temas diante de Deus em oração. Pediu o pastor Amadeu para orar conosco. Vamos orar aqui pelos nossos assuntos de hoje, pelos temas que tratamos no programa. Vamos orar também pela cura dos enfermos, consola os corações enlutados. E a propósito da presença do Rodrigo, vamos orar por Israel.
2: Senhor nosso Deus e Pai, em nome de Jesus nós fazemos essa oração. Ó Deus, para que o Senhor abençoe cada pessoa que foi atingida hoje, alcançada hoje, ó Deus, por esse debate, e também aqueles que irão ser alcançados, porque vai estar lá no YouTube. Ó Deus, que o Senhor venha abençoar, tocar no mais íntimo do coração de cada, ó Deus, pessoa nesse momento. Abençoa não só essa pessoa, mas cada família representada. Ó Deus, que o Senhor tire toda a tristeza, todo abatimento. Ó Deus, porque o Senhor Jesus veio para levar as nossas dores, ó Deus, as nossas enfermidades. Cura os enfermos. Nós ligamos agora a oração da cura divina. Ó Deus, que o Senhor venha curar as pessoas, tirar, repreender todo o mal. Ó Deus, e também de uma forma especial, nós oramos pela paz de Jerusalém. Nós oramos por Israel. Proteja a tua nação, ó Deus, que foi escolhida pelo Senhor. Nós aceitamos isso, ó Pai. Ó Deus, como o nosso irmão falou, nós não temos problema em servir ao mais velho. Ó Deus, nós queremos ser abençoados, porque há uma promessa por aqueles que amam Israel e desejam a sua paz. Nós abençoamos a todos. Ó Deus, aqui JR, Marcela e cada pessoa aqui nessa rádio que veio conosco. Ó Deus, cada ouvinte, seja com cada um, esse seja um dia abençoado de vitória na vida de cada pessoa. Em nome de Jesus, amém.

0: Eu sou Maiara Macedo e esse é um dos destaques do portal Pleno.News. O tenente da Polícia Militar de São Paulo, Ronickson Pimentel dos Santos, que foi baleado na cabeça, teve avanço no tratamento médico. Segundo os médicos, a sedação do paciente está sendo reduzida aos poucos. Ronickson foi alvo de um atentado planejado. Os atiradores foram presos e o mandante, Hércules da Costa, está foragido. O tenente é irmão de Eloá Pimentel, que em 2008 chocou o Brasil após ser feita refém e ser morta pelo ex-namorado Lindenberg Alves. Saiba mais em Pleno.News.
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0: tarde, meu Rio de Janeiro, meio-dia, 12 minutinhos, vamos iniciando a programação da tarde aqui na 93 FM. Lembrando que amanhã o J.R. Vargas está de volta no comando do Debate 93. Você vai acompanhar a programação com a gente, tenho certeza. É sempre bom demais a partir das 11 horas da manhã. Marcela Bastos na produção, mais um time de debatedores maravilhoso nos abençoando. E comigo, você segue aqui na programação. Vou te lembrando que a gente vai sempre deixando aqui as nossas redes sociais para você mandar aquele alô bem legal, bem bonito para quem você quiser, tá? Se você já tá pensando numa música bem legal para começarmos a tarde, manda para cá. O WhatsApp tá liberado, o aplicativo da 93 FM também e o nosso Instagram. Corre lá, meu filho.
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0: Isso, tá na hora do pediu, tocou e o WhatsApp valendo para você 968038319 para sua participação. Você escolhendo aí a canção e mandando pra cá. Vamos abrir com Paulo Neto, tua presença. E daqui pra frente, é com você.

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1: Seguindo com o pediu tocou, a escolha é da Daniele de Marechal Hermes. Ela pede 4x1, então é só clamar. Bem, a canção já está no ar e ela oferece para a filha Sara e o marido Wagner. Paz, minha irmã, Deus te abençoe.
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Dessa vez a escolha vem de São Bento, Duque de Caxias. Quem faz é a nossa irmã Letícia. Tudo bem, Letícia? Boa tarde, tá? Ela pede Eixla cantando com Suede Silva até tocar o céu, profetiza, e o oferecimento segue aos ouvintes da Rádio 90.

0: Aí, gente, Eishla e Suede Silva, a música Até Tocar o Céu, Profetiza, 4x1, então é só clamar, e o Paulo Neto, Tua Presença. Se liga aí na hora certa, meu querido, minha querida, vamos que vamos, são 12:28.
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0: Ele já está por aqui, Marcos Caetano Júnior. Boa tarde.
10: Boa tarde, Gilberto. Seguimos acompanhando a Operação Unha e Carne da Polícia Federal, que investiga um grupo suspeito de lavar dinheiro por meio de uma rede de postos de combustíveis. Os agentes cumprem mandados em Niterói, São Gonçalo, Itaboraí e Resende. Entre os alvos estão o ex-prefeito de Belfor Roxo, Márcio Canella, do União Brasil, e o delegado Marcos Amin, ex-secretário da Polícia Civil, além de policiais militares. Na casa de um PM em Niterói, a PF apreendeu armas, joias e dinheiro, além de carros de luxo. Segundo a Polícia Federal, o grupo teria movimentado mais de 7 bilhões e 600 bilhões de reais nos últimos 6 anos. A Prefeitura do Rio e o Governo do Estado lançaram, na manhã desta terça-feira, uma iniciativa contra a exploração irregular do espaço público na orla da capital. O programa Tolerância Zero tem como principal objetivo acabar com a distribuição, estrutura e venda de produtos ilegais do Leme ao Leblon na Zona Sul. O prefeito do Rio, Eduardo Cavalieri, do PSD, afirmou que a fiscalização terá tolerância zero com o comércio ambulante irregular.
11: E a gente está publicando dois decretos que deixam as regras muito claras para estabelecer um perímetro de tolerância zero no calçadão de Copacabana, no calçadão do Leme, calçadão de Ipanema e do Leblon. Nesses perímetros de tolerância zero, o nosso objetivo aqui hoje é informar a sociedade que a partir da data do início dessa operação, que não procure ocupar esses espaços ilegalmente, porque a tolerância vai ser zero.
10: A operação vai começar no próximo dia 16. Coordenada pela Secretaria Municipal de Ordem Pública, o esquema vai funcionar 24 horas por dia, com 138 agentes municipais, no patrulhamento ostensivo e na fiscalização integrada com o uso de equipamentos de monitoramento. Outras notícias você encontra lá no nosso site, radio93.com.br.
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12: Boa tarde, Rádio 93. Eu sou a Luciana aqui de Niterói, da ADVEC. Gostaria de estar ouvindo o PG, Meu Universo, e desejo para todos que estão nos ouvindo. E boa tarde para todos.
0: Boa tarde.
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0: boa tarde, Gilberto Ribeiro, graça e paz. Eu queria ver Marinho e Freeza aí. Gratidão e oferecer pra minha esposa Nova Oliveira, pra todos vocês da melhor, ok? Um abraço, Dionísio Oliveira.
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0: aí com o Marine Friesen, a música Gratidão. E antes, na sequência, o PG cantando Meu Universo. Agora, 12:44 aqui na 93 FM, confirmando. 12:44.
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6: Boa tarde, Gilberto Ribeiro, graça e paz. Fala, é Tatiana Souza da Silva, sou de Embaré do Cu de Caxias. Toca aí pra mim, Ariane Jesus, ofereço pra minhas filhas Raquel e Rebeca, e pra as crianças que eu tô tomando conta, Luna e Gabriel. Fique na paz, amo vocês.

Bem, agora 12:54, a gente vai liberando para você a última canção do Pediu Tocou de hoje. A escolha vem de Itaipuaçu, quem faz é a Laudeci, deixando o oferecimento pro esposo Cláudio Guimarães, na voz de Rebeca Carvalho, Abraão.

0: foi a última canção do Pediu Cocô desta terça-feira. Rebeca Carvalho cantando Abraão, antes Ariane com a música Jesus.
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0: Meio-dia e 59.

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3: Eclesiastes capítulo 1, verso 9 vai dizer: alegra-te, jovem, na tua mocidade, e alegre-se o teu coração nos dias da tua mocidade, e anda pelos caminhos que o teu coração mandar, e pelas vistas dos teus olhos. Sabe, porém, que por todas essas coisas Deus vai te trazer juízo. Querido, tem uma galerinha aí andando por onde o coração manda. Coração do homem enganoso, quem o conhecerá? Olha, horrenda coisa é cair na mão de Deus vivo, querido. Vai andando por onde o teu coração mandar, que tu vai ver. O inferno tá cheio de gente que andou por onde o coração mandou. Comece a andar pela vontade de Deus, pelo aquilo que ele tem para você, pelo propósito. Deus vai falar: sou eu que sei os pensamentos que tenho acerca de vocês, pensamentos de bons, de levá-los a uma prosperidade, sabe? Mas você quer andar por onde a tua vista manda, por onde o teu coração manda, tu vai ver onde tu vai cair. Fica com essa palavra para o Ababixanonai. Tchau! 93.
4: Parabéns pra você! Feliz aniversário, Dalva dos Reis de Piratininga! André Goulart de Mutondo, São Gonçalo, Ana Rosa Ponzi Azevedo da Lagoa, o Geraldo de Castro de Brito do Caju, Zair Marinho Santarém de Icaraí, Luiz Gonzaga de Araújo do Mutuá e o Manuel da Silva Barbosa Filho do Batan são aniversariantes. Parabéns! E essa canção, hein, que a gente vai liberando aqui, ó: Ministério Sarando a Terra Ferida, Louvor e Glória.

0: aí fechando com Fernandinho Teus Sonhos, a Maria Marçal Deserto e o Ministério Sarando a Terra Ferida, Louvor e Glória. Foi a canção dos aniversariantes do dia. 1:17 confirmando, 1:17.
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4: Vamos, alô, gente. Participação da Marise Santos. Tudo bem, Marise? Boa tarde. Marise é de Belfor Roxo, faz o oferecimento pro esposo Evandro e a todos da Batista Central em Belfor Roxo e os ouvintes da Rádio 93. Abração pra você, tá? A Vânia de Tomás Coelho também tá dando aqui uma boa tarde para todos nós, para você também, obrigado pela audiência. A Eliane da Tijuca manda o oferecimento para Rick, Rose e Nilza. Oferece também ao missionário Pedro Paulo e aos irmãos da Nova Vida, Alino Borel. A Solange da Boiúna em Jacarepaguá, com uma boa tarde. Deus abençoe a todas as famílias. Abração para você também, tá bom? O oferecimento segue pro irmão, como é que é? Aniversário do irmão Rodrigo, da Igreja Nova Vida em Paciência. Aí, Rodrigo, feliz aniversário, campeão. Deus abençoe seu dia, tá? 1:21 com Paulo Neto.

0: aí a canção de Larissa Santos, a oração do justo, e antes Paulo Neto cantando Não Foi Por Acaso. 93. Vamos de alô.
1: Boa tarde, Gilberto. Boa tarde, meu irmão.
0: Boa.
1: Envia um alô pro meu esposo, Vladimir. Gilberto, nós estaremos no Louvorzão dia 15. Será o meu aniversário.
0: Que legal.
1: Sou Cristina do Alcântara, São Gonçalo. Deus abençoe a todos. Uhul.
0: Aí pra você, pro Vladimir. Aquele abraço pra todos da Rádio 93 também. Fica aqui o alô. Lembrando que você vai fazer então a comemoração do aniversário na Quinta da Boa Vista, no dia 15 de agosto. Gente, que coisa legal. Parabéns, tá? Fico muito feliz por você, pelo aniversário. E eu tenho certeza de que vai ser um tempo inesquecível, tá? Chegando o dia 15 de agosto, na Quinta da Boa Vista, Louvorzão 93. Fica ligado.
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0: 1:31.
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10: Olá, amados, a paz a todos. Deixa eu te fazer uma pergunta. Você já ouviu falar em Ebed-Meleque? Sim, e agora você vai ouvir. Em Jeremias capítulo 38, encontramos um homem chamado Ebed-Meleque. Enquanto muitos assistiam Jeremias afundar na cisterna, ele, um etíope, decidiu ajudá-lo. Há muitas pessoas que apenas observam a dor dos outros, mas Deus procura aqueles que estendem a mão. Talvez você não consiga resolver todos os problemas do mundo, mas pode fazer a diferença na vida de alguém. Não seja apenas um espectador, seja um instrumento de Deus para levantar quem caiu. E aconteceu o quê? Ele jogou a corda e tirou o profeta da cisterna. E a profecia se cumpriu. Renove-se, Deus é contigo.
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0: Com Fernanda Paredes. Olá, Fernanda, boa tarde.
12: Olá, Gilberto Ribeiro, boa tarde. Boa tarde aos nossos ouvintes. O governo do Rio anunciou a aquisição de mais de 10 mil fuzis para as forças policiais. A medida prevê um investimento de 70 milhões de reais, valor destinado à Secretaria de Estado de Segurança Pública. Segundo o governo estadual, os recursos foram viabilizados por meio de valores recuperados em decorrência de decisões judiciais e de acordos de delação premiada e de leniência relacionados à Operação Lava Jato. Os fuzis serão destinados às polícias militar, civil e penal, com entrega programada até o final deste ano. O Ministério Público do Estado do Rio cumpriu hoje 14 mandados de busca e apreensão contra 11 investigados. A maioria dos alvos é composta por servidores públicos e ex-dirigentes do Instituto Estadual do Ambiente, INEA, além de integrantes da Comissão Estadual de Controle Ambiental. A operação apura suspeitas de irregularidades e corrupção em processos de licenciamento ambiental. Um homem identificado como Rodrigo Regis Lopes de Souza foi detido por porte ilegal de arma de fogo. O navio tanque que navegava na costa de Omã, no Estreito de Hormuz, pegou fogo hoje após ser atingido por um projétil, informou o Centro de Operações de Comércio Marítimo do Reino Unido. A televisão estatal iraniana afirmou que a embarcação, que carregava gás natural liquefeito, foi atacada após ignorar avisos. O Comando Militar Conjunto do Irã alertou que todos os navios-tanque que transitassem pela importante rota marítima deveriam utilizar as rotas aprovadas pelo país. Também declarou que qualquer interferência de força dos Estados Unidos no estreito receberia uma reação rápida e decisiva. 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

0: Aí com Fernanda Brum, onde o fogo não apaga. E Elaine Martins, a palavra.
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0: 1:46.
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0: tem raiz. É isso aí, gente. Sara Faria é Só Quem Tem Raiz, a última canção da hora, e Letícia Vitória com Aquieta-te.
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0: Daqui a pouco a gente vai bater um papo muito legal com Sofia Vitória. Tem lançamento, a gente vai conferir. Rabone é o nome do single, daqui a pouquinho na 93 FM. 1:59.
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1: Sou eu mesmo, seu irmão e sempre amigo. 2:03. Estamos aqui na 93 FM, numa terça-feira abençoada, com uma convidada muito especial, muito querida aqui por todos nós. E ela vai falar conosco a respeito da sua nova canção, novo single, Rabone, gravado ao vivo. Deixa eu puxar aqui a canção, já coloco ali. Mais uma, pronto. Vamos já deixar aqui a música. Já vai ficar de fundo enquanto a gente conversa. Então eu quero aproveitar para te lembrar o seguinte: a música, ela encontra-se disponível, esse single disponível nas plataformas digitais. Aí você vai encontrar a plataforma da sua preferência, ok? E o clipe no canal MK Music no YouTube. E a gente está ouvindo ela, Sofia Vitória. Lembra você para se inscrever no canal MK Music no YouTube para ser avisado aí dos nossos lançamentos. Fala aí, Sofia Vitória.
2: Oi,
1: tudo
2: gente,
1: bem?
2: Tudo bem, graças a Deus. Paz do Senhor.
1: Vou te rever, paz. Já tem quanto tempo? Já tem meses, né? Alguns meses.
2: Não, acho que meses.
1: Poucos, mas tem.
2: Não, acho que faz um tempinho sim.
1: Ah, então.
2: Eu acho que tem anos, eu acho. Tipo um aninho, um ano aí.
1: Nossa, não, não tem estudo não, tem estudo não.
2: Será?
1: Como é que você tá?
2: Tô bem, graças a Deus.
1: Eu não sabia, tô bem. Eu fiquei surpreso quando te vi entrando com o violão. Eu não sabia que você tocava violão.
2: Então, eu costumo dizer que eu sou iniciante há 6 anos, entendeu? Né? Iniciante naquelas, né? Acho que com 6 anos tocando violão você não é mais iniciante. Mas é que como eu não sou muito de tocar, eu toco mais pra fazer alguns vídeos, né? No Instagram. E eu me senti, gente, na obrigação de aprender a tocar minha música, né?
1: É bem legal quando o cantor tem essa oportunidade, né? De na hora de ministrar, porque com o instrumento você tem liberdade, não, é? Não fica dependendo do arranjo, né? Ou dos músicos fazerem algo pra você. Você pode conduzir, levar a banda inteira, literalmente, nas costas, na mão, né? É muito legal. E assim, foi uma grata surpresa te ver aqui com um violão na mão. Um violãozão bonito. Agora, conta aqui pra gente. Antes da gente falar a respeito da canção, eu queria que você me falasse um pouco sobre a gravação, né? Você fez uma gravação ao vivo. A gente tá aqui com a música Rabone, é a primeira do teu projeto novo.
2: Isso.
1: E aí, quantas músicas esse projeto vai ter?
2: Esse projeto tem 7 músicas.
1: Já tem então? Quase um álbum.
2: Isso, quase um álbum.
1: Pra quem tá acompanhando a gente não sabe, a gente tá falando aqui de um EP. O EP tem até 7 músicas.
2: Isso.
1: De 8 músicas pra frente a gente chama de álbum.
2: Uhum.
1: Tá? Então, tá aí. E ela trazendo 7 canções, essa é a primeira, a música Rabone. Fala aqui um pouco pra gente sobre esse projeto. Como é que foi pra você essa gravação?
2: Olha, essa gravação, ela foi realização de um sonho, sabe? Eu acho que desde quando eu entrei aqui na MK, quando a Marina mandou mensagem, né? Pedindo pra me contratar, isso lá em 2018.
1: Uhum.
2: Já foi um sonho realizado. E quando eu entrei aqui, eu sabia que Deus ia realizar mais ainda dos sonhos que eu tinha.
1: Sim.
2: E esse é um sonho realizado. Sempre foi meu sonho gravar um ao vivo, porque eu sempre via, né, cantoras fazendo.
1: Diferente.
2: É muito diferente. Sempre via cantoras fazendo, né, como a Aline Barros lá, algum tempo atrás. A Gabriela Rocha, a Cassiane. E assim, eu sempre via e falava, caramba, eu queria muito fazer assim um dia. E Deus proporcionou isso pra mim, sabe? Deus colocou a MK na minha vida. E eu sou muito grata, de verdade, foi muito gratificante pra mim viver tudo que eu vivi nessa gravação.
1: E onde foi a gravação?
2: Foi aqui na MK mesmo.
1: Fez ali naquele espaço?
2: Isso, lá naquele espaço.
1: Oh, que maneiro, que
2: muito maneiro. Muito maneiro, uhum. Foi muito legal.
1: Conta aqui pra gente, quem participou, eu tô sabendo que tem canção da oficina de composição.
2: Isso.
1: Quem participou?
2: Ah, quem participou foi a Wélida, o André Freire. O Kemison, o Alan também e o Jim.
1: E a turma chegou junto.
2: Isso. E eu, né, gente? Eu escrevi também umas musiquinhas lá com
1: ele. Ah, que bom. E essa canção, Rabone, de quem é essa canção?
2: É de nós 5.
1: Então, essa é da oficina de composição.
2: Isso, essa é uma da oficina de composição.
1: Então tá certo. Vamos falar aqui de Rabone. Primeiro deixa eu trocar aqui de música. Trocar de pista, na verdade, né? A gente troca a pista de execução e mantém a mesma canção. Pronto, troquei aqui. Me conta aqui sobre Rabone, já que você falou dos compositores. O que é que te levou a gravar Rabone, a escolher essa canção para abrir o single, abrir o álbum, o EP? Como é que foi isso? Como é que ela nasceu?
2: Então, essa música, quando eu soube que ia ter oficina de composição, e quando eu vi quem que ia estar, alguns compositores eu conhecia, por seu, como é que fala? Seu estilo de compor, que é bem marcante. Quando você ouve, você fala, ah, esse daqui quem compôs, tenho certeza que foi o Kemison. Se ele não compôs a música inteira, ele teve alguma participação. Aí, se você vê alguma, ah, esse aqui foi a Wélida. Então, quando eu vi a galera, quem que ia estar na oficina, eu falei, nossa, vai sair uma coisa muito boa, entendeu? Então, eu falei assim, poxa, já que é essa galera que vai estar, eu posso pegar alguns temas mais, sem ser tanto de autoajuda, eu posso pegar alguns temas mais focados na Bíblia, entendeu? E aí eu falei, cara, com essa galera eu posso falar. E saiu uma coisa incrível, que é a música Rabone, né? Que fala sobre o que Jesus passou pra, né, nos dar a vida. E eu fiquei assim, poxa, essa foi a música que a gente fez e falou assim, cara, essa música tá a coisa mais linda.
1: Agora, esse lançamento é a música que abre o seu EP. Qual é o teu maior desejo com esse lançamento?
2: Olha, eu vou ser bem sincera. Esse lançamento, na verdade, a música em si. Quando a gente estava fazendo essa música, e quando ela ficou pronta, a gente teve, né, que gravar o áudio, colocar tudo bonitinho para ter uma voz guia para mostrar para Marina.
1: Sim.
2: E, gente, vocês não têm noção do poder de Deus que foi naquela sala. E, assim, eu ouvindo a música depois, porque depois eu tive que colocar uma voz mais limpa, que fala, né? Uhum. Tipo, colocar uma voz mais limpa pra conseguir editar bonitinho. E, gente, é sério. Não foi... Eu senti no meu coração, poxa, não é só mais uma música. Não é só mais uma música que fala sobre o que Jesus passou. Sabe? Carrega um peso, sabe? Não um peso... Ai, meu Deus, nossa, não. Mas é um peso de, cara, você foi perdoado, você tá vivo por conta do que ele passou. E mesmo ele tendo sofrido pra caramba, você tá vivo e ele ressuscitou. Então, assim, é uma coisa gratificante pra mim, porque eu espero que esse lançamento possa chegar nas casas das pessoas, possa entrar no coração das pessoas e que a vida delas possam ser edificadas, assim como a minha foi. Então, assim, eu tava fazendo o meu devocional de acordo com essa música, né, também. Porque todo lançamento que eu faço, esse principalmente, eu sempre consagro as minhas músicas ao Senhor.
1: Sim.
2: E no meu devocional, eu tava lendo, se eu não me engano, acho que era Mateus 12, Mateus 11, 12, não, eu não lembro. Mas eu tava lendo e Deus falou tremendamente comigo sobre ter o coração dele. Sabe, eu acho que tem muita gente que faz as coisas, seguem as regras da igreja só pra ter um mérito, sabe? Ah, eu vou fazer isso aqui.
1: Reconhecimento.
2: Isso, reconhecimento. Sendo que o amor de Jesus, o amor de Deus não é sobre isso. Porque tem gente que faz as regras da igreja, só que no mundo, tipo assim, na escola ou sei lá, na rua, a pessoa olha e acha que ela é só uma qualquer, não vê o brilho do Espírito Santo, sabe? Então, assim, foi quando eu percebi, eu falei, caramba, Jesus passou por tanta coisa, então eu tenho que pelo menos conhecer o coração de Deus. Eu tenho que fazer aquilo que ele quer, o que ele faria, sabe? Ajudar a pessoa, seja com uma palavra, ou sei lá, com um abraço, sabe? Eu acho que é isso, e eu quero muito que as pessoas se sintam abraçadas.
1: Eu ia te pedir para deixar uma mensagem aqui para os ouvintes em relação à canção, o que ela significa para você e onde você quer chegar. Mas você já acabou de fazer isso. Então eu vou te fazer um pedido. Você tá com um violão, quem sabe faz ao vivo e você sabe fazer, né? Eu tenho certeza disso. Quero te pedir para tocar a canção, claro. Rabone, né? Toca o refrão dela pra gente.
2: Agora.
1: Na sequência eu vou liberar o single com o clipe, tá bom?
2: Tá certo. Pode?
1: Agora?
2: Vamos lá, gente.

0: Linda, linda canção, tá aí você conferindo com a gente na voz de Sofia Vitória, aqui na 93 FM, Rabone. Sofia Vitória, olha, quero de coração dizer pra você que, assim, é perceptível. Tem uma ressonância aqui, deixa eu ver de onde é pra eu tirar. Deve ser isso aqui. É perceptível, né? A maturidade, né? A gente vai vendo assim da cantora.
1: Sim.
0: Né? Porque é filha de Deus, né? Uhum. É crente de igreja, tem compromisso, né?
1: Sim.
0: Não é mais aquela menininha que chegou aqui uma vez, né? Cresceu, isso amadureceu. Mesmo. Então, quando você vai vendo o repertório mudando.
1: Sim.
0: Músicas diferentes.
1: Não, e quem me ajudou a escolher o repertório foi a própria Cassiane.
0: Oh.
1: Então, assim, tem uma música que foi ela que escolheu, assim. Vocês vão ver, vão perceber, falar, essa música aqui foi essa que
0: tem o dedinho da Cassiane.
1: Tem, claro.
0: Muito legal. Olha, Deus abençoe você, teu Amém. Ministério. Para quem quiser te convidar para ministrar, o contato é pelo seu Instagram, tem algum WhatsApp, como é que funciona?
1: Isso, você entra lá no meu Instagram, tem o contato do WhatsApp na bio. Então você só entra lá no meu perfil e tem lá o contato. Lá na
0: então
1: bio.
0: Tá bom. Posso soltar o single?
1: Agora, que eu também quero ouvir.
0: Então vamos lá, single e clipe com Sofia Vitória, Rabone. É com a gente, JP.
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0: Aí com Família Cavalcante, William Nascimento e Família Cavalcante cantando Receba, antes Central 3, tudo a ver com ele, Anderson Freire, A Igreja Vem, Sofia Vitória com o lançamento Rabone. É isso aí, gente. Vamos que vamos, tem palavra-chave. Se liga, hein? Aqui na 93 FM tem palavra-chave e a qualquer momento aí você pode vir participando com a gente, tá? Com a palavra-chave, deixando a sua participação. Você já tomou nota? Tomou não, filho? Não mesmo? Então segura aí.
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10: Mateus 6:9. Portanto, vós orareis assim: Pai nosso que estás nos céus, santificado seja o teu nome, venha o teu reino, seja feita a tua vontade, tanto na terra como no céu, e o pão nosso de cada dia nos dá hoje, perdoai-nos as nossas dívidas, assim como nós perdoamos os nossos devedores. A oração do Pai Nosso começa dizendo Pai Nosso e Pão Nosso. Depois fala de perdão, porque para Deus não faz sentido perdoar sem ser alimentado pelo pão da palavra. Se você perdoar sem ser alimentado pelo pão da palavra, possivelmente vai cometer erros lá na frente. Por isso que é importante primeiro vir o Pão Nosso, que nos alimenta, que é a palavra viva de Deus, para nos dar coragem para perdoar aqueles que têm nos ofendido. Primeiro, o pão da reconciliação, o pão da palavra, o pão que abastece o teu coração para você ficar forte e perdoar. Um minuto da palavra pode salvar a sua família.
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0: Vamos com ela, Fernanda Paredes. É com você, Fê.
11: Zé Gil, os técnicos administrativos da UERJ mantiveram a greve realizada pela categoria em abril. De acordo com os servidores, as pautas prioritárias não foram atendidas e a decisão foi tomada ontem durante a assembleia. A paralisação prossegue mesmo com o retorno dos docentes às atividades no dia 13 de julho. A Polícia Federal apreendeu um fuzil, 5 pistolas na sexta fase da Operação Unha e Carne, hoje, que acontece hoje. A ação teve como alvos o ex-prefeito de Belford Roxo, Márcio Canella, e pré-candidato ao Senado pelo União Brasil, e o ex-secretário de Polícia Civil, delegado Marcos Amin, além de outros investigados. Também foram apreendidos dinheiro, joias, relógios de luxo e veículos. A justiça determinou o bloqueio de bens e a suspensão das atividades de empresas ligadas ao grupo investigado por um suposto esquema de lavagem de dinheiro envolvendo uma rede de postos de combustíveis no Grande Rio. A Comissão de Segurança Pública do Senado aprovou hoje um projeto de lei que inclui partidos políticos nas regras de prevenção e controle da lavagem de dinheiro. Com isso, as legendas entram na mira do Conselho de Controle de Atividades Financeiras, COAF. O projeto vai direto agora para votação na Câmara. A mudança faz parte aí, né? Faz com que os partidos passem a prestar contas ao COAF. Agora no Rio, 2:37.
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0: com o pastor Lucas e Atos 2 Worship. Vou deixar na cruz depois da cruz. 93. Ainda o louvor com William Nascimento e a família Cavalcante. Receba o louvor de Marine Friesen, Jeová. Deixa eu aproveitar aqui para mandar alô, tá? A participação do obreiro Luiz, da Igreja Admad, Assembleia de Deus de Altíssimo. Tá mandando seu alô para a esposa Viviane, para sua mamãe, Dona Rosa. Também a diaconisa Cláudia de Caxias fazendo a participação e oferecendo aos ouvintes da Rádio 93. Tá aqui com a gente na programação. Muito obrigado, tá? Também pelo nosso aplicativo, a Bruna Cunha. Tudo bem, Bruna? Uma ótima tarde para você. Ela é de São Gonçalo, tá mandando seu alô para as filhas Manuela e Gabriela e o maridão Charles. Valeu!
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2: Fala, Gilberto. Estou na área agora para trazer as informações do esporte nesta terça-feira. Começo falando do rubro-negro porque tem craque retornando, hein? O meia Arrascaeta se reapresentou no Ninho do Urubu para iniciar a preparação para o segundo semestre. Outros jogadores são aguardados nos próximos dias. Varela e De La Cruz voltam ao CT amanhã. Todos receberam férias depois da eliminação do Uruguai na Copa do Mundo. Mesmo assim, os jogadores que estiveram no Mundial não vão para a intertemporada em Portugal. No Tricolor tem jogador de saída. O clube anunciou a venda de Facundo Bernal para o Betis. O jogador uruguaio já está na Espanha para se apresentar ao clube e iniciar a pré-temporada. A negociação gerou em torno aí de 62 milhões de reais por 100% dos direitos econômicos do atleta. O Alvinegro acertou a contratação do zagueiro uruguaio Lucas Monzon. O clube chegou a um princípio de acordo com o Racing de Montevidéu para comprar 60% dos direitos econômicos do jogador por 4 milhões e 100 mil reais, mas vai precisar resolver essa questão do transfer ban para poder registrá-lo. Monzon já está no Brasil para realizar os exames médicos e assinar contrato válido até dezembro de 2029. O Cruz Maltina aguarda uma decisão da justiça para tentar suspender a intervenção da SAF e destravar o planejamento para a contratação de reforços. O clube entrou com um recurso no Tribunal de Justiça do Rio e afirma que o afastamento de Pedrinho e de outros integrantes do Conselho de Administração provocou uma crise institucional. Vamos dar uma pausa no futebol e falar de tênis. A brasileira Luísa Stefani e a canadense Gabriela Dabrowski estão nas quartas de final da chave de duplas de Wimbledon. Nesta terça, elas venceram as americanas Stormy Hunter e Kate McNally por 2-0. O próximo compromisso de Luísa e Gabriela é amanhã contra a dupla formada pela polonesa Katarzyna Peter e a tcheca Anna Siskova. Voltando ao futebol, a Copa do Mundo segue a todo vapor. Nos Estados Unidos, o repórter Tom Campos traz as informações da CBF após a eliminação da seleção brasileira contra a Noruega. Boa tarde, Tom.
3: Muito boa tarde para você, Marquinhos. Boa tarde, amigos da 93 FM. Pois é, acabou a Copa do Mundo para a seleção brasileira no campo no último domingo e aqui nos Estados Unidos, ainda há pouco, a delegação deixou a cidade de Nova York em voo fretado, retornando ao Brasil com membros da comissão técnica, alguns jogadores dos clubes do Brasil e outros ficaram aqui nos Estados Unidos, entre eles Neymar, que foi para Orlando ficar alguns dias de férias com a família, autorizado pelo Santos. Uma importante reunião aconteceu pós-eliminação da Copa do Mundo entre o presidente da CBF, Sabir Chaudi, outros membros da sua diretoria e os principais jogadores da seleção brasileira. Eles reclamaram do último ciclo com 5 treinadores, 2 presidentes. Isso trouxe uma grande instabilidade para a equipe. Agradeceram e elogiaram a estrutura que foi montada aqui nos Estados Unidos e reivindicaram tranquilidade para Ancelotti trabalhar a Copa de 2030. Lembrando que temos atletas que vieram para cá já pensando nessa experiência, além do próprio Vinícius Júnior, Bruno Guimarães, mais Rayan, Endrick, o próprio Wesley, lateral direito, que foi do Flamengo e foi cortado antes do início da Copa do Mundo, o Estevão, que está machucado, se recuperando, Vitor Roque, entre outros jogadores. O pedido é estabilidade para que o técnico Carlo Ancelotti, que tem contrato renovado, possa trabalhar com tranquilidade e montar uma seleção para voltar a ganhar uma Copa do Mundo. Tá falado, Marquinhos, de Nova Jersey, Tom Campos, na 93 FM.
2: Tá falado, Tom. E neste momento, a Argentina enfrenta o Egito na disputa por uma vaga nas quartas de final. O outro confronto que fecha as oitavas é entre Suíça e Colômbia, logo mais às 5 da tarde.
1: É, meu filho, tá estreito o negócio. 2-0, né, em cima da Argentina. Os egípcios estão batendo. Bem, vamos acompanhando isso aí, com certeza, trazendo as informações.

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2: Graça e paz, abençoados irmãos em Cristo Jesus. Os fariseus, no contexto de Lucas capítulo 11, limpavam o exterior do copo, mas se assemelhavam a sepulturas invisíveis. Ou seja, pareciam limpos por fora, mas guardavam morte por dentro. Assim também nós, em nossa cultura que procura sempre editar e filtrar as coisas para mostrar só o que é bem sucedido e ao mesmo tempo sufoca a voz interior, silencia a consciência, podemos gastar as nossas melhores energias apenas para polir fachadas, enquanto nosso coração permanece intocado pela graça de Cristo. Ovelha amada do Senhor, não siga este caminho. Siga o caminho que Jesus disse. Se você tem sede, venha a mim e beba. E do seu interior fluirão rios de água viva. Arrependa-se dos seus pecados, confesse ao Senhor e seja curado em nome de Jesus. 93.
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5: Boa tarde, gente boa. Oi, gente, boa tarde para todo mundo ligado na 93 FM, a rádio que conquistou meu coração. Tô chegando para mais um encontro e a partir de agora vamos juntos até as 18, trazendo o melhor do louvor, adoração a Deus e, claro, a sua participação que é muito importante. Você sabe que sem você não tem a menor graça. O nosso querido Gilberto Ribeiro já se mandou, mas amanhã ele volta a partir do meio-dia, logo após o debate 93 com J.R. ou Vargas. E a partir de agora somos nós, eu e você aqui na melhor, na 93 FM. Ah, e você também participando com a gente, tem prêmio, tem participação, tem você ligado aqui na melhor, na 93 FM, a rádio que conquistou meu coração, a rádio do povo mais feliz e abençoado do planeta. E claro que você participa conosco das nossas programações aqui da melhor. Então segura aí que eu tô de volta já já. Tá no ar o meu, o seu, o nosso.
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5: Sou eu, com prazer, com muita alegria. E para começar nosso encontro, tem a comunidade internacional da Zona Sul. Eu amo a tua casa.

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1: Essa é a 93 FM, a rádio que conquistou meu coração, Juliane Souza. Ah, Jesus, coração igual ao teu, aqui na melhor, na 93 FM, a rádio que conquistou meu coração. Tivemos ainda a comunidade da Zona Sul, eu amo a tua casa. Agora, gente, intervalo rapidinho, tá na hora da informação do trânsito e eu volto a seguir.
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1: As informações vêm chegando com ele, Léo Vieira, aqui na Melhor. Diga lá, Léo, boa tarde, campeão.
3: Boa tarde, Cid, boa tarde pra você e pra todo mundo ligado na 93 FM. Cid, tô de olho na movimentação do trânsito na zona sul da cidade. Quem tá circulando pelo trecho da Rua Barata Ribeiro e uma faixa ocupada por conta de uma ocorrência do Corpo de Bombeiros. O trânsito está apresentando lentidão a partir do trecho da Rua Toneleiro. Quem circula pela região e está seguindo em direção à Orla deve optar no acesso à Orla através da Hilário de Gouveia, ali na chegada à Avenida Atlântica. Inclusive, para quem está seguindo em direção ao Forte de Copacabana e também no caminho para Ipanema, o trecho da Avenida Atlântica na pista junto aos prédios tem melhores condições. Para quem está seguindo em direção ao Leme, também observa o trânsito intenso na chegada à Princesa Isabel, mas sem grandes dificuldades. Para você que está seguindo em direção ao trecho de Botafogo, Princesa Isabel, Túnel Novo, Lauro Sodré e Venceslau Braz, com boas condições no momento, o motorista vai encontrando bom panorama. 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Léo Vieira para 93 FM, a rádio que conquistou o meu coração.
1: Valeu, Léo! 93. Um clássico aqui na 93 FM, olha aí, ó. Revisitando essa maravilha de canção com novo som, Herói dos Heróis.

0: É Delino Marçal e Midian Lima cantando juntos a canção Você Não Imagina. Tivemos ainda aqui na 93 FM a canção com um novo som, Herói dos Heróis, e Juliane Souza. Ah, Jesus, coisa boa. 93 FM. Essa é a 93 FM, a rádio que conquistou o meu coração. 93. E o povo tá ligado aqui, mandando alô, mandando abraço. Oi, Cid, eu sou Gil Célia, de Bom Sucesso. Manda um alô para o pessoal da Célula Perseverança, Adail. Hoje tem célula, hein? Vamos adorar ao Senhor Jesus, diz aqui a nossa irmãzinha. Maravilha, vamos lá. Tem gente querendo falar, então solta a voz aí, oi.
1: Rapaz, Cid, aqui é a diaconisa Maria Soares, da Igreja Assembleia de Deus, Ponta Mel Castilho, pastor Valdeci, pastora Fátima. Sim. Nossa possibilidade vai para todos os locutores, principalmente para você, a Pedica, todo o meu ministério, todos os ouvintes.
0: Obrigado, benção. Tem mais um aqui, fala aí, oi.
2: Alô, meu amigo Cid Gonçalves, oi. Aqui é o cantor Irineu Purinho, da Igreja Semeando Vida de Nilópolis.
0: Aí.
2: Eu quero mandar um alô para todos os ouvintes da 93, a boa rádio que conquistou o meu coração.
0: Tá falado, meu irmão. Essa é a 93 FM, a rádio do povo mais feliz e abençoado do planeta. Intervalo, volto já.
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13: Com ela, Fernanda Paredes. Diga lá, Fernandinha, boa tarde.
14: Olá, Cid Gonçalves, boa tarde. O ex-prefeito de Belford Roxo, na Baixada Fluminense, pré-candidato ao Senado pelo União Brasil, Márcio Canella, foi preso em flagrante nesta tarde durante a sexta fase da Operação Unha e Carne da Polícia Federal. Segundo os agentes, um fuzil foi encontrado no veículo do político, que vai responder por posse ilegal de arma de calibre restrito. Canella é investigado por suposta ligação com um esquema de lavagem de dinheiro que teria movimentado mais de 7 bilhões de reais por meio de uma rede de postos de combustíveis na região metropolitana do Rio. Um quarteirão de Manhattan, em Nova York, foi evacuado após problemas estruturais em um arranha-céu em reforma. Segundo as autoridades, vigas de sustentação entortaram entre o 21º e o 26º andares, provocando aí afundamento de parte da estrutura e a queda de tijolos. Vários prédios também próximos foram evacuados. Todos os operários deixaram o prédio em segurança e ninguém ficou ferido. Agora, vamos falar de Copa do Mundo 2026, né, Cid?
13: É, fazer o quê, né?
14: O que foi?

0: a virada da Argentina sobre o Egito. É, foi extraordinária, foi épica e foi faraônica.
1: Eita.
0: Isso mesmo, é. Lionel Messi ativou aí o modo turbo, se redimiu após o pênalti perdido no início, né? E comandou a Argentina. É, o jogo foi totalmente aí no segundo tempo do cara, né? A vitória por 3-2 levou os argentinos às quartas de final. E com isso, Messi chegou aí ao 8º gol da Copa. O maior artilheiro da história do torneio agora tem 21 gols. Pois é, a Argentina enfrenta o vencedor de Suíça e Colômbia, que acontece daqui a pouquinho, às 5 da tarde. Pois é, isso daí.
2: E
0: já...
2: o Brasil?
0: É, caiu.
2: Ah,
0: é. Outras notícias estão lá no nosso site, radio93.com.br.
2: Valeu, Fernandinha.
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0: fiel a mim, Espírito Santo, ao vivo na melhor. Antes Samuel Messias, eu não perdi o controle. Talita Roberta, foi milagre. Valendo hoje pra você um evento, um par de ingressos para o evento Tour Mundial com David Leonardo, dia 17 de julho, no qual esteja no Via Parque 7 da noite. Hoje você participando conosco aqui da programação da 93.
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0: Segura aí que eu volto já.
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7: Agora no Rio são 4 horas e 9 minutos, 4 e 9.
8: Palavra. Chave. Palavra. Chave.
7: Palavra. Muito bem, vamos nós aqui, gente boa. O terceiro e último versículo da palavra-chave está no livro de Romanos. Romanos capítulo 7, verso 1, na versão NVI. Romanos capítulo 7, verso 1, na versão NVI. 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
9: Agora no Rio são 4:18. Quem traz a informação é ele, Léo Vieira. Diga lá, Léo.
10: Digo sim, Cid, tô de volta e tô de olho na movimentação do trânsito para quem terá ligação entre Zona Sul e Zona Norte da cidade. Um carro enguiçado na segunda galeria do túnel Rebouças, ocupando uma faixa da via e já causa congestionamento para quem está saindo da Zona Sul, tanto pela Epitácio Pessoa quanto pela Borges de Medeiros. Trânsito já pesado no caminho para o Túnel Rebouças. No sentido contrário, para quem está saindo da Zona Norte em direção à Lagoa, o panorama é de tranquilidade. Para quem está optando na saída da Zona Sul em direção ao centro e à Zona Norte pelo trecho da Orla, dá para ganhar um tempinho. Delfim, Moreira, Vera Solto, Atlântica e mais à frente o acesso ao Aterro Flamengo são opções para o motorista ganhar um tempinho. Para quem está pela linha amarela, teve um acidente mais cedo envolvendo carro e moto ali na altura da saída 2, um trecho de Água Santa, pista já liberada, mas o trânsito ainda está intenso para quem está saindo do pedágio e seguindo em direção ao Fundão. No caminho para a Barra da Tijuca, o motorista encontra dificuldades, principalmente entre a Vila do João e o trecho de Bom Sucesso. 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Léo Vieira para 93 FM, a rádio que conquistou o meu coração.
9: Valeu, Léo. 93.
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0: Essa aí, Natália Braga, aqui na 93 FM, Deus está te ensinando. Tivemos ainda a canção com a Aline Souza, Enquanto Você Louva. Essa é a 93 FM, a rádio que conquistou meu coração. Agora são 4 horas 29 minutos de uma tarde maravilhosa. Segura aí, gente, eu tô de volta já já, trazendo mais pra você, peraí.
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0: Cid Gonçalves.

0: Essa é Cassiane, saudade linda aqui na programação da 93. Vou seguir. Isaac Marins cantou Sou Teu Deus. Natália Braga, Deus está te ensinando. 93. O povo ligado aqui na melhor, na 93 FM, a rádio que conquistou meu coração. Oi, Cid, boa tarde. Sou Jussara, moro no Apolo 3, em São Gonçalo. Tô no trabalho, ligadinha na 93. Quero oferecer a próxima canção pro meu maridão Cláudio, que ontem ficou mais velhinho. Parabéns, meu sempre namorado. Diz aqui a nossa irmãzinha, filho da nossa família, ama muito esse homem, viu? Ele é um homem maravilhoso, um esposo, um pai, um avô, um servo, um amigo maravilhoso. Louvamos a Deus pela vida do Cláudio. Aê, Cláudio, tá com tudo, hein, garoto? Que isso, varão? Oi, Cid, aqui é Glaucia Túlia de Santíssimo. Manda um alô pra mim. Abraço carinhoso pra você, minha irmã. Deus abençoe. Ô, gente, fica aí rapidinho, volto, tá? Agora faltando 16 minutos pras 5.
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9: Certamente suave é a luz e agradável é aos olhos ver o sol. Porém, se o homem viver muitos anos e em todos eles se alegrar, também se deve lembrar dos dias das trevas, porque hão de ser muitos. Tudo quando sucede é vaidade. Alegra-te, jovem, na tua mocidade e recreie-se o teu coração nos dias da tua mocidade e anda pelos caminhos do teu coração e pela vista dos teus olhos. Sabe, porém, que por todas estas coisas se trará Deus a juízo. Afasta, pois, a ira do teu coração e remove da tua carne o mal, porque a adolescência e a juventude são vaidade. Eclesiastes 11, 7 a 10.
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0: Com ela, Fernanda Paredes. Chega lá, Fernandinha.
12: Cid, as inscrições do ProUni do segundo semestre começaram hoje. A etapa deve ser feita até o dia 10 de julho pelo portal acessounico.mec.gov.br/ProUni. E o resultado da primeira chamada será divulgado em 15 de julho. Senador Flávio Bolsonaro, do PL, defendeu o sistema de PIX durante a audiência no escritório do representante comercial dos Estados Unidos, que discute a aplicação de tarifas sobre produtos brasileiros. O parlamentar pediu cancelamento das taxas de 25% para permitir novas negociações entre os dois países. Flávio também afirmou que o cenário político pode mudar até as eleições de 2026 e fez críticas ao Supremo Tribunal Federal e ao governo federal durante o encontro. Um Boeing 737 de carga desapareceu do radar com 5 pessoas perto de Karachi, no Paquistão. Os pilotos haviam reportado problemas no sistema de navegação da aeronave à torre de controle momentos antes. A aeronave seguia dos Emirados Árabes Unidos para Karachi. Agora no Rio, 4:49.
0: Valeu, Fernandinha.
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0: você.
1: Aí pra você a canção com o pessoal do Ministério Zoe, Aquieta Minha Alma. Ouvimos ainda Sara Farias e Leandro Borges, Direto ao Ponto. Ainda vou seguir com Cassiane no Melhor.
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1: Essa é a 93 FM, a rádio que conquistou meu coração.
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1: Pera aí, gente, pera aí que eu tô de volta. Já, essa é a hora pitica.
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8: Olá, povo de Deus, ouvinte amado e querido, todos os dias conosco, de domingo a sexta-feira, nesse horário nobre da Rádio 93, a Rádio do Povo de Deus, a rádio que conquistou meu coração. Hoje é terça-feira, vamos pra cima, é mais um dia de conquista, mais um dia de vitória, até aqui nos ajudou o Senhor. Eu não aceito murmuração, eu não aceito reclamação, eu não aceito lamúria, porque eu não vivo debaixo de sorte de mandingueiros, de agoureiros, de derrotados, de perdedores, de fracassados, não. Eu estou debaixo de uma palavra, até aqui nos ajudou o Senhor, grandes coisas fez o Senhor por nós, por isso nós estamos alegres. O Senhor é o meu pastor e nada me faltará. Eu posso todas as coisas porque ele me fortalece. Que a mais rajada de versículo é só você levantar a cabeça e glorificar, porque nós temos uma missão e a nossa missão é gerar

0: Agora são 5:17, Davi Sasser, Deus de Promessas, ao vivo, Paulo Neto, sou eu, Midian Lima, Medley e Corinhos de Fogo, aqui na melhor, na 93.
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0: 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Agora então tá na hora de mandar aquele abraço, mandar aquele alô pra você ligado na melhor. 93. Onde quer que você esteja agora ligado aqui na 93 FM, bom demais ter a sua companhia, bom demais saber que você tá ligado, ligado aqui na 93 FM, a rádio do povo de Deus. A paz do Senhor, Cid, que Deus abençoe a todos. Foi a Jeusa lá de Senador Vasconcelos aqui participando com a gente aqui da programação da 93 FM. Coisa boa, Fernanda Lima, ela que é lá da freguesia Jacarepaguá, também ligada na 93, mandando um abraço especial para os ouvintes, especial para o seu amor Rogério, que Deus abençoe, maravilha. Também ligada aqui na melhor, na 93 FM, tem a Cristiane Santana, também ligada na 93 FM, a rádio do povo de Deus. Vamos lá, gente, agora no Rio, 5:18, intervalo, e eu tô de volta já já. 93. Daqui a pouquinho tem informação do trânsito.
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0: Muito bem, as informações vêm chegando agora com ela, Milena Viana. Diga lá, Milena, boa tarde.
13: Oi, Cid, uma ótima tarde para você e para todo mundo que tá ligado aqui na 93 FM. O tempo ficou bom hoje no Rio de Janeiro, mas o que não tá bom é o trânsito, começando com destaque sobre a Lagoa. A Avenida Borges de Medeiros apresenta lentidão em direção ao túnel Rebouças, a partir do acesso pela Rua Mário Ribeiro. Você que optou pela Avenida Epitácio Pessoa também tá encontrando problemas a partir do corte do Cantagalo até a chegada ao Viaduto do Sanglier. Rua Jardim Botânico também com retenção na altura da Rua Pacheco Leão. Observo reflexos no acesso pela Avenida Rodrigo Otávio. Paciência para você que está em direção ao Rebouças ou então Maitá. No sentido Gávea, tanto a Avenida Borges Medeiros quanto a Avenida Epitácio Pessoa apresentam pistas livres, atualizando também o panorama do túnel Rebouças, a lentidão em direção ao centro até a chegada ao elevado Paulo de Fronten, pelo túnel Santa Bárbara e viaduto 31 de março. São melhores as condições, Aterro do Flamengo com pistas livres até a chegada ao túnel Marcelo Alencar. 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Milena Viana para 93 FM, a rádio que conquistou o meu coração.
0: Valeu, Milena.

0: Agora são 5:31, Eliseu Alves e André Aquino, Sou Casa, tivemos ainda Bruna Carla, Cicatrizes ao vivo aqui na 93 e Davi Sasser, Deus de Promessas, ao vivo na melhor.
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0: Segura aí que eu volto já já.
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0: Agora no Rio são 5:34. Daqui a pouquinho tem informação chegando pra você, ligado na melhor, na 93, a rádio que conquistou meu coração.
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0: A informação chegando agora.
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0: As informações vêm chegando com ela, Fernanda Paredes. Diga lá, Fernandinha.
10: Pois é, Cid, o corpo do médico Marcos Vinícius Duarte da Almeida, de 72 anos, foi encontrado em Itaperuna, no interior do Rio. O idoso estava desaparecido desde a última quinta-feira. Os restos mortais foram encontrados em uma área de vegetação próximo a um açude, nos arredores da residência da vítima. O corpo foi encaminhado para o Instituto Médico Legal. Primeiro-ministro israelense Benjamin Netanyahu afirmou que a possível venda de caças F-35 dos Estados Unidos para a Turquia destruiria o equilíbrio de poder no Oriente Médio. Ele expressou que a Turquia possui intenções agressivas e que, caso ela obtenha esses aviões militares avançados, poderá agir de forma ainda mais agressiva na região. A Fayetec está ofertando 15 mil vagas em cursos gratuitos de formação inicial e continuada na modalidade à distância. As inscrições devem ser feitas pelo site da Fayetec até o dia 19 de julho. E entre os cursos oferecidos estão assistente administrativo, atendente ao cliente, inglês iniciante, marketing digital, programação web, entre outros. Mais informações estão no nosso site radio93.com.br.
0: Valeu, Fernandinha.
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0: Esse é o Sadrag cantando junto com o Nair Nani, o melhor amigo que seria de mim, ao vivo na melhor. Antes nós ouvimos Gislane Milena cantando com Lauriette, grande Deus, ao vivo. Sou Casa, Eliseu Alves e André Aquino aqui na melhor.
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0: 14 minutos agora, faltando para as 6.
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0: Esse foi Samuel Miranda aqui na 93 FM, o bálsamo de Gilead, aqui na 93, a rádio que conquistou meu coração. Muito bem, gente, quem leva pra casa o prêmio de hoje, quem leva pra casa o par de ingressos pra assistir ao David Leonardo. Lá no evento Tour Mundial com David Leonardo, vai acontecer dia 17 de julho no Qual Stage, no Via Parque, 7 da noite. Quem ganhou foi Fernanda. Fernanda Lima, nossa ouvinte de Jacarepaguá, final de telefone 2990. Atenção, Fernanda Lima de Jacarepaguá, final de telefone 2990. Parece que eu tô falando preço de alguma coisa, né, Alexandre? 29,90, tá barato? Então vamos mudar então. Fernanda Lima de Jacarepaguá, final de telefone 2990. Melhorou, aí já deu um grau, já deu um valor. Ganhou o prêmio então, minha irmãzinha, o par de ingressos é teu, tá bom? Ô, gente, eu tô indo embora já, porque daqui a pouquinho tem ele, Alexandre Teixeira ao Barba, comandando as 10 mais, a noite feliz e o culto doméstico. Beijo carinhoso pra todo mundo, fiquem com Deus e hasta mañana!
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0: Obrigado, Senhor, por mais esse dia. Obrigado, Deus, pelas lições aprendidas. Obrigado, Senhor, por nos ensinar aquilo que precisamos aprender. Obrigado por nos falar aquilo que precisamos ouvir. Obrigado por nos guiar no caminho que precisamos andar. E obrigado, Deus, por nos fazer conhecer a tua boa, perfeita e agradável vontade para a nossa vida. Nos ensine a guardar os teus mandamentos, nos ensine a nos lembrar que todas as coisas cooperam juntamente para o bem daqueles que amam ao Senhor. Os mandamentos nos ensine a nos lembrar que todas as coisas cooperam juntamente para o bem daqueles que amam ao Senhor, mas daqueles que andam segundo o teu propósito, que é a ideia inicial para cada um de nós. Obrigado, Pai, pelo teu amor maravilhoso. Obrigado por nos amar apesar de nós, em nome de Jesus.

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8: Boa noite, Rio de Janeiro. Boa noite, Brasil. Cheguei, tô por aqui. Quero mandar já de cara aí um abraço pra Luciana Vasconcelos, que tá sempre ligadinha comigo aqui. Alô, Lu, abraço. A melhor produtora dos arrebatados. É isso, hein, Lu? Tamo junto. Brasil, ó, tô na área, 6:03. Você que passou o dia inteiro votando na sua música preferida, a partir de agora, você vai conferir comigo aqui as 10 mais. A gente vai dar play aqui, a gente vai curtindo aí, sendo abençoado. Em nome de Jesus, motorista que tá dando aquela moral pra 93, já já tem atualização aí do trânsito no Rio de Janeiro. Melhor trajeto pra você seguir, você fica sabendo daqui a pouquinho na sua 93 FM, a rádio que conquistou meu coração com a nossa querida Milena Viana. Tá joia? Rio, aquele abraço. Avisa pra geral que o Barba tá na área, tô no ar. E a gente segue com as 10 mais da 93.
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8: Tá ventando frio no Rio de Janeiro, né? Já reparou isso? Fabiana Sinfrônio, a décima.

0: Raquel Oliver, sempre foi Deus, aqui na sua 93 FM, a rádio que conquistou meu coração. Tá aí ela defendendo a oitava posição de hoje aqui nas 10 mais da 93. Em nono lugar teve Bel Souza, Declare Vida, e ainda Fabiana Zinfroni, Permissão de Deus. A décima mais votada no site radio93.com.br. Essa é a sua. Agora no Rio, 6 horas e 16 minutos, você tá ouvindo as 10 mais na rádio que
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0: Muito bem, agora 6h17 no Rio. Milena Viana, boa noite, bem-vinda. Como tá o trânsito por aí, menina?
4: Oi, Alexandre. Oi. Uma ótima noite pra você e pra todo mundo que tá sintonizado aqui na 93 FM. Destaque agora sobre a zona norte da cidade, pela Avenida Repeleto, observando o trânsito lento em direção ao Grande Meier, na altura da rua São Francisco Xavier. Há reflexos na Praça da Bandeira. Você, motorista ouvinte da 93, que sai do centro em direção ao Grande Meier, dê preferência pela Rua Visconde de Niterói. No sentido centro, estou observando pistas livres pela Avenida Rei Pelé, Avenida Maracanã com dificuldades em direção à usina. Na altura da Rua Professor Eurico Rabelo, há reflexos no viaduto Oduvaldo Cosi. Siga pela Rua Conde de Bonfim, estou observando melhores condições. Em Vila Isabel, Boulevard 28 de setembro, com dificuldades a partir da Rua Felipe Camarão até a chegada à Praça Barão de Drummond, 8 de dezembro, Torres Homem, apresentam melhores condições nessa noite de terça-feira. 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Milena Viana para 93 FM, a rádio que conquistou o meu coração.
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0: Tá, essa é a Gabriela Rocha, Toda Terra, versão ao vivo, defendendo a sexta posição de hoje aqui nas 10 mais da 93, em sétimo lugar. Ruth Daiane passou por aqui também, cantando uma música linda, né? Pois é, essa música Jesus Vem, Nossa Esperança, realmente é maravilhosa. E a oitava mais votada foi Raquel Oliver, Sempre Foi Deus. Ó, daqui a pouquinho a gente vem trazendo aí a top 5 para você, curtindo as 10 mais na 93.
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0: Ela tá na área, minha querida Fernanda Paredes. Boa noite, bem-vinda, Fernanda.
9: Olá, Alexandre, boa noite, obrigada. 8 pessoas ficaram feridas hoje após um acidente envolvendo um carro e um ônibus escolar em Jaconé, Saquarema. A colisão aconteceu na Avenida Beira Mar. De acordo com o Corpo de Bombeiros, o ônibus escolar fazia uma conversão à esquerda para acessar uma rua quando foi atingido na traseira por um carro que seguia no mesmo sentido da via. 5 crianças que estavam no ônibus e os 3 ocupantes do automóvel foram encaminhados para o posto de urgência de Jaconé, onde receberam atendimento médico. Não há informações sobre o estado de saúde das vítimas. O Senado aprovou hoje o projeto que cria um sistema de transferência automática da pensão alimentícia, batizado de Pix Pensão. Com a aprovação, o texto segue para a sanção do presidente Lula. A proposta altera a legislação para permitir que quem recebe pensão alimentícia peça ao juiz a transferência automática mês a mês do valor devido diretamente para a conta bancária ou a de um representante legal. Pelo texto, cabe à instituição financeira fazer o débito na conta de quem paga a pensão nas datas definidas pela Justiça. O presidente eleito da Colômbia, Abelardo de la Espriella, determinou a suspensão imediata do processo de transição com o governo de Gustavo Petro. A medida ocorre em meio ao agravamento da crise política no país. Petro que deixa o cargo, não reconhece o resultado da eleição de junho. Já Abelardo acusa o atual governo de corrupção. A posse do novo presidente está marcada para o dia 7 de agosto. Petro convocou manifestações para o dia 20 de julho. Agora no Rio, 6h32.
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Essa é Juliane Souza, quem é esse? Versão ao vivo, defendendo a terceira posição aqui nas 10 mais da 93. Você votou muito no site radio93.com.br e tá conferindo aqui as 10 mais pedidas. A música votada por você. Antes você ouviu ainda em quarto lugar, Sara Farias, Chame Jesus. Eula Cris defendendo a quinta posição com a música Graças a Deus, também versão ao vivo. Já já tem a top 2.

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0: A campeoníssima de hoje, Valesca Camaíça, não me deixe esquecer. A primeira, mais votada no site rádio93.com.br. Em segundo lugar, você ouviu Mídia Lima, o Rei da Glória. E a terceira, mais votada, Juliane Souza, Quem é Esse, versão ao vivo.
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6: 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A Polícia Federal deflagrou uma operação para interromper um esquema de lavagem de dinheiro e evasão de divisas ligados à exploração ilegal de bets. 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De acordo com o governo federal, 51% das bets que operam no país são ilegais. 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

Alô, meu Rio de Janeiro, agora 7:03. Faz um favor pro Barba aí, avisa que eu tô no ar desde as 6. Cadê você aqui comigo? Tá entrando no ar o seu programa preferido. Noite feliz. É esse, Brasil. Noite feliz. Eu sou esse cara aqui, ó. Alexandre Teixeira. Já sabia que eu sei. Então, participa, o WhatsApp é o 968038319. 968038319. 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

Android tem para iOS, fica todo mundo feliz para não ter briga com ninguém, né? Eu quero é paz e muita paz. Eu quero que a noite seja muito, muito mais feliz. E hoje, hein? Que eu tenho também de prêmio hoje? Ó, hoje eu tenho um voucher de R$115 para você trocar por aquela pizza deliciosa da Um Pizzas. Aí você tem que escolher uma pizza perto da sua casa aí. Aí você tem que comentar lá no Instagram seu bairro, seu nome e vamos que vamos, boa sorte. Final do programa tem sorteio. 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

0: Senhor Alexandre, manda um alô pra nós aí, tá? Tô ouvindo a melhor.
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3: Às 10 mais, Noite Feliz e Culto Doméstico.
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7: Alexandre, amo seu programa.
8: Obrigada.
7: Sou viciada
8: na sua voz. É isso, hein? Tô com a voz tão boa assim.
3: Sempre na escuta do seu programa. Tu é o cara.
7: Alexandre, você arrasa.
8: Valeu, diretor. Bom, se tá todo mundo falando, tá todo comentando, tá todo mundo comentando, tá bom demais, né? Eu gosto é assim. Ouvinte ligadinho.
7: Alexandre Teixeira. Claro, tô ouvindo sempre.
8: A rádio do seu coração, a rádio que conquistou seu coração. Então é a rádio do coração, não tem jeito, né? Faz um coraçãozinho. Alô, Juliana de Oliveira, Correia Santana, gente, colocou o nome e sobrenome. Alô, menina, obrigado aí pela audiência. Abraço também pra Rosana. Fala, Rosana.
9: Do Alexandre Teixeira. Eu estou ligada na 93. Alexandre, oi. Quero participar do sorteio dessa pizza.
8: Tá participando.
9: Rosana da Assembleia de Deus de Marechal é.
8: Pronto. Valeu, menina.
10: Alexandre Teixeira, o Barba.
8: Ué, fala aí.
10: Jesus Cristo.
8: Vai,
10: aqui quem nos fala, presbítero Carlos Eduardo, Assembleia de Deus em Campo Grande, congregação de Elisa Maria.
8: Uhum.
10: Passando aqui só pra lembrar que tá todo mundo dizendo,
8: não
10: tá
8: é?
10: Todo mundo falando que a Rádio 93 conquistou meu coração.
8: Amém, garoto.
11: Boa noite, Alexandre.
8: Opa.
11: Fala, é Cristina do Clube Bandeira.
8: Fala, Cristina.
11: Galera. Do bem, Alexandre, o Barba está na área.
8: Tô
11: e
8: aqui.
11: Agora vai ter Noite Feliz.
8: Tô aí, menina. Tô aqui, tô na área com frio tudo, tô nem aí.
12: Olá,
8: bora.
12: Meu amigo Alexandre Teixeira.
8: Olha
12: aqui
8: ele aí,
12: é
8: ó.
12: O Irineu Freire. Oi, da Igreja meu. Semeando Vida de Nilópolis. Eu quero mandar um alô para todos os ouvintes da 93.
8: Tá falado, meu amigo. Valeu, Irineu.
13: Eu tô ouvindo o Alexandre Teixeira.
8: Geral ouvido.
13: Eu tô ligado na 93.
8: Aê,
13: fala,
8: garoto.
13: Barba.
8: Oi.
13: Pastor Rômulo aqui da Praça
8: Pastor
13: do Bomba Romulo. De Niterói. Indo buscar minha princesa, irmã Ediele, no trabalho, ligadinho na 93.
8: Eita,
13: a
8: glória.
13: Rádio que conquistou meu coração.
8: Eu tô sabendo.
7: A paz do senhor, Alexandre. Eu lindíssima. Esse oferecimento para todas as costureiras. Botafogo, Rio de Janeiro, ligadinho na 93. Amém.
8: Amém. Coisa boa, hein? Costureira, né? Tá lá no overlock, colarete, reta, zigue-zague, caseadora. Tá pensando que eu não tô ligado? Não, é. Já tem rapaziada da estamparia que fica geralmente ao lado, né? Abraço pra vocês aí. Alô, Jaciane Rodrigues de Cascadura. Alexandre, quero oferecer o próximo louvor pra minha igreja Nova Vida em Cascadura. Partiu, igreja. Vai lá, ora a Deus lá, agradece ao Senhor por mais um dia. Abraço também pra Kelly Macedo de Mesquita, que tá curtindo aqui a programação. É, Alexandre, quero concorrer. Vai lá, tem que seguir um Pixas no Instagram, tem que seguir a Rádio 93 no Instagram e comentar lá o seu nome e o seu bairro, beleza?
14: Oi, abençoado, gostaria de comer um pizza,
8: pizza.
14: É
8: muito gostosa essa pizza, né, menina?
14: Pizza, essa pizza é deliciosa.
8: É demais, demais.
14: Pode
8: demais.
14: Ser na Tijuca. Opa. Na Tijuca.
8: Aê.
14: Qualquer lugar da Tijuca, sou ele Rosa da Tijuca, com meu esposo, a gente vai ver 55 anos de casado.
8: Ai, que bonitinho.
14: Beijo.
8: Valeu. Beijo, Sueli. Beijo pra você, pro seu maridão aí, parabéns aí, 55 anos de casado, respeita que tem história, Brasil. Agora 7:13, tem Ministério Cristo Vivo, teu reino. Boa noite, Rio de Janeiro, boa noite, Brasil, já avisou pra geral que o Barba tá na área? Então avisa aí.

0: Massal, uma coisa nova. Antes você ouviu Anderson Freire, Culto do Calvário Incidental. Eulacris passou por aqui, Controlo Tudo. E Ministério Cristo Vivo, Teu Reino. Ó, intervalo, hein? Rapidaça e volto daqui a pouquinho. Na volta do intervalo, já sabe, né? Tem aquele momento romântico aqui do Noite Feliz. Que momento é esse, Alexandre? Que momento é esse? Eu vou dizer pra você. Esse aqui, ó!
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0: Bora aí, ó. Capricha, hein?
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0: Agora no Rio 7:33.
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0: Olha, o Te Amo aqui chegando pra gente da Michele. Ela mora em Comendador Soares, lá em Nova Iguaçu. Ô Alexandre, tô curtindo aí o Noite Feliz, não perco um. Que bom, Michele. Eu quero mandar meu te amo, Alexandre, pro meu esposo Fábio. Ele tá sempre também curtindo aqui a 93. Todo dia a gente chega, ele chega do serviço, a gente chega quase juntos. E a gente sintoniza aqui na 93. Vambora, fazendo janta e tudo mais. Ô, legal. Aqui também a participação do irmão Eduardo de Vila Cosmos. Alexandre, meu te amo, vai pra minha filha Lavínia. Papai ama você, Lavínia. Alexandre, a Rosângela de Jardim Novo, Belfor Roxo. Quero mandar aí um te amo pra minha irmã Márcia. Também tá ligada contigo na 93. Boa noite, Alexandre, aqui é o irmão Alex de Miguel Couto em Nova Iguaçu. Não desligo a 93 FM por nada. É 24 horas sintonizada aqui na minha casa. Que bom, cara. Obrigado aí pela tua audiência, pelo carinho que você tem com a 93. Alexandre, meu te amo, vai pro meu pastor Roberto, né? Por acreditar em mim, por ensinar a permanecer firme aí na presença de Deus, na fé, sempre orando pela minha família. Valeu, parabéns aí, Deus abençoe teu pastorzão. Alexandre, aqui é Célia de Jardim Íris, em São João de Meriti. Quero mandar um te amo pros meus três netinhos, pro Arthurzinho, Davi, pra Helena, que Deus possa guardar eles, Alexandre, todos os dias da vida, né? Eles cresçam em graça, em sabedoria do Senhor. Amém, vovó. Aí, te amo na 93, aqui no Noite Feliz. E quem canta no Noite Feliz? Quem canta no te amo?
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0: É Fernanda Brum. Amar você. Agora 7 horas, 14 minutos. Daqui a pouquinho tem

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5: Fernanda Paredes na área. Fala, Fernandinha.
6: É, Alexandre, o Sindicato dos Rodoviários do município do Rio decidiram em assembleia hoje rejeitar a proposta de aumento de 4,5% oferecida pelo Rio Ônibus e manteve o estado de greve da categoria. Desde o último dia 2, a classe suspendeu a paralisação e continuou trabalhando para que as negociações avançassem. Também ficou acertado que os motoristas vão aguardar a realização de uma nova audiência no Tribunal Regional do Trabalho, prevista para acontecer amanhã, às 11 horas da manhã. O Consulado-Geral do Brasil em Nova York, nos Estados Unidos, informou que foi esvaziado e fechado temporariamente após as autoridades interditarem a região por causa do risco de desabamento de um prédio vizinho que está em reforma na ilha de Manhattan. Conforme falei mais cedo, o Corpo de Bombeiros de Nova York informou ter recebido relatos sobre a queda de tijolos de uma torre de 37 andares. Bom, as autoridades constataram que duas colunas haviam cedido, né, e que os pisos estavam afundando entre o 21º e o 26º andares. Não há informações de feridos.
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6: Pois é, nesta quarta-feira o tempo ficará instável e com temperaturas em declínio, como explica aí a Raquel Franco, chefe do sistema Alerta Rio.
7: Amanhã, na quarta-feira, o tempo permanece instável, com chuva fraca a moderada até o período da manhã, mas os ventos perdem intensidade, passando de fracos a moderados. E as temperaturas estarão em declínio. A máxima prevista para amanhã é de 24 graus.
6: Pois é, e para esta noite ainda há possibilidade de chuva fraca, moderada, isolada e ventos moderados a fortes. 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

0: Sofia Vitória. Rabone, versão ao vivo, a nova na programação da 93. Antes você curtiu Livres pra Adorar, Vai Valer a Pena. Fernanda Brum cantou no Amar Você, aliás, no Te Amo, Te Amo, a música Amar Você. Tá curtindo a programação? Um abraço aí pra Jô, Lucy Cleide, tá ligada com a gente aqui. Alô, Jô.
1: Alexandre, paz do Senhor. Paz. Manda um alô pra mim, missionária Jô aqui em Caxias. Deus abençoe sua vida e sua família. Paz do Senhor.
0: Amém. Deus abençoe a tua vida em nome de Jesus. Alô, Mauro, fala comigo aí, irmão.
2: Boa noite, meu amigo. Alexandre Teixeira, primeira vez que eu tô participando, é Mauro aqui da Praia de Mauro.
0: Bem-vindo, cara.
2: Alexandre Barba.
0: Sou eu. Será por quem? Deve ser porque deve ter uma barbinha, né? Valeu, Mauro, bem-vindo aí, cara. Não some não, fica com a gente.
3: Boa noite, Alexandre Teixeira, meu nome é Vera.
0: Oi, Vera.
3: Santa Cruz da Serra.
0: Uhum.
3: Um prazer estar participando.
0: Tá joia.
3: Boa noite, Deus abençoe a todos.
0: Maravilha, ó, um monte de ouvinte novo, né? Participando pela primeira vez
4: Alexandre
0: aqui.
4: Alexandre Teixeira, o Barba.
0: E aí?
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0: Luciane aqui do Fonseca em Niterói.
1: Tudo bom, Luciane?
0: Essa pizzazinha aí.
1: Não é, menina?
0: Fui comemorar aqui em Niterói, no Fonseca, Alexandre.
1: Pizza.
0: Manda um alô pro meus filhos, Robson, Renan e Ian. Tô ligado em vocês aí dia e noite.
1: Amém. Aline participando, gostaria de ganhar o voucher. É lá no Instagram, tá, pessoal? Tem que ir lá comentar no Instagram.
2: Rapaz, Alexandre, oi. Seu programa tá top.
1: Tá? Ô, oh, que benção.
2: Elaine de Guaratiba.
1: Obrigado, Elaine.
2: Quero oferecer para o próximo louvor para todos da 93.
1: Obrigado.
2: Um abraço.
1: Valeu, menino.
2: Fica com Deus.
1: Amém. Obrigado.

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E a gente vai finalizando o nosso encontro aqui, Marco Teles, F-Hop Music Único. Antes você ouviu o Arthur Calazans e Júlia Vitória, Tu És Rei. E quem fatura então aí, hein? Obrigado pela audiência. Quem se dá bem e fatura um voucher de R$115 da Um Pizzas é a Miriam Moura. Miriam Moura se deu bem. Miriam, a produção vai fazer contato com você. Parabéns. Vai comer uma pizza deliciosa da Um Pizzas, sabor de felicidade. Fico por aqui, volto já no Culto Doméstico. Até já, meu Rio. Até já, Brasil.

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7: Em São Paulo, a construção do Parque Monte de Oração na Zona Leste gerou questionamentos de moradores e entidades que acusam a prefeitura de privilegiar evangélicos na implantação do espaço. A principal crítica surgiu porque a apresentação oficial do projeto foi feita apenas aos pastores da região. O fato levou moradores e representantes de outras religiões a cobrarem mais diálogo sobre um espaço público. A Secretaria Municipal do Verde informou que a conversa inicial com pastores ocorreu porque os evangélicos utilizam a área há mais de 50 anos e que serão adotadas medidas para prevenir casos de discriminação e garantir a convivência entre frequentadores de diferentes religiões. Os atores que interpretam João e Judas Iscariotes em The Chosen lançaram um canal beneficente no YouTube com o objetivo de arrecadar inicialmente $20 mil para apoiar crianças com câncer através do Camp Hope. O canal terá entrevistas, histórias inspiradoras e evento ao vivo, todos com o intuito de engajar a comunidade e incentivar doações. O Camp Hope é um acampamento de verão sem fins lucrativos que recebe crianças e adolescentes que enfrentam o câncer. Um local onde elas podem se divertir e, ao mesmo tempo, terem a fé e a esperança fortalecidas. Após os terremotos na Venezuela, os cristãos estão enfrentando dificuldades crescentes. Segundo a organização Portas Abertas, igrejas que já operavam sob vigilância, intimidação e restrições, agora tentam apoiar comunidades traumatizadas, apesar de também terem sofrido perdas significativas. Algumas comunidades cristãs relataram disparidades no acesso à assistência humanitária. Essas e outras notícias estão lá no nosso site, radio93.com.br. Eu sou Marcela Bastos, esse é o Giro Cristão. E amanhã a gente volta a se encontrar bem aqui na sua 93 FM. E não se esqueça, viva na verdade, porque a verdade te protege. E a verdade é a palavra de Deus. Até mais.
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8: De volta para mais um culto doméstico aqui na 93 FM, esse programa onde você e sua família recebem sempre uma palavra de fé, esperança, transformação. Fique com a gente aí até o final porque está começando. Este é um momento preparado por Deus para você, para sua família, para todos nós. E é com muita alegria que eu recebo hoje o pastor Júnior Paz da Ilan Church na Taquara. Bem-vindo, pastor Júnior. Prazer tê-lo conosco.
9: Muito boa noite, Alexandre Teixeira. Que bom. Que felicidade estar aqui. Muito boa noite a cada ouvinte da Rádio 93 que nos acompanha pelo rádio, no carro, aí no celular, no aplicativo, no YouTube, na internet, aonde você estiver. Que o Senhor te abençoe muito, que você tenha uma excelente noite. Estamos muito felizes novamente no nosso culto doméstico.
8: Conta pra gente, pastor, onde será feita a leitura bíblica hoje?
9: Hoje o texto da nossa meditação tá lá no livro de Salmos, um salmo muito conhecido, salmo 34, versículo 19, salmo de número 34, versículo 19, o compartilhamento da palavra que Deus colocou no nosso coração.
8: Então você que está em casa, aproveita, pega a sua Bíblia, já abra em Salmos 34, verso 19, porque daqui a pouquinho o pastor Júnior Paz vai trazer a meditação sobre essa palavra.
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0: Valdinei Carvalhais no Culto Doméstico. Sobrevivi. Agora vamos ouvir a palavra de Deus com o pastor Júnior Paz, da Elan Church Taquara.
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2: Vamos então à leitura do texto de Salmo número 34, versículo 19. O texto aqui na minha versão, na NVI, diz da seguinte forma: o justo passará por muitas adversidades, mas o Senhor o livra de todas. Nas versões mais antigas, né, diz que muitas são as aflições do justo, mas o Senhor o livra de todas. O tema da mensagem que Deus colocou no meu coração para a gente compartilhar nessa noite é para falar justamente sobre quando o justo sofre. E esse é o tema da mensagem: quando o justo sofre. E esse tema, ele é baseado no entendimento de que a justiça diante de Deus, ela não nos isenta das adversidades, mas ela nos garante a presença e livramento do Senhor em todas as situações. E hoje nós vivemos uma geração que foi ensinada a acreditar que se fizermos tudo certo, nada de ruim vai nos acontecer. Muitos, inclusive, imaginam que a vida cristã é como um contrato, né? Se eu oro, se eu sou fiel, se eu sirvo, se eu entrego meu dízimo, então Deus deve me poupar do sofrimento. Mas, na verdade, basta alguns dias de crise para surgir uma pergunta muito antiga: se Deus está comigo, por que que eu estou passando por isso? Talvez essa pergunta já tenha passado pela mente de muitos aqui hoje, nessa noite, que estão nos ouvindo aqui pela Rádio 93, nesse culto doméstico, né? Quantas vezes essa pergunta já veio quando acontece um diagnóstico inesperado, uma demissão, uma crise no casamento, um filho que está se distanciando, uma oração que aparentemente está sem resposta. Nessas horas, muitos de nós começamos a medir o amor de Deus pelas circunstâncias que a gente vive. Mas a Bíblia, ela faz exatamente o contrário. Ela nunca promete a ausência de problemas. Ela promete, sim, a presença de Deus em meio às crises. E o Salmo 34 resume bem essa verdade em apenas um versículo, dizendo que o justo passará por muitas adversidades. Mas observe, não diz algumas, não diz raramente, diz muitas. E o contexto desse Salmo de 34 já nos traz esse entendimento, né? E para compreender esse Salmo, a gente precisa lembrar justamente o contexto que ele foi escrito. Davi, quando escreve esse Salmo, ele não está sentado no palácio, ele não está vivendo o seu melhor momento, seja político, seja financeiro, seja nos seus relacionamentos. Ele está escrevendo esse Salmo quando ele está fugindo de Saul e se refugiando entre os filisteus, chegando inclusive a fingir de louco diante do rei Aquis. Você pode conferir lá no primeiro livro de Samuel, no capítulo 21. Olha o contexto, olha o cenário de Davi. Imagina isso: o homem que foi ungido rei, escondido, humilhado, perseguido, sem casa, sem exército, sem estabilidade, mas mesmo assim ele escreve: provem e vejam como o Senhor é bom. Provem e vejam como o Senhor é bom, no mesmo Salmo de número 34. Só que agora no versículo 8. Isso muda completamente a nossa leitura, a maneira como a gente enxerga esse Salmo. Davi não está falando sobre Deus depois da tempestade. Ele está falando durante a tempestade, enquanto ele está passando por aquele momento ali. Então eu quero compartilhar com vocês quatro pensamentos de acordo com esse tema, com essa passagem bíblica. O primeiro pensamento, o primeiro ponto é que a justiça de Deus não elimina as adversidades. O texto diz o seguinte, na primeira parte do versículo: o justo passará por muitas adversidades. A Bíblia nunca vende uma fé baseada na ausência de problemas. Ao contrário, deixa eu dar para você alguns exemplos aqui sobre isso. José foi vendido pelos seus irmãos. Jó perdeu tudo que possuía, só não perdeu a esposa. Daniel foi lançado na cova dos leões. Jeremias, preso. Paulo, naufrágios, açoites, prisões. Discípulos, perseguidos. Todos eram homens de Deus, carregando uma autoridade do Senhor e vivendo o propósito que Deus tinha dirigido para cada um deles. Jesus, ele foi ainda mais direto. João capítulo 16, versículo 33, Jesus afirma: neste mundo vocês terão aflições. Ele não disse que talvez teríamos, ele disse que nós teríamos. E o que a gente aprende com isso de forma prática para a nossa vida? Há pessoas que abandonam a fé porque confundiram o evangelho com uma vida de conforto. E aí, quando chega a luta, eles concluem que Deus simplesmente me abandonou. Mas talvez o problema não seja Deus, seja a expectativa errada. A cruz de Cristo nunca foi símbolo de conforto. Ao contrário, sempre foi símbolo de entrega, de sacrifício. A presença de Deus não nos isenta de problemas. E a presença de problemas não significa a ausência de Deus. Então, em nome de Jesus, creia dessa forma. A justiça não elimina as adversidades. Segundo ponto de reflexão que eu queria compartilhar nessa noite: as adversidades revelam aonde a nossa fé está firmada. Toda tempestade faz a mesma pergunta: em quem você realmente confia? Enquanto tudo vai bem, é fácil cantar, é fácil servir, é fácil dar testemunho, mas a verdadeira fé aparece quando o chão desaparece. Olha o que Jó declarou. Jó capítulo 1, versículo 21. O Senhor Deus, o Senhor levou, bendito seja o nome do Senhor. Jó tinha acabado de perder absolutamente tudo, mas ele sabia que ele tinha mais importante, que era a presença de Deus. Paulo, quando está na prisão, escreve o seguinte: aprendi o segredo de viver contente. Filipenses capítulo 4, versículo 12. Paulo não está falando da ausência de dor, mas ele está falando da presença de Cristo. E o que nós podemos aprender com essa reflexão? Uma árvore, ela só descobre a profundidade de suas raízes quando chega os ventos contrários. Nós só saberemos a profundidade da nossa fé no dia da adversidade. Assim também acontece conosco. As crises não criam a nossa fé, mas elas revelam a profundidade da nossa fé, das nossas raízes. A tempestade não revela o tamanho do problema, mas a profundidade da nossa confiança em Deus. Terceiro ponto de reflexão que eu quero compartilhar com você nessa noite: o livramento de Deus nem sempre acontece da forma como nós esperamos. O versículo continua, voltando lá para o Salmo de número 34, versículo 19, e fala que muitas são as aflições dos justos, mas o Senhor o livra de todas, na parte B. À primeira vista, parece que Deus impedirá o sofrimento, mas a própria Bíblia mostra que o livramento, ele assume diferentes formas. Algumas vezes Deus livra da fornalha, outras vezes ele livra na fornalha. Ele fechou a boca dos leões para Daniel, mas não impediu que Daniel fosse lançado na cova. Jesus acalma a tempestade, mas primeiro deixou os discípulos enfrentarem o vento contrário. Paulo pediu 3 vezes para que Deus removesse o seu espinho, e a resposta de Jesus para Paulo foi: a minha graça é suficiente para você. 2 Coríntios 12, 9. O maior livramento nem sempre é escapar da luta. Às vezes é não perder a fé enquanto lutamos. E quantas vezes nós olhamos para trás e percebemos: Deus não fez o que queria, mas fez exatamente o que eu precisava. O maior milagre não é sair da tempestade, é permanecer fiel dentro da tempestade. E o quarto e último ponto que eu quero compartilhar para nossa reflexão nessa noite é que o sofrimento do justo nunca é a última palavra de Deus. O salmo começa falando sobre a adversidade, Mas ele não termina falando sobre a adversidade. Ele termina falando do livramento. Porque Deus sempre escreve o último capítulo da nossa história. A cruz, para muitos, parecia derrota. Mas para nós, ela se tornou a nossa grande vitória. O túmulo de Jesus pareceu o fim, mas na verdade abriu para nós um caminho para a ressurreição em Jesus. Paulo escreve: os nossos sofrimentos leves e momentâneos. Segunda carta aos Coríntios 4:17. Mas como assim, Paulo, leve? Como assim momentâneo? Para quem foi preso, açoitado, perseguido? Sim. Porque ele comparava o sofrimento presente à glória eterna que nós teremos na presença de Jesus. E talvez você hoje, que está aqui nos ouvindo, esteja passando por esse capítulo da sua vida. Um capítulo de luta, sofrimento, mas também eu quero declarar para a sua vida nessa noite: Deus ainda não terminou de escrever a sua história. A nossa vida, por vezes, ela pode ser comparada com as estações do ano. E existem momentos da nossa vida que nós vivemos como se estivéssemos numa primavera, onde as folhas aparecem, as flores brotam, como no verão, onde os frutos são colhidos, onde o sol brilha, onde os dias são mais longos. Mas também a nossa vida pode ser comparada às vezes como um inverno, como um outono, onde as coisas começam a murchar, perder a sua cor, o seu brilho. O inverno, os dias são mais curtos, as noites são mais longas, vem o frio. Tudo isso a gente consegue entender como ciclos da nossa vida. Talvez você hoje que está aqui nos ouvindo está passando exatamente por esse período de inverno na sua vida. Eu quero declarar para a sua vida nessa noite: Deus ainda não terminou de escrever a sua história. E quando Deus está escrevendo a sua história, a dor nunca tem uma palavra final. Ao contrário, a palavra final é livramento de Deus. E talvez você hoje está aqui pensando um pouco sobre isso: eu estou sofrendo porque Deus me abandonou. Talvez esse é o pensamento de muitos aqui. Só que o Salmo responde o seguinte: não. Você está sofrendo porque vive num mundo que está totalmente quebrado e possuído pelo pecado. A Bíblia fala que esse mundo ele jaz no maligno, ele vive no maligno, ele já foi decretado. Mas há uma diferença muito grande entre quem conhece a Deus e quem não o conhece. O sofrimento, à vista dessas duas pessoas, de quem conhece e de quem não conhece, é encarado de forma totalmente diferente. Só uma dessas pessoas atravessa a dor acompanhado pelo bom pastor Jesus Cristo de Nazaré. E o maior exemplo disso é o próprio Jesus. Ele foi o único e verdadeiro justo. Mesmo assim, foi rejeitado, traído, humilhado, açoitado, crucificado. Se alguém pudesse perguntar por que que o justo sofre, a resposta definitiva está na cruz. Cristo sofreu não pelos seus pecados, mas pelos nossos pecados. O seu sofrimento abriu o caminho da nossa reconciliação com Deus. Isso significa que, quando passamos por adversidades, nunca caminhamos sozinhos. Somos acompanhados por um Salvador que conhece a dor por experiência própria e venceu a morte e venceu a dor. É por isso quando Davi diz: o justo passa por muitas adversidades. Ele não está anunciando a derrota. Ao contrário, está anunciando uma nova esperança. Porque o mesmo Deus que sustentou a Davi, que fortaleceu Jó, que guardou Daniel, consolou Paulo e ressuscitou Jesus, o mesmo Deus continua sustentando os seus escolhidos até hoje. Talvez Deus não mude a sua situação hoje, ou talvez mude, mas uma promessa permanece inabalável: ele estará com você. E no tempo e da maneira dele, o livramento virá, seja nessa vida, seja na plenitude da eternidade, quando toda dor será definitivamente vencida. E eu quero encerrar com a seguinte frase: a marca do justo não é viver sem adversidade, é nunca atravessá-la sem a presença de Deus. Eu vou repetir para você: A marca do justo não é viver sem adversidade, mas é nunca atravessá-las sem a presença fiel do nosso Senhor e Salvador Jesus Cristo. Essa é a mensagem nessa noite que eu quero compartilhar e deixar para sua reflexão.
0: Que palavra abençoada, hein? Com certeza Deus falou profundamente ao nosso coração através da sua mensagem. Agora é o momento de oração. Vamos apresentar ao Senhor as causas dos nossos ouvintes: saúde, vida financeira, união nos lares, portas de emprego abertas, autoridades constituídas. Vamos orar também pelos trabalhadores da segurança pública, da educação, as famílias que perderam entes queridos, pessoas hospitalizadas, e também pelas nações e pela paz no mundo. Oremos agora todos por essas áreas, em nome do Senhor Jesus Cristo, e vamos abençoar também os nossos ouvintes.
2: Quero convidar você nesse momento, para esse momento de oração, depois da ministração da palavra, depois de tudo aquilo que nós ouvimos aqui nessa noite, louvores abençoados, para um momento agora de oração. Então, se você tem alguma necessidade específica, declare isso para o Senhor agora nesse momento. Vamos orar. Senhor, em nome de Jesus, nós declaramos nessa noite que a nossa vida pertence a Ti, que a nossa família pertence ao Senhor, que as nossas decisões serão tomadas com o Senhor. Obrigado, Senhor, pela nossa vida. Obrigado, Senhor, pela Rádio 93. Obrigado por toda a diretoria, toda a equipe que faz esse programa aqui. Em nome de Jesus, que o Senhor venha abençoar a cada um. Quero orar em específico agora para você que está nos ouvindo, que está com alguma enfermidade, que está passando por alguma luta, alguma dificuldade, que o Senhor venha abençoar, derramar cura sobre a sua vida, derramar a provisão na área financeira, sobre o nosso país, sobre o nosso estado, sobre a nossa cidade, que a paz do Senhor venha reinar nesse lugar, em nome de Jesus, em nome de Jesus. Amém, e que Deus te abençoe.
0: Amém, graças a Deus. Quero agradecer mais uma vez a sua presença aqui no Culto Doméstico e deixar esse espaço para você compartilhar as redes sociais, o endereço da sua igreja e os dias de culto.
2: Querido Alexandre, muito obrigado mais uma vez por esse espaço. Muito obrigado a toda a equipe que faz desse Culto Doméstico esse ambiente incrível de adoração, de louvor, de pregação da palavra. Que o Senhor abençoe a vida de cada um de vocês. Queria estender o convite para você que está aqui nos ouvindo. Se você deseja conhecer um pouco mais do nosso ministério, um pouco mais da nossa igreja, nós somos a Ilã Church, estamos ali na Taquara, na Estrada do Rio Grande, 1641, a Igreja Luz das Nações. Talvez você vá conhecer através do filme Fé para o Impossível, que conta a história da nossa pastora, da pastora Renê Murdock, que sofreu um atentado e Deus fez um milagre na vida dela. Nós somos ali, nós somos a pastora Renê, o pastor Felipe, são os fundadores da nossa igreja. Então nós estamos ali na Estrada do Rio Grande, 1641. Nós temos vários cursos durante a semana, principalmente ao domingo. Domingo nós temos 4 cultos, você pode escolher qualquer um deles para estar. Nós temos cultos às 9 da manhã, 11 da manhã, 6 da noite e 8 da noite. 9, 11, 18 e 20 horas. Escolhe algum desses cultos, esteja conosco lá. Se você for lá visitar, diga lá: olha, eu vim pela rádio, que vai ser um prazer receber você. E quinta-feira a gente também tem culto às 20 horas, um culto de estudo da palavra. Nosso Instagram é Ilã Taquara. Então procura a gente lá, arroba Ilã Taquara, que aí vai ser um prazer receber você lá. Manda mensagem, que a gente vai ter um enorme prazer em te responder e receber você na nossa igreja. Muito obrigado a todos e que todos tenham uma boa noite.
0: Mais uma vez, muito obrigado por compartilhar conosco esta mensagem e orar pelos nossos ouvintes. Antes da gente encerrar aqui o programa, eu quero dizer uma palavra para você. Se você já é um cristão, permaneça firme. Continue caminhando, mesmo quando o caminho estiver parecendo muito difícil. Agora, se você está afastado da fé, preste atenção. Ou se você ainda não reconheceu Jesus como seu único e suficiente Salvador, talvez este seja o momento de você dar esse passo. Abra o seu coração hoje, não adie essa decisão. Entregue a direção da sua vida para Deus. Permita que Ele conduza seus caminhos e procure uma igreja evangélica aí perto da sua casa para você caminhar na fé, aprender mais da palavra de Deus e fortalecer a sua vida espiritual. Você que nos acompanhou até agora, lembre-se que o Culto Doméstico está disponível nas plataformas digitais no formato de podcast. Você pode ouvir novamente esta mensagem e compartilhar com seus amigos e familiares. Eu sou Alexandre Teixeira e fico por aqui. Uma boa noite, Deus abençoe você e até o nosso próximo encontro no Culto Doméstico. E lembre-se, agradece que a graça desce. Tchau, meu Rio. Tchau, Brasil.
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1: Presidente do União Brasil no Rio, Márcio Canella, afirmou a integrantes do partido que o fuzil encontrado dentro do carro em que estava pertence ao governo do estado e seria utilizado por um policial militar responsável pela escolta dele. Canella foi preso em flagrante durante uma operação da Polícia Federal por posse de arma de calibre restrito. Segundo aliados, o ex-prefeito de Belford Roxo pretende apresentar essa versão na audiência de custódia. De acordo com Canella, a motivação do policial, incluindo o transporte da arma, teria sido registrada por câmeras de segurança. A Delegacia de Proteção ao Meio Ambiente realizou hoje uma fiscalização no aterro sanitário de Seropédica, na Baixada Fluminense, após o vazamento de chorume confirmado pelo INEA. A ação busca apurar as causas do incidente e verificar possíveis danos ambientais. O problema foi denunciado por moradores que relataram alteração na cor da água de um córrego próximo ao aterro. Segundo o INEA, o chorume bruto escoou em direção ao cinturão verde de contenção e a um curso d'água nas proximidades. Os Estados Unidos lançaram uma série de ataques contra o Irã, informou nesta noite o Comando Central das Forças Armadas Americanas. Segundo os militares, a operação é uma resposta aos ataques contra 3 navios comerciais que transitavam pelo Estreito de Hormuz hoje. A ofensiva tem como objetivo impor custos elevados ao Irã por atacar embarcações comerciais tripuladas por civis em uma das principais rotas marítimas do mundo. A TV estatal iraniana relatou explosões em uma cidade portuária no sul do país. Do Departamento de Jornalismo, Fernanda Paredes.
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3: Queridos, a paz do Senhor Jesus, eu sou o Bispo Maurílio Luiz e começo esse programa sempre agradecendo a Deus, louvando a Deus pela sua vida, que tenha estado acompanhando o programa do Comerge. Que Deus abençoe sua vida, sua casa, sua família, seus sonhos e seus projetos. Esse é o programa do Comerge, Conselho de Ministros Evangélicos no estado do Rio de Janeiro, porque o Comerge é um lugar para se fazer amigos. Vamos com a adoração, daqui a pouco voltamos.

Olá, queridos, a paz do Senhor Jesus. Eu sou o Bispo Maurílio Luiz. Hoje eu quero te ministrar uma palavra e eu espero que essa palavra abençoe em muito a sua vida. Daniel capítulo 2, versículo 21, vai dizer: ele muda os tempos e as horas, ele remove os reis e estabelece os reis, ele dá sabedoria aos sábios e ciência aos inteligentes. Hoje eu quero compartilhar contigo uma ilustração chamada Uma Professora Chamada Formiga. Certa vez um homem viu uma formiga que carregava uma enorme folha. A formiga era pequena e a folha devia ter no mínimo 10 vezes o tamanho dela. A formiga a carregava com sacrifício, ora a arrastava, ora a tinha sobre a cabeça. Quando o vento batia, a folha tombava, fazendo a formiga cair também. Foram muitos os tropeços, mas nem por isso a formiga desanimou de sua tarefa. O homem a observou e acompanhou até onde aquela formiguinha conseguiria levar a sua folha. Logo a formiguinha chegou próximo à sua casa, ao seu buraco, que deveria ser literalmente a porta. Foi quando aquele homem pensou que enfim ela terminou o seu empreendimento. Coitada, mera ilusão. Na verdade, havia apenas terminado uma etapa. A folha era muito maior do que a boca do buraco, o que fez com que a formiga a deixasse do lado de fora, para então entrar sozinha. Foi aí que o homem pensou: coitada, tanto sacrifício para nada, tanto sacrifício para nada. Passando alguns minutos, para a surpresa daquele homem, saíram do buraco algumas outras formigas que começaram a cortar a folha em pequenos pedaços. Elas pareciam alegres na tarefa. Em pouco tempo, a grande folha havia desaparecido, dando lugar a pequenos pedaços que rapidamente foram levados para dentro do buraco. Imediatamente o homem começou a refletir sobre a sua experiência, de quantas vezes ele havia desanimado diante do tamanho das tarefas ou dificuldades. Talvez, se a formiga tivesse olhado para o tamanho da folha, nem mesmo teria começado a carregá-la. Isso fez com que aquele homem transformasse aquela reflexão em uma oração ao Senhor. E ele orou dizendo, e aqui eu começo a profetizar e a ministrar uma palavra sobre a sua vida. Talvez você esteja vivendo esse mesmo cenário, olhando para a situação e dizendo, para mim acabou, não dá, eu não consigo carregar. Mas essa formiga precisa nos ensinar uma lição hoje. Essa formiga precisa trazer ao nosso conhecimento uma lição de vida. Por que aquele homem aprende com aquela formiga? Olha a oração que ele começa a fazer. Primeiro, Senhor, dá-me a tenacidade daquela formiga para carregar as dificuldades do dia a dia. Nós estamos vivendo um cenário onde só se fala em ruína, morte, destruição. Mas aquele homem não pede para morrer. Ele aprende com aquela formiga e percebe: Senhor, dai-me a tenacidade. Tenacidade significa resistência. Dai-me a mesma resistência dessa formiga. Mas não só me dá resistência, mas me dá também a qualidade de me aderir fortemente a uma superfície. Eu estou passando um problema, mas eu sei quem é o meu escudo, eu sei quem é a minha força, eu sei quem é a minha cidadela. O meu Deus continua no controle. Daniel vai declarar: é ele quem estabelece reis e também o faz cair. É ele quem levanta, é ele quem muda as estações, é ele que transforma, ou seja, tudo está no controle de Deus. A minha vida, a sua vida, a nossa vida está no controle daquele que pode fazer. Talvez você esteja me ouvindo agora, dizendo: ah, mas eu perdi tanta coisa, eu passei por tanta luta. E Deus está dizendo: aprenda com a formiga, vença as adversidades do seu dia a dia. Eu estou te dando força, eu sou o seu pastor, Salmo 23, para te fazer caminhar em lugares altos. Segunda coisa que esse homem me ensina através da sua oração: dai-me a perseverança da formiga para não desanimar diante das quedas. Quantas pessoas atravessaram um montão de problemas e estão achando que ficarão prostradas? Eu quero profetizar que a tua situação não ficará assim.
A tua casa não ficará assim. A tua família não ficará assim. Você e toda a sua casa vão servir ao Senhor com alegria. Eu quero profetizar que tem um novo tempo começando hoje na sua vida. Uma nova história para ser escrita. Deus ainda não concluiu a sua história. Aquele que começou a boa obra é fiel para concluí-la. E eu quero profetizar em Ezequiel 47. Tenho poder para fazer a maior pescaria da minha vida. Você está atravessando um problema? Hoje Deus está te dando perseverança, a perseverança da formiga. O problema é maior do que eu, mas jamais será maior do que o meu Deus. Terceira coisa que esse homem me ensina: dá-me a inteligência e a esperteza dela para dividir em pedaços o fardo que às vezes se apresenta grande demais. Talvez você esteja me dizendo: bispo, o senhor não sabe o problema que eu estou atravessando. A minha vida, a minha casa, a minha família estão passando por uma guerra, mas eu quero profetizar que você e toda a tua casa voltarão a servir ao Senhor com alegria. Você e toda a sua família servirão ao Senhor com alegria. Esse momento vai passar. José está no meio de um problema. Ele está vendido pelos seus irmãos. Jamais imaginaria que o final da sua história seria governador do Egito. Você está sendo vendido, está sendo traído, está passando por luta, mas você não consegue visualizar o que o Senhor separou para a sua vida lá na frente. E eu profetizo, meu irmão, o que Deus separou para a sua vida lá na frente é muito maior do que o que você está passando hoje. Talvez você esteja me ouvindo no carro, no trabalho, talvez você esteja me ouvindo em outro lugar, mas eu estou falando ao teu coração hoje. O que você está passando vai realmente passar, porque o que eu separei para você é infinitamente melhor, é infinitamente maior. E por último, ele termina dizendo: dá-me a humildade para partilhar com os outros o êxito da chegada, mesmo que o trajeto tivesse sido solitário. Talvez você esteja se sentindo assim, como aquela formiga, carregando sozinho um fardo. E você não percebeu que era Deus te conduzindo para um lugar de milagres. Era Deus te conduzindo para o melhor tempo da sua vida. Eu profetizo sobre a tua casa. Talvez você tenha se afastado. Talvez você esteja dizendo para mim: bispo, eu me afastei. Talvez por tantas coisas que eu passei e eu desisti no caminho. Deus está te chamando de volta e dizendo: volta hoje. Decida viver o melhor tempo da sua vida. Decida viver o melhor tempo da sua trajetória. Esse ano só está começando. O tempo de milagres só está começando. O tempo da resposta de Deus só está começando na sua vida. Você vai bendizer ao nome do Senhor. Isso vai passar. E o nome do Senhor certamente será glorificado na sua vida. Que Deus te abençoe com essa palavra. Bispo, eu tomei posse dessa palavra. Entre em contato comigo agora pelas minhas redes sociais. Bispo Maurílio Luiz. Pode ser no Instagram, Facebook, Bispo Maurílio Luiz. Eu quero orar pela sua vida e eu quero profetizar que você vai viver o melhor tempo da sua história. Que Deus te abençoe, um beijo no seu coração e a paz do Senhor Jesus. Amém!

0: agradecendo a Deus, que Deus abençoe sua casa, sua família, seus projetos, e acredite, em Deus sempre será possível recomeçar. Deus abençoe sua vida em nome de Jesus. Amém.
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3: Está no ar a Voz do Brasil. As notícias do governo federal que movimentaram o país no dia de hoje.
4: Olá, boa noite.
3: Boa noite para você que nos acompanha em todo o país.
4: Terça-feira, 7 de julho de 2026.
3: Vamos aos destaques do dia na Voz do Brasil.
4: Economia e exportações.
3: Brasil e Estados Unidos promovem mais uma rodada de negociações sobre a aplicação de novas tarifas a produtos nacionais. Luana Karen.
5: O prazo final para o governo dos Estados Unidos definir a aplicação de novas tarifas sobre produtos brasileiros é 15 de julho.
4: Pets e saúde mental.
3: Meu SUS Digital oferece teleatendimento gratuito para quem enfrenta dificuldade em parar de jogar. Graziele Bezerra.
6: O atendimento é gratuito e confidencial e realizado por psicólogos ou terapeutas ocupacionais com o apoio de médico-psiquiatra quando necessário.
4: A partir de amanhã, contribuinte pode consultar lote especial de restituição automática do imposto de renda.
3: O pagamento dos valores.